0: é os compromissos de garantir o atendimento à nossa população, quanto da saúde, quanto setor econômico.
1: A lei prevê medidas para incentivar a produção nacional de insumos e fortalecer cadeias produtivas internas, com o objetivo de ampliar a capacidade nacional de resposta em situações de crise, como destacou o ministro do Desenvolvimento, Indústria, Comércio e Serviços, Márcio Elias.
2: A pandemia mostrou isso para o mundo, a indesejável dependência de um continente ou de alguns países do fornecimento do que é essencial na área da saúde. Acho que a sanção do nosso PL 2583 hoje retoma essa tradição do país, do Brasil, na vanguarda do desenvolvimento do complexo econômico e industrial da saúde.
1: A estratégia também prevê mecanismos para transferência de tecnologia entre instituições privadas e laboratórios públicos. Entre os projetos previstos estão o desenvolvimento de insulina glargina com produção integral no Brasil e de uma vacina contra o vírus sincicial respiratório associado a casos de bronquiolite. Reportagem Márcia Fernandes.
3: Empresas de revenda de ingressos devem ser transparentes com o consumidor sobre o seu papel.
4: Caso isso não aconteça, elas podem ser alvo de medidas cautelares, entre outras determinações.
3: É o que vamos ouvir agora na reportagem de Gabriela Noronha.
5: Quando você vai comprar um ingresso para um show ou teatro, por exemplo, pode acabar recorrendo a páginas na internet que fazem a revenda desses tickets. Mas essas plataformas precisam respeitar os direitos do consumidor. Se isso não ocorrer, ficam sujeitas a medidas cautelares do governo. É o caso de uma empresa que começou a ser investigada nesta segunda-feira por falta de transparência e insuficiência de informações essenciais ao consumidor, como detalhou Ricardo Morishita, secretário nacional do consumidor.
6: Muita gente acaba contratando, mas não sabe que se trata de um mercado secundário. E, claro, tudo isso leva a uma potencial indução do consumidor ao erro, a acreditar que está adquirindo o ingresso pelo canal oficial. Acho que isso é ruim para todos. É importante que o consumidor saiba, não seja enganado, não possa ser induzido a erro, garantir a informação e depois a própria boa-fé.
5: Como medida cautelar, a Senacom determinou que a plataforma passe a indicar de forma clara e destacada ao longo de todo o processo da venda que não constitui um canal oficial de venda dos eventos, que os ingressos são ofertados por terceiros e que podem ser vendidos por preços superiores aos dos canais oficiais. Em caso de não cumprimento da medida, a empresa poderá ser multada em R$100 mil por dia. Vitor Oliveira Fernandes, secretário nacional de Direitos Digitais, mencionou outras possíveis fraudes que fazem parte da investigação.
7: Uma outra preocupação que também surge nesses monitoramentos de mercado é o uso cada vez maior de robôs que funcionam verdadeiramente como cambistas digitais. Robôs que conseguem adicionar ingressos ao carrinho em milissegundos, que conseguem ocupar posições melhores nas filas dos ingressos e que conseguem até fazer o check-out automatizado em um tempo bastante rápido, de modo que o consumidor se torna dependente desse mercado secundário.
5: Lembrando que há PROCONs em todos os estados do país para a proteção e defesa dos direitos do consumidor. Além disso, é possível utilizar a plataforma consumidor.gov.br para registrar denúncias e reclamações. Reportagem Gabriela Noronha.
4: E durante a Copa do Mundo da FIFA 2026, o Ministério da Justiça e Segurança Pública participou da Operação Cartão Vermelho, realizada simultaneamente em 9 países.
3: A ação foi coordenada pelo Departamento de Justiça e pela Agência de Investigações de Segurança Interna dos Estados Unidos para combater a pirataria digital e física.
4: No Brasil, a atuação com foco no ambiente digital resultou no bloqueio de 309 domínios e 109 endereços de IP utilizados na transmissão ilegal de sinais de TV e streaming.
3: A operação teve como objetivo combater redes criminosas envolvidas que lucram ilegalmente com a venda de produtos físicos piratas, como camisetas de seleções, álbuns de figurinhas e artigos esportivos falsificados, e também com a retransmissão digital não autorizada dos Jogos do Mundial.
4: O pagamento do Bolsa Família começou hoje aos beneficiários do programa.
3: Em cidades onde foi decretada a situação de emergência ou calamidade pública pelo governo federal, o recurso foi unificado.
8: Começou nesta segunda-feira, dia 20, o pagamento do Bolsa Família referente ao mês de julho.

0: Os depósitos seguem um calendário escalonado, conforme o último dígito do número de identificação social, o NIS. Neste mês, o benefício tem valor médio de R$ 679,19. Para receber o auxílio, é preciso atender aos critérios do programa, manter o cadastro único atualizado e cumprir as exigências nas áreas de saúde e educação, como frequência escolar, vacinação em dia e acompanhamento pré-natal quando necessário. Os beneficiários podem movimentar o dinheiro de forma digital pelo aplicativo Caixa Tem, utilizados na função débito com cartão do programa ou sacados em terminais de autoatendimento da Caixa, casas lotéricas e correspondentes Caixa Aqui. Já as famílias que vivem em municípios com situação de emergência ou calamidade pública reconhecida pelo governo federal, recebem um benefício nesta segunda-feira, sem seguir o calendário do NIS. A medida beneficia moradores de cidades do Amazonas, Roraima, Paraná, Sergipe, Paraíba e Rio Grande do Norte, afetadas por eventos como estiagem e enchentes. Thaisa Vitória para a Voz do Brasil.
1: E estão abertas as inscrições para o Prêmio Brasil que Alimenta, até o dia 31 de julho.
2: A iniciativa vai reconhecer 40 ações desenvolvidas por organizações da sociedade civil para o combate à fome.
1: Podem participar organizações que estejam em funcionamento há pelo menos 3 anos e mantenham iniciativas em andamento.
2: O valor total da premiação é de R$ 700 mil, distribuídos entre as 20 melhores iniciativas.
1: O edital com as informações está disponível em gov.br/mds.
2: As mulheres têm agora um novo aliado na luta contra a violência, um chatbot do Ligue 180.
1: É um robô atendente que vai trazer prontamente informações sobre os direitos das mulheres, legislação e serviços da rede de atendimento.
2: A ferramenta de inteligência artificial vai fazer uma curadoria diária da base de informações utilizadas pelas atendentes da Central de Atendimento à Mulher.
1: Mas o atendimento humanizado, em que as vítimas podem conversar diretamente com uma pessoa, vai seguir. E nós conversamos sobre isso com a Secretária Nacional de Enfrentamento à Violência contra as Mulheres, Estela Bezerra. Acompanhe. Secretária Estela, bem-vinda à Voz do Brasil. Vamos começar falando desse novo chatbot do Ligue 180. Como é que ele funciona? O que que ele oferece de novo para as mulheres?
3: Olha, o chatbot, primeiro, um prazer estar aqui, uma saudação a todo mundo que está nos ouvindo, nos assistindo. O chatbot, ele é mais uma tecnologia, ela é desenvolvida muito pelo campo do mercado, mas a tecnologia também pode servir à cidadania, né? Então, o que nós estamos colocando é mais um meio de acesso para que as mulheres em situação de violência, elas possam acionar a Central 180, seja para pedir uma informação ou seja para que ela tenha uma acolhida rapidamente sobre a situação de violência que ela está vivenciando. A violência contra as mulheres, ela tem várias tipologias. O Brasil ainda não tem uma imersão e uma compreensão dessas várias tipologias, mas elas oprimem mulheres em todo o território. E aí o chatbot, inclusive, dialoga com a juventude e traz mais uma opção, mas ela não tira a humanização do serviço nem do atendimento.
4: Quer dizer que com um robô, o atendimento humano também segue, né? As mulheres ainda conseguem atendimento humanizado ligando para o número 180.
3: O chatbot, ele pode estar assentado numa inteligência artificial, mas ele também pode estar nos princípios do atendimento. E nesse caso, ele está nos princípios do atendimento. Não há uso de inteligência artificial. Depois que se tabula ali o tipo de demanda que é trazida, imediatamente você pode recorrer a um atendimento humanizado e aquela demanda vai ser acompanhada humanamente. Nós temos mais de 360 atendentes, 24 horas para fazer esse serviço.
1: Onde é que elas acessam o chatbot?
3: Olha, tanto pelo telefone como ela pode acessar pelo site da nossa página no Ministério das Mulheres. Nós temos todas as tecnologias que você pode recorrer. O 180 tem um grande painel. 22% das procuras no Ministério das Mulheres são justamente pelo 180.
4: E há também outras ferramentas, né? Como o WhatsApp, por exemplo, né? Como é que ele pode ser acessado por quem queira orientações ou mesmo ajuda?
3: Olha, o 180, ele já tinha o WhatsApp implementado. O WhatsApp é uma linha direta. Depois que a gente fazia o atendimento direto, humanizado, ainda se perguntava se você queria receber alguma informação pelo 180, né? Então, o WhatsApp não é uma ferramenta em que a gente acessa a qualquer mulher. A gente prioriza o sigilo da informação. Muitas vezes as mulheres podem receber ou tem o telefone monitorado e isso pode ser uma situação de risco. Mas o WhatsApp do 180, ele fica disponível para qualquer mulher que liga para o 180 e ele também pode ser acessado através da nossa página com o íconezinho que dá disponibilidade ao 180.
1: Agora, as atendentes do Ligue 180, elas passam por uma qualificação, né, específica para prestar esse tipo de atendimento. O que está incluído na preparação delas?
3: Olha, desde a taxonomia, porque a gente tem violência, desde violência vicária, que recentemente foi reconhecida como uma tipologia própria de crime, até a violência patrimonial, a violência psicológica, são tipologias de violência que às vezes é difícil de você identificar. Muitas mulheres vão e se identificando que vivem aquele tipo de violência na medida em que alguém vai falando que aquilo é violência. Então, todas essas atendentes, elas são preparadas, qualificadas em compreender a legislação e compreender a manifestação desse tipo de violência. Elas também têm um aparo psicológico, porque é muito doloroso e é muito difícil você passar o dia inteiro ouvindo narrativas de violação de direitos e de violência. Então, elas têm uma retaguarda de psicologia, de atendentes, né, e fazem grupos de conversar sobre esse tema, e agora nós estamos inaugurando uma especialização para que elas tenham uma melhor qualificação, mas também um reconhecimento acadêmico de que elas são profissionais especializadas no atendimento às mulheres em situação de violência.
1: Só para a gente esclarecer, a senhora mencionou a violência vicária, que é um tipo novo, né? Um tipo penal novo, e aí muita gente provavelmente não conhece. Ela ocorre quando o companheiro agride familiares, né? Filhos, pais, para atingir a mulher, né?
3: O agressor praticante de violência doméstica, ele nunca só viola as mulheres. Ele viola os filhos, ele agride a sogra, ele agride os cunhados, mas ele tem uma predileção pelos filhos. Os filhos é um modo, é um instrumento de ofender. Se você, às vezes, me der um tapa, o tapa dói, mas dói mais se você bater no meu filho. Isso é uma coisa muito concreta. E o pior caso que nós acompanhamos foi aquele caso de Thales Machado, aqui no estado de Goiás, onde ele executou os dois filhos e ainda construiu através, se suicidou, mas antes disto construiu a narrativa de que a ex-esposa ou a mãe das crianças é que era responsável por tudo aquilo. E ela, por conta disso, não conseguiu sequer acompanhar o velório dos filhos.
4: Secretária, o Ministério das Mulheres também apresentou recentemente em Salvador as diretrizes nacionais das Casas da Mulher Brasileira. O que elas estabelecem sobre esse serviço?
3: A atualização das diretrizes era uma necessidade. A casa está fazendo 10 anos. A primeira casa foi inaugurada ali em 2015, né, no estado de Mato Grosso do Sul. Durante esses 10 anos, muita coisa mudou, inclusive de legislação. Nós temos muita tecnologia que avançaram durante essa década e era necessário fazer um alinhamento. Hoje temos 13 casas, uma projeção de mais casas. É natural que a política pública vá se expandindo por todo o território e era necessário a atualização das diretrizes, porque a Casa da Mulher Brasileira, ela é o mais completo, mas ela é mais complexo serviço de uma política pública. Ela junta no mesmo espaço poderes como o poder executivo e o poder do sistema de justiça, judiciário. Lá funciona a vara de família, lá funciona o Ministério Público, mas também tem a Secretaria de Segurança Pública com a Delegacia Especializada da Mulher, o serviço psicossocial que atende lá dentro, tem também a possibilidade da mulher, por uma questão de risco, ficar acomodada num abrigamento temporário dentro dessa casa. Então, como são serviços complexos, de alta complexidade, com intersetorialidade e interinstitucionalidade, as diretrizes se atualizaram para que o serviço tenha mais azeitamento e seja muito mais eficiente, para que não haja nenhum erro de protocolo de serviços tão complexos.
1: Agora, secretária, acho que a pergunta mais importante da nossa entrevista é essa que vem agora. Uma mulher que esteja nos ouvindo e que se reconheça numa situação de violência, mas que tenha dificuldades em sair dessa situação, seja por motivos financeiros ou quaisquer outros, como é que ela pode começar a pedir ajuda? A gente falou aqui de Casa da Mulher Brasileira, de Ligue 180, mas por onde ela começa? Qual o primeiro passo?
3: Olha, geralmente uma mulher que vive em situação de violência, ela nega que vive em situação de violência, essa negação vai de 3 a 10 anos. Se ela tem no ciclo de amizade dela e uma forma de impedir que a mulher recorra a alguém, um agressor que vive dentro de casa, que ameaça constantemente, ele inibe a relação dessa mulher com seus familiares e também com suas amigas. Essa é uma maneira de manter a mulher isolada. Então, o principal movimento que uma mulher precisa fazer quando ela está vítima de violência é procurar alguém da sua confiança, alguém que ame e respeite ela verdadeiramente, para ela poder compartilhar dessa situação que ela vive. Geralmente, o primeiro ciclo de apoio vem das amigas e da família. Quando você não encontra essa possibilidade, é preciso procurar ou a delegacia, ou o centro de referência da mulher, ou mesmo a Casa da Mulher Brasileira, que é um serviço de porta aberta. Geralmente, as mulheres só conseguem fazer esse movimento quando a violência já não ameaça mais só a vida dela, ameaça a vida dos filhos. Então, as mulheres conseguem fazer uma ruptura. Por isso que programas como esse, a gente falar do assunto, dizer que a violência acontece e que ela não é naturalizada e que ela pode ser rompida, é necessário. Muitas mulheres vivem em situação profunda de isolamento e não conseguem fazer a ruptura sozinha. Ninguém consegue fazer uma ruptura sozinha. Então, o primeiro movimento é uma mulher procurar alguém de sua confiança. O segundo movimento é procurar um serviço especializado. E se ela for a um serviço bancário sendo oprimida por violência patrimonial, ela também deve pedir ajuda. Hoje, a Caixa Econômica tem um serviço para acolher mulheres nessa situação. Ou se ela for a um serviço de saúde, ela também pode pedir ajuda ao serviço de saúde para poder fazer a ruptura da violência. Sozinha, ninguém consegue.
4: Muito bem, nós conversamos com Estela Bezerra, secretária nacional de enfrentamento à violência contra as mulheres. Muito obrigado, secretária, por sua entrevista aqui à Voz do Brasil.
3: Eu que agradeço a vocês.
2: Conciliar os estudos e a maternidade é uma missão desafiadora para muitas mães que ocupam as universidades.
1: Mas nas cuidotecas, as mães podem deixar seus filhos na hora das aulas.
2: O serviço já é oferecido em universidades federais e agora está aberto para universidades públicas estaduais.
1: As interessadas têm até o dia 15 de setembro para se inscrever em edital do Ministério das Mulheres.
0: Um espaço público, seguro e gratuito, onde crianças de 3 a 12 anos de idade são acolhidas enquanto os responsáveis, principalmente as mães, estudam. Assim, é a Cuidoteca, serviço oferecido em universidades federais como a de Brasília. Na UNB, a iniciativa teve início no começo deste ano e atendeu 23 crianças no período noturno. Para o segundo semestre, 40 vagas serão oferecidas. A coordenadora pedagógica da Cuidoteca da UNB, Letícia Teles, falou sobre a receptividade do serviço.
5: A Cuidoteca promoveu ali um espaço onde a criança pode ser criança, porque eles podem realmente brincar, socializar. E as mães têm um feedback, assim, incrível.
0: Agora, o serviço de Cuidoteca será expandido para universidades estaduais. O edital aberto pelo Ministério das Mulheres vai oferecer 9.200.000 reais para que as universidades estaduais possam contratar profissionais, comprar material pedagógico e oferecer alimentação às crianças. Em contrapartida, as unidades deverão providenciar espaço físico, infraestrutura e apoio operacional. Cada universidade selecionada poderá receber até 240 mil reais para manter o serviço. Segundo Juliana Cores, coordenadora-geral de Políticas de Cuidado do Ministério das Mulheres, há recursos suficientes para contemplar todas as universidades estaduais do país.
6: A gente pensou nas universidades estaduais devido ao número de mulheres, que é um número relevante, e a gente conseguiu aqui aportar um recurso que é suficiente para abarcar todas as universidades estaduais. E o que a gente quer é que cada vez mais cresça essa cultura da cuidoteca. A gente interpreta como um dos pontos cruciais aí para a tranquilidade dessas mulheres.
0: O envio de propostas pelas universidades estaduais deve ser feito até o dia 15 de setembro por meio da plataforma transfere.gov.br. As unidades selecionadas deverão ofertar o serviço de cuidoteca por 12 meses. Reportagem Luana Karen.
2: E além do edital para as universidades estaduais, seguem abertas até o dia 1º de agosto as candidaturas para a chamada estratégica Unicuidotecas.
1: Nesta chamada, o Ministério da Educação, em parceria com o Ministério do Desenvolvimento e Assistência Social, Família e Combate à Fome, vai selecionar 50 universidades federais para a implantação de espaços gratuitos de acolhimento infantil nas instituições.
2: Os espaços visam atender filhos de alunos, professores, servidores técnicos e trabalhadores terceirizados.
1: Cada universidade federal selecionada terá capacidade para atender 40 crianças simultaneamente.
2: O envio das propostas deve ser feito por meio eletrônico. Os detalhes estão disponíveis em gov.br/mec.
1: O transporte aéreo brasileiro registrou 65 milhões e 200 mil passageiros no primeiro semestre desse ano.
2: De acordo com o relatório da Agência Nacional de Aviação Civil, a ANAC, mais de 50 milhões nos voos domésticos e 15 milhões nos voos internacionais.
1: Só no mês de junho, o total de passageiros chegou a 10 milhões e 300 mil pessoas.
2: O transporte de carga nos aeroportos brasileiros registrou o crescimento de janeiro a julho deste ano.
1: Foram mais de 673 mil toneladas transportadas em níveis nacionais e internacionais.
2: E essas foram as notícias do Governo Federal.
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1: Fique agora com as notícias do Poder Judiciário e do Congresso Nacional. Boa noite.
2: Boa noite e até amanhã.

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2: Em Angola, presidente do STF propõe ampliar cooperação entre cortes constitucionais na defesa da democracia.
3: TSE divulga dados sobre o eleitorado brasileiro.
2: TST entende que CNPJ ativo não basta para provar que a empresa continua em operação.
3: Boa noite, eu sou Arthur Filho.
2: E eu sou Walter Lima.
3: O presidente do STF e do CNJ, ministro Edson Fachin, defendeu em Luanda, na Angola, o fortalecimento da cooperação entre tribunais constitucionais para proteger a democracia.
2: A manifestação ocorreu durante reunião com Laurinda Prazeres Cardoso, presidente do Tribunal Constitucional de Angola, Marta Ferreira.
4: Ao abrir o encontro, Fachin disse que a relação entre os dois tribunais deve ser ampla, permanente e voltada à construção de uma agenda comum para os próximos anos.
5: Cuidaremos de uma pauta de cooperação centrada no fortalecimento da capacidade institucional de nossos tribunais.
4: O presidente do STF ressaltou que as democracias constitucionais enfrentam desafios comuns em diferentes partes do mundo, especialmente diante do avanço de movimentos autoritários que buscam enfraquecer as instituições por dentro. Para Fachin, os tribunais constitucionais ocupam posição central na preservação do Estado Democrático de Direito e defendeu o fortalecimento da cooperação entre as cortes constitucionais para compartilhar experiências e consolidar referências democráticas capazes de enfrentar tendências autoritárias observadas em diversos países.
3: O TSE divulgou nesta segunda-feira os dados do eleitorado brasileiro.
2: As estatísticas indicam que mais idosos e mais indígenas estão aptos a votar. Jane Costa.
6: Mais de 158 milhões de brasileiras e brasileiros estão aptos a votar no dia 4 de outubro, primeiro turno das eleições. São Paulo, maior colégio eleitoral do país, reúne mais de 34 milhões de eleitoras e eleitores, representando 21,48% do total. Em seguida, aparecem Minas Gerais e Rio de Janeiro. O eleitorado no exterior aumentou, são quase 929 mil. A maioria do eleitorado tem entre 40 e 44 anos, com mais de 15 milhões de pessoas. Os dados também revelam avanços no preenchimento da autodeclaração de raça e cor, tornando o cadastro eleitoral mais diverso e reduzindo significativamente o número de registros sem essa informação.
3: CNPJ ativo não basta para provar que a empresa continua em operação, segundo o TST.
2: Integrante da Comissão Interna de Prevenção de Acidentes e de Assédio, pretende usar o dado para assegurar estabilidade. Larissa Batista.
7: O trabalhador alegou que a empresa continuava funcionando, já que o CNPJ da instituição, sediada em Piracicaba, São Paulo, permanecia ativo. Mas o TST entendeu que isso, por si só, não comprova que a unidade ainda esteja em operação. Como o contrato de prestação de serviços foi encerrado e a CIPA deixou de existir naquele local, a corte decidiu que o auxiliar de produção não tinha direito à estabilidade no emprego e manteve a demissão. A decisão foi unânime.
3: Após a Lei 14.752 de 2023, judiciário não pode multar advogados por abandono de causa.
2: Com esse entendimento, o STJ afastou a multa aplicada a advogados que faltaram à sessão do Tribunal do Júri. Fátima Uchoa.
8: Os advogados pediram o cancelamento do júri e justificaram a ausência alegando que a promotora responsável teria publicado nas redes sociais um vídeo sobre o crime, o que comprometeria a imparcialidade do julgamento. Mas a Justiça do Rio Grande do Sul aplicou uma multa de 10 salários mínimos. Na sexta turma do STJ, o ministro relator Sebastião Reis Júnior observou que os advogados poderiam ter questionado a suposta nulidade em juízo pelos meios processuais adequados. No entanto, nessa situação já estava em vigor a lei que revogou a aplicação da multa por abandono de causa. E, segundo o ministro, após essa mudança legislativa, eventual falta deve ser apurada exclusivamente pela Ordem dos Advogados do Brasil.
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3: A você, uma boa noite.
2: E até amanhã.
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9: Eu sou Humberto Pinheiro e estes são os destaques de hoje do Jornal do Senado, que começa agora. A autonomia do Banco Central e novas regras para a saúde avançam na CCJ. Jovens que saem de abrigos podem ganhar cotas no ensino federal. Eleitores com deficiência ou mobilidade reduzida terão direito a transporte gratuito. Boa noite. A Comissão de Constituição e Justiça aprovou neste primeiro semestre a proposta de emenda à Constituição que busca assegurar um orçamento próprio e autonomia operacional ao Banco Central. A CCJ ainda votou outras duas mudanças na Constituição para assegurar jornada de 36 horas semanais para enfermagem e aposentadoria diferenciada para agentes comunitários de saúde e combate às endemias. Repórter Bruno Lourenço.
10: Uma das propostas de emenda à Constituição aprovadas na Comissão de Constituição e Justiça transforma o Banco Central de autarquia para entidade pública de natureza especial, com autonomia técnica, administrativa, orçamentária e financeira. O relator, senador Plínio Valério, do PSDB do Amazonas, defendeu a medida.
11: Essa autonomia, ela fortalece não só o sistema financeiro brasileiro, traz muita segurança para todos nós.
10: Já a PEC, que assegura o direito à aposentadoria diferenciada de agentes comunitários de saúde, de combate às endemias e de agentes indígenas de saúde e de saneamento, passou pela CCJ e pelo plenário. A proposta teve como relator o senador Irajá, do PSD do Tocantins, que destacou o papel desses profissionais na ponta da saúde.
12: Um reconhecimento de um trabalho histórico, dedicado por toda uma vida a essas pessoas que são brasileiros e brasileiras, que são, como eu costumo dizer, o SUS do Brasil de carne e osso.
10: Outra proposta de emenda à Constituição aprovada na CCJ vincula o piso salarial da enfermagem a uma jornada máxima de trabalho de 36 horas semanais.
9: O Senado aprovou e enviou para sanção presidencial um projeto que cria regras para as parcerias entre escolas e pontos e pontões de cultura. A proposta pretende ampliar o acesso de estudantes a atividades culturais e fortalecer a integração entre educação e cultura. A iniciativa estabelece requisitos para a celebração dessas parcerias e busca incentivar ações culturais no ambiente escolar. Os detalhes na reportagem de Márcio Maturana.
13: Pontos e pontões de cultura são associações sem fins lucrativos com atividades culturais dentro das comunidades. Hoje, essas associações já podem fazer parcerias com redes de ensino superior, técnico e básico, mas o projeto define critérios para isso. O texto aprovado no plenário do Senado foi o relatório que o senador Humberto Costa, do PT de Pernambuco, apresentou na Comissão de Educação. Ele resumiu os pontos principais da proposta.
14: Esta proposição inova ao estabelecer duas balizas essenciais que a legislação vigente não contempla. A exigência de que a parceria seja consonante com a proposta pedagógica de cada escola, preservando assim a autonomia escolar, e a prioridade para pontos e pontões de cultura situados nas proximidades da comunidade escolar, de modo a fortalecer os vínculos territoriais e culturais já existentes.
13: Quando entrar em vigor, a lei vai mudar a Política Nacional de Cultura Viva, que busca ampliar o acesso da população aos direitos culturais.
9: Foi apresentada no Senado uma proposta de emenda à Constituição que busca garantir a continuidade dos programas estaduais, distritais e municipais de incentivo à cultura e ao esporte. A medida preserva mecanismos de apoio mesmo após a implementação da reforma tributária. A proposta permite que estados, o Distrito Federal, federal e os municípios continuem concedendo incentivos fiscais a esses setores por meio de créditos do Imposto sobre Bens e Serviços, o IBS. A reportagem é de Douglas Castilho.
15: Foi apresentada no Senado Federal a proposta de emenda à Constituição que assegura a sobrevivência dos programas locais de incentivo fiscal voltados à cultura e à prática desportiva. A medida altera as regras da reforma tributária para permitir que estados, o Distrito Federal e os municípios continuem a estimular esses setores por meio de créditos compensatórios do Imposto sobre Bens e Serviços, o IBS. Sem essa alteração, o novo modelo de unificação tributária sobre o consumo extinguiria gradualmente esses mecanismos regionais de incentivo indireto até o ano de 2032. Pelo projeto, o Comitê Gestor do IBS vai definir as regras técnicas para a concessão e o registro desses créditos. Já os estados, o Distrito Federal e os municípios terão de aprovar leis próprias para criar seus próprios programas. O autor da iniciativa, senador Carlos Portinho, do PL do Rio de Janeiro, ressaltou que as leis locais sustentam uma ampla cadeia produtiva e criam milhares de empregos que, segundo ele, vão além dos holofotes.
16: A gente muitas vezes pensa só no artista ou no jogador de futebol, mas na verdade é todo um ecossistema que tem. É o produtor cultural, é o pessoal que trabalha para os eventos, né? As empresas de eventos, são muitos empregos que geram esse fomento. Com a reforma tributária ficou ameaçado. E a gente já se antecipou a esse problema, assim podendo incentivar e fomentar essas duas indústrias que eu chamo é a indústria do entretenimento. A gente tem que ver cultura e esporte como uma grande indústria do Brasil.
15: A proposta também determina que o valor desses incentivos serão pagos pelo Estado, pelo Distrito Federal ou pelo município que criar o programa. Além disso, os benefícios terão de seguir regras rígidas de avaliação, transparência e controle social. A PEC, que conta com a assinatura de outros 26 senadores, será analisada pela Comissão de Constituição e Justiça.
9: Nas eleições deste ano, eleitores com deficiência ou mobilidade reduzida terão direito a transporte individual gratuito oferecido pela Justiça Eleitoral. O programa Seu Voto Importa, do Tribunal Superior Eleitoral, tem como objetivo promover a inclusão e reduzir as dificuldades de deslocamento para que o cidadão vote. Para garantir o atendimento no dia da votação, o interessado deverá solicitar o transporte gratuito até 14 de setembro. O pedido poderá ser feito pelo próprio eleitor ou por seus representantes legais, de forma presencial, diretamente no cartório eleitoral da zona correspondente ou por canais remotos e eletrônicos. Também será necessária a apresentação de autodeclaração ou de documento que comprove a deficiência ou a dificuldade de locomoção. O primeiro turno das eleições será realizado em 4 de outubro. O senador Paulo Paim, do PT do Rio Grande do Sul, manifestou apoio à proposta de emenda à Constituição que altera a forma de contribuição previdenciária das empresas. O texto da PEC propõe substituir a contribuição incidente sobre a folha de salários por uma base de cálculo sobre o faturamento bruto das empresas.
17: Essa mudança é necessária por diversos motivos. Empresas com grande faturamento, mas que empregam pouca mão de obra, como o setor financeiro, passaria a contribuir mais.
9: Jovens que deixaram abrigos e casas lares ao completar 18 anos podem ganhar cotas no ensino superior e nas escolas técnicas federais. A proposta foi aprovada pela Comissão de Direitos Humanos do Senado. O projeto busca ampliar as oportunidades de educação para quem cresceu em acolhimento institucional e agora segue para análise da Comissão de Educação. A reportagem é de Rodrigo Rezende.
18: Crianças e adolescentes que aguardam uma definição sobre processos de adoção ou, por outro motivo, estão impossibilitados do convívio familiar, podem viver no chamado acolhimento institucional, em locais como abrigos ou casas-lares. Um projeto aprovado na Comissão de Direitos Humanos, de autoria do senador Jorge Cajuru, do PSB de Goiás, quer garantir aos jovens que vivem ou viveram nessa situação até os 18 anos, ou seja, não foram adotados e alcançaram a maioridade, uma cota nos processos seletivos para o acesso ao ensino superior e às escolas técnicas federais. O relator do projeto, o senador astronauta Marcos Pontes, do PL de São Paulo, afirma que a ideia colabora com a diversidade no meio acadêmico.
19: A proposição realiza a importante missão de conferir oportunidades a pessoas oriundas de acolhimento institucional. Lembrando que acolhimento institucional é diferente de instituições como a Fundação Casa, com menores infratores. É outro tipo de público.
18: Marcos Pontes incluiu no projeto uma previsão de avaliação a cada 10 anos dessa política de cotas. A proposta segue para análise da Comissão de Educação do Senado.
9: Com trabalhos técnicos de João Lira, o Jornal do Senado fica por aqui. Acompanhe agora as notícias da Câmara dos Deputados. Boa noite e até amanhã.
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20: Câmara aprova projetos que garantem direitos de pessoas com deficiência.
21: Avança a proposta que reforça a política de prevenção ao câncer de pulmão.
20: Projeto de lei aumenta a pena para tráfico de drogas com uso de aeronaves.
21: Policiais em serviço poderão usar o transporte público de forma gratuita.
20: Boa noite. A Comissão de Viação e Transportes da Câmara aprovou a gratuidade no transporte público para policiais em serviço. A repórter Sofia Peçanha tem mais detalhes.
22: A Comissão de Viação e Transportes aprovou o projeto que estabelece a gratuidade no transporte público coletivo para policiais civis e militares em exercício. Pelo texto, o benefício será válido para ônibus urbanos e intermunicipais, metrô, trens suburbanos e metropolitanos, barcas e catamarãs. Para ter acesso ao benefício, o policial precisa estar em serviço, uniformizado e apresentar a identificação funcional válida. O relator da proposta na comissão, o deputado Zé Trovão, do PL de Santa Catarina, destacou que a presença de policiais nos veículos pode contribuir para aumentar a segurança dos passageiros.
23: Olha, primeiro que quando você coloca um policial no transporte público, você cria segurança para quem está lá dentro.
22: A proposta também estabelece que a gratuidade só poderá ser utilizada quando houver assentos disponíveis sem prejudicar quem pagou a passagem. Ou seja, os passageiros pagantes continuam tendo prioridade no uso dos lugares. Além disso, as empresas e concessionárias dos coletivos deverão informar o direito por meio de avisos visíveis ao público. Caso não cumpram a regra, podem sofrer penalidades previstas na legislação. O projeto também foi aprovado pela Comissão de Segurança Pública e Combate ao Crime Organizado. O relator, o deputado Coronel Meira, do PL de Pernambuco, argumentou que os policiais enfrentam jornadas prolongadas e, muitas vezes, precisam de condições diferenciadas para o deslocamento após o serviço. Em concordância na Comissão de Viação e Transportes, o deputado Zé Trovão ressaltou o impacto econômico da medida para esses profissionais.
23: Então, a gente criou uma norma que, se ele entender por bem de usar aquele transporte, ele vai, além de ajudar a sociedade, ele vai poder economizar no combustível para ter um pouquinho mais de salário no final do mês.
22: Hoje, a gratuidade para policiais já existe em algumas regiões, como no Distrito Federal, mas depende de normas locais e não é padronizada em todo o país. A proposta, apresentada pelo deputado Capitão Augusto, do PL de São Paulo, busca criar regras nacionais que reconheçam a importância dos profissionais da segurança pública e facilitem o deslocamento durante o exercício da função. O projeto que garante gratuidade no transporte público para policiais segue para análise na Comissão de Finanças e Tributação. Da Rádio Câmara de Brasília, Sofia Peçanha.
1: 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Segurança Pública.
21: A proposta que aumenta a punição para tráfico de drogas com uso de aeronaves avançou na Câmara. A repórter Maria Neves tem os detalhes.
24: A Comissão de Constituição e Justiça da Câmara dos Deputados aprovou o projeto que aumenta as penas para o tráfico de drogas praticado com uso de aeronaves. Pela proposta, quem usar aviões ou helicópteros para o tráfico ficará sujeito a pena de 10 a 20 anos de reclusão, além de multa. O valor da multa depende da situação econômica do réu e é calculada em dias multa, podendo variar de 2 mil a 4 mil dias multa. Cada dia multa corresponde a um valor em salários mínimos e hoje varia entre 50 e 8.105 reais. O texto aprovado foi a versão apresentada pelo relator na Comissão de Segurança Pública, deputado Sargento Faur, do Paraná, ao projeto do deputado Cobalcini, do MDB de Santa Catarina. Sargento Faur ressalta que a legislação atual já prevê aumento de penas para algumas circunstâncias do tráfico, mas não diferencia de modo específico o uso de aeronaves. Para ele, a gravidade e potencial lesivo do uso desse tipo de transporte justificam a criação de um tipo qualificado autônomo.
4: O emprego de aeronaves nesse tipo de crime permite que os criminosos escapem das barreiras terrestres e fluviais, aproveitando-se da vastidão territorial e das fragilidades do espaço aéreo, o que compromete a eficácia das ações de segurança. Tal realidade impõe ao Estado a necessidade de intensificar os mecanismos de controle e adotar sanções penais mais duras, a fim de desestimular essa modalidade de crime.
24: O texto aprovado também prevê aumento de pena para quem utiliza aeronave para transportar maquinário, aparelho ou qualquer outro objeto destinado à produção de drogas. A pena prevista, nesse caso, é de 6 a 15 anos de reclusão e multa, de 2 mil a 3 mil dias multa. A proposta, que aumenta penas para crimes relacionados ao tráfico de drogas com uso de aeronaves, ainda terá de ser votado pelo plenário da Câmara. Se aprovado, seguirá para análise do Senado. Da Rádio Câmara de Brasília, Maria Neves.
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20: Educação. Sidney Leite, do PSD do Amazonas, comemora a aprovação da medida provisória que reajusta o piso salarial dos professores em R$ 5.130,38. O congressista também destaca a garantia de aumento real anual acima da inflação em todo o país.
6: Eu destaco que essa é uma luta e uma empreitada de todos nós, no sentido de garantir dignidade, reconhecimento, mas, acima de tudo, valorização dessa que é uma profissão tão importante. Essa, sem dúvida nenhuma, é uma conquista histórica para esses trabalhadores que fazem a diferença no presente e no futuro. Eu que sou daqueles que acredita na educação pública gratuita e de qualidade. E vindo do Estado, com as dimensões do Estado do Amazonas, que é o maior Estado da Federação, com realidades extremas, essa, sem dúvida nenhuma, é uma vitória importante desses trabalhadores que muitas vezes não têm esse reconhecimento por parte do governo do Estado.
21: Sidney Leite reforça que caberá ao Ministério da Educação divulgar anualmente a tabela de reajustes. Para ele, a conquista representa o reconhecimento da educação pública como pilar de desenvolvimento e como instrumento essencial no combate à desigualdade educacional no país.
20: Saúde. A Comissão de Saúde aprovou o projeto que reforça a política de prevenção ao câncer de pulmão. A repórter Júlia Lopes traz mais informações sobre o texto.
7: A Comissão de Saúde da Câmara dos Deputados aprovou uma proposta que estabelece novas diretrizes para a política de rastreamento e diagnóstico precoce de câncer de pulmão no Sistema Único de Saúde, o SUS. O objetivo é melhorar a sobrevida dos pacientes e reduzir a mortalidade causada pela doença. Atualmente, a Política Nacional de Prevenção e Controle do Câncer já abrange ações de prevenção, tratamento, pesquisa e monitoramento do câncer. No entanto, o projeto busca detalhar essas diretrizes especificamente para o câncer de pulmão, com a criação de protocolos de rastreamento integrados à atenção primária e o reforço no combate ao tabagismo. Entre as medidas previstas estão a busca ativa de pacientes no âmbito da atenção primária à saúde, com a atuação de agentes comunitários e de combate a endemias, para identificar grupos de alto risco e encaminhá-los para exames de rastreamento. A deputada Flávia Moraes, autora da proposta, afirmou que a medida, além de ampliar o diagnóstico precoce e contribuir para a redução da mortalidade, também fortalece a estrutura de atendimento no SUS com profissionais especializados e a ampliação do acesso a exames.
0: Vai permitir a qualificação, a formação de profissionais, a disponibilização do espirômetro, dos exames, dos equipamentos para a realização desses exames. E com certeza, com o diagnóstico precoce, é possível iniciar mais cedo o tratamento da doença, ter um resultado mais efetivo. Isso representa menos sofrimento para o paciente, menos custo para o SUS.
7: Segundo a deputada, hoje apenas 15% dos casos de câncer de pulmão são diagnosticados em estágio inicial, quando há maior chance de cura. Ela destaca ainda que o rastreamento precoce por meio de tomografia pode reduzir a mortalidade pela doença em até 20%. O projeto, que define novas diretrizes para a política de rastreamento e diagnóstico precoce de câncer de pulmão no âmbito do SUS, deve seguir agora para a Comissão de Finanças e Tributação. Da Rádio Câmara de Brasília, Júlia Lopes.
21: Dr. Flávio, do PL do Rio de Janeiro, apresentou projeto que cria políticas públicas voltadas ao atendimento de adultos com transtorno do espectro autista. A proposta prevê a criação de núcleos especializados para acompanhamento, inclusão social e inserção no mercado de trabalho.
2: O que a gente propõe no projeto é que sejam construídos núcleos de atendimento ao autista adulto. O que são esses núcleos? Para exemplificar, quando você tem os CAPs, que faz tratamento de dependência química ou de psiquiatria, tem um acompanhamento. Então, a gente quer construir esses núcleos para que se tenha políticas públicas voltadas para o autista adulto, para que ele seja inserido no mercado de trabalho, tratamento neurodivergente, que ele possa ter lá o preceptor, estudar línguas, idiomas, de acordo com o seu grau de autismo.
20: O projeto de Dr. Flávio prevê que os centros sejam financiados pelo governo federal e que também possam receber recursos de emendas parlamentares para implantação nos municípios. Ele reitera que o projeto amplia o suporte às famílias de pessoas autistas com mais de 18 anos de idade.
1: Direitos Humanos.
21: Os deputados aprovaram projetos que buscam garantir os direitos das pessoas com deficiência e de quem cuida delas. Quem traz mais detalhes sobre as propostas é a repórter Paula Bittar.
3: A Comissão de Constituição e Justiça da Câmara aprovou 3 projetos que buscam garantir direitos a pessoas com deficiência. Um deles assegura prioridade aos cuidadores de pessoas com deficiência em programas federais de capacitação, formação e qualificação. Outro reforça a prioridade no atendimento para esses cuidadores. A proposta determina que o atendimento prioritário, que é estendido aos acompanhantes, deve estar claro e explícito nos informativos de identificação e sinalização do serviço. O terceiro projeto aprovado proíbe a discriminação contra pessoas com transtorno do espectro autista. O texto estabelece que a pessoa autista não será submetida a tratamento desumano ou degradante.

0: estudante não será privada de sua liberdade ou do convívio familiar, nem sofrerá discriminação. Relator das três propostas na CCJ, o deputado Alex Manente, do Cidadania de São Paulo, destacou a necessidade de atualizar a legislação para garantir a inclusão.
1: Todo esse conjunto de projetos que nós temos aprovado e avançado na Câmara dos Deputados para poder fazer com que a inclusão seja algo real e que a legislação esteja de acordo com essa necessidade de inclusão que temos no nosso país. Então, são avanços importantes para poder, primeiro, combater a discriminação e depois avançar no cuidado e no tratamento de direitos para as pessoas que acompanham e familiares que dedicam a vida especialmente para essas pessoas.
0: As três propostas que buscam garantir direitos a pessoas com deficiência podem seguir para análise do Senado, a menos que haja recurso para votação antes pelo plenário da Câmara. Da Rádio Câmara, de Brasília, Paula Bittar.
2: Cultura. Chico Alencar, do PSOL do Rio de Janeiro, apoia a proposta que cria o Dia Nacional da Museologia Social, a ser celebrado em 8 de maio. O parlamentar explica que a iniciativa reconhece museus comunitários que preservam a memória e a identidade de territórios populares.
3: Esse tipo de museu social, evidentemente, todo museu é social, todo museu é histórico, todo museu tem uma importância fundamental em qualquer país do mundo. Mas a museologia social é aquela que resgata a história de comunidades em geral esquecidas e trata de valorizar o povo morador que construiu essas comunidades, que as inaugurou muitas vezes, que enfrentou violências, remoções, como grande protagonista.
4: Chico Alencar destaca ainda o Museu da Maré, no Rio de Janeiro, como referência da museologia social no Brasil. O deputado afirma que esses espaços ajudam comunidades a resgatar raízes, ancestralidades e lutas por direitos e melhores condições de vida.
2: Trabalho. Enfermeiros devem emitir nota fiscal após prestar serviços autônomos. A repórter Sofia Peçanha tem mais detalhes sobre a proposta.
5: A Comissão de Saúde aprovou o projeto que obriga a emissão de notas fiscais eletrônicas por profissionais de enfermagem que atuam de forma autônoma. A proposta é de autoria da deputada enfermeira Rejane, do PSDB do Rio de Janeiro, e tem como objetivo incentivar a formalização e a valorização da categoria. O texto prevê que a obrigatoriedade vale para todos os profissionais registrados nos conselhos regionais de enfermagem que trabalham por conta própria, especialmente na prestação de serviços fora de hospitais e vínculos formais. Entre as atividades que passam a exigir a emissão de nota fiscal estão atendimentos domiciliares, acompanhamento de pacientes, orientações de saúde e ações de prevenção de doenças. Durante a análise, o parecer da deputada enfermeira Ana Paula, do Podemos, do Ceará, foi lido pela deputada Heloísa Helena, do Rede do Rio de Janeiro, que também é enfermeira, destacando a importância da medida para acompanhar as mudanças no mercado de trabalho da enfermagem.
6: Acrescenta a atuação de enfermeiros e técnicos de enfermagem como empreendedores em áreas como curativos, acompanhamento de doenças crônicas e degenerativas e pré-natal, exige um marco regulatório que assegure a transparência na prestação dos serviços e contribua para a inclusão econômica desses profissionais.
5: O projeto também prevê que estados e municípios adaptem seus sistemas para facilitar a emissão das notas fiscais, reduzindo a burocracia. O descumprimento das normas acarretará a aplicação de sanções administrativas aos profissionais ou aos estabelecimentos. Durante a discussão, o deputado Dr. Zacarias Calil, de Goiás, afirmou que a medida pode ampliar oportunidades para os profissionais e trazer mais segurança para quem contrata os serviços.
7: Facilita também contratos com clínicas, hospitais e empresas que exigem comprovação fiscal. Pacientes e empresas também veem o profissional como mais sério e organizado. Diferencia o enfermeiro no mercado de trabalho, mostrando profissionalismo.
5: O projeto que regulamenta a emissão de notas fiscais por profissionais de enfermagem segue agora para análise da Comissão de Finanças e Tributação. Da Rádio Câmara de Brasília, Sofia Peçanha.
4: Bebeto, do PP do Rio de Janeiro, avalia que a redução da jornada de trabalho vai melhorar a qualidade de vida dos brasileiros. O parlamentar menciona que os trabalhadores da Baixada Fluminense, por exemplo, enfrentam engarrafamentos que tornam o descanso ainda mais necessário.
8: Olha, vai ser um benefício muito grande, porque o cara que acorda 4 horas da manhã, 5 horas da manhã para trabalhar na capital e retorna 10, 11 horas da noite, imagina quanto esse cara não sofre só no deslocamento. Estou dizendo no horário que trabalha, não, só no deslocamento. Vai ser um prêmio para aquele que precisa se deslocar, enfrentar engarrafamento e, além de tudo, a convivência familiar, que é super importante nesse tempo, nessa redução dessa escala, nessa jornada de trabalho.
2: Bebeto também exalta o trabalho da Comissão de Viação e Transportes em favor da mobilidade urbana do Rio de Janeiro. Ele considera que associar melhorias no transporte com a redução da carga horária é fundamental para garantir dignidade à classe trabalhadora.
4: Termina agora o Jornal Câmara dos Deputados, produzido pela Rádio Câmara, com trabalhos técnicos de Everson Urani e apresentação de José Carlos Andrade e Luciana Vieira. Uma boa noite para você.
2: Uma ótima noite. Você fica agora com as notícias do Tribunal de Contas da União.
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3: 10 horas.
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0: O Senhor Jesus nos promete em sua palavra no livro de João, capítulo 14, versículos 13 e 14.
1: E eu farei o que vocês pedirem em meu nome, para que o Pai seja glorificado no Filho. O que vocês pedirem em meu nome, eu farei.
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2: Poderoso Deus, maravilhoso e eterno Pai.
3: Olá, pessoal.
2: Deus de poder, de graça e misericórdia.
3: Muito bem, pessoal.
2: Senhor, eu me coloco em tua presença neste momento para te adorar, para te glorificar, ó Deus, porque o Senhor é bom. Nós clamamos a ti nesta noite pela sua misericórdia, pela sua bondade infinita. Nós queremos te glorificar, meu Pai, porque o Senhor é fiel, é justo. Ó Pai, nós te exaltamos, nós te glorificamos, ó Deus. Nós rogamos ao teu Espírito, perdoa as nossas falhas, perdoa, meu Pai, as nossas fraquezas. Cada ouvinte que está agora, neste momento, orando conosco, que o Senhor possa visitá-lo agora, alcançar o teu servo, ó Pai, alcançar o teu filho, em nome de Jesus Cristo, o Salvador. Eu creio, ó Pai da glória, que o Senhor é fiel e justo para nos abençoar, para nos fortalecer. Deus, vai ao encontro do teu filho nesta hora. Confirma, meu Pai, o livramento. Confirma a tua bênção, ó Pai, sobre cada vida.

0: sobre cada um dos teus servos que estão conosco nesta noite gloriosa. Repreenda, meu Pai, todo o mal. Repreenda os laços do inimigo, toda peste perniciosa, toda seta do adversário, ó Deus, que luta contra esta casa, que luta contra esta pessoa. É no nome de Jesus Cristo, ó Pai, que nós clamamos, nós pedimos ao Teu Espírito Santo, ser conosco, ó Pai da Glória. Cada um dos Teus servos que estão clamando, estão orando por socorro, estão orando, ó Pai, por livramento. É por isto que nós tributamos ao Teu nome todo louvor, toda honra e toda glória. Sim, ó Deus de maravilha, vem confirmar a Tua bênção, a vitória sobre esta pessoa, sobre esta casa, para a glória do Teu santo e poderoso nome. Senhor, expulsa agora, meu Pai, toda a seta do mal, toda a seta do adversário que luta contra esta casa, que luta contra esta pessoa. Meu Deus, nós oramos com fé. Nós oramos porque cremos no milagre. Nós oramos porque cremos no livramento. Vai dissipando, ó Pai, todo mal. Esta enfermidade não é para a morte. Pai, é para a Tua glória. Como o Senhor disse para Marta e Maria, quando Lázaro, seu amigo, estava morto. O Senhor disse: eu sou a ressurreição e a vida. Quem crê em mim, mesmo que esteja morto, viverá. Deus da glória, confirma a Tua bênção, ó Pai, Teu milagre, grande livramento para esta pessoa. Repreenda, meu Deus, a fúria de Satanás contra esta vida. É no nome de Jesus Cristo, ó Deus da glória, vem confirmar o milagre, ó Pai, o livramento para Teu servo, para a Tua serva que está orando e clamando, para que o Senhor possa realizar um milagre. Meu Deus, é uma noite de livramento. É uma noite onde as Tuas mãos potentes poderão alcançar esta pessoa, poderá alcançar esta vida. Ó Deus da glória, talvez quantos agora, meu Pai, se sentem abatidos, estão acorrentados, estão aprisionados, mas nós oramos com fé, ó Pai, com fé, ó Deus da glória, esta pessoa que está triste, angustiado, Senhor, tenha misericórdia, tenha compaixão desta pessoa. Pai, quantos estão enfermos, quantos agora estão desenganados pela medicina, mas que colocando a fé em prática receberá a libertação, colocando a fé em prática receberá o milagre. Em nome de Jesus Cristo, como aquela mulher, ó Deus, do fluxo de sangue, enfrentou aquela multidão, enfrentou os obstáculos da vida e recebeu o milagre. Tocando em Tuas vestes, tocando em Tuas vestimentas, recebeu a cura para a glória do Teu nome. Pai de amor, glorificamos a Ti, ó Pai, porque até aqui o Senhor tem nos sustentado, até aqui o Senhor tem nos ajudado e continuará nos ajudando. Ó Deus poderoso, em nome de Jesus Cristo, ó Pai, nós queremos Te agradecer, nós queremos Te louvar, Te glorificar, meu Deus, porque até aqui o Senhor tem nos dado livramento, o Senhor tem nos dado escape. Ó Espírito Santo da verdade, confirma a bênção, ó Pai, confirma a bênção, o milagre para o Teu filho, para a Tua filha. Repreenda agora, sai desta casa todo mal, todo principado, toda seta do inimigo, pelo poder que há no sangue de Jesus Cristo, o Salvador. Meu Deus poderoso, sai agora toda seta do inimigo, toda fúria diabólica contra esta casa, contra esta pessoa. É no nome poderoso de Jesus Cristo de Nazaré que nós oramos, ó Deus tremendo, que cremos no Teu agir, no Teu mover, meu Pai. Vai dissipando todo poder maligno. Ó Deus, abençoai, ó Pai, esta programação. Abençoai o teu povo que está clamando conosco, ó Deus. Em nome de Jesus Cristo, honra a fé do teu servo, honra a fé da tua serva, Pai. A tua palavra nos diz que sem fé é impossível agradar a Deus. É por isto, Pai, que nós oramos, porque temos esta certeza, que temos esta fé, que o Senhor está conosco para nos dar vitória, para dar, meu Pai, a calmaria, para dar, meu Deus, ó Espírito Santo, o livramento para a tua igreja, o livramento para o teu servo que está clamando. Pai da glória, estes sintomas, estas manchas, estas coceiras, esta crise alérgica, esta crise de ansiedade, esta depressão, esta síndrome do pânico, que caiam por terra agora, que saiam deste corpo, que saiam desta vida, que caiam por terra, é no nome santo do Senhor e Salvador Jesus Cristo, Pai da glória. Oh meu Deus, confirma, meu Pai, a tua grande vitória, confirma um grande milagre, ó Pai. Ouve, ó Deus, não porque merecemos, mas porque o Senhor é bom, o Senhor é misericordioso, ó Senhor da glória, em nome de Jesus Cristo, ó Deus. É pela fé, Pai, que oramos ao Senhor. Recebe a nossa oração, recebe a nossa súplica, recebe, ó Pai, este momento de oração que nós estamos orando. Quantos não têm mais forças, não têm mais vigor, não têm mais esta virtude, este propósito de te buscar, mas clamamos agora com fé. Vai confirmando, dando livramento para esta pessoa de morte. Livra, meu Pai, do AVC, livra de infarto, livra de acidente, livra da morte, Senhor da glória, dá saúde para esta pessoa, como o Senhor trouxe restituição, trouxe restauração na vida de Ezequias, quando mesmo orava, ele suplicava na tua presença, na tua casa. Ó Deus Jeová, nós cremos no milagre, nós cremos na vitória, meu Deus, é no nome de Jesus Cristo Salvador. Glorifica teu nome, ó Pai, com meu Deus da glória, confirma, meu Pai, o livramento, a libertação para esta pessoa que clama agora, pedindo a Deus forças para ser liberto, para ser transformado, para ser curado, para a glória de Deus. Nós oramos, ó Deus poderoso. Muito obrigado, ó Pai. Muito obrigado, porque até aqui o Senhor tem nos sustentado e continuará nos sustentando para a glória do Senhor e Salvador Jesus Cristo, em nome de Jesus. Estou aí, ouvintes da rádio Deus e Amor, você que está afastado, você que está neste momento pedindo a Deus fortalecimento, ajuda, para que Ele te tire desta situação debilitada. Talvez você está afastado dos caminhos do Senhor e tem esta necessidade de voltar para a casa do Pai, não tem mais força. Mas eu faço esse convite especial para você que está em casa e que me ouve. Volta hoje para o aprisco. Volta hoje para a casa do Pai, em nome de Jesus. Faça essa oração comigo, esta oração de confissão de fé. Senhor Jesus, eu te aceito como meu Salvador. Senhor Jesus, eu estou voltando para a tua casa, para a sua presença. Perdoa os meus pecados, as minhas falhas, as minhas iniquidades. Senhor, me ajuda a perseverar, me ajuda a caminhar na sua presença. Deus, me transforma, faz de novo uma nova criatura e escreve o meu nome lá no céu, no livro da vida, e em nome de Jesus. Amém? Que Deus abençoe a sua vida. Você que entregou a sua vida para Cristo, envia sua mensagem para o nosso WhatsApp. Nós queremos conhecê-los, darmos suporte, aconselhamento para que você permaneça firme na presença do Pai. Amém? DDD 11 98292 3392. Que Deus abençoe, seja muito bem-vindo, Igreja Pentecostal, Deus é Amor.
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meu nome é Alex. Eu venho aqui contar o meu testemunho de conversão e o meu encontro que eu tive com o Senhor Jesus. Eu nasci e fui criado aqui na cidade de São José dos Campos. Com os meus 14 anos de idade, meus irmãos, eu me envolvi com o tráfico de drogas. Eu comecei a fumar maconha e, para ter o meu sustento, eu comecei a vender maconha, eu comecei a vender crack, eu comecei a vender a cocaína. E com 17 anos de idade, eu já saí da casa da minha mãe por causa que eu era procurado pela polícia. A polícia invadia minha casa por diversas vezes, eu não tinha paz, eu não tinha sossego. Com 18 anos de idade, então, passei a ser maior de idade. Cheguei a ser dono de uma biqueira, uma boca de fumo, como é conhecida aqui na cidade de São José dos Campos. Um jovem que era conhecido por todo o bairro aqui, um jovem bastante também respeitado no meio da criminalidade. Mas aconteceu algo que mudou a minha vida. No ano de 2015, eu me lembro como se fosse hoje, no mês 9, no ano de 2015, aonde eu fui alvejado por diversos disparos de arma de fogo. Eu tomei 3 tiros a queima-roupa, onde um dos disparos atingiu o meu tornozelo, outro disparo atingiu o meu tórax e o outro disparo atingiu o meu quadril. Ali naquele momento, meus irmãos, eu lembrava de Deus. Ali naquele momento, onde não tinha ninguém para me socorrer, eu estava ali no chão ensanguentado, eu estava ali agonizando no chão naquele momento, eu lembrei que Deus existia, eu lembrei naquele Jesus a qual um dia eu tinha ouvido alguém pregar, alguém falar para mim que Jesus, ele tinha uma grande obra de salvação na minha vida. Ali eu pedia pelo amor de Deus para que eu não viesse morrer, para que o Senhor não deixasse eu morrer daquela forma. Ali foi levado para o hospital, já também até mesmo desenganado pela medicina, a qual disse que aquele tiro que acertou o meu tornozelo, eu não teria mais o movimento, pois aquele tiro tinha rompido o meu nervo ciático. Mas a Bíblia diz, vale mais perder um membro do seu corpo do que o corpo inteiro ser lançado no fogo do inferno. Ali, passado alguns dias, eu tive alta daquele hospital. Ali na minha casa, eu pedia para pessoas trazer, pessoas da igreja, para orar ao meu favor. E ali eu recebi o convite para estar indo num culto realizado na Igreja Deus e Amor. Eu compareci neste culto. O Senhor falou tremendamente ao meu coração e eu aceitei a Jesus. Eu então comecei a dar crédito à palavra do Senhor Jesus. Então o Senhor foi transformando a minha vida. Eu desci as águas batismais. Eu cumpri com a justiça divina. Eu desci as águas batismais. O Senhor mudou a minha vida. O Senhor mudou a minha história. Hoje eu posso dizer que eu sou um jovem feliz. Hoje eu tenho 23 anos de idade. Faz 3 anos que eu aceitei a Jesus, que eu estou firme na presença do nosso Deus. E o Senhor, ele tem me concedido várias bênçãos. Uma das bênçãos é que eu comecei a trabalhar registrado na carteira. Eu que nunca trabalhei na minha vida. A minha vida inteira foi somente vender drogas, foi enrolar maconha, foi encher cápsula com cocaína. Mas o Senhor preparou essa oportunidade. Hoje estou trabalhando registrado para a glória do nome do Senhor. Eu tirei a minha carteira de motorista. O meu sonho sempre foi tirar a carteira de motorista. E hoje também eu sou um homem, um jovem casado, me casei com uma obreira da igreja pentecostal, Deus e Amor. O Senhor tem me concedido muitas bênçãos através dos cultos da igreja Deus e Amor, através do Senhor Jesus. Você que me escuta, você jovem, você mãe, você que pede para o seu filho a libertação, você que pensa, que acha que não tem jeito, mas para Jesus tem jeito. Para mim, que eu achava que não

0: ia ter jeito, a minha família me desprezava, achava que eu não ia ter jeito, mas um dia, quando eu ouvi a palavra do Senhor, o Senhor mudou a minha vida, o Senhor me deu uma nova chance de vida, uma nova oportunidade, o Senhor me livrou da morte e me deu a vida, e a vida com abundância. Eu era oprimido, hoje eu sou liberto para a glória do Senhor Jesus. O meu nome é Alex, eu moro na cidade de São José dos Campos, interior de São Paulo, e esse é o meu testemunho de libertação.
1: É isso aí, ouvintes, que testemunho tremendo, testemunho de libertação, testemunho de transformação. Foi transformado por Deus. Deus, ele tem este poder, a palavra de Deus nos afirma, conhecereis a verdade e ela vos libertará. Então, quando nós conhecemos a palavra de Deus, a verdade, ela nos transforma, ela cura, ela limpa o homem no seu interior. Então, o que ele praticava antes, ele não praticará mais. Se ele fumava antes, ele não fumará mais. Se ele bebia antes, ele não beberá mais. Por quê? Porque ele foi transformado. Por isso que Paulo vai dizer, eis que faço nova todas as coisas. Então, queridos irmãos, quando nós colocamos e entregamos a nossa vida na presença de Deus, certamente, com toda certeza, Deus, ele nos limpará, ele fará a obra por completo em nossa vida. Mas, porém, cabe a nós a entrega. É necessário haver entrega em nossa vida. Nós nos dedicarmos, buscarmos a Deus, clamarmos ao Senhor e Ele nos abençoará. Certamente, este jovem recebeu a libertação, entregou a vida para Cristo de tantas coisas horrendas que ele mesmo afirmou que fazia, ele não pratica mais. Por quê? Porque ele teve um encontro com Deus. Quando o homem tem um encontro com Deus, ele é liberto, porque diz a palavra de Deus também, se pois o Filho vos libertar, verdadeiramente sereis livre. Vamos agora para giro de informação, bloco de notícias com o tema família. Ouviremos agora, daqui a pouco nós voltamos com vocês. 10 horas e 30 minutos.
2: Seja sempre bem-vindo à Rádio Deus é Amor. A gente vai para mais informações aqui. Longevidade, dicas e desafios. Longevidade é viver mais, ou seja, ter muitos anos de vida. E hoje a expectativa média da população aqui no Brasil é de 76 anos. O envelhecimento saudável é um processo que sofre influência dos hábitos ao longo da vida. Portanto, para se ter uma longevidade saudável, os cuidados devem ser iniciados na fase adulta ou até antes. A vida refere-se ao estado de existência ou estar vivo. Já a longevidade está relacionada à duração dessa existência. Então, ter uma vida longa implica viver por um período significativamente estendido em comparação com a média, ou seja, viver uma maior quantidade de anos. E segundo um estudo conduzido pela Universidade de Harvard, manter 5 hábitos saudáveis, cuidados com alimentação, exercícios, peso corporal, não beber muito álcool e não fumar durante a vida adulta pode acrescentar mais de uma década à expectativa de vida. E durante os 34 anos de seguimento, foi estimado que a expectativa de vida aos 50 era de 43 anos para as mulheres e de 37 para os homens que cuidavam destes 5 hábitos. Para atrasar o relógio biológico, ações que evitem ou minimizem fatores que podem aumentar o risco de doenças crônicas são essenciais para estabelecer os pilares anti-envelhecimento. Entre eles está o fator genético, estilo de vida, ter hábitos saudáveis, e isso tudo faz parte da rotina diária, além de condições ambientais livres de substâncias que possam afetar a saúde, bem-estar mental e ingerir diariamente a quantidade adequada de vitaminas, minerais e outros nutrientes. Hora de assunto sério, bullying dentro da própria família. Pesquisa mostra como isso afeta as relações e como mudar esse cenário. Pesquisas mostram que o bullying dentro das famílias brasileiras é um fenômeno bem frequente, silencioso e muitas vezes até naturalizado. Segundo um levantamento, 86% dos brasileiros já vivenciaram situações que os deixaram desconfortáveis e até magoados no convívio aí com parentes. Isso inclui críticas, provocações e comparações repetidas. Esse estudo ouviu 2 mil pessoas de várias regiões aqui do Brasil e buscou mapear as dimensões desse comportamento. Essas situações acontecem principalmente em momentos de convivência cotidiana, quando alguém da família tenta fazer uma gracinha ou quebrar o silêncio. Para 39% das pessoas, as provocações surgem justamente nesses contextos. Para 35%, aparecem em discussões. E para 32%, durante refeições ou conversas triviais. E mesmo assim, a maior parte dos brasileiros diz ter boas relações familiares, o que contribui para que o problema continue invisível. As agressões verbais deixam marcas profundas. De acordo com essa mesma pesquisa, 87% afirmam ter sentido consequências emocionais ou comportamentais após episódios de bullying familiar. Entre os impactos mais citados estão insegurança, retração, dificuldade de se expressar e aversão a conversas que possam gerar conflito. Embora o cenário seja marcado por mágoas não verbalizadas, as pesquisas apontam uma expectativa clara por mudança. A imensa maioria dos entrevistados, ou seja, 98%, acredita que palavras e gestos de afeto têm poder para transformar relações familiares de maneira positiva. Quando questionados sobre o que gostariam de ouvir com mais frequência, evidentemente, elogios, acolhimento, incentivo e expressões explícitas de afeto.
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5: Mais uma vez nós chegamos no seu rádio receptor com o Espaço Eu e Mais Um. Nós estamos estudando esta semana sobre o Espírito Santo. E nós falamos e definimos quem é o Espírito Santo. Nós também falamos os seus símbolos, falamos um pouquinho das suas ações, dos seus nomes. E hoje nós vamos concluir falando de mais um símbolo do Espírito Santo. O Espírito Santo, ele é conhecido na Bíblia como fogo, como água, rio e chuva, selo. E hoje também vamos estudar o Espírito Santo como uma pomba, né? O símbolo de uma pomba. Quando Jesus foi ser batizado nas águas, a Bíblia diz que o Espírito Santo desceu sobre ele na forma de uma pomba. Os quatro evangelhos falam sobre isso. Mateus, Lucas, João e também Marcos. E por que a pomba, né? A pomba, ela representa a paz, a mansidão. E o Espírito Santo, ele é manso. E nas tempestades da vida, esse Espírito Santo que mora em nós, produz paz. E quando o Espírito Santo lida com os pecadores, ele é suave. Ele não ofende, ele não machuca. E ele conclama a nós a vida. E ele traz um convencimento daquilo que nós necessitamos e para que nós possamos nos arrepender. Veja esta passagem bonita que eu vou ler para vocês aqui em Ezequiel 18, versículo 30 ao 32. Olha que o Espírito Santo diz: vinde e convertei-vos de todas as vossas transgressões, ou seja, pecados, e a iniquidade não vos servirá de tropeço. Lançai de vós todas as vossas transgressões com que transgredistes, e criai em vós um coração novo e um espírito novo. Pois por que razão morreríeis? Ou seja, sem a ação do Espírito Santo nesta conversão, se nós não nos convertemos no nosso pecado, nós vamos morrer espiritualmente. Não somente a morte física, mas quando o Senhor Jesus vir buscar a sua igreja, nós temos dois caminhos a seguir, ou para o inferno ou para o céu. E nós vemos aqui que os títulos e os símbolos do Espírito Santo, nós vimos aqui conforme esse estudo, eles nos oferecem, vamos dizer assim, chaves para nós entendermos a sua pessoa e a obra dele. E a obra do Espírito Santo, fazendo um resumo de tudo que nós estudamos esta semana, ele tem o papel de consolar, inclui seu papel como Espírito da verdade que habita em nós. Ele nos ensina todas as coisas, né? Como está no livro de João 14, versículo 26. E ele também é como aquele que convencerá você, a mim, quando nós pecarmos. E não se pode, de jeito nenhum, subestimar a importância dessas ações do Espírito Santo. E o Espírito Santo, dentre nós, começa a esclarecer as coisas que muitas vezes nós não entendemos. Coisas até às vezes de crenças incompletas, errôneas, que falam sobre Deus, sobre a sua obra, seus propósitos, a sua palavra. E conforme as palavras do apóstolo Paulo, nós vemos que a obra do Espírito Santo é mais que nos consolar em nossas tristezas. Ele também nos leva à vitória sobre o pecado. Se ele não estivesse morando em nós, nós pecaríamos toda hora e não sentiríamos nada, nenhuma tristeza sobre isso. O Espírito Santo habita em nós também para completar a transformação. Quando você levantou a sua mão ali na igreja para aceitar a Cristo, começou ali a obra do Espírito Santo, porque naquela hora em que você confessou a Jesus os seus pecados e pediu que ele escrevesse o seu nome lá no livro da vida, ali começou a obra do Espírito Santo em você. Nós podemos continuar falando muito mais sobre a obra do Espírito Santo e vamos continuar falando ainda, porque tem muita coisa a aprender sobre o Espírito Santo. Você ficou com alguma dúvida? Mande aí a sua pergunta para nosso WhatsApp 119-8292-3392. Por hoje é só. Se despede Débora Miranda na paz do Senhor e até a próxima edição.
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E olha que acontece uma festa linda, vem chegando aí. Grupo Inhelete da África. Que maravilha, mais uma vez o Grupo Inhelete no Brasil. E aqui na nossa sede mundial, dia 26 deste mês, último domingo deste mês. Eu quero estar aqui. E você? Vamos lá, louvar o Senhor. Dia 26, último domingo, anote aí, na agenda do crente, na agenda do crente. Dia 26, último domingo do mês, estaremos louvando ao Senhor. Olha que alegria genuína, louvor genuíno. Dia 26, anote aí, 26. Domingo 26, último domingo de julho, dia 26 a 1 da, ou seja, às 15 horas, melhor dizendo, 15 horas, aqui na sede mundial, eu vou vir, e você? Mande aí sua mensagem nos comentários do YouTube, canal YouTube, eu vou, hashtag, eu vou, eu quero ver você, traga alguém com você, não venha sozinho, tá bom? Vamos combinar assim? Você traz alguém com você. Aquela pessoa que sempre está falando, ah, eu vou, mas deixa lá uma oportunidade, ela, essa pessoa que você vai trazer. Dia 26, Grupo Inhelete da Angola, lá de Angola, África, dia 26, aqui na sede mundial. Vamos adorar ao Senhor, vamos levantar as nossas mãos. Verdadeira adoração, vem do povo da África, não é, gente? Dançam. Levanta as mãos, cantam com alegria, todo o corpo em adoração, a voz, tudo, pensamento, coração, em adoração ao Senhor, dia 26 de julho, aqui na sede mundial, dia 26 de julho, aqui na sede mundial, às 15h, corra, chega cedo para você reservar o seu lugarzinho, pelo menos no estacionamento, né, gente? Estacionamento da sede mundial está ficando pequeno, né, gente? Concorda comigo? Nós vamos ter que aumentar esse estacionamento aqui, que todo mundo quer vir de carro. E tem que vir de carro mesmo. Vem mais cedo. Dia 26 de julho, 15h, aqui na sede mundial, Grupo Inhelete de Angola, África, no culto de missões.

10 horas e 49 minutos. Que Deus abençoe, ouvintes da Rádio Deus e Amor, a voz da libertação. Nós desfrutamos do amor de Deus através também das canções, gravadora MC Music, através dos testemunhos, através da palavra de Deus e também através de quando você participa conosco. Nós louvamos ao nome do Senhor. E eu quero agradecer a todos vocês que estiveram conosco durante esta noite, esta programação, após o culto, após este grande culto abençoado da Segunda do Pão. Nós oramos por vocês, clamaremos também novamente ao Senhor, nosso Deus. Não fique por fora, fique por dentro de todas as nossas programações aqui da nossa sede mundial, inclusive sábado, EBF de férias. Tragam seus filhos, seus netos, venham cultuar a Deus aqui na sede mundial. Domingo, culto de missões com tema África. Presença confirmada, banda Nyenelete, Vozes da África, lá de Moçambique. Eles estarão conosco aqui neste final de semana, glorificando, adorando a Deus. Você será o nosso convidado especial para unir-se conosco neste propósito. Pastor Fabrício Beata, ele estará pregando a palavra de Deus, vai ser uma bênção, vai ser muito poderoso o que Deus fará em nossa sede mundial. Nossa cantora Débora Miranda também já confirmando a presença, ela estará presente, nossa presidente Irene Miranda, toda a diretoria, enfim, vai ser algo tremendo, vai ser algo inesquecível que estará acontecendo aqui em nossa sede mundial. Você é o convidado especial para estar conosco no Templo da Glória de Deus. Lembrando também que daqui a pouco, após ao giro de informação, também teremos culto no lar com o pastor Lorival de Almeida. Você ouvirá a palavra de Deus, receberá a palavra de Deus e também em seguida, às 0 horas, oração com a irmã evangelista Maria Lorena. Você receberá a oração da serva de Deus e também estará orando com ela, tá bom? Então que Deus abençoe a todos vocês. Quem comunicou com vocês, Diácono Lindenberg Araújo, na mesa de comunicação, Diego Calmon. Então fique com Deus, permaneçam nesta programação, fique com o Senhor e Deus abençoe a paz do Senhor Jesus.

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1: E chegou o momento de informação aqui na Rádio Deus é Amor. Crédito rotativo do cartão. Entenda como funciona e quais os riscos. Às vezes fica difícil, né, manter as contas em ordem e nesses momentos é muito comum recorrer ao uso do cartão de crédito e muita gente acaba optando por pagar o mínimo da fatura. As consequências financeiras de acionar o crédito rotativo podem, por exemplo, ser negativas. Aliás, o crédito rotativo é aquele acionado quando você não faz o pagamento integral do cartão até a data de vencimento. Pagar o valor mínimo da fatura é uma das formas de entrar no rotativo, mas não é a única. Sempre que o valor quitado é menor do que a conta total do cartão, esse tipo de crédito é contratado automaticamente. De acordo com as estatísticas monetárias e de crédito divulgadas pelo Banco Central, mesmo com novas regras que visam reduzir os custos do rotativo do cartão de crédito, a taxa de juros dessa modalidade de crédito chegou a 451,5%, isso ao ano, em setembro de 2025. O cartão de crédito, quando bem utilizado, é um excelente aliado na organização das finanças do dia a dia. É preciso, porém, tomar cuidados para evitar o crédito rotativo. E para manter o pagamento das faturas em dia, as principais dicas são: estabeleça um teto de gastos para o cartão que seja inferior ao limite total. E cuidado com as parcelinhas no final do mês. A soma de todas elas pode comprometer grande parte da renda mensal. Reserva de emergência, como começar a sua do zero? Olha, esse é um assunto muito importante. Por mais difícil que seja começar uma reserva de emergência, você pode sim começar a sua do zero. Como você lidaria hoje, por exemplo, com uma despesa inesperada? Você conseguiria resolver essa questão com tranquilidade ou precisaria pedir dinheiro emprestado? Um problema de saúde, um conserto urgente na sua casa ou até uma queda repentina de renda podem acontecer quando a gente menos espera e imagina. E muitas vezes, esses imprevistos acabam virando dívidas. É o que mostra o Índice de Saúde Financeira do Brasileiro. Segundo esse estudo, apenas 32,4% dos brasileiros conseguiriam pagar uma despesa inesperada grande sem se endividar. Além disso, 67,2% não se sentem seguros em relação ao próprio futuro financeiro. Esses dados mostram uma realidade comum. Muitas famílias vivem no limite e sem nenhuma proteção. A reserva de emergência é um dinheiro que a gente guarda e deixa rendendo em uma aplicação para usar exclusivamente em situações inesperadas. Ela serve de proteção quando algo foge do controle e você precisa de um fôlego financeiro para pagar as contas até achar outro emprego ou desembolsar um valor para consertar um eletrodoméstico, por exemplo. A boa notícia é que não é o valor que faz a diferença no início, e sim o hábito de guardar pouco, mas guardar sempre, é o que constrói uma reserva ao longo do tempo. Pequenos valores, quando repetidos com constância, crescem mais do que parece. Na maioria das vezes, a reserva não nasce de grandes cortes no orçamento pessoal ou doméstico, mas de pequenos ajustes. Reduzir pedidos de delivery, rever assinaturas pouco usadas ou diminuir gastos do dia a dia já podem abrir espaço para você começar a sua reserva.

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0: a todos nós, nós queremos sentir. Venha, Deus, com poder, com força, manifesta o teu poder a nós, Senhor meu Deus. Queremos ver as tuas mãos estendidas, queremos ver o Senhor fazendo maravilhas em nosso meio, em nome de Jesus Cristo, nosso Salvador. Em nome de Jesus Cristo, nosso Salvador. Amém, Senhor. Amém, Senhor Jesus. Abram as suas Bíblias comigo, amados.
1: Open your Bibles, dear church.
0: Evangelho de São Marcos.
1: And the Gospel of Mark.
0: Capítulo 5.
1: And chapter 5.
0: Louvado seja o nome do Senhor.
1: Glory to the name of the Lord.
0: Evangelho de São Marcos, capítulo 5.
1: Gospel of Mark, chapter 5.
0: Versículo 22.
1: Verse 22.
0: Pois nós vamos ler mais alguns.
1: And then we will read some others.
0: E eis que chegou um dos principais da sinagoga por nome Jairo.
1: Then one of the synagogue leaders named Jairus.
0: E vendo-o, prostrou-se aos seus pés e rogava-lhe muito, dizendo:
1: Came and when he saw Jesus, he fell at his feet.
0: Minha filha está moribunda.
1: My little daughter is dying.
0: Rogo-te que venhas e imponhas as mãos para que sare e viva.
1: Please come and put your hands on her so that she will be healed and live.
0: Agora eu quero ler com vocês mais para frente um pouquinho.
1: Now let us read a little forward from this.
0: Versículo 35.
1: On verse 35.
0: Estando ele ainda falando, chegaram alguns do principal da sinagoga a quem disseram.
1: While Jesus was still speaking, some people came from the house of Jairus to the synagogue leader and said,
0: A tua filha está morta, por que enfadas mais o mestre?
1: Your daughter is dead, why bother the teacher anymore?
0: E Jesus, tendo ouvido essas palavras, disse ao principal da sinagoga.
1: Overhearing what they said, Jesus told him.
0: Não temas.
1: Don't be afraid.
0: Crê somente.
1: Just believe.
0: Sentem-se, amados. Sentem-se.
1: Please have a seat, dear brother.
0: Bem-vindos à casa de Deus, todos vocês.
1: Welcome to the house of God.
0: Louvado seja o nome do Senhor.
1: Glory to the name of the Lord.
0: É um texto conhecido, um texto de grande importância nos evangelhos.
1: This is a very well-known passage and very important in the gospel.
0: Se nós verificarmos no capítulo 9 de São Mateus, versículo 23,
1: if we see chapter 9, verse 23 of the Gospel of Matthew,
0: esse mesmo texto já diz que quando Jairo chegou na presença de Jesus,
1: the same passage says that when Jairus came to the presence of Jesus,
0: basicamente ele já disse, olha, minha filha está morta, vai lá em casa ressuscitar ela.
1: He basically said, my daughter is already dead, go and resurrect her.
0: Mas assim mesmo eu preferi falar sobre o texto de São Marcos.
1: But still I chose to read from the Gospel of Mark.
0: Porque no texto de São Marcos nós entendemos que a menina ainda estava viva.
1: Because from the passage of Mark we understand that the daughter was still alive.
0: De qualquer maneira,
1: in any way,
0: se ela estava morta,
1: if she was dead,
0: que aqui é só uma questão de atestado de óbito, não é?
1: This is only a matter of declaring her dead.
0: Se ela estava morta,
1: if she was dead,
0: o milagre foi maior ainda.
1: The miracle was even greater.
0: Se ela morreu no processo de espera de Jairo,
1: if she died while she was waiting for Jairus,
0: o milagre não deixa de ser grande.
1: The miracle doesn't cease to be great.
0: Mas nos mostra, meus irmãos,
1: but it shows us, dear brothers,
0: o controle que Deus tem sobre todas as coisas.
1: The control that God has over everything.
0: Mas eu não quero falar necessariamente hoje.
1: But I don't want to speak today about,
0: embora para concluir eu vou ter de falar.
1: Although I will have to speak about it to conclude.
0: Eu não quero falar necessariamente sobre o milagre da ressurreição.
1: I don't want to talk about the miracle of resurrection.
0: Eu quero falar a respeito hoje.
1: I want to talk about today.
0: De situações da vida que requerem de nós.
1: Situations in our lives that require from us.
0: Nós buscarmos socorro, buscarmos ajuda.
1: For us to seek help and help from their situation.
0: Existem situações que nós podemos buscar o socorro nós mesmos.
1: There are situations where we can get help for ourselves.
0: Existem situações que outras pessoas buscam socorro para nós.
1: There are situations where other people seek help for us.
0: E existem situações que nós buscamos socorro para outras pessoas.
1: And there are situations where we seek help for other people.
0: Tudo isso é importante, tudo isso faz parte da vida.
1: And all of this is important and a part of life.
0: Eu já socorri pessoas.
1: I've already given people help.
0: Já fui socorrido.
1: I've already been helped.
0: Já, enfim, pessoas pediram ajuda para mim, já pedi ajuda para pessoas.
1: I've helped people who ask and people

0: A vida é desse jeito.
1: And that's how life is.
0: Na década de 70,
1: in the mid-70s,
0: uma equipe de um esporte,
1: a sports club,
0: uruguaia,
1: from Uruguay.
0: Essa equipe sobrevoava a Cordilheira dos Andes.
1: This team, they flew over the Andes Mountains.
0: E é uma cadeia de montanhas que tem muita neve.
1: And these mountains that are covered by snow.
0: E aconteceu que o avião teve um problema e o avião caiu na Cordilheira dos Andes.
1: The plane had some problems and it fell on the Andes Mountains.
0: Isso rendeu filmes, isso rendeu livros.
1: And this made movies and books.
0: E é uma história verdadeira, é claro.
1: And it is of course a true story.
0: Eu pergunto para título de curiosidade, alguém aqui já chegou a ler o livro Sobreviventes dos Andes ou chegou a ver a matéria de alguma forma?
1: Has anyone here read the,
0: então vocês que conhecem a matéria vão ser mais familiares ao que eu vou dizer.
1: Those who know the story will be a little more familiar.
0: Esse avião caiu na montanha gelada.
1: This plane fell on this cold snow.
0: E as pessoas que sobreviveram,
1: and the people who survived,
0: esperavam que a ajuda fosse chegar bem rápido até.
1: They waited for help to come quite quickly.
0: Mas a ajuda não chegou tão rápido como essas pessoas esperavam.
1: But help did not come as quickly as they waited.
0: E com o passar do tempo, meus irmãos,
1: and as time went by, dear brothers,
0: eles resolveram então para não morrer de fome,
1: they decided not to starve to death.
0: Praticar o que nós chamamos de antropofagia.
1: To practice what we call anthropology.
0: Antropofagia.
1: Anthropophagy.
0: É o mesmo que dizer que se tornaram por alguns dias canibais.
1: It's the same as saying as calling them cannibals.
0: Para não morrer de fome, começaram a comer a carne dos amigos mortos.
1: So they wouldn't starve to death, they started to eat each other.
0: Era a única maneira de sobreviverem ali.
1: It was the only way to survive in that place.
0: Temperaturas abaixo de zero.
1: The temperatures were below zero.
0: Comeram a carne de alguns amigos.
1: They ate the flesh of some dead friends.
0: E por alguns dias eles se mantiveram assim.
1: And for some days, that's the way they kept alive.
0: E percebendo que a situação era difícil, a neve já cobria aquele avião.
1: Notice that snow is already covering the plane.
0: Chegaram à conclusão que o socorro não viria da maneira que eles esperavam que pudesse vir.
1: They concluded that help would not come as they expected.
0: Se reuniram entre eles.
1: They reunited again before them.
0: E escolheram quem pudesse ter mais saúde, mais força ou mais noção de local, de localidade, de localização.
1: They chose the healthiest and those who can locate themselves better.
0: Então vocês vão procurar de ajuda.
1: And they told them to go seek for help.
0: Vocês vão buscar socorro.
1: You will seek for help in our situation.
0: Então eles pegaram as pessoas que viram que estavam em melhores condições.
1: So they chose those who were in better conditions.
0: Não poderiam pegar pessoas que não tinham senso de orientação, pelo menos um pouquinho.
1: They couldn't choose those who could not locate themselves.
0: E essa pessoa saiu.
1: And this person went out.
0: Eu não me lembro se foram duas ou uma pessoa.
1: I don't remember if it was one or two people.
0: Vou falar no singular então.
1: And I will speak in the singular.
0: E ela foi cruzando as montanhas.
1: And this person went through the mountains.
0: Foi cruzando essa montanha, olhava só montanhas, montanhas e montanhas.
1: And he went and all he saw was mountains.
0: E os amigos esperando socorro.
1: And the friends awaited help.
0: E com um pouco de noção que tinha de localização,
1: with a bit of notion of location,
0: ele acabou vencendo as montanhas geladas.
1: That person defeated the cold mountains.
0: E acabou alcançando uma fazenda, e daí o socorro pôde alcançar as pessoas que já estavam morrendo naquela neve gelada.
1: Neve gelada é bom, né? A farm and asked for help to help
0: those. Eu nunca vi neve quente naquela montanha gelada.
1: In that cold mountain.
0: Observem vocês que esse rapaz foi pedir socorro.
1: This man went to seek for help.
0: Esse rapaz estava com seus colegas morrendo.
1: This man was with his colleagues who were dying.
0: Se ele não tivesse senso de direção, pelo menos um pouco.
1: If he had no sense of direction.
0: Se ele não tivesse força física.
1: If he hadn't physical strength.
0: Se ele não tivesse desenvolvido um pouco de resistência ao frio horrível que estava ali.
1: If he had no resistance to that bitter cold that was within him.
0: E se ele não soubesse pelo menos indicar aos socorristas, olha, é nessa direção, vai aqui, o avião está lá e tem gente viva lá. Os outros também teriam morrido.
1: And if he could not direct the help towards the people who were there, they would have also died.
0: O que eu quero falar é isso, meus irmãos.
1: And this is what I want to say, dear brothers.
0: Às vezes nós precisamos de socorro.
1: Sometimes we need help.
0: Às vezes nós enviamos pessoas a pedirem socorro por nós.
1: Sometimes we need people to send help for us.
0: E às vezes somos nós que vamos buscar socorro para outras pessoas.
1: And sometimes it is us who go to seek help for other
0: people. E nós temos de saber o que nós estamos fazendo.
1: And we must know what we are doing.
0: Estamos no caminho certo para buscar socorro?
1: Are we in the right path to seek help?
0: Estamos na direção correta? Estamos tendo senso de direção?
1: Are we having a sense of direction and going where it needs to be?
0: Temos consciência de que nós estamos buscando socorro que realmente vai valer para que vidas não sejam perdidas?
1: Do we know that we are seeking help for lives not to be lost?
0: Temos a visão correta para buscarmos o socorro dependendo da situação que nós estejamos vivendo ou vivenciando?
1: Do we have the vision to see that we need help in the situation that we live?
0: O tipo de socorro que nós vamos buscar vai funcionar ou não vai funcionar?
1: Is the type of help that we seek, or is it going to work or not?
0: Essa família que nós acabamos de ler sobre ela na Bíblia.
1: This family in which we just read about in the Bible.
0: Vivia um dilema de uma filha que estava realmente moribunda.
1: They lived this dilemma where the daughter was nearly dead.
0: Eu acredito que esse homem, como pai de família, como chefe de sinagoga, pessoa inteligente e influente,
1: I believe that this synagogue leader, this head of a family,
0: eu acredito que ele tivesse buscado socorro pela filha já.
1: I believe he had already sought help for her daughter.
0: Mas houve um momento em que ele entendeu que teria de buscar socorro.
1: But there was a moment that he knew that he had to seek other help.
0: Se ele tivesse buscado de repente um outro médico.
1: If he had sought another doctor, for example,
0: a menina já estava morrendo.
1: The girl was already dying.
0: Morreria e não teria mais esperança.
1: She would die and be without hope.
0: Era um homem inteligente, conhecedor das coisas de Deus, porém não tão conhecedor de Jesus Cristo.
1: He knew the things of God and he was intelligent, but he did not know Jesus Christ as much.
0: Ele tinha uma oportunidade para que a sua filha vivesse.
1: He had an opportunity for his daughter to live.
0: Ele não podia errar no tipo de socorro que ele estava buscando.
1: He could not miss on the type of help that he was seeking.
0: Nós vemos não só em nossos dias, mas por toda a extensão desde que há homens sobre a terra.
1: We see through the extension where men live the earth.
0: Pessoas acabam perecendo porque buscam a ajuda de forma equivocada.
1: People end up perishing because they seek help from some place that is wrong.
0: Tomam um remédio errado para a enfermidade que têm.
1: Sometimes they take the wrong medicine for their disease.
0: Às vezes buscam um médico que não tem o diagnóstico correto da enfermidade que a pessoa está tendo.
1: Sometimes they look for a doctor that doesn't have the right diagnosis for his situation.
0: E milhões de vidas já morreram por essa razão ou por essas razões.
1: And millions of lives have been lost for these reasons.
0: A nossa questão aqui é essa: estamos buscando socorro com a pessoa certa?
1: And this is the question we have today: are we seeking help with the right person?
0: Jairo tinha uma oportunidade.
1: Jairus had an opportunity.
0: A sua filha estava já morta, a Bíblia fala em São Mateus.
1: His daughter was already dead, it says in the Gospel.
0: Ele tinha uma chance.
1: And he had a chance.
0: Se ele fosse buscar de repente um feiticeiro,
1: he went to seek a sorcerer, for example.
0: Ele não iria, é claro.
1: Of course he would not.
0: Mas se ele fosse, a sua filha estaria morta e perdida.
1: But if he had gone, his daughter would have been lost and
0: se ele fosse buscar uma pessoa que faz chazinhos,
1: if he went to seek a person who made tea,
0: se fosse buscar de repente um remédio alopata ou homeopatia, o que seja,
1: if he sought some type of medicine,
0: ou se fosse buscar, quem sabe, socorro em outro país, enfim, todo tipo de socorro, a sua filha estaria morta e não teria esperança alguma.
1: If he sought any other type of help, his daughter would have been dead without hope.
0: O que acontece, meus irmãos, é que existem situações na nossa vida que nós temos uma oportunidade.
1: And there are some situations in our lives where we only have one opportunity.
0: Nós temos uma chance de buscar o socorro certo.
1: We have one chance to seek the correct help.
0: Nós não temos tempo para buscar duas, três soluções, dois, três tipos de acompanhamento. Nós temos uma chance às vezes.
1: We don't have time to seek for two or three opportunities. We only have one chance.
0: E Deus quer que nós tenhamos um julgamento correto.
1: God wants us to have the right judgment.
0: Para que nós possamos buscar o socorro no lugar onde ele realmente exista.
1: So that we may seek help where their help is actually exists.
0: Jairo buscou socorro no local onde ele realmente existia.
1: Jairus looked for help in the place where it existed.
0: Se mandassem um funcionário,
1: if they sent a worker,
0: ele poderia buscar socorro no lugar errado.
1: He could have sought help in the wrong place.
0: Mas não era para o funcionário ir.
1: But it was not for a worker to go.
0: Se mandasse uma tia da menina, talvez tivesse buscado socorro no lugar errado.
1: If they sent an aunt in the place of the girl, perhaps he would have sought the wrong help.
0: Existem coisas que Deus coloca na sua mão, nas nossas mãos, e nós é quem temos de fazer e não pedir a outras pessoas que façam.
1: There are some things that God puts it in our hands and we can't give this to someone else.
0: Deus havia concedido àquele pai que ele buscasse o socorro, e o pai sabia onde buscar o socorro, onde já não havia mais socorro para sua filha.
1: God had given that father the place for help and no
0: one else could have. Já não havia mais esperança para sua filha.
1: And there was no more hope for his daughter.
0: Deus sabia que esse pai sabia onde buscar o socorro.
1: God knew that this father knew where to get help.
0: E ele chega para Jesus e fala: "Minha filha está moribunda."
1: And he comes to Jesus and said, "My daughter is nearly dead."
0: E ele disse: "Vem até a minha casa."
1: And he said, "Come to my house."
0: É o que ele está dizendo.
1: This is what Jairus said.
0: Quando ele diz: "Venha e põe a mão sobre a minha filha", a filha dele estava em casa.
1: And he said, "Come put your hands in my daughter." His daughter was at his house.
0: Se você quiser falar em voz alta, fala: "Vem para minha casa, Senhor Jesus." Diz: "Vem para minha casa, Senhor Jesus. Vem para minha casa.
1: Come to my house, dear Jesus.
0: Vem para minha casa, Senhor.
1: Come to my house, dear Lord."
0: Aquela menina tinha 12 anos de idade.
1: That girl was 12 years old.
0: E havia uma mulher que havia 12 anos que sofria de uma enfermidade.
1: And there was a woman that for 12 years suffered from a disease.
0: Mesmo tempo de idade que tinha a menina.
1: The same years of age this girl had.
0: Era o mesmo tempo que uma mulher sofria com uma doença.
1: The same time this woman suffered from this disease.
0: Nosso Deus é tremendo, meus irmãos.
1: But our God is tremendous, dear brothers.
0: Tem um tempo determinado para todas as coisas.
1: Time determined for all things.
0: Tem tempo de nascer, tem tempo de morrer, tem tempo de se alegrar, tem tempo de se entristecer, tem tempo de curar, tem tempo de esperar para ser curado.
1: There's a time to be born, time to die, and a time to be cured.
0: Não coloque a sua forma de pensar acima da maneira de agir de Deus.
1: Do not put your thoughts above the thoughts of God.
0: Deus é poderoso para saber exatamente o que Ele está fazendo.
1: God is powerful enough to know exactly what
0: He is doing. Faça o que você tem de fazer e não se preocupe, porque Deus haverá de fazer a parte dele.
1: Do what you have to do, because God will be responsible to do what He has to do.
0: 12 anos sofrendo essa mulher, Jesus então resolveu curá-la.
1: So after 12 years of suffering, Jesus decided to cure this woman.
0: Ela tocou em Jesus, foi curada.
1: She touched Jesus and was cured.
0: Até que vieram os funcionários.
1: Until the workers came.
0: E falaram para Jairo.
1: And they told Jairus.
0: A tua filha está morta.
1: Your daughter is dead, they said.
0: Como eu disse a vocês, em Mateus a Bíblia fala que ela já estava morta.
1: In Matthew the Bible tells us that she was already dead before he came.
0: Até então Jesus não havia dito exatamente nada a esse pai.
1: Until then Jesus had said nothing to this father.
0: Mas ouvindo as palavras dos funcionários,
1: overhearing the workers of this man,
0: ela está morta.
1: That she was dead.
0: Jesus olha para Jairo e se dirige a ele pela primeira vez dizendo,
1: Jesus looks at Jairus and speaks to him the first time saying,
0: não temas, crê somente.
1: Do not be afraid, just believe.
0: Não temas, crê somente.
1: Do not be afraid, just believe.
0: A Bíblia Sagrada nos diz,
1: the Bible tells us,
0: que Jesus chamou apenas alguns discípulos,
1: that Jesus called a few disciples,
0: e ele resolve então ir até a casa de Jairo depois de ter curado a mulher do fluxo de sangue.
1: He decides to go to the house of Jairus after having cured this woman with the issue of blood.
0: E quando ele chega naquela casa,
1: when he comes to this house,
0: o povo estava alvoroçado.
1: The people were crying.
0: O povo chorava.
1: They were wailing.
0: Havia também os lamentadores que eram pagos para lamentar.
1: And also those were paid to be crying.
0: E eles pranteavam.
1: And they wailed loudly.
0: E a Bíblia Sagrada nos diz que Jesus chegou ali.
1: The Bible tells us that Jesus came to this house.
0: E disse: "Por que vos alvoroçais e chorais?"
1: And he said, "Why all this commotion and
0: wailing?" E o diagnóstico do nosso Senhor Jesus é inteiramente diferente do diagnóstico de qualquer médico.
1: The diagnosis of Jesus is different from any doctor's.
0: Ele disse: "Ela não está morta."
1: And he said, "The child is not dead."
0: Ela está dormindo.
1: But she is asleep.
0: Olha o diagnóstico da esperança.
1: Look at the diagnosis of hope.
0: Olha o diagnóstico do nosso Deus.
1: The diagnosis of our God.
0: Homem pode dizer a você: acabou, perdeu.
1: Man can say to you, it is over, you have lost.
0: Mas Deus vai dizer: fica tranquilo, porque resta uma esperança.
1: But God will say, be at ease, because there is hope.
0: Podem dizer a você: não tem mais condições. Deus diz: espere e você vai ver.
1: Man will say, there is no hope, and God will say, wait for you to see.
0: Podem dizer a você: morreu. Deus está dizendo a você: crê somente, não tema.
1: You may say it is dead, but God is telling you only believe.
0: O diagnóstico diagnóstico de Deus é um diagnóstico verdadeiro, é um diagnóstico de operação de Deus, é um diagnóstico de antecipação da operação do Todo-Poderoso.
1: Diagnosis of God is a diagnosis of hope and anticipation of the work of the Almighty.
0: Não temos, porque chorais, porque lamentais.
1: Not be afraid, why are you crying and mourning?
0: E a Bíblia Sagrada nos diz.
1: And the Bible tells us.
0: Que começaram a rir dela.
1: That they began to laugh at him.
0: E Jesus os fez sair. Sai daqui, seus incrédulos.
1: And Jesus put them all out.
0: Sai para fora, sai, não quero ninguém aqui.
1: He kicked them out of that house.
0: Chega dessa risadinha sarcástica.
1: Enough of all this laughter.
0: Chega dessa risadinha irônica.
1: Enough of this ironic.
0: Eram esses risonhos gozadores, zombateiros, sem entendimento de Deus, sem discernimento do Pai.
1: These were mockers without knowledge of God.
0: Estavam simplesmente impedindo o fluir do Espírito Santo.
1: They were simply stopping the move of the Holy Spirit.
0: Olha, meus irmãos, existem coisas e movimentos que impedem o agir de Deus.
1: There are some things that stop the work of God.
0: Põe para fora.
1: Put them all out.
0: Põe para fora.
1: Put it out of your life.
0: Tem coisa que impede Deus operar na sua família, na sua casa, põe para fora. A Bíblia fala que Jesus os fez sair. Não é que Jesus os convidou a sair, Jesus os mandou sair.
1: He did not invite them out, he put them out of
0: life. Põe para fora.
1: Put it out of your life.
0: Esses lamentadores que eram pagos para chorar.
1: These people who were paid to cry.
0: Choravam profissionalmente.
1: And they cried professionally.
0: Mas não havia uma lágrima sequer sincera ou do coração.
1: There was no sincerity.
0: Eram os mesmos que estavam rindo.
1: These were the same people who were laughing.
0: Quando Jesus diz, a menina está apenas dormindo.
1: When Jesus had said that the girl was only asleep.
0: Vaza, disse o Senhor Jesus. Vaza, sai.
1: Get out of here, Jesus said.
0: Sai daqui.
1: He put them all out.
0: Vai rir em outra freguesia.
1: Go laugh somewhere else.
0: Corações endurecidos.
1: Hardened hearts.
0: Corações apenas naturais e não espirituais. Fora daqui, porque eu vou operar nesse lugar e vocês são fator de impedimento.
1: Hearts that are only physical and not spiritual.
0: Quando nós buscamos o socorro no lugar certo,
1: seek help from the right place.
0: Por mais que hajam as barreiras,
1: even though there are obstacles,
0: e elas sempre existem,
1: they will always exist.
0: Por mais que hajam os impedimentos,
1: although there are things that will block,
0: quando nós temos o discernimento de buscar ajuda com a pessoa certa,
1: when we seek the help from the right person,
0: não há barreiras para que tudo volte ao normal.
1: There are no blockers for everything.
0: Saia daqui, barreira, não quero barreira aqui, saia.
1: Cast out all blockades of God.
0: Quando Jesus entrou naquela casa,
1: when Jesus got into that house,
0: ele encontrou luto.
1: He found mourning.
0: Ele encontrou lágrimas.
1: He found tears.
0: Ele encontrou lamentações.
1: He found wailing.
0: A Bíblia fala que ele encontrou tristeza.
1: The Bible says that he found deepness, sorrow.
0: Ele encontrou também resistência.
1: But he also found resistance.
0: Ele encontrou também burla pela aparente lógica.
1: He also found things that were illogical.
0: Porque havia uma aparência lógica de que a menina estava morta.
1: Because it was logical that the girl was dead.
0: Ele encontrou desesperança total.
1: He found complete lack of hope.
0: Já morreu, diziam aquelas pessoas.
1: The girl was dead, said those
0: Mas Jesus
1: people.
0: Dizia, crê somente.
1: Jesus said, only
0: ela
1: believe.
0: Está somente dormindo, não morreu coisa nenhuma.
1: This girl is only asleep. She
0: Quando Jesus
1: dead.
0: Entrou naquela casa, a situação era calamitosa.
1: When Jesus came into the house, it was
0: era
1: a calamitous situation.
0: Situação de tristeza.
1: A situation of sorrow.
0: Era a situação de dor.
1: A situation of pain.
0: Mas quando ele entrou naquela casa,
1: but when he got into that house,
0: a Bíblia fala que ele tomou a menina.
1: The Bible tells us that he took that girl
0: pela mão,
1: by the hand.
0: E disse, Talita kumi.
1: And he said something in Hebrew.
0: Que traduzido é menina.
1: Which means,
0: a ti te digo,
1: little girl, I say to you,
0: levanta-te.
1: Get up.
0: Levanta-te.
1: Get up right now.
0: E logo a menina se levantou e andava.
1: Immediately the girl stood up and began to walk.
0: Já tinha 12 anos.
1: And she was 12 years old.
0: E assombraram-se com grande espanto.
1: And everyone was completely astonished.
0: Jesus quando entrou naquela casa.
1: When Jesus got into that house.
0: Quando Deus entrou naquela casa.
1: God went into that house.
0: Ele tirou tudo que trazia medo, tirou tudo que trazia impedimento.
1: He took away everything that brought fear and impediment.
0: E trouxe no lugar do luto.
1: And he brought in a place of sorrow.
0: A vida.
1: He brought life.
0: No lugar das lágrimas,
1: in the place of tears,
0: alegria.
1: Complete joy.
0: No lugar da resistência,
1: in the place of resistance,
0: o espanto.
1: The complete astonishment.
0: No lugar da burla,
1: in the place of wailing,
0: o temor.
1: Complete fear.
0: No lugar da possível lógica visual,
1: in the place of physical logic,
0: a reflexão.
1: Complete reflection.
0: Ele trouxe a gratidão.
1: He brought thankfulness.
0: Ele trouxe a alegria.
1: He brought

0: joy.
1: Ele trouxe a esperança.
0: He brought hope.
1: Ele continua fazendo a mesma coisa quando ele entra na nossa casa.
0: He continues to do the same today when he comes
1: quando
0: into our house.
1: Quando ele entra na nossa casa, ele continua fazendo o mesmo.
0: He continues to do the same when he comes into our house.
1: Quando Jesus entra na nossa casa,
0: when Jesus comes into our house,
1: não há mal que possa resistir à presença dele.
0: There is no evil that can resist his presence.
1: Por mais que as barreiras existam,
0: even though the blockades will exist,
1: o socorro se chama Jesus de Nazaré.
0: Our help is called Jesus.
1: As barreiras cairão.
0: And the barriers will fall.
1: Se você tiver um entendimento,
0: if you have the understanding,
1: se você tiver um julgamento e a decisão correta,
0: you make the right decisions.
1: Médicos são bons, são bons.
0: Our good doctors exist. They do.
1: Existem pessoas que podem nos ajudar em tantas coisas da vida. Sim, existem.
0: Many people exist that can help us in
1: mas
0: our lives.
1: Não existe ajuda maior do que a ajuda do nosso Senhor Jesus Cristo.
0: No greater help than that of
1: Jesus. Se você acreditar que ele pode te ajudar,
0: if you believe that he can help you,
1: ele vai ajudar você.
0: He will truly help you.
1: Se você acreditar que ele vai te abençoar,
0: if you believe that he will bless,
1: ele vai abençoar você.
0: He will bless you truly.
1: Se você acreditar que ele é capaz de curar essa doença,
0: if you believe that he is able to
1: já chamo você de pé na cova.
0: They have called you someone who is dying.
1: Já chamo você de João Cadáver.
0: Someone who is nearly dead.
1: Já chamam você de mais morto do que vivo.
0: Someone who is more dead than
1: alive. Mas existe um que é poderoso.
0: But there was one who is
1: para fazer obra grande e poderosa em você e em toda a sua família.
0: To work great miracles in your life.
1: Existe um que é grande.
0: There is someone who is great.
1: Para exterminar a barreira.
0: To exterminate the barrier.
1: Para exterminar a resistência.
0: To exterminate resistance.
1: Para acabar com o medo.
0: To end up all fear.
1: Para enxugar o pranto.
0: To take away all tears.
1: E para exterminar o luto.
0: To take away the grief.
1: Se você buscar o socorro certo, o nome dele é Jesus Cristo.
0: If you seek the right help in his name,
1: as coisas vão mudar na sua casa.
0: Things will change in your house.
1: As coisas vão mudar na sua família.
0: Things will change in your family.
1: As coisas serão revertidas em você.
0: Things will be reverted in you.
1: O impossível será possível.
0: The impossible will be possible.
1: O cheiro da morte vai embora.
0: And death will leave you.
1: E vai vir apenas e tão somente.
0: Only will come to you.
1: O cheiro da vida.
0: True life.
1: Se você escolher o socorro chamado Deus,
0: you seek the help from God.
1: Se você escolher o socorro chamado Jesus Cristo,
0: if you seek help called Jesus Christ,
1: tudo vai mudar para você.
0: Everything will change for you.
1: Jesus Cristo é o maior homem da história.
0: Jesus Christ is the greatest man in history.
1: O nosso Deus é o único Deus verdadeiro.
0: Our God is the only true God.
1: E não há impossíveis.
0: There is no impossible.
1: Não há coisas que ele não possa fazer por vocês.
0: There's nothing he cannot do.
1: Não há coisas que ele não possa fazer pelas vossas vidas.
0: There's nothing he can't do.
1: Confie em Deus.
0: Trust
1: que
0: God.
1: Tudo vai ser transformado pelo poder dele. Recebam Jesus em vossas casas. Recebam Jesus em vossos corações. A miséria vai embora. O temor vai embora. A perdição não existirá mais. As grandes e maravilhosas portas da esperança se abrirão. E não é a porta do Silvio Santos, não. É a porta do nosso Deus. É a porta da vitória verdadeira.
0: The door of true victory.
1: É a porta do mover do Espírito Santo.
0: The door of the move of the Holy
1: Spirit. É a porta da maravilha do nosso Deus.
0: The door of
1: a disposição do seu povo.
0: The disposal of his people.
1: Chama Jesus para morar na sua casa.
0: Call Jesus to live in your house.
1: Chama Jesus para morar no seu coração.
0: Call Jesus to live in
1: your heart. E seja feliz.
0: And be happy.
1: A Bíblia fala que todo mundo se assombrou ali.
0: The Bible tells us that everyone
1: houve
0: was astonished.
1: Grande espanto ali.
0: Everyone was completely astonished.
1: Houve povo maravilhado.
0: And many people were wondering.
1: E houve vida.
0: And they saw life.
1: Alegria.
0: And joy.
1: Que Deus abençoe vocês, Deus e
0: May God bless you all, dear.
1: Que o Espírito Santo de Deus siga falando aos nossos corações.
0: May the Holy Spirit of God continue to speak to you.
1: Coloquemos-nos de pé em nome de Jesus Cristo.
0: Let us stand up in the name of Jesus.
1: O nosso Deus está aqui.
0: Our God is here today.
1: Você quer convidar Jesus para morar na sua casa?
0: You want to invite Jesus to live in your house?
1: Você vai convidá-lo para morar no seu coração.
0: You will invite him to live in your heart.
1: Se Jesus voltar no seu coração,
0: if Jesus comes into your heart,
1: e você levar Jesus para a sua casa, porque é assim que você leva Jesus para casa, dentro do seu coração.
0: This is how you take Jesus to your house within your heart.
1: Tem outra forma de levar Jesus para a sua casa.
0: There is no other way to take Jesus.
1: Você o leva para casa.
0: You take him home.
1: Quando você o tem no seu coração.
0: When you have him in your heart.
1: Você quer aceitar Jesus como seu Salvador, ele vai morar no seu coração.
0: If you want to accept Jesus as your Savior, he will live in your heart.
1: E aí quando você for para a sua casa,
0: when you go to your house,
1: Jesus vai para a sua casa contigo.
0: Jesus will go to your house with you.
1: Quando você for para o seu trabalho,
0: go to your work,
1: Jesus vai para o seu trabalho também contigo.
0: Jesus will also go to your world.
1: Você quer aceitar Jesus como Salvador? Vem até aqui em nome de Jesus Cristo.
0: You want to accept Jesus, come forward.
1: Vem até aqui à frente aceitar Jesus e Ele vai para sua casa, Ele vai para o seu trabalho, Ele vai para onde quer que você for.
0: When you accept Jesus, He will go
1: with you
0: everywhere.
1: Vocês que estão desviados dos caminhos do Senhor,
0: those who are far away from the path of the Lord,
1: venham reconciliar-se com Deus também.
0: Come to reconciliate with Jesus as
1: Deus tem para você um grande projeto na sua vida.
0: God has a great project in
1: your life. Impossível se tornará possível.
0: The impossible will be made possible.
1: Tudo enquanto você já desistiu,
0: everything that you have given up on,
1: se tornará possível.
0: Will be made possible again.
1: Porque você está buscando socorro.
0: Because you have sought help.
1: O único lugar onde há socorro.
0: The only place where there is.
1: Você está buscando ajuda.
0: You are seeking help.
1: O único lugar onde há ajuda para toda a sua situação.
0: The only place where there is.
1: Você está buscando socorro em Cristo.
0: You are seeking help from Christ.
1: Você está buscando socorro em Deus. Sai do seu lugar e vem aqui.
0: Leave your place and come.
1: Vem aqui à frente aceitar Jesus como seu Salvador.
0: Come forward, accept Jesus.
1: Vem aqui à frente reconciliar-se com Deus.
0: Come forward, reconciliate with God.
1: Não perca a oportunidade de levar Jesus para casa.
0: Don't miss the opportunity to take Jesus home.
1: Você teve a coragem de falar, eu quero levar Jesus para casa?
0: You have the courage to take Jesus.
1: Vamos para minha casa, Senhor Jesus.
0: Come to my house, dear Jesus.
1: É você quem leva Jesus para casa, aceita Ele hoje aqui.
0: Accept Jesus here today.
1: Vem aqui à frente, vem.
0: Come forward.
1: Jesus está te chamando.
0: Jesus is calling you.
1: Eu vou fazer algumas perguntas, essas rápidas.
0: I'm gonna ask you a few quick questions.
1: Tem alguma pessoa aqui ou em casa que já pertenceu ao ministério Deus e Amor?
0: Is anyone here or at home who has belonged to this ministry?
1: Você por razões pessoais saiu, mas tem uma vontade, um desejo de voltar.
0: And for personal reasons you have left but desire to come back.
1: Quer voltar? Volta agora.
0: If you want to return, come back now.
1: Volta agora, Jesus está te esperando. Você quer voltar? Vem aqui agora na frente.
0: Come now, Jesus is calling you.
1: Fica aí sofrendo, não, já sofreu bastante.
0: Don't remain in your suffering. You have suffered.
1: Você gosta da igreja, é coisas que acontecem, a gente tem que aproveitar, ou seja, acostumar a vencer batalhas.
0: You need to be used to
1: você pode vir
0: battles.
1: E não sai mais não.
0: You don't leave anymore.
1: A luta vem, mas ela passa.
0: Your struggles come, but it will go.
1: O único filho perfeito de Deus é Jesus Cristo.
0: The only perfect son of Jesus was God.
1: Todos nós temos falhas, falhamos, erramos.
0: We all make mistakes and we fail.
1: Às vezes nós cometemos injustiças.
0: Sometimes we commit injustices.
1: A gente não pode desistir. Se cada luta que a gente passar, a gente trocar de igreja,
0: we cannot give up if we change church every struggle we go through.
1: Daqui a pouco você vai ter passado por 150 igrejas já.
0: You have gone through all the churches.
1: Mais alguém que quer voltar a congregar conosco, você que saiu, se tem, aproveita a oportunidade.
0: If you want to take opportunity, take it right now.
1: Amém.
0: Amen.
1: Essa pergunta é mais rápida ainda.
0: This one is a quicker question even.
1: Tem alguma pessoa que mudou-se para São Paulo, ou enfim, você não está congregando em lugar nenhum?
0: Is anyone here who has moved to São Paulo?
1: Você quer congregar conosco na Igreja Deus e Amor?
0: You want to congregate with us in the Church of God?
1: Eu faço questão de dizer, eu não estou pedindo para ninguém sair da sua igreja. Eu sei reconhecer o que é uma alma salva, viu, meus irmãos?
0: I'm not asking anyone to leave their church.
1: Eu sou evangelista e sou criador de almas.
0: I recognize the saved soul.
1: Não tem esse negócio de sair da sua igreja e vir para minha, não. Isso aí é tolice.
0: No, it's foolish to ask.
1: Mas se você não está tendo condições de congregar, talvez mudou para cá ou está gosta da igreja, quer, não, gostaria tanto de congregar aqui, sim, não é também, ah, eu estou obrigado com o meu pastor, vou passar a Deus, amor, não faça isso, não quero, não, pode ficar lá mesmo.
0: Don't leave your church because you have a fight with your pastor.
1: Mas existem pessoas que às vezes querem se unir, como às vezes pessoas de nossa igreja se unem a outros ministérios, tem pessoas de outros ministérios que às vezes querem se unir à nossa.
0: But many people of other ministries would like to
1: join. Se tiver alguém também, não tenha vergonha, será um prazer.
0: Not be ashamed, it will be a
1: pleasure. Mas observe vocês, eu não estou dizendo, está obrigado no seu ministério, xingou o seu pastor, fez confusão lá, não, não, fica lá mesmo, não, não, não.
0: Don't leave your church because of fighting.
1: Nós só estamos facilitando, se tem pessoas que querem, não, gostaria tanto de congregar nesse ministério e está aberto, mas de forma alguma, vocês visitantes, entendam que eu estou tirando vocês de suas igrejas, fiquem lá, ajudem os vossos pastores, quando vocês puderem nos ajudar aqui num culto ou outro, serão bem-vindos, mas é assim que se faz, não tem esse negócio de ficar, sai da sua igreja e vem para minha, não, você já é uma alma ganha, quem está entendendo o que eu estou falando aí, levanta a mão, amém? Então, muito obrigado pela compreensão e os ouvintes também.
0: You for your understanding. We're not asking.
1: Nós vamos orar por essas pessoas que estão aqui, meus irmãos.
0: We're gonna pray for these people here.
1: Muito obrigado por vocês estarem aqui. Que Deus dê a vocês fortaleza, firmeza.
0: God give you strength and
1: fiquem firmes.
0: Stay strong.
1: Não desistam de jeito nenhum.
0: Don't ever give up.
1: Mais que as lutas venham, os problemas venham, permaneçam. Perseverem.
0: Persevere.
1: Até o dia que Jesus chamar vocês para a glória. Oremos por esses meus irmãos que estão aceitando Jesus, reconciliando-se com Deus. Senhor meu Deus, Senhor meu Pai, nós apresentamos ao Senhor essas vidas que aceitam o Senhor. Algumas reconciliam-se contigo, algumas, ó Deus, estão voltando para o lar, algumas estão vindo congregar conosco. Senhor meu Pai, dentro do conhecimento que o Senhor tem me dado e com toda a singeleza de coração e honestidade, eu fiz, meu Deus, apelos honestos para que essas pessoas pudessem vir estar na sua presença, buscando-te, congregando. Esses corações, ó Deus, estão abertos ao Senhor. Essas vidas estão abertas a Ti. Senhor meu Deus, Senhor meu Pai, em nome de Jesus Cristo, receba esses que entregam para o Senhor o coração, que agora vão levar o Senhor para casa, para o trabalho, onde quer que eles estiverem, o Senhor estará junto. Senhor meu Deus, Senhor Jesus, esses corações o convidam para que o Senhor venha fazer morada neles, nesse espaço que o Senhor reservou para o Senhor. Venha, Senhor Jesus, corações abertos, venha morar nessas vidas, perdoar os pecados dessas pessoas, escrever o nome delas no livro da vida. Eu creio, Senhor meu Deus, eu creio, Senhor meu Pai, que o Senhor vai estar passo a passo, ombro a ombro com esses irmãos, fortalecendo. Aqueles que não são batizados vão se batizar. Aqueles que já são batizados vão passar, ó Deus, pela experiência e vão estar também logo, logo participando da ceia do Senhor conosco. Senhor meu Deus, seja com essas vidas, abençoando, guardando. Eu repreendo o devorador, eu repreendo o mal. Que essas vidas sejam vidas abençoadas, Senhor, que estejam firmes até o dia em que o Senhor chamar a sua igreja para a eternidade. Em nome de Jesus, amém. Amém, Senhor. Amém, amém. Que Deus abençoe vocês, irmãos. Fiquem firmes, meus irmãos, que Deus os abençoe, que Deus os guarde, amém? Louvado seja Deus, aleluia, louvado seja o nome do Senhor Jesus. Coloca a mão na sua cabeça, vamos repreender, meus irmãos, esses demônios da morte. Demônios da morte agora, vamos colocar a mão na cabeça dessas pessoas. Está repreendido, demônio da morte, sai Satanás, espírito da morte, sai, sai, sai, vai embora Satanás, vai embora. Vai embora demônio, vai embora Satanás, vai embora demônio, tem que sair. Tem que sair, olha os demônios caindo aí, olha os demônios da morte caindo por terra aí, olha, demônios assassinos, espíritos assassinos, olha aí meus irmãos, olha aí a violência desses demônios, demônios que não vêm senão para roubar, matar e destruir, saia Satanás, saia, vai embora demônio da morte, vai embora, espírito imundo, vai embora desse corpo, vai embora, Senhor meu Deus, quanta gente doente, Senhor, porque demônios estão pondo doenças. Eu repreendo esse demônio da morte, esse espírito assassino, esse demônio de depressão, esse espírito do suicídio, vai embora desse corpo agora, vai embora dessa vida agora, Satanás, vai embora desse corpo, eu te ordeno Satanás, eu te ordeno demônio, eu te ordeno Satanás, vai embora desse corpo, vai embora dessa vida, espírito imundo, saia desse corpo, saia dessa vida, saia Satanás, saia. Saia dessa casa, saia e leva a sua carga de doenças e enfermidades, saia legião do diabo, saia legião do inferno, saia agora, Satanás, saia agora, espírito das trevas, saia no nome que é sobre todos os nomes, no nome de Jesus Cristo, legião do inferno, saia no nome que é sobre todos os nomes, no nome de Jesus Cristo. Saia agora, espírito das trevas, saia agora, olha a igreja, saia agora, legião, saia agora, casta, saia agora, demônio, saia agora, Satanás, saia agora, diabo, saia agora, espírito assassino, saia agora, espírito das trevas, saia agora, espírito das trevas, saia agora, espírito assassino, saia dela, demônio, saia dela. Saia a doença do inferno, saia agora, espírito assassino, saia agora. Meu Deus, eu repreendo esse demônio, eu repreendo essa casta maligna, eu repreendo essa casta do inferno, eu repreendo essa obra de feitiçaria, eu repreendo agora, saia. Sai, espírito imundo, espírito sujo, sai agora. Sai, espírito das trevas, espírito imundo, espírito da sujeira, sai agora. Espírito destruidor da família, sai agora, sai agora, sai agora. Sai, espírito destruidor da família, saia. Saia no poder do nome do sangue de Jesus, sai agora, sai agora, sai agora. Legião, casta do inferno, sai agora, casta. Sai agora, casta, sai agora, poder do inferno, sai agora, poder das trevas, sai agora. Meu Deus, cure e abençoe esse povo agora, meu Pai. Cure e abençoe esse povo agora, meu Deus, cure e abençoe agora. Eu creio na libertação que o Senhor faz. Eu creio nos sinais que o Senhor faz. Eu creio nas maravilhas das tuas mãos. Sai agora, operação do inferno. Sai agora, operação das trevas. Sai agora. Derrama da tua bênção, do teu poder, da tua libertação sobre essa igreja. Derrama, meu Deus, e que essa igreja seja feliz e abençoada. Que os nossos ouvintes sejam felizes e abençoados. Que a mão do Senhor seja sobre essas vidas e que essas vidas sejam felizes e abençoadas. Sai todo mal, sai toda dor, sai todo mal, todo poder do diabo, sai agora. Confirma sua obra, meu Deus, o poder das drogas, o poder do vício, o poder da cachaça, sai agora no nome de Jesus Cristo. Senhor, meu Deus, eu sei que do Senhor é a operação, eu sei que a operação é das tuas mãos. Faça agora os teus sinais, faça agora os teus prodígios, faça agora a tua maravilha nessa vida, nesse corpo, nessa pessoa. Eu creio, Senhor, meu Deus, no teu milagre. Eu creio, Senhor, meu Pai, no seu prodígio. Eu creio, meu Deus, eu creio na tua libertação. Sai agora, poder das trevas, sai agora, sai agora, sai agora, sai agora, poder do inferno. Não resista, não resista, Satanás, espírito assassino, demônio da morte, vai embora desse corpo, demônio da morte, vai embora desse corpo, vai embora dessa vida, vai embora, Satanás, vai embora, espírito assassino, sai desse corpo, sai dessa vida, sai, sai no poder do nome do sangue de Jesus. Todo mal, que a bênção do Senhor esteja sobre essa vida. Todo mal está repreendido, todo mal está repreendido. Que a bênção do Senhor esteja sobre essa vida, em nome de Jesus, em nome de Jesus Cristo, em nome de Jesus Cristo. Eu repreendo todo mal, eu repreendo toda a enfermidade, eu repreendo todo mal, repreendo toda a enfermidade. Poder das trevas, vai embora. Poder das trevas, vai embora. Poder do diabo, vai embora. Satanás, você não vai seguir nesse corpo, não. Tem Deus vivo aqui, tem Deus vivo aqui. Sai desse corpo agora, sai dessa vida agora, legião. Sai dessa vida agora, poder das trevas. Sai desse corpo, Satanás. Sai dessa vida, espírito imundo. Sai toda obra satânica, diabólica, no poder do nome e no poder do sangue de Jesus Cristo. Meu Deus, que a bênção do Senhor esteja sobre essa igreja, que o poder do Senhor esteja sobre esse povo, que essas pessoas libertas sejam libertas para sempre, que essas pessoas curadas tenham, Senhor meu Deus, o testemunho para contar, que a mão do Senhor esteja sobre toda essa igreja que está recebendo a cura, está recebendo o milagre agora, está sendo abençoada e está sendo prosperada agora, em nome de Jesus Cristo, nosso Salvador. Amém, Senhor. Amém, Senhor Jesus. Amém. Sai, espírito maligno, sai, espírito das trevas, sai, sai, sai, sai. Queima ele, Senhor Jesus. Queima ele, Senhor Jesus. Eu sei que Deus vai continuar abençoando e vocês vão continuar testificando, testemunhando. Nosso Deus vai continuar fazendo a obra na vida de vocês. Só temos a agradecer a presença de vocês. Que Deus abençoe todos vocês. Muito obrigado, meus irmãos. Digam comigo assim: a paz do Senhor Jesus. Mais uma vez: a paz do Senhor Jesus. Mais uma vez: a paz do Senhor Jesus. Muito obrigado pela presença de vocês. Muito obrigado por vocês terem vindo aqui. Nós estamos ouvintes na Avenida do Estado 4568, no bairro da Liberdade. E é um prazer vocês virem participar aqui. Para nós é um prazer vocês virem participar dos nossos cultos. Vão com Deus, meus irmãos. O Espírito de Deus siga com vocês. Que a presença de Deus seja convosco. Que jamais falte a vocês coisa alguma. Que haja abundância de Deus em favor de todos vocês, em nome de Jesus Cristo. Vão com Deus.
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1: Por natureza, o homem é esquecido. Esquece de fatos, datas, pessoas e compromissos. Por outro lado, a tendência humana é para não esquecer certos fatos que ocorrem na vida, principalmente quando se trata de perdoar ou pedir perdão. Vemos e ouvimos muitas pessoas afirmarem: eu perdoo, mas não esqueço. Perdoo, mas não quero mais amizade com ele ou com ela. Isto não é perdão. O perdão que a Bíblia ensina é cheio de amor e misericórdia. E normalmente, se perdoando, se esquece, se sepulta no passado. E isso é possível se a pessoa experimentar o perdão divino, tornando-se revertida do grande amor de Deus. Deus, ele é onisciente, é onipresente, é onipotente, mas sem dúvida alguma, ele esquece dos nossos pecados. Pois eu mesmo, Senhor de Israel, apago as tuas transgressões por amor de mim, dos teus pecados, e não me lembro mais. O Senhor Deus lança os teus pecados perdoados para trás de suas costas e joga nas profundezas dos mares. Caro amigo ouvinte, o sangue de Jesus Cristo nos purifica de todo pecado. Através do seu sangue, que temos a comunhão uns com os outros, e o sangue do Cordeiro de Deus, o Filho de Deus, nos purifica de todo pecado. Isso se conhecemos a Jesus Cristo e sabemos que Ele é o Senhor. Mantemos a comunhão uns com os outros e o sangue do Cordeiro nos purifica e nos lava e nos limpa de toda iniquidade. Amigo ouvinte, pare, pense, confesse os seus pecados e a partir de hoje, tu serás uma nova criatura em Cristo, Jesus, o Filho de Deus. Aprenda a perdoar e será perdoado. Pois quem conhece a Deus, sabe perdoar. Esta é mais uma mensagem da Igreja Deus e Amor, levando você ao caminho do Senhor.

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4: Meia-noite e um. 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
3: 12:27.
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2: Meia-noite e 52.
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2: 1:23.
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3: 1h49.
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0: 2:11.
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4: 2h44.
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2: 3:15.
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3: 3h40.
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4: 4 e 10.
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5: 4:37.
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8: 5:40.
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8: Violência doméstica não é só a lesão corporal, mas também a violência moral e a violência psicológica, também violência patrimonial. Existem uma série de coisas ali que enquadram como violência doméstica. Então, a mulher achar que apenas se ela sofrer uma agressão, ela vai estar sendo vítima de violência doméstica, ela está errada. A violência doméstica, ela começa com xingamentos, com falta de respeito dentro de casa, com maus tratamentos, ameaças psicológicas, pequenos lances ali psicológicos que o homem geralmente faz contra a mulher. Tudo isso também é considerado violência doméstica.
0: Pois é, né? Nem toda violência deixa marcas no corpo, né? Mas toda violência deixa consequências. 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
2: 6:14.
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3: 6h48.
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15: Olá pessoal, sejam muito bem-vindos, estamos abrindo mais uma edição do Direto ao Ponto, começando a semana, né, Rafa? Muita coisa acontecendo, acabou a Copa do Mundo e agora começa um novo desafio para todo o povo brasileiro. Estão se aproximando as convenções partidárias, tanto em nível nacional quanto em nível regional aqui nos estados. E agora é a hora das decisões. Se alguma coisa tiver que mudar a partir de agora, o momento é esse. Até o próximo dia 5 de agosto, todas as convenções devem ser realizadas, os candidatos apresentados, e aí não precisa falar mais pré-candidato. Aí já é candidato homologado pelo Tribunal Regional Eleitoral. Hoje comigo aqui mais uma vez Rodrigo Braga Reis, seja bem-vindo, Rodrigo.
16: Muito obrigado. Então quer dizer que agora começa a farra do fundo eleitoral.
15: Agora começa.
16: 5 bilhões de reais distribuídos para os amigos dos presidentes dos partidos no Brasil inteiro. Agora é a farra. Você não acha que você vive numa democracia? Porque a democracia é quando você concorre de forma igual e justa numa eleição com todas as outras pessoas. Quando um deputado recebe 3, 4 milhões de reais para fazer campanha e o outro ou não recebe nada ou recebe 10 mil reais para fazer campanha, isso, para mim, Rodrigo Reis, isto não é uma democracia.
15: É verdade, pessoal. E hoje vamos falar muito sobre o... Agora o pega para valer, né? Pega para capar das eleições de 2026, lembrando que vamos eleger o novo presidente da República, novo governador, 2 senadores em cada estado, 1 deputado federal e 1 deputado estadual.
16: Você veja,
15: voto para burro, hein?
16: Olha o absurdo que a gente vive no Brasil. 3 senadores. Você acha, você que está em casa, você que está no carro, você que está no seu trabalho ouvindo, responda para nós aqui. Você acha que há necessidade de ter 3 senadores por estado? E nós do Paraná ainda somos recordistas. Nós temos 3 senadores que não saem para nada.
15: É, né? Verdade.
16: A gente tem 1 para cobrir o outro. Então você não faz nada. Não, mas o outro também não faz. Então por que você está cobrando de mim isso?
15: Exatamente.
16: Entendeu? 3 senadores inúteis aqui no estado do Paraná que não saem para nada. E eu acho um absurdo ter 3 senadores por estado. E é isso que causa um desequilíbrio absurdo e que causa o desenvolvimento, o subdesenvolvimento do Brasil, porque quando, como o Nordeste são estados menores, com poucos habitantes, cada um tem 3 senadores, eles mandam no Senado e eles mandam no Brasil, mesmo não produzindo praticamente nada aqui para o nosso país.
15: É isso aí, pessoal. E você participa conosco, manda o seu recado de áudio para cá, porque estamos ao vivo para Curitiba 92.9 e Caraíma 94.7, Cerro Azul 90.5, Campo Mourão 106.7, Guaíra 91.7, Londrina, Rádio Clube de Londrina 95.7 e também para Rádio Estúdio 92.3 de Cascavel, toda a rede Mercosul integrada para trazer as principais notícias para você. Também estamos ao vivo no YouTube e no Facebook, arroba Henrique Giglio JR. E também o Instagram do Rodrigo, qual é?
16: Rodrigo Braga Reis no Instagram, porque não adianta você ouvir a gente e não seguir a gente no Instagram. É. Rodrigo Braga Reis. Eu preciso conhecer Caraíma, você fala tanto de Caraíma.
15: Sabe onde é Guaíra? Lá do outro lado do estado.
16: Sei.
15: Caraíme é um pouco pra cima.
16: Mais, quase...
15: mais pra cima ainda, um pouco.
16: Quase na divisa lá.
15: Quase na divisa.
16: Legal, vô. O pessoal de Caraíma, eu preciso ir visitar Caraíma quando tiver uma festa do Carneiro do Buraco, do Tatu Fugindo, aquelas festas que tem no interior, me convide que eu vou lá para conhecer.
15: Ó, mas nessa campanha eleitoral, o nosso companheiro aqui de jornal, o G, ele vai passar em todas as cidades onde a rádio pega.
16: Que bacana, pega no Paraná inteiro, ele vai ter que dar duas voltas no Paraná.
15: Então, pessoal, vamos se mobilizar aí para a campanha que está chegando. E não se esqueçam aí também, estamos ao vivo na TV Alvorada em Colorado. E vou repetir aqui o número do WhatsApp para você mandar o seu recado de áudio para cá. 419-9104-4051.
16: E hoje o programa vai pegar fogo, porque tem cada maluquice em três dias que eu não vim aqui. O Brasil é uma coisa sensacional. Em três dias que eu não venho no programa, já aconteceu várias barbaridades que nós vamos tentar contar aí durante o programa de hoje.
15: Vamos falar então quantos eleitores teremos nessa eleição, onde é que está mais forte. Você viu que no Nordeste o Lula está caindo. Tem estado lá que o Flávio já passou o Lula.
16: Mas claro, é que ele está gastando tanto... Porque assim, o que sustenta a candidatura do Lula no Nordeste? Falando com sinceridade, sem brincadeira, um fato. Eles pagam no Nordeste, no Norte e no Nordeste, eles pagam vários benefícios, não é só para a população mais humilde, eles pagam inclusive para a classe média. Uhum. É por isso que no Piauí o Lula fazia 70%, porque ele pagava... além das pessoas mais humildes, para muita gente que não precisava do benefício, mas ele paga para o cara votar.
15: Sim.
16: Ok? O que está acontecendo? Eles gastaram tanto dinheiro que o orçamento não está mais dando conta desses benefícios.
15: No Maranhão, por exemplo, lá no Nordeste, terra do Flávio Dino, tem mais gente no Bolsa Família do que trabalhando.
16: Mas muito, mas vai, o Maranhão, o Piauí também, eu já citei isso aqui, o Piauí tem, eu lembro, 600 mil pessoas ganhando Bolsa Família e 300 mil com carteira assinada.
15: E hoje, mais pro final do programa, Rodrigo, nós vamos soltar o vídeo que você me mandou, inclusive, de uma senhora
16: na rua, temos que mostrar, é isso aí.
15: Um carro para, ela pede R$50 de ajuda, que tem quatro filhos que estão em casa e tudo mais, e o cara oferece um emprego para ela, e ela não quer. Não, eu não quero emprego. Eu quero R$50.
16: Não, eu não quero trabalhar.
15: Não quero trabalhar.
16: Não tá aí, ouvindo? Por que já não põe?
15: Nós vamos colocar, depois vai, a gente coloca.
16: Põe, olha, o pessoal tem que ouvir isso, porque isso é a realidade do nosso país. É. Então você que está aí nos ouvindo, peça para que as outras pessoas liguem a rádio aqui na Mercosul, para que você ouça as barbaridades, porque a gente gosta de fazer um programa da direita inteligente, é dando dado para as pessoas poderem discutir, né, em qualquer lugar.
15: Exatamente. Vamos lá, seu Rafael. 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
15: Aliás, você viu a final da Copa do Mundo? Parecia ontem comício do PT. Pensa num troço chato o jogo ontem.
16: Não, tudo em vermelho.
15: Jogo chato ontem.
16: Foi o pior, olha, eu acho que foi o pior jogo da Copa do Mundo. Mas eu posso fazer uma comparação? Eu não conhecia esse Rodri, né? E eu lembro que quando ele foi eleito bola de ouro, tal, eu critiquei muito, não deram pro Vini, porque ele era brasileiro. E isso nós temos que trazer para a política também, porque eu critico muito a pessoa que fala as bobagens sem saber. Então eu falava muita bobagem sobre futebol sem entender do futebol. Realmente esse Rodri é muito melhor do que o Vini. A gente viu que o Vini, na realidade, é muito fraco. Ele não tem a garra de um grande jogador, né? Ele é um bom jogador, mas ele não tem aquele sangue nos olhos de, pô, eu quero entrar na Copa para ser campeão do mundo. Exatamente. Ele vai andando, ah, tudo bem, se der, deu. Se não der, vai lá, leva a Virgínia para andar de barco e sentar no colinho, sabe? Isso. Coisa. O cara é fraco de mente.
15: Vamos ver se o Brasil para de copiar os europeus no futebol, volta a ser o futebol brasileiro, aquela piazada que dribla todo mundo, vai para cima.
16: Eu queria fazer uma pergunta para o nosso eleitor, porque eu não entendo de futebol, eu entendo bem mais de política do que de futebol. Não entendo mesmo, gosto de ir nos jogos, tudo, mas eu não entendo do futebol. Não era melhor pegar um mistão aí de Palmeiras e Flamengo, que são os dois maiores times do Brasil, e o Corinthians não é, não vem, vem com papo de Corinthians aqui, vem com Corinthians.
18: Vou cortar o microfone dele, hein?
16: Não era melhor pegar os dois maiores times do Brasil e fazer um mistão do que pegar esses caras de fora que não querem mais saber.
15: Não, não, mas depende. Tem cara que joga bola. O Vini joga bola. Não tem atacante do Brasil que jogue mais que ele, atuando aqui no Brasil. Não tem. O Bruno Guimarães não tem um jogador de meio campo que jogue mais que o Bruno Guimarães no Brasil.
16: Só não sabe bater pênalti.
15: Ah, mas acontece. O Messi perdeu dois pênaltis na Copa. Ele vai dizer que o Messi sabe bater pênalti?
16: Tudo bem, mas não pode perder no Brasil. Não pode perder pênalti.
15: Não pode perder. Mas é isso, Rodrigo. Vamos em frente. Espanha bicampeã. Ainda bem que a Argentina não ganhou. E isso nos deixa mais felizes, né?
18: Com certeza, né?
15: É isso aí. Bom, vamos lá, Rodrigo. Rodrigo Reis. Senão ele fica bravo comigo.
16: Rodrigo.
15: Você já deu o nome do nosso jacaré que você, não, que você colocou na mesa? Não. Não tem nome, jacaré.
16: Vamos abrir pro público, hein?
15: Lula. O nosso jacaré é Lula.
16: Não. Ele não. É muito bonito.
15: Mas vamos lá. Temporada de convenções partidárias para oficializar as candidaturas à presidência da República e também a governadores, a deputados, a senadores, começam nesta segunda-feira, como parte das chapas ainda incompletas. Das cinco principais pré-candidaturas ao Palácio do Planalto, Lula, Ronaldo Caiado e Renan Santos já confirmaram os seus vices, por exemplo. Ainda há indefinição nas chapas de Flávio Bolsonaro e Romeu Zema, que intensificam as articulações para tentar fechar alianças antes do fim do prazo. As convenções podem ser realizadas até o dia 5 de agosto e marcam a etapa em que os partidos e federações oficializam candidaturas, definem os candidatos a vice e aprovam alianças para a disputa de outubro. Depois, os nomes devem ser enviados à Justiça Eleitoral para o registro das candidaturas. O prazo é 15 de agosto. A indefinição da chapa de Flávio Bolsonaro está diretamente ligada às negociações para ampliar sua base de apoio. Na semana passada, o senador voltou a defender que a vaga de vice seja ocupada por uma mulher. A estratégia busca aumentar sua aceitação entre o eleitorado feminino. Já o Romeu Zema também chega ao início das convenções sem definir quem vai ocupar a vaga de vice. No último sábado, acredite se quiser, Rodrigo, o ex-governador de Minas declarou publicamente que gostaria de ter Michele Bolsonaro como opção para compor a chapa, ela como vice-presidente da República. A ex-primeira-dama, é claro, descartou a hipótese em um post nas redes sociais. Esta proposta não pode nem sequer ser cogitada, disse Michele Bolsonaro. O vice-presidente do Ronaldo Caiado será o presidente do partido do PSD, o Gilberto Kassab. Esse já está definido. Do Renan Santos também anunciou o militar da reserva Haroldo Medina como seu candidato a vice-presidente.
16: A gente tem que ficar citando esse Renan Tampa aí todo dia,
15: é? Candidato, é. E o Lula terá como vice-presidente o Geraldo
16: Alckmin. Então vamos citar o do PSOL lá também, não tem uma que é uma guria
15: esse
16: lá?
15: Esse não está definido ainda, só trouxe os cinco principais. Então
16: tá, porque assim, mas a principal aberração que eu vi de tudo isso que você falou aqui agora foi uma declaração do Ciro Gomes ontem, falando, elogiando o Caiado, dizendo
15: foi
16: que
15: hoje
16: que ele votaria no Caiado para presidente. Eu tô falando do Ciro Gomes.
15: Quer ouvir?
16: Quer? Tá aí? Eu quero ouvir. Pô, vamos ouvir. Nós precisamos mostrar isso pro nosso ouvinte aqui.
15: Bom, o Ciro Gomes foi o principal protagonista.
16: Ele é um cara inteligente, que nem o Requião, mas não serve pra
15: claro
16: política.
15: Que não.
16: Porque ele, toda hora ele muda de lado, então não
15: e
16: dá.
15: E foi o principal responsável pela briga entre Michele Bolsonaro e Flávio Bolsonaro. Aliás, o PL que acorde.
16: O pior
15: e não apoia o Ciro Gomes no Ceará, né?
16: Pelo amor de Deus, eu concordo plenamente com você. O cara tá fazendo a maior confusão, como o Zema também tá fazendo a maior confusão. Esse Renan aí também só fala besteira. Gente, o único candidato de direita que tem chance de se eleger presidente contra o Lula é o que for indicado pelo Jair Bolsonaro.
15: Sim.
16: Ah, eu vi o Caiado falando que o Flávio era fraco, entendeu? O Constantino, o jornalista Rodrigo Constantino também falou esse final de semana que o Flávio Bolsonaro é fraco. É fraco pra quem? Ele é o único cara, se ele for o candidato do Jair Bolsonaro, é o único cara que tem chance. Sim. Renan Trampa, Ciro Gomes, Ronaldo Caiado, eu postei lá na minha, no meu Instagram, Rodrigo Braga Reis, a foto minha com o Caiado, fui receber ele lá.
18: Sim.
16: Porque eu fiz comício em 89 com o Caiado aqui em Curitiba, que nós levamos pedrada de Petit Pavé na Rua 15, ele lembrou do caso, tinha uns assessores que também lembraram, fui recebê-lo pela importância que ele tem na direita histórica, né? Ele não é da direita burra, ele é de uma direita de muitos anos, tem um respeito muito grande pelo Caiado, mas ele não tem chance de ser presidente.
18: Nenhuma.
16: Então, meu candidato hoje é o Flávio Bolsonaro, que é o único que tem chance de se eleger.
15: Bom, vamos ouvir então o que disse o Ciro Gomes, porque a ex-primeira-dama Michele Bolsonaro voltou a criticar a aproximação do senador Flávio com o ex-ministro Ciro Gomes no Ceará. Em publicação nas redes sociais, Michele afirmou que havia alertado que Ciro não apoiaria o grupo bolsonarista e acusou parte da direita cearense de estar vendida. Ciro Gomes, inclusive, admitiu hoje que, após a desistência de Aécio Neves, estaria inclinado a apoiar ou Reinaldo Caiado ou mesmo Renan Santos. Vamos ouvir o que disse o Ciro Gomes nesta segunda-feira.
19: Vai se posicionar em relação à disputa presidencial? Vai declarar apoio a algum candidato aí?
20: Eu era pré-candidato. Se lembra até um mês e pouco atrás. O Aécio virou pré-candidato. Como nós somos desse partido, nós, evidentemente, por automatismo, estamos comprometidos com ele. Ele resolveu que não era mais candidato, mas ainda não abriu a conversa como presidente do partido do que vai ser o rumo do PSDB. Nós, eu e o Tasso, estamos trocando ideias. Eu, por exemplo, me dou muito com o Ronaldo Caiado, votaria nele sem nenhuma dificuldade. Estou acompanhando essa novidade que apareceu, que é o Renan Santos, me parece uma pessoa que... a despeito de jovem e tal, está falando coisas muito, muito verdadeiras, embora aqui e ali tenha exageros, também, enfim, é uma possibilidade, mas nós vamos ter que fazer isso juntos. E em qualquer circunstância, a eleição do Ceará é ao redor do assunto Ceará. Saúde do Ceará, segurança do Ceará,

0: perante as mulheres um respeito muito maior que o do Flávio Bolsonaro. Você está entendendo? Então nós não podemos descartar Michele Bolsonaro, porque ela é uma liderança muito importante. O Ciro Gomes é um picareta. Porque quando o Bolsonaro, eu fui candidato a senador na chapa do Bolsonaro aqui pelo Paraná em 2018, ele atacava o Bolsonaro. Né? Ele era muito mais próximo do Lula.
1: Chamou então, a Michele de tudo que é nome, Michele, o Bolsonaro de ladrão e tudo mais.
0: A Michele tem razão no Ceará, gente, ela tem razão. E eu vejo gente criticando a Michele, dizendo que ela é traidora do Flávio. Ela não é. Ela só pediu uma coisa, ela é candidata a senadora lá pelo Distrito Federal e pediu uma ajuda lá no Ceará. Os caras descascaram ela como se ela fosse um Zé Ruela.
1: A gente já falou disso aqui, Rodrigo, mas ó... O pessoal da direita no Ceará, eles têm um nome sensacional para ser candidato a governador, que é o Eduardo Girão, que a vida inteira defendeu o Bolsonaro. Isso o Ciro Gomes nunca defendeu o Bolsonaro. Aquele André Fernandes que fala que é um deputado do PL, que defende o Bolsonaro, ele está traindo o Bolsonaro apoiando o Ciro Gomes.
0: E aqui no Paraná é igual.
1: Ou é interesse pessoal, que a Michele tem razão de estar vendida. A Michele falou hoje isso. Ou então, eu não sei, ou falta cérebro para esse povo lá do Ceará.
0: Aí é que tá. Mas isso é a coordenação da campanha. Aí o Flávio vem dizer que tem que
1: ser... E o Valdemar Costa Neto também falou que tem que ir com o Ciro, que tem chance de ganhar. Vamos se catar.
0: Então, mas vamos comparar. Por isso que eu sempre falo do PL. Vamos pegar o PL aqui no Paraná. O Jacobo, né, que era deputado federal, deixou de ser candidato... Graças a Deus, foi expulso do PL, inclusive, me prejudicou muito na última eleição aqui. Porque
1: pra vereador,
0: eu sou,
1: né?
0: Pra vereador, porque eu sou bolsonarista, todo mundo sabe disso. Tô desde a época do PFL na direita, como Ogier, como Stephanie, enfim, como tantos outros aí que eu sempre falo. Ele vendeu o PL no interior aqui do Paraná, em cidades que o PL foi coligado com partidos de esquerda, como o PSB, como o PT, entendeu? Então não, a gente não pode tratar o PL como sendo uma coisa sólida no Brasil inteiro, e muito menos aqui no Paraná, porque eu vejo vários lugares e cidades, vou dar um exemplo aqui da região metropolitana de Curitiba, Colombo, Campo Largo, Almirante Tamandaré, Rio Branco do Sul, que tinha grupos bolsonaristas muito fortes que queriam participar da eleição e foram enxotados do PL porque venderam o PL para outro candidato que não era do grupo bolsonarista. Sim. E eu defendi essas pessoas no Paraná inteiro. Em Cascavel aconteceu isso, em Londrina, em Campo Mourão, em Foz do Iguaçu. Então a gente tem que tomar muito cuidado em quem a gente vai votar, porque a gente acha que sendo do PL o cara é de direita. Tem muito trampa. Tem jornalista que se dizia de direita, que se elegeu deputado sendo de direita e não é de direita.
1: Vota com o PT.
0: Vota com o PT, entendeu? Então a gente tem delegado que agora está lá fazendo bagunça, né? Tem vários aí que se dizem de direita, só que quando a gente precisou dos caras lá atrás, atrapalharam a nossa vida e prejudicaram a vida de pequenos grupos bolsonaristas, digamos assim, que ajudaram na campanha, que pagaram material pro Bolsonaro, adesivos, jornais e santinhos que a gente precisava na campanha e que foram traídos aqui no Paraná pelo próprio PL. E eu posso falar porque eu sou do PL. Sim. O PL tem gente boa dentro do PL.
1: Claro que tem.
0: Mas tem dentro de outros partidos que são bons e tem outros que não são. Então nós temos que votar na pessoa, entendeu? Toma cuidado com o youtuber. Toma cuidado.
1: Estuda bem quem você vai votar.
0: Estuda bem quem você vai votar. Porque tem muito cara que faz videozinho com 1 milhão de visualizações falando do Bolsonaro e que não ajudou o Bolsonaro em nenhuma eleição. Sim. Vem o Partido Novo. O Partido Novo tá cheio de gente que fica falando de direita, disso e daquilo. Quando a gente precisou deles, eles não ajudaram a gente. E eu critico o Zema por causa disso. O Zema na primeira... Eu falo do Zema, mas é igualzinho aqui no Paraná.
1: Claro que é.
0: Tem vários grupos do Novo no Paraná inteiro aqui que na hora que a gente precisou, não ajudaram. E o Zema, a primeira oportunidade que ele teve para atacar o Flávio Bolsonaro, ele atacou.
1: Aliás, uma pessoa que está atrapalhando a direita aqui no estado do Paraná é o Deltan Dallagnol. Que não sabe se vai ser candidato ou não, diz que pode, mas não, ninguém sabe se pode, vai lá e pega o papel no TRE e define os troços uma vez. Senão vai eleger a Gleisi.
0: Se a direita tiver 5 candidatos ao Senado,

0: vai eleger a Gleisi.
1: Agora chegou a hora, já passou da hora, porque nós estamos no final do mês de julho.
0: Ele não pode defender o Deltan, a gente tem um respeito muito grande, claro, pelo Deltan.
1: E foi caçado injustamente. Foi caçado injustamente.
0: Agora, se ele não pode ser candidato e fica dizendo que é candidato, ele está defendendo um projeto pessoal seu e não um projeto de Estado. Eu entrei pelo Cano sendo candidato a senador em 2018 pelo Bolsonaro.
1: Claro.
0: Porque eu queria ajudar o grupo. A gente tinha 60 candidatos a deputado apoiando o Bolsonaro. Aí o Francischini desistiu de ser candidato a senador naquela época. Eu assumi para poder ajudar. Poderia ter sido eleito deputado estadual ou deputado federal, mas preferi ajudar o grupo para ajudar o Brasil. Mas tem gente que só pensa em si.
1: Sim.
0: Só faz YouTube, TikTok e videozinho brigando na rua para se eleger. Não é para ajudar o Brasil a tirar esse governo corrupto e incompetente que nós temos hoje.
1: Com certeza. Vamos ouvir a opinião dos ouvintes, Rafa? Tem muito ouvinte que já mandou um recado aqui no 419-9104-4051. 419-9104-4051. É o WhatsApp aqui do Direto ao Ponto. Vamos ouvi-los.
2: Bora lá, a primeira participação do Emerson.
3: Boa noite, Henrique. Rodrigo. Bancada aí. Hein, tá difícil, hein? O Lula disse que assinou um decreto agora que uma empresa vai fiscalizar todas as publicações das redes sociais e o que ele não achar direito, ele vai deletar. Tá certo isso ou não?
0: Bom, o Lula, ele faz o que ele quiser porque o Supremo ajuda ele. Você viu também, tem outra questão que a gente pode falar rapidamente aqui, o Nunes Marques, eles querem criar um selo dos institutos de pesquisa para saber os institutos de pesquisa que acertam as pesquisas, eles vão começar a ganhar um selo. Os institutos já se rebelaram contra isso porque eles ganham milhões e milhões de reais. Eu falo isso todo o programa aqui, que pesquisa é tudo falso, tudo. A pesquisa é só para te direcionar, para ir te empurrando para determinado lugar ou para te desmotivar. Ah, o Lula subiu e o Flávio Bolsonaro caiu. De uma semana para outra, tipo, muda 10 pontos na pesquisa. Não existe isso. Não existe isso. Então ele tenta te desmotivar. Então, aí vem esse Rodrigo Constantino, que eu sempre respeitei, que é um jornalista renomado, enfim, mas aí vem dizer que o Flávio é fraco. O Flávio é fraco perante o Jair. Eu concordo que o Flávio é fraco perante o Jair Bolsonaro. Mas se todo o grupo se unir em nome do Flávio, a gente vai eleger o Flávio Bolsonaro presidente. Ah, mas ele não seria o melhor candidato. Não interessa quem é o candidato. Para mim, não interessa quem é a pessoa do candidato. Para mim, o que interessa é o grupo que vai entrar no poder. Você veja, o Jair Bolsonaro, se você for analisar friamente, ele não era o melhor candidato à presidência da República. Mas nós colocamos ele porque ele era o único cara que estava defendendo aquilo que nós sempre defendemos e era o único cara que entra na classe CD, que são das pessoas mais humildes que gostam dele. Então, se ele disser que o Flávio é o melhor candidato, nós temos que ir com o Flávio. Nós não temos que ficar discutindo esse tipo de coisa. Então, Rodrigo Constantino, me desculpe, mas fique quieto.
1: É isso aí. Mais recado, Rafa. Quem que é o próximo?
2: Fala aí, Dirceu.
4: Boa noite, pessoal. Tudo bem? Tudo tranquilo? Estamos aí ouvindo sempre. Mas a minha opinião, eu sou o Dirceu Siga do SIC, Curitiba, Paraná. Minha opinião é que o Kassab podia ser vice do Flávio Bolsonaro. Ele é um dos mais... Sabe agitar o pessoal, tá? Ele sabe trabalhar com esse negócio de política. Ele seria bom, que você nunca sabe, se fosse vice do Flávio Bolsonaro. Mas o Flávio, sei lá, está se escondendo, não mostrou nada. Está difícil de entender esses pessoal também. Vamos agitar, agilizar, porque agora já vai chegar a hora de ver como é que fica, senão o PT ganha, mas o PT não vai ganhar esse ano, de jeito nenhum. Isso vai ser apertado no final, mas bem pro fim, o povo vai para o segundo turno, o povo vira tudo pro Flávio Bolsonaro e o Flávio Bolsonaro ganha. Mas que tá difícil, tá? Eu acredito que o Kassab seria ser o vice do Flávio Bolsonaro. Aí seria boa. Eu não sei quem ela vai colocar. Minha opinião. Grande abraço para vocês todos aí.
1: Valeu, Dirceu. Obrigado por sua opinião.
0: Ouça, eu acho que ele tem razão. Você veja, vamos analisar friamente. Como ele tem razão botar o Kassab? Gente, primeiro, se o Flávio colocasse o Kassab, ele trazia, né, todo o PSD junto com ele.
1: Exato.
0: Segundo, ele tirava o Caiado
1: da disputa.
0: Né? Então, se você for analisar politicamente, esse senhor que acabou de ligar, ele tem razão. Não adianta, eu já falei isso aqui, volto a repetir, um dos principais erros do Jair Bolsonaro, que perdeu a última eleição, foi a escolha do vice.
1: Sim.
0: O Lula foi inteligente politicamente, botou o Alckmin, que trouxe uma parte da direita para ele. O Bolsonaro, com falta de inteligência, colocou o Braga Neto. O Braga Neto, que era um general inexpressivo. Gente, eu respeito muito os militares, mas os militares não entendem nada de política e são ruins de política, porque eles só trabalham entre eles ali. É como se fosse a maçonaria.
1: É.
0: Os militares trabalham como a maçonaria, trabalham entre eles, né? Um ajudando o outro. Agora, se você botar o militar para fazer campanha, eles são muito ruins. E eu falava isso, o Braga Neto ajudou o Bolsonaro a perder a eleição, porque ele não agregou em absolutamente nada.
1: Sim.
0: Acho interessante a ideia do Flávio de botar uma mulher, mas o Jair Bolsonaro deveria ter colocado a Tereza Cristina lá naquela eleição que ele perdeu.
1: Aliás, é o melhor nome para hoje, né?
0: Talvez seja, mas talvez seja melhor desmontar um adversário nesse momento, por isso que eu concordo com esse senhor de colocar alguém do PSD, seria mais interessante, de repente, do que a Tereza Cristina, para desmontar um candidato opositor. Porque se imagine o Caiado perturbando, o Renan Trampa ia perturbando, o Ciro Gomes perturbando, todo mundo perturbando, cara.
1: Sim.
0: Entendeu? E vem dizer, era só o que me faltava agora, o Ciro Gomes participar da campanha da direita. Aí,
1: daí acabou.
0: Aí, por isso que me estressa. Por isso que eu não fui candidato nessa eleição, porque a gente fica mentalmente abalado ou cansado, porque a gente não consegue colocar a coisa no trilho. E isso, para mim, é uma dificuldade muito grande.
1: Mas eu quero a Tereza Cristina é um nome importante, Rodrigo, porque ela é do Partido Progressista.
0: Ótimo.
1: Ela é do PP. E daí traria o PP e União Brasil para a chave.
0: Aí sim, aí
1: pode
0: ser.
1: Porque é uma federação. Inclusive, hoje aqui no Paraná, a União Brasil já fez essa convenção, o União Brasil e o PP, que aqui no Paraná é comandado pelo Ricardo Barros e pela Maria Vitória. Essa convenção já está feita, eles só não definiram quem vão apoiar ainda para o governo do estado, que vai ficar para a última hora, que deve ter mudança aí.
0: Também acho, tá uma bagunça a história
1: deve
0: do governo.
1: Mudança, hein?
0: Eu, como bom político, eu tô quieto pro governo do estado, porque muita coisa vai mudar aqui no governo do estado do Paraná.
1: Pois
0: então
1: é.
0: Os caras ficam se posicionando aí no interior.
1: Calma.
0: Gente, calma, vocês fiquem quietos porque pode mudar.
1: Pode mudar a chapa inteira, inclusive.
0: A minha mãe é pré-candidata pelo PP, lá do Ricardo Barros, candidata a deputado.
1: É.
0: Não sabe ainda se é federal, se é estadual, dona Julieta Reis, mandar um beijo pra ela, que sempre ouve mãe é mãe. Minha mãe foi 7 mandatos vereadora aqui em Curitiba, então ela tem um respeito muito grande. Né?
1: Então vamos aguardar aí as convenções. Ao todo, Rodrigo, serão 158 milhões, quase 159 milhões de brasileiros que estão aptos a votar nessa eleição de 2026. É muita gente.
0: E show, vou repetir isso. Show do fundo partidário.
1: Show do fundo
0: 5
1: partidário.
0: Bilhões destinados aos partidos, cujos presidentes decidem o uso desse dinheiro como eles bem quiserem. É um show de nota fria, é uma bagunça. O amigo do presidente ganha, a mulher do presidente ganha, o filho do presidente, candidato, presidente do partido, estou dizendo, ganha dinheiro. E você, às vezes, quer ser candidato, né? Pô, tem uma boa índole, tem um bom trabalho, tem uma boa base. Não, mas você não ganha, você não é amigo do presidente, você tem chance de ganhar, então nós não vamos te dar dinheiro para a tua campanha.
1: É isso aí, é assim que funciona. Vamos ver se muda esse ano, né? Acho pouco provável.
0: Muito pouco provável. Enquanto não colocar regra para o fundo partidário, o cara que ganha menos do que ganha mais não pode ser 4 vezes mais. Eu concordo que o cara que já é deputado ganhe mais fundo. Mas é que o cara tá lá na estrutura, ele já tem uma estrutura.
1: Não concordo.
0: O partido precisa do voto.
1: Eu acho assim, se o partido tem 50 candidatos a deputado, os 50 ganham a mesma coisa. Esse é o justo. Por que que o cara que é deputado vai ganhar mais? Só porque ele é deputado?
2: E ele já tá na vantagem.
1: Ele já tá na vantagem, ele é deputado.
0: Perfeito. Pode ser. Mas daí é mais difícil ainda de aprovar. Já está difícil do jeito que está. Se imagine aprovar que o deputado ganhasse a mesma coisa do que o Zé do Quindim.
1: Eu vou citar o partido da oposição, que é o Partido dos Trabalhadores aqui no estado do Paraná. Por que que o Renato Freitas, vou citar nomes aqui, por que que o Renato Freitas tem direito de ganhar 50 e o Arilson Chiorato, que é o presidente, vai ganhar 200?
0: Mas é assim, mais não, que 200. Não sei. Não, mas vamos botar os valores, porque é importante.
1: Os dois têm que ganhar a mesma coisa.
0: Vamos botar os valores que os deputados ganham hoje. Um deputado federal eleito ganha do partido em torno de 3 milhões de... Dependendo da maioria, vamos fazer uma média. Em torno de 3 milhões de reais para sua campanha. Um deputado federal eleito.
1: Sim.
0: Se eu for sair candidato a deputado federal, e eu já fiz quase 400 mil votos para senador aqui no Paraná, eu, Rodrigo Braga Reis, me siga aí no Instagram, por favor, Rodrigo Braga Reis, e siga também o Henrique Gílio
1: JR.
0: JR, é importante que você siga a gente. Mas se eu, mesmo tendo feito 400 mil reais, mas não sou deputado, os caras querem me dar 100 mil para uma campanha de federal, 200 mil.
1: E é justo.
0: E não o é. Cara ganha 4 milhões. O cara que é deputado federal e perde a eleição, o cara é uma anta.
1: Ou é muito ruim de serviço.
0: Né? Não, é ruim de serviço. Não, é uma anta. Porque mesmo ruim de serviço, com 4 milhões na véspera da eleição, perder a eleição. É. E tem uns caras que conseguem ainda fazer isso. Mas eu só quero mostrar os dados reais para que você tenha, você que está em casa, que um deputado federal eleito ganha 4 milhões de reais e um candidato normal ganha 100 mil. Sim. 150 mil no pau da goiaba.
1: Eu vou dizer o que aconteceu com o G. O G na eleição de 22, ele foi candidato a deputado estadual. Sabe quanto partido deu pra ele? Zero. Nem um centavo.
0: Posso contar o que aconteceu comigo na última eleição de vereador? O Jacobo deu pra candidata dele, que hoje é vereadora, Kalize Kaptovski, lá, eu não sei. Uhum. Que é minha amiga, é uma boa pessoa, gosto
1: nossa
0: muito
1: amiga, da Kalize. Vem aqui direto.
0: Vem também. Aqui, minha amiga. A Kalize ganhou, oficialmente, parece que 500 mil, me falaram que chegou a 700 mil reais na campanha dela. Eu, me deram, na quinta-feira, a eleição era sábado, e aí o impulsionamento, por exemplo, de rede social só podia até sexta. Eles me depositaram na minha conta, campanha, 50 mil na quinta-feira antes da eleição. Não deu tempo de usar o dinheiro. O que que aconteceu? Eu ainda tive que pagar multa sobre o dinheiro. 50 mil eles depositaram para vereador de Curitiba. E uma candidata opositora ganhou 500 mil reais. E me falaram que chegou a 700 mil. Os 200 mil não posso provar.
1: Mas está lá na...
0: Os 500 mil... Foi menos. Os 500 mil está lá na conta campanha dela. Tem vereadora do PL de Curitiba que fez... 80 votos e ganhou 150 mil reais. A maioria delas ganhou 150 mil reais. Eu era vereador de Curitiba e ganhei 50 mil na quinta-feira e não pude usar.
1: Por isso que eu acho que tem que ser dividido irmamente. Tem lá 100 mil para dividir por 50, é isso. Divide por 50, acabou. Ninguém reclama.
0: Então, mas como é que nós vamos fazer essa regra? Tem que impor regra. E esse ano vai acontecer a mesma coisa, gente. É uma roubalheira de dinheiro público, porque eles criaram... A Lava Jato mostrou a roubalheira nas empresas públicas. Aí chegou o espírito de porco de Brasília e falou, em vez da gente roubar das empresas públicas, todas elas, e todo mundo viu o que aconteceu, e a Lava Jato mostrou isso, por isso da importância da Lava Jato, eles falam, em vez da gente roubar, vamos fazer um fundo eleitoral com dinheiro público, que o dinheiro caia limpo na conta da gente. E fizeram um fundo de 5 bilhões de reais que cai limpinho na conta do partido e os presidentes do partido usam do jeito que eles quiserem.
1: Que é um absurdo completo.
0: Ponto.
1: Vamos lá, vamos para mais recado, Rafa.
2: Vamos lá, a participação do Amauri.
5: Boa noite, Henrique. Boa noite, Rodrigo. Dia 4 de outubro é Lula 13 e Renato Freitas pré-candidato.
2: Tá aí. Participação do nosso ouvinte.
0: Eu acho que ele tá gozando. É. Né? Eu acho que ele tá tirando sarro da gente aqui.
1: Ah, mas tudo
0: mas
1: bem.
0: Tudo bem.
1: Quer votar, vota.
0: E diga pra ele que quem vai eleger o Renato Freitas não é a esquerda, é a direita.
1: Exato.
0: Ok? Eu já falei isso também.
1: Vamos lá, mais um recado.
2: Fala aí, Carlos.
6: Boa noite, ouvintes da rádio. Sou ouvinte da rádio. Tô aqui indo embora na linha verde. Meu nome é Marcon, escutando o comentário aí. Das confusões que tem entre os partidos de apoio. Ciro Gomes, aquela raça toda. Na minha opinião, o povo está vendido. Não, o povo não sabe nem para quem vai votar. Pensa que está votando numa coisa séria, quando não vê, está caindo numa armadilha. É bem isso mesmo.
0: É uma armadilha, é a tal da direita burra que eu falo aqui. Tem gente que fica brabo comigo. Um monte de gente mandou mensagem aqui me xingando na rádio aqui, dizendo que o Rodrigo Braga Reis fala que existe a direita burra e que eu estou criticando alguns candidatos. Tô mesmo, porque tem muito candidato de direita que apareceu agora, depois do Bolsonaro, e que ficam falando sobre a direita e isso e tal, e viram celebridades nacionais. O cara vira celebridade e o cara sequer era de direita, ok? É só você, o eleitor, ele tem que pesquisar um pouquinho o passado do candidato. Liga, conversa com os amigos, eu tô à disposição. O meu Instagram, Rodrigo Braga Reis, como o do Henrique Giglio, JR, manda mensagem para nós e faça a pergunta: o que que você acha desse candidato? Eu te digo o histórico do cara. Se o cara for bom, eu digo que é bom. Se o cara dizer, se na minha opinião o cara é malandro e que aparece, porque tem jornalista, né, tem advogado, tem delegado, tem YouTube, eles são tudo, tem gente que é malandra, mas o cara é bom, o cara é competente nas redes sociais. E isso eu sou um incompetente. Hoje é um incompetente também, como eu, nas redes sociais. A gente tem que sobreviver na política com as pessoas inteligentes que tentam nos acompanhar. É isso só que eu falo.
1: Muito bem. Olha lá, Raquel aqui, ó. Ouvindo, deixa eu achar aqui. Olá, indo trabalhar no segundo tempo, vou atender um evento daqui a pouco. Estou ligado, ouvindo o jornal aqui, a Raquel, que é nosso ouvinte de todos os dias aqui. Tem mais algum recado?
2: Tem sim, antes de participação do João Lara.
1: Vamos lá.
7: Boa noite, Henrique. Boa noite, ouvintes. Boa noite, bancada. João, Gustavo, por cá. Não estou preocupado nem com o Lula, nem com o Bolsonaro. Estou preocupado com o Henrique, cara, com esse Rodrigo Reis aí. Estou preocupado. Henrique, se esperta, Henrique. Esse caboclo vai tomar tua vaga aí na rádio.
1: Ah, não vai, né?
0: Não vai e não quero.
1: Então, nosso amigo.
0: Sou parceiro. Demais. Não, senhor, o Henrique é muito bom. Henrique, quero te elogiar de público aqui também, todo mundo, porque eu te acompanho já há muito tempo. Teu trabalho é sensacional e não é só o trabalho político aqui, o teu trabalho como jornalista em várias outras áreas aqui, em Curitiba, em todo o estado do Paraná, tenho que ter acompanhado. E você é um grande jornalista. Para mim foi um prazer te conhecer aqui na rádio, né? De te acompanhar. Sim. E espero que tua carreira de jornalista siga em muito, muito mais projetos aí que alcance ao nível nacional, que é o que você merece.
1: Muito obrigado, Rodrigo. Obrigado a todos aí que estão com a gente ligados. Eu preciso fazer um intervalo rápido e na volta traremos mais notícias para vocês. A gente já volta.
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9: 7:33.
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3: Muito bem, pessoal, estamos de volta. Agora eu vou trazer uma matéria que preocupa bastante os brasileiros. Nós tratamos disso no início do programa. Mas enquanto a taxa de desemprego no Brasil é amplamente discutida nos noticiários, porque eles estão incluindo quem recebe Bolsa Família como empregado, um outro dado chama a atenção e revela uma realidade ainda mais complexa e preocupante. Mais de 65 milhões de brasileiros estão fora da força de trabalho. Isso significa que, embora tenham idade para trabalhar, essas pessoas não estão empregadas, nem procuram emprego e, portanto, não entram na conta oficial do desemprego. Segundo a Pesquisa Nacional por Amostra de Domicílios Contínua, o PNAD Contínua, realizada pelo Instituto Brasileiro de Geografia e Estatística, o IBGE, essa parcela da população inclui diferentes perfis, como estudantes que se dedicam exclusivamente aos estudos, donas de casa que não exercem atividade remunerada e pessoas desalentadas, aquelas que desistiram de procurar trabalho por não acreditarem que encontrarão uma oportunidade. É importante destacar que o desemprego, ou melhor, a desocupação, como define o IBGE, não inclui todos os que estão sem trabalho. Apenas são considerados desempregados aqueles que não trabalham, estão disponíveis e tomaram alguma providência efetiva para conseguir emprego nos últimos 30 dias. Eu vou trazer um vídeo que o Rodrigo me mandou, inclusive durante o fim de semana, de um empresário que estava indo para casa, ele e a esposa, e aí uma senhora parou o carro deles e pediu R$50. Prestem atenção no vídeo, porque este empresário, ele oferece um emprego para a senhora de R$5.000 por mês, que pouca gente ganha isso no Brasil, Rodrigo.
13: Ele quis ajudar.
3: Quis ajudar. Ó, te dou R$5.000 por mês, vamos lá trabalhar na minha empresa. E a mulher não quis. Olha só, prestem atenção, vocês que estão no carro vão conseguir ouvir, mas para quem está nas redes sociais vão conseguir assistir também, para dizer que não é mentira. Prestem atenção.
14: Opa.
15: Pode incomodar vocês, tudo bem?
14: Joy.
15: Eu tô passando por uma fase difícil da minha vida, você tem R$50 que tá me ajudando, não?
14: R$50? Eu sei que eu vejo direto na rua com as criancinhas.
15: É, eu mesmo.
14: Suas filhas?
15: Uhum.
14: É, eu tenho umas 4 criancinhas, né? É. Tudo escadinho, que bonitinho. Você tá desempregada, moço?
15: Tô.
14: Você, quanto que você tá precisando aí?
15: Ah, pode ser só 50.
14: R$50? Você falou que tá uma vaga lá, tá uma vaga lá, né, na empresa?
15: Não, ela tá precisando.
14: Ô, meu anjo, com todo respeito, ó, a gente vai abençoar a sua vida. O que que a gente vai fazer? Tem uma vaga, a gente é empresário, tem uma vaga na nossa empresa. E Deus está te abençoando neste momento, que você vai ganhar, você pode ir nessa vaga de emprego que a gente tem na nossa empresa. A gente vai abençoar você com R$5.000.
15: Não, trabalhar não quer não.
14: O quê?
15: Não quer trabalhar não. Ué, mas você não tá precisando de dinheiro. Não, eu perco meu benefício aí.
14: Peraí, moço, com todo respeito. Eu acabei de fazer um negócio com...
15: Gente.
14: Tanta gratidão aqui te dando emprego pra você ganhar R$5.000 por mês, você quer R$50?
15: Mas não quer trabalhar.
14: Não quer ir trabalhar pra não perder benefício?
15: É, não quer não.
14: Moça, é R$5.000 todo mês. Nossa.
15: Não quero. Quero só R$50 mesmo. Vai me ajudar? Olha só, ainda.
14: Nossa, Deus do céu. Você tem certeza, moça? Suas crianças estão onde agora?
15: Não estão em casa.
14: E você tá aqui na rua fazendo o quê?
15: Elas estão com quem? Estão sozinhas. Mais velha tá olhando.
14: A mais velha tem quantos anos?
15: Tem 10.
14: 10 anos? Olha aí pra você ver. Moça, se arruma alguém pra olhar suas crianças e
15: mais
14: o serviço.
15: Não quero, eu falei. Gente, mas você fica dependendo de benefício.
14: Então tá, então. Tchau.
15: Tchau.
14: Não. Pelo amor de Deus, gente.
3: Tá aí, Rodrigo, é isso que acontece com a população brasileira. E se você vai na maioria dos restaurantes, na maioria dos supermercados, dos empregos que pagam um pouco, que pagam salário mínimo, um pouco mais que o salário mínimo e alguns benefícios, só tem estrangeiro trabalhando. Ou é venezuelano, ou é cubano, ou é africano. Henrique, os brasileiros não querem trabalhar.
13: Henrique, eu tô chorando aqui de novo, como eu chorei quando eu vi esse vídeo a primeira vez. Porque a gente se emociona, por exemplo, com a seleção brasileira, quando a gente vai pra rua e brinca e tá lá o jogo de futebol e todo mundo brincando. Eu sou um patriota de verdade. Quem me conhece sabe disso. Ajudei todas as grandes manifestações aqui em Curitiba, sempre estive na linha de frente, sempre tentando ajudar o meu país, tentar melhorar o Brasil, porque a gente gosta do Brasil, é um país legal, as pessoas são legais. Quando a gente vê um vídeo de uma mulher que nem essa, que o cara, engraçado que ele estava fazendo o vídeo porque ele queria dar o exemplo. Sim. Dizer, olha, eu não vou dar o dinheiro para essa mulher, eu vou dar um emprego para ela, para dar uma vida melhor para ela. E a mulher chega e diz que não quer. Até o cara meio que se desmontou ali no vídeo que ele estava fazendo. E este é o exemplo da esquerda que administra o nosso Brasil hoje. Eu sou administrador de uma regional aqui em Curitiba, que é uma Sim. subprefeitura. A minha subprefeitura tem 220 mil moradores que moram lá, que chama Regional Portão Fazendinha, para quem conhece Curitiba. São 9 bairros, é uma região muito grande e é maior do que a maioria dos municípios aqui do estado do Paraná, que tem 220 mil moradores. E dentro da minha regional existe o Cine e existe faz também a abertura de microempresas ali, ou de empresas de pequeno porte, para que a pessoa tenha um CNPJ para poder trabalhar. A maioria das pessoas que procuram o Cine na minha regional, que chama Fazendinha Portão, são venezuelanos, cubanos e tem alguns nigerianos também, que vêm morar, porque eles estão fugindo da esquerda, que destruiu o país deles, para tentar uma vida melhor no Brasil. E daí a gente tem que ouvir alguns intelectuais de esquerda, ou músicos, ou intelectuais de esquerda, dizer que para nós é importante é o Lula permanecer lá no, na presidência, e a gente ouve um vídeo igual a esse. Sabe quando que o Brasil vai ser um país grande? Porque dizem que o nosso país é um país subdesenvolvido, um país em desenvolvimento. Nós não somos um país em desenvolvimento. Nós somos um país subdesenvolvido, mas rico. Rico para sustentar a roubalheira desses caras no governo federal. E daí tudo que eles fazem de errado no governo federal, eles dizem que a culpa é do Bolsonaro, que governou 2 anos. Ele não governou 4, porque ele pegou 2 anos de pandemia.
3: Não podia fazer nada.
13: Ele não podia fazer nada, estava fechado tudo. A minha preocupação é, se imagine se a Dilma fosse presidente durante a pandemia, o rombo que o Brasil não estaria hoje. Nós já estamos num rombo de trilhões de reais, como você mesmo já citou aqui.
3: Sim.
13: Mas você vê uma mulher que oferece um emprego para dar uma vida digna, ela não quer trabalhar porque ela recebe benefícios do governo, que hoje está dando benefício para morador de rua no Brasil inteiro e está acabando cidades boas como Blumenau, como Joinville, como Curitiba.
3: Sim.
13: Porque estão fomentando os vagabundos. Nós tínhamos que botar bons deputados e bons senadores para acabar, para voltar aquela lei que era anti... Como é que tinha um termo técnico? Era a lei anti... Não é vagabundagem.
3: É.
13: Anti-vadiagem. Existia uma lei que era anti-vadiagem na época do regime militar. E o cara critica o regime militar, que as pessoas viviam bem. O cara que era de bem no regime militar não tinha problema nenhum. Vagabundo tinha, por isso que essa turma odeia o regime militar, porque eles perseguiam os vagabundos.
3: Claro.
13: Né? Então o cara que é trabalhador, essa moça disse que estava no ônibus indo trabalhar, é esse tipo de gente que nós temos que valorizar. Então, gente, por favor, nos ajude. Ah, mas o Lula está na frente. Não está. Pesquisa é roubada. Tanto que eles estão querendo, não querem saber do selo para pesquisas que o Nunes Marques está querendo implantar, para que mostre quais são os institutos de pesquisa que dão certo e que não são. Esses caras recebem milhões de reais do governo federal para botar o Lula na frente.
3: E isso quem pôs na cabeça do brasileiro foi o governo Lula. De ganhar benefício, de não trabalhar, e aí inventam que o país está com um desemprego menor de toda isso. Mentira!
13: Sim, eles põem o cara que ganha Bolsa Família como empregado. Como trabalhador.
3: É uma piada.
13: É uma piada de mau gosto e isso me deixa profundamente triste, me deixa em depressão, mas a gente está aqui na linha de frente brigando para tentar mudar o Brasil e nós vamos mudar.
3: Nós vamos mudar.
13: Uma hora vai mudar, porque uma hora vai explodir de um jeito. E a gente espera que mude o governo agora, Porque senão cada vez fica mais difícil para consertar, não é nem tirar o Lula, porque o Lula vai morrer daqui a pouco.
3: Sim.
13: O bicho
3: ninguém
13: já
3: tá... é eterno.
13: Ninguém é eterno, o Lula vai morrer.
3: Como o Bolsonaro vai morrer, como todo mundo vai morrer.
13: O Flávio Bolsonaro vai morrer, eu vou morrer, você vai morrer. Sim. Ele, na hora que ele morrer, graças a Deus, o PT não
3: tem a gente, sucessor. O que eu quero, por exemplo, é deixar um mundo melhor para minha filha.
13: Exatamente, e eu para os meus dois filhos.
3: Para os filhos deles, para os filhos dela. É isso que a gente pensa. Não é verdade?
13: Agora, gente ruim parece que não morre, né? O Sarney está com 110 anos,
3: o
13: Lula está com 90.
3: Mas o ruim não quebra.
16: Pare de ser lobo mau. É.
13: E os caras bons... não mudo. Cadê o abraço que o Bolsonaro me mandou aí? Põe.
3: Eu vou pôr um abraço pra você.
13: Eu quero pôr. Tá, o Jair Bolsonaro, que eu gosto muito.
3: Olha lá, ó.
17: Rodrigo Reis, do Paraná. Aquele abraço pra todos vocês. Valeu.
13: Isso aí, o Jair é um cara sensacional.
3: Jair é gente boa. Vamos lá, vamos pro próximo recado, Rafa. Já temos pouquinho tempo aqui, mas dá pra ouvir mais alguns ouvintes, né?
18: Dá sim. Participação do nosso ouvinte, Marcos Duauer.
19: Vamos lá. Boa noite, pessoal do Mercosul, a todos da bancada. Muito, muito bom aí o Rodrigo Reis estar participando aí e esclarecendo certas coisas que até então não chegava para a gente. Essa questão aí dos valores que os deputados recebem nas candidaturas e tal. Acho que isso aí vai fazer com que acorde a população. Muito bom. Traz mais essas informações aí que só tem a contribuir com a política e acordar o povo.
3: É isso aí. Valeu, Marcos. Obrigado. Mais um?
18: Vamos lá, a participação do nosso ouvinte, Gilney.
20: Boa noite, Henrique. Boa noite, Rodrigo. Gilney aqui da Santa Quitéria. Ah, com relação aos senadores, aí, nossos três, é horrível, né? Os verdadeiros água divina, né? Não serve para nada. Fico ali no come e dorme, não define nada a favor, né? Principalmente do Estado. É só para eles. E outro, com relação também lá, fazer parceria com o Ciro Gomes é mais um erro. Sempre ficou em cima do muro, sempre foi contra a direita, bolsonarista e tal. E sempre ficou daquele jeitinho, né? Onde era conveniente para ele, ele se agarrava. Tá? E agora está fazendo essa confusão aí. Então a direita tem que aprender um pouquinho mais aí com os erros do passado aí, né? Inclusive aí, tá vendo? Com relação ao vice, a presidência, né? Que tem que ser muito bem escolhido para trazer, agregar, não é para fazer número só. Para ficar ali de atrás da foto. Aí não adianta. Enquanto isso, a esquerda está se organizando. Então vamos lá. Nós vamos caprichar para tirar essa esquerda miserável aí, maldita.
3: É isso aí, obrigado por sua opinião.
13: Ó, deixa eu só, parabéns pra ele. Se ele acha que o Ciro é um erro, então a Michelle tinha razão.
3: A Michelle tem razão.
13: Entendeu?
3: Aliás, esse André Fernandes, se nós perdermos a eleição, esse André Fernandes, que é deputado federal pelo Ceará, tem que apanhar de cinta. Porque ele é o principal responsável.
13: É isso aí.
3: Porque toda essa briga se deve por... esse rapaz, André Fernandes, ele defende, mas tá fazendo uma bobagem gigantesca.
13: Ó, eu vou dar três motivos. Eu fui coordenador da campanha do Bolsonaro aqui no Paraná em 2018 e 2022, sempre ajudando. 2022 foi com o Paulo Martins, ajudando ele. 2018, ajudando o Francischini, que era o Fernando Francischini, que era o então candidato, até o Bolsonaro falar que ele era traidor. Enfim, três erros que o Jair Bolsonaro cometeu para perder a eleição. Primeiro, anotem isso aí para você ter dados para você discutir com as outras pessoas. Primeiro erro do Jair Bolsonaro foi a indicação do vice. Segundo, não conversar com os homossexuais. Deixaram taxar ele como sendo homofóbico e ele não era, porque não tinha essa pauta ser contra os homossexuais na campanha. Não existia isso. Né? E o terceiro foi ter ido para o PL... ter brigado com o União Brasil, que era o presidente do Bivar. Ele brigou com o Bivar porque ele tentou tomar força o partido, aí o Bivar conseguiu tirar ele do União Brasil, ele foi obrigado a ir pro PL, que era um micro partido sem fundo e que acabou atrapalhando na eleição dele. Três erros.
3: É isso aí. Pessoal, chegamos ao fim, obrigado Rodrigo Braga Reis, até quarta. Você volta quarta, né?
13: Volto quarta-feira, mas me sigam no Instagram, Rodrigo Braga Reis no Instagram. Se você não seguir eu e o Henrique Giglio JR, fica difícil da gente conversar melhor.
3: É verdade. Pessoal, a gente volta amanhã. Grande abraço a todos.
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26: 7:55.

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0: 8 e 4, bom dia, 8 horas e 4 minutos nesta terça-feira, 21 de julho. Você é muito bem-vindo aqui na Estúdio 92, na rádio mais libertária do Brasil, com Independência 92 a partir de agora no rádio e nas redes sociais.
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0: Por isso, aqui também você tem seu espaço todos os dias para participar, tá? Fica à vontade, 45 998 42 1195. Acesse também nossa live pelo Facebook. Acione o portal Estúdio 92 para acompanhar nossa programação e siga-nos no Instagram, arroba Rádio Estúdio 92.
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0: Com muito prazer, até às 10 da manhã, temos aqui a companhia de Revista Oeste, Jornal Impacto Paraná, Plataforma Brasil Paralelo e Copavel, feita para somar no campo e na cidade.
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0: É isso aí, Independência 92, na Estúdio 92 de Cascavel, do Oeste Paranaense, para todos os cantos onde você estiver, para você ficar muito bem informado.
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0: Eu sou Emerson Bittencourt e agora apresento aqui a bancada do Independência nesta terça-feira. Meus amigos, parceiros de todas as manhãs, Gilson Pessoa, Osmar Júnior e Ismar Pavilac, sejam bem-vindos, bom dia.
3: Bom dia, Bittencourt, Gilson, Dr. Ismar, amigos da estúdio, uma ótima terça-feira a todos.
4: Bom dia para você, Bittencourt, bom dia, Osmar, bom dia, Dr. Ismar, bom dia, ouvintes, 92.
5: Bom dia aos colegas de bancada e um bom dia especial a todos que nos acompanham nessa terça-feira, passado do meio do mês, senhores.
0: Exatamente, já é 21 de julho, 8 horas e 6 minutos, inclusive o veranico de julho foi embora, né? Chegando aí chuva e frio para os próximos dias. Daqui a pouco nós teremos aí a previsão do tempo, né? Qual é a relação entre libertarianismo e conservadorismo? 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E também vamos falar aqui... TCU quer elevar em até 40% gratificações. Projeto amplia benefícios para cargos de chefia, prevê impacto milionário, mas depende de aprovação do Congresso. Oposição promete ofensiva contra decretos de Lula que regulamentam as Big Techs. Senador Alessandro Vieira, o relator da CPI, do crime organizado, classifica a representação de Gilmar Mendes, que quer torná-lo inelegível, de tentativa absurda de intimidação. Deputada Júlia Zanatta critica a PL da misoginia e vê risco de censura. Vamos receber daqui a pouco, aqui na bancada do Independência 92, o jornalista Marcos Formigueri, voltando aqui ao Independência, para falar de desdobramentos sobre as ameaças que sofreu, se houve respostas às críticas que teceu ao governador Ratinho Júnior e se é pré-candidato nestas eleições. Estas e muitas outras a partir de agora, para você que está ligado aqui no Independência 92.
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6: A terça-feira será de mudanças no tempo no Paraná. Uma nova frente fria avança sobre a metade sul do estado e aumenta a possibilidade de pancadas de chuva que podem vir acompanhadas de trovoadas e ocorrer de forma isolada, principalmente entre a tarde e a noite. Já nas regiões norte e leste, o tempo permanece mais quente, com predomínio de sol durante boa parte do dia. As temperaturas seguem elevadas no norte e no noroeste. Paranavaí terá mínima de 19 e máxima de 31 graus. O Moarama, os termômetros variam entre 21 e 31 graus. Maringá registra 18 a 29 graus, enquanto Londrina terá 15 de mínima e máxima de 27. Em Apucarana, a previsão é de 16 e 27 graus. Na metade sul do estado, o tempo muda mais cedo. Cascavel varia de

0: Senhoras e senhores, 8 horas e 10 minutos, 8 e 10 nesta manhã. Mais uma vez, para nós é sempre um grande prazer ter você aí nas redes sociais e também no rádio, curtindo a nossa programação, se inteirando, se informando aqui com o Independência 92. E o Tribunal de Contas da União, minha gente, o conhecido TCU, encaminhou ao Congresso Nacional um projeto de lei que propõe reajustar gratificações pagas ao trabalhador brasileiro, não me enganei, ao servidor, pagas a servidores públicos que ocupam funções de chefia e direção, tá vendo? Vamos trabalhar, minha gente, porque vai aumentar a conta, hein? A proposta prevê aumentos que podem chegar a cerca de 40%, hein? Já pensou? Isso não é uma maravilha? Isso aqui é um presente de Natal antecipado para os nobres servidores, elevando o valor máximo desses adicionais para aproximadamente, quanto? R$ 12.100 mensais, minha gente. Quanto é que está o salário mínimo? R$ 1.621? Opa, que alegria. Então aqui a gratificação desses servidores, segundo o TCU, pode chegar a R$ 12.100. Tá bom para você, meu amigo, minha amiga? O impacto orçamentário estimado pela própria corte é de 27,7 milhões de reais por ano, com efeitos financeiros previstos a partir de 2027. Claro, isso aqui ainda, né, vai passar pela mão dos nossos representantes. Aquele deputado que nós elegemos e colocamos lá, ele vai analisar se os servidores, eles merecem essa gratificação, né? Vai passar lá pelo Congresso, pelos deputados, pelos senadores, ok? Mas e aí, minha gente, o que vocês acham? Isso aí pode ser aprovado ou não? É ano de eleições, hein? Vamos lembrar que é ano de eleições e todo o carinho, né? Todo o carinho para o eleitor, especialmente para os servidores, será bem-vindo.
1: Eu vou na mesma corrente do 6x1. Assim como eu acredito que a proposta do 5x2 para derrubar a jornada 6x1 será aprovada, por ser ano eleitoral, também da mesma forma essas gratificações, infelizmente.
0: Amigos, vocês têm esperança de um dia escutarem, né, ou assistirem aí nas mídias por aí, né, escutarem no mundo da informação, no mundo do jornalismo, né? A informação de que o governo bateu o martelo e teremos 40% de aumento no salário mínimo.
2: Ha, ha, ha.
0: É só rindo mesmo,
2: é,
0: né,
2: a
0: doutor?
2: É resposta, né? Nós esquecemos que a Constituição da República fala que a administração pública tem seus pressupostos básicos e deve ser pautada por vários princípios. E um deles é o da moralidade. Onde que está a moralidade quando você amplia os ganhos daqueles que já são os melhores remunerados dentro de um país? Não há nenhuma dúvida que, se nós tomarmos a proporcionalidade entre pessoas que trabalham para o Estado, tanto o município, o Estado ou União, comparando-os com o trabalhador da iniciativa privada, os trabalhadores, os servidores que deveriam servir, né, os servidores públicos, têm um ganho absurdamente superior aos trabalhadores da iniciativa privada. E mesmo assim, já com um rendimento superior a quem os paga, porque nós temos que recordar também que quem paga o salário desse povo somos nós, da iniciativa privada, porque é sobre nossos tributos, sobre o que nós ganhamos, o que nós produzimos, é que são recolhidos os impostos e se convertem nos salários desse povo. E aí você pega o Estado, que simplesmente fala assim: não, o Gilson é servidor público, está ganhando 10 mil por mês, está ganhando pouco, vamos subir isso com mais alguns ajustes, entre aspas, e ele vai passar a ganhar 12, 14 mil reais por mês. Enquanto que na outra ponta, como o Emerson falou, o sonho, o devaneio, a ilusão de que um dia a gente possa ter uma decisão ampliando o salário dessa magnitude

0: percentual desse nível. É aviltante ver isso acontecer, Emerson, porque a moralidade que deveria pautar a administração pública, ela não é respeitada. E se nós olharmos o exemplo daqueles que deveriam aplicar este princípio, os guardiões da Constituição lá no STF, é lá que ela morre, ela não é protegida. Lá ela é, por fim, sacrificada. Se ela já vem sofrendo desde a base da gestão pública, quando chega lá no último recurso que você tem para discutir a legalidade ou não de alguns atos, é lá que eles matam a moralidade, infelizmente.
1: A menos que tenhamos um governo, um dia, que decida pela paridade salarial entre o público e o privado, sobre mais dinheiro. Porque nós, como disse Ismar, pagamos altíssimos salários. Viu? Não tem cabimento, por exemplo, uma pessoa que nos atende aqui servindo um cafezinho ganhar 3 mil e a pessoa que serve um cafezinho lá na Suprema Corte ou na Câmara Federal ganhar 15 mil.
2: Aonde que tem alguém que serve cafezinho que ganha 3 mil? Eu queria saber.
1: Não, sim. Tem na empresa privada, tem. Ah, tá,
2: tudo bem.
1: Tem.
2: Não, eu não sabia. 3 mil.
3: Faz outras coisas, né?
2: Acho que não é só o serviço geral.
1: Tá, mas no público, sim, é comum. Claro. Aqui nós temos na Câmara de Vereador fotógrafo que ganha 7, 8. Na Câmara de Vereador tem cara que cuida lá do almoxarifado que ganha 15.
2: Deixa mas eu... na Câmara de Vereadores também não tem chefe de gabinete que ganha 10.
1: E ainda faz biquinho para fora?
0: Ah, pera aí, mas aí vocês já estão sendo injustos. O cara ganha 10 porque é pedreiro. Quanto ganha um pedreiro, um construtor aí, não ganha bem, Jô?
1: Ganha bem.
0: Então, olha aí, ó, essa é a realidade. É que está transfigurada a nomenclatura da função dele. Ele é sabor chefe de gabinete, como diz a coletividade por aí. Ele é sabor chefe de gabinete. Na verdade, o cara é construtor.
1: No resumo, se o governo enxugar, ele pode diminuir o imposto do empresário, tirar menos dinheiro do nosso salário, que aumenta o nosso salário. Mas aí se eu custo na folha de pagamento 3 para o patrão, vai 7 para o governo, aí não tem como dar certo.
2: Salário médio de... Tem um Google rápido aqui, né? Como se diz, dá um Google. Salário médio de pedreiro aqui em Cascavel, de 2.800 e uns quebradinho a 400 e pouquinho. 4.100 e pouquinho. Seria o salário médio de pedreiro em Cascavel.
1: Viu? A classe não está valorizada. Porque o serviço é bruto, meu irmão. Você vê, são oito horas trabalhadas.
2: Por isso que eu me assustei quando você falou que o servidor do cafezinho ganhava 3 pila.
0: Então, vejam como no setor público o pedreiro ganha melhor. Eu ganho 10 mil por mês, gente. Porque ele é chefe de gabinete e é pedreiro. Então ele ganha 10 mil por mês para ser pedreiro.
2: Falando nisso...
0: Veja como o setor público é díspare até nessa função.
2: Falando nisso, no próximo Memorex, teremos... esse assunto também será tema de uma matéria no Memorex, né?
3: Sem dúvida. A Emerson acabou de dar um spoiler, né? Eu traí aqui algumas informações, mas vamos deixar o suspense no ar. A próxima edição, a edição de número 11... do Memorex vai tratar justamente sobre esse assunto, pedreiros na Câmara de Vereadores.
2: É só para você ficar, porque teremos detalhes, alguns detalhes que você talvez ainda não saiba, você vai ter no Memorex, tá?
0: O tema
2: é em cima disso aí.
0: Eu preciso fazer uma autocorreção aqui,
2: pois não,
0: e
2: doutor?
0: Assumir o erro que eu cometi semana passada. Quando eu falei que vinculado a esse vereador havia uma outra denúncia de um fato anterior que envolveria um outro servidor que teria sofrido um acidente de trabalho. Não é outro servidor, é o mesmo.
2: Ah, okay.
0: É o mesmo, eu peço desculpas ao ouvinte aí, tudo porque bem. A informação que eu colhi por outros canais, ela estava equivocada e eu não fui diligente o suficiente de tê-la confirmado na fonte.
1: Mas hoje eu ouvi nos corredores da Câmara e a impressão que eu tive da conversa é que era outro.
0: Não, é o mesmo, a informação é o mesmo cidadão, é o mesmo servidor que está vinculado ao acidente que aconteceu já um tempo passado. Não sei se a função que ele exercia era de chefe de gabinete à época ou não. Não posso trazer isso.
3: Tem o nome do cidadão? Alguém tem?
0: É o atual chefe de gabinete na gestão lá do vereador, doutor Lauri.
1: Ele foi nomeado pelo Lauri em janeiro de 2025 como chefe de gabinete.
0: Certo, então é possível que tenha sido anteriormente a esse momento de nomeação dele aí para chefia de gabinete. Mas ele já estava vinculado ao vereador, ele já estava atuante dentro da Câmara de Vereadores na função de assessor. Quando esse primeiro fato aconteceu.
1: Então ficou mais feia a situação do Laurizinho.
0: Bom, vamos ser justos, agindo pela justeza, pela correção. Vamos esperar a resposta para ver qual o argumento que justifica essa conduta do servidor dele. Ele tem o direito, nós aqui enquanto libertários, como defensores da liberdade, em especial a de expressão, vamos conceder a ampla defesa ao doutor Lauri para que ele traga ela ou à Câmara de Vereadores, onde o procedimento será, já foi acolhido o pedido e vai ser instaurado e vai ser nomeado uma comissão processante dentro da Câmara de Vereadores para analisar o processo, para dar andamento, para que sejam colhidas as provas, sejam produzidos, seja permitida a ampla defesa ao doutor Lauri.
1: Tá, doutora, a pergunta que se faz é a seguinte. Ah, mas Lauri pediu, Lauri mandou o cara ir fazer o serviço lá na região do lago. Eu penso comigo o seguinte. Eu, se eu tô lá no gabinete e ganho um salário de 10 mil reais, eu não vou, por minha conta, colocar o meu salário de 10 mil em risco saindo do gabinete, sem o vereador saber e fazer um biquinho, calçada, seja lá o que estivesse fazendo. Eu não vou pôr em risco. Da mesma forma, se você é o meu vereador e me pede para fazer, eu também não vou colocar em risco o salário de 10 mil dizendo para você, não, eu não posso ir lá fazer. Ou seja, Lauri tem sim que ter o conhecimento e a participação no que aconteceu.
0: Mas é difícil você usar esse argumento do eu não sabia, Gilson, porque veja só. Segundo o que o Fão do Bolsonaro e o policial Madril, que são os vereadores que conduzem essa denúncia, que estão vinculados diretamente à denúncia, as informações que eles trazem, que o local onde o servidor da Câmara estava trabalhando é a residência da sócia do Lauri. Era na casa da sócia do Lauri que ele estava fazendo esse serviço de pedreiro.
3: Eu ouvi dizer que era
1: ex-assessora.
3: Ex-assessora de Lauri.
0: E a informação que eu tenho é que é uma advogada que era sócia do Lauri. Uma advogada que era sócia do Lauri, que é a casa dela que estaria trabalhando esse servidor da Câmara.
3: Pode ser os dois, pode ser.
0: Então fica difícil você falar. Eu vou dar uma pessoalização aqui. Eu sou divorciado, minha ex-esposa reside na casa que era minha, que hoje é dela. E eu, eventualmente, vou até lá. Nós mantemos um vínculo profissional, nós somos sócios no escritório. E minha filha mora com ela, nossa filha, no caso. Então eu vou até lá, eventualmente, visito ela. Seria muito difícil eu falar para você que uma pessoa que trabalha comigo no escritório está prestando serviços na casa dela e eu não saiba, Gilson. É muito difícil.
1: Não tem como alegar inocência,
0: Inocência não seria o argumento, mas o desconhecimento da atividade realizada por aquele que trabalha para mim, no meu gabinete, que está prestando um serviço fora, no horário de expediente, na residência, no domicílio de uma pessoa que está vinculada a mim de alguma forma. É muito difícil essa... Essa tese ficaria muito fragilizada no contexto das provas.
2: O recesso da Câmara vai até quando?
1: Até dia 2.
2: Até 2 de agosto. Dia 3 eles voltam ao normal, né, aos trabalhos normais. E aí então darão prosseguimento a esse caso.
0: Daqui a 2 semanas.
2: Né? Exatamente. Né? Ah, tem férias, né? Opa, claro, né? Tem que descansar um pouquinho. 2 semanas? É isso?
0: 2 semanas.
2: Ah, bacana.
1: Ah, mas aí, então tem são férias de 8h24, tem férias de julho.
2: É, tem 8 horas e 24 minutos. É isso aí. Não, eles são trabalhadores também, né, Gilson? Poxa, por favor. Então é o seguinte, vamos aguardar os desdobramentos, ok? E como disse o doutor Ismar aqui, né? O direito à ampla defesa, está tudo certo. Doutor Lauri, inclusive, ele é advogado, ele sabe disso, né? E também
3: inclusive,
2: o seguinte...
3: Inclusive, foi contratado pela equipe do Independência para estar se manifestando aqui.
2: Exato. Falei com ele semana passada. Ele respondeu que Ele não disse não, mas ele só disse, irei depois de ser intimado. Não sei se já foi intimado. Está aqui o espaço aberto para o doutor Laurice se manifestar neste caso, ok? Porque a parte que denunciou já se manifestou de diversas formas, diversas vezes, né? Inclusive aqui nessa emissora, não só no Independência, mas também no programa Impacto Cascavel, que inclusive terá a reprise hoje sobre esse assunto, porque conversaram no sábado pela manhã aqui com a equipe do Mano, do Edgar, do Fernando Halber, né?
1: Eu acho que a partir do momento em que a mesa diretora da casa se reuniu, foi lá na sexta-feira, e aceitou a denúncia, que já vai para a comissão de ética, para mim ele já foi intimado, doutor.
0: Na verdade, não. A notificação tem que ser pessoal, Gilson. É uma intimação documentada pessoalmente. Inclusive, quem pratica esse ato é um dos integrantes dessa comissão, que vai ser a comissão processante, no caso, que vai ter um relator, vai ter um presidente, vai ter um escrivão. A princípio, esses são os cargos internos dentro da comissão que vai conduzir a investigação, o processo investigativo. Dentro dessa comissão, o escrivão é que tem essa responsabilidade de notificar o investigado. É um ato formal, precisa dessa formalização, dessa cientificação pessoal para evitar nulidades.
1: Colocar a rubrica no papelzinho.
0: Sim,
1: ali.
0: Ou então ele afirmar que recebe o documento, mas não vai firmar o seu ciente. Aí é considerado como intimado. Então tem que ser pessoal.
2: Ok. Agora 8 horas e 27 minutos, 8h27. Hoje tem Terça Libertária, tá bom? Daqui a pouco, Priscila Merizio. E eu recebi aqui uma informação dela. Paulo Cogos vai estar conosco também nesta conversa da Terça Libertária do Projeto Liberinha aqui com a Estúdio 92. Também daqui a pouco, jornalista Marcos Formigueri, da Gazeta do Paraná, diretor, presidente da Gazeta do Paraná, deve estar conosco aqui para trazer aí mais detalhes sobre as ameaças que sofreu, né? As críticas que ele vem tecendo ao governador Ratinho Júnior. Também deve falar sobre sua pré-candidatura ou não. Vai confirmar conosco aqui na bancada do Independência 92 nesta manhã, tá?
0: Se ele demorar um pouquinho, pode ser que tenham alcançado ele com o taco de beisebol nas pernas.
2: Já,
0: né?
2: Pensou? Pois é, brincadeiras à parte. Essa era a grande ameaça.
3: Pois é, eu quero saber, o último tijolinho, os tijolinhos são as postagens nas redes sociais do Marcos Formigueri. O último tijolinho do Formigueri diz que o governo Ratinho Júnior é um governo de mentiras e de propaganda. Eu quero saber por quê.
2: Daqui a pouquinho.
0: E o Paraná? Nós sabemos quem que era o responsável, né?
2: Amigos, e o Paraná? Olha só, tem 8,6 milhões de eleitores. O Paraná se torna o quinto maior colégio eleitoral do país. Passamos o Rio Grande do Sul, minha gente, tá? Passamos aí o estado gaúcho. E agora estamos apenas atrás de São Paulo, Minas Gerais, Rio de Janeiro e Bahia. Tá? Então, para essas eleições aí, teremos mais paranaenses votando. A grande maioria dos eleitores no Brasil, daí, numa forma geral, são mulheres. As mulheres são a grande maioria. Então, de repente, mulheres, atenção, vocês é que podem fazer a diferença nestas eleições, tá? Vamos juntos, homens e mulheres, todos unidos por um Brasil melhor. Claro, né? A gente tenta, a gente escolhe, a gente vota, aí o cidadão chega lá, é uma incógnita, né? Incógnita, a gente não sabe exatamente o que vai acontecer, né? Mas a gente torce e para escolhermos aí o menos pior, né? Olha só a que ponto chegamos.
0: Meu Deus.
2: Escolher o menos pior.
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0: Emerson, você falou que nós passamos o Rio Grande do Sul em número de eleitores também. Economicamente, nós já estamos à frente deles há bastante tempo. Sabe o que é frustrante, Gilson? Quando eu digo frustrante, porque quando eu criança, sou filho de gaúchos, nascido já no Paraná, mas meus pais migraram do Sul para cá, nós tínhamos como exemplo o Rio Grande do Sul, que toda a minha família é migrante do Rio Grande do Sul para o Paraná, como a grande maioria aqui de Cascavel também, gaúchos e catarinenses. E nós tínhamos como espelho, como exemplo, o Rio Grande do Sul, que era um estado pujante, já desenvolvido, com crescimento grande e tal. Mas nos últimos 20 a 25 anos, nós temos visto que o Rio Grande do Sul tem escolhido mal os seus representantes públicos. Nós vimos lá o governo do PT conduzindo o Estado, daí agora temos um governo de centro-esquerda, para não dizer absolutamente de esquerda, lá com o Leite como governador. Isso levou o Rio Grande do Sul ao retrocesso. Empresas, indústrias foram embora, só estão permanecendo no Estado aqueles que estão vinculados diretamente a obrigações, principalmente trabalhistas, de desenvolvimento industrial, que têm como matéria-prima originária o próprio Rio Grande do Sul, porque senão eles estão saindo do Rio Grande também. A própria Avan, Emerson, não sei se tu te recordas, até uns 4 anos atrás, o Luciano Hang não conseguia, ele não demonstrava muito intuito de ir para o Rio Grande do Sul por causa das barreiras comerciais e das imposições que os municípios gaúchos colocavam para ele se instalar por lá. Então veja que era difícil crescer no Rio Grande. E o resultado está aí. O Rio Grande do Sul ficou para trás, o Paraná passou economicamente. Hoje, se não me engano, nós somos o terceiro, o quarto estado de melhor faturamento do país, né? Da economia.
1: E a cada nova tragédia, um monte de gente deixa o Estado, né?
2: Sim. Olha, e infelizmente, agora, após 2 anos, ontem eu estava vendo uma informação de que as chuvas voltaram muito fortes lá no Rio Grande do Sul, agora nas últimas 43 horas.
1: 43 cidades.
2: Nos últimos dias aí, últimas horas, infelizmente, os gaúchos sofrendo de novo. Amigos, é o seguinte, vamos fazer o nosso break, tá? 8 horas e 32 minutos. O jornalista Marcos Formiguer acabou de nos avisar que talvez atrase um pouco, porque ele está na estrada aí, mas vamos aguardar, né? De qualquer forma, a gente vai aqui fazendo o nosso trabalho de informar, de debater com você, nosso ouvinte, nosso amigo internauta, tá certo? Depois do nosso break, voltamos com muito mais por aqui. O Alexandre Garcia também passando para dar o bom dia. A gente vai fazer o nosso intervalo e já voltamos. Alexandre, bom dia!
5: Bom dia. No nosso encontro de hoje, eu vou fazer uma comparação de Brasil e Chile. O Brasil perde feio por falta de bons políticos e boas escolas. E o Brasil está precisando de tecnologia para ter soberania. Eu estou me referindo a essas questões do PIX. Também quanto a tarifas americanas, está começando agora sobre a carne bovina um total de 67% de tarifa da China para carne bovina brasileira. Eu não ouvi o governo Lula dizer alguma coisa. Detalhes daqui a pouco no nosso encontro diário. De Brasília, Alexandre Garcia.
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10: 8h34.
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7: Amigos e amigas, 8 horas e 37 minutos na sua manhã de terça-feira. A Odisseia da Liberdade. Entre monstros antigos e tiranias modernas. Esse é o maior encontro liberal do Nordeste e vai acontecer a partir do dia 1 de agosto, tá? Em Aracaju, lá no Sergipe, Aracaju. Um dos palestrantes, são vários e nomes importantíssimos, um deles é um grande parceiro aqui da Estúdio 92, o Lucas Berlanza, presidente do Instituto Liberal, que vai estar conversando conosco na próxima sexta-feira, ao vivo, tá? Via Meet, ok? Aqui no Independência, entre outros assuntos, falaremos sobre o evento, falaremos sobre política, sobre economia, com Lucas Berlanza. Lá também, neste evento, Liberty Open 2026, a Odisseia da Liberdade, amigos, teremos lá o advogado Ricardo Alexandre, o presidente do Instituto Mises Brasil, Sérgio Alberich, tá? A Ana Maria Camargo, que é presidente do Instituto Livre para Escolher, tá? Também Denise Albano, professora de Direito na Universidade Federal, lá do Sergipe, e Samuel Vaz Curado, que é editor-chefe do Instituto Mises Brasil.
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8: Vai ser falado sobre Hitler e Lula, né? Porque eu tô vendo aqui. Monstros antigos e tiranias modernas.
7: Pode ser nessa linha aí, nessa temática, com toda certeza. A Odisseia da Liberdade. Como nós aqui defendemos a liberdade sempre, né? Então nós estamos aqui apoiando o Liberty Open 2026. E olha que interessante, nós temos sempre aqui a notícia de eventos sobre liberdade, aqui mais Sudeste e Sul, né? E nós estamos vendo aí acontecendo este encontro, maior encontro liberal do Nordeste, amigos.
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7: Exatamente.
9: Que maravilha! Precisamos levar um pouco de conhecimento para aquele povo.
10: É uma luz que pode estar surgindo aí nesse túnel escuro da ignorância, da subserviência principalmente, né? Daquela dependência absoluta, Tomara que seja algo positivo, que faça com que as pessoas comecem a observar um pouco o seu entorno e verificar que muitas vezes você ser livre pode ter um preço e um custo bastante alto. Mas é uma sensação absolutamente plena você ter a possibilidade e o direito de fazer, agir e dizer aquilo que você realmente pensa sem se preocupar com o resultado. Claro que dentro da legalidade, não estou aqui pregando nenhum tipo de irresponsabilidade, mas você ser livre, ter essa sensação absoluta e plena, ela te torna uma pessoa muito melhor.
7: Exatamente. Nós temos, né, vivenciado nesses últimos anos aí tanta coisa, tantos ataques à liberdade, especialmente à liberdade de expressão. Quanta gente foi calada, né, foi censurada, teve suas redes sociais derrubadas, seu patrimônio foi bloqueado devido a alguma posição, algum posicionamento político, né? Nós estamos vendo, inclusive, aí um ex-presidente, né, que porque falou, teceu críticas numa reunião, está preso em casa. Está preso em casa agora, né? Agora está em casa, mas a qualquer momento pode voltar para o presídio. Ele não pode se comunicar em redes sociais. Ele não pode agora, nos últimos dias, ele foi cerceado de ter a visita dos filhos. Olha só a que ponto chegou aqui o Brasil. Por quê? Porque tem um ministro que acha que pode tudo, que manda tudo. Embora o seguinte, ele é o que mostra a cara. Aliás, ele mostra até o dedo, né? Mas ele não está sozinho. Ele tem o aval de outros ministros da mesma corte. Ele é o que mais aparece, né? Ele é o mais aparecidinho, né? Digamos assim. Mas ele não está sozinho nessa caminhada contra as nossas liberdades.
9: Meu, você imagina a situação do Jair Messias Bolsonaro hoje, que não pode sequer pegar o celular para dar uma olhadinha no que está acontecendo.
10: Olhar ele não pode interagir, viu? Esse é o problema.
9: Não, mas aí que está o problema, melhor nem pegar na mão.
10: É porque você fica sabendo do que está acontecendo e uma situação que deve ser muito frustrante, Gilson, é você ver as pessoas te destruindo a imagem publicamente e não poder reagir.
9: É onde eu queria chegar, Ismar. Você analisa quando o Jair Messias Bolsonaro saía de casa e parava numa pastelaria para comer um pastelzinho. Chovia, gente. Chovia. Chegava em qualquer aeroporto do país, chovia, gente. Ah, se alguém via ele passando na rua de carro, o povo se mobilizava, quando ele parava, chovia, gente. Agora o cara não pode conversar nem com a família.
10: Eu acredito que o Lula também, se ele parar aí numa pastelaria, numa banca para pegar um pastel, vai chover. Vai chover pedra, tijolo, andaime de construção, marreta, martelo,
9: bigorna. Vai chovendo gente correndo.
7: Olha aqui, gente. Olha a situação, por exemplo, do relator da CPI do crime organizado, senador Alessandro Vieira. Todos sabem, né, o que está acontecendo com ele. Acredito que todos saibam. Se não sabem, vamos falar. Ele está sofrendo aí sim uma perseguição desde que no relatório final lá da CPI, né, ele colocou ministros do STF, né, como indiciados. Ele propôs o indiciamento dos ministros Gilmar Mendes, Alexandre de Moraes e Dias Toffoli. Logo quem, né? Logo os três aí que nós sabemos muito bem do alinhamento. Por que ele propôs o indiciamento? Por suposto, ele nem disse que era, ele apenas falou, ó, supostamente tem crime de responsabilidade aí envolvendo estes três ministros da Suprema Corte. O colegiado rejeitou o texto por 6-4. E aí o que aconteceu com ele?
9: Passaram a persegui-lo.
7: Exatamente. Inclusive, né, tem uma representação de Gilmar Mendes, porque aí é o seguinte, quando de repente, né, o Alexandre fica mais na dele, o Toffoli também na dele, surge quem? Ele, o Bam Bam Bam, porque quem manda lá é ele, é Gilmar Mendes, né? classificando aí, o senador agora, o Alessandro Vieira, está classificando essa representação de Gilmar Mendes como uma tentativa absurda e ilegal de intimidação. Ou seja, querem torná-lo inelegível. Porque ele indiciou, ou ele propôs o indiciamento, na verdade.
11: Ele sugeriu, falou, ó, acho que temos que dar uma olhada
7: para esses caras. Analisem aí. Então não pode nem analisar, você não pode nem pensar.
10: Em tocar nos intocáveis?
7: Exatamente, como diz Romeu Zema, os intocáveis. Está assim a situação no Brasil, não pode mexer com eles. Mas eles são servidores públicos, não, doutor Ismarou, eu estou enganado. Aí o servidor público você não pode mexer.
10: Mas o sujeito... O que nós falamos agora há pouco aqui, né, Emerson? O cidadão lá na Suprema Corte, ele é auto-endeusado. Ele se promove, se posiciona numa condição, Gilson, que ninguém pode chegar até ele.
11: Mas o Senado deixou acontecer, Ismar. Por exemplo, para eles chegarem a ser alçados àquela cadeira e usar a toga, eles têm que passar pelo crivo dos senadores. Eles são sabatinados. O que, que aconteceu com o Messias? Não queremos. Aí, para chegar lá, opa, quem manda é o Senado. De repente, no Senado, o mesmo que votou, que permitiu que ele sentasse lá, não pode sequer fazer uma crítica. O Senado deixou chegar nesse ponto.
7: Mas você sabe por que, que o Messias não passou, né?
10: É porque
7: quem não quis ele foi o Davi Alcolumbre.
10: O Alcolumbre que falou sabe assim, muito não, bem. Não.
7: E porque, não passou. Nos bastidores, quem mexeu o doce, como você mesmo diz, né? Foi Davi Alcolumbre. Não, esse cara não vai passar. Comigo aqui, não.
11: Parou o pé com o Lula, no caso.
7: É, exatamente.
10: Lembra, Gilson, que um pouquinho antes de sair o resultado no telão, o Alcolumbre falou pro... Eu acho que era o Jacques Wagner, inclusive, que estava do lado dele, lá do PT.
11: Ele cantou assim, o placar.
10: Não vai passar, vai perder por 5 votos.
7: E não deu outra, né? Senhor Jacques Wagner, que hoje... Ah, peraí. Foi você que comprou o
11: terreninho?
7: O terreno de 15 milhões, doutor Ismael?
10: Eu queria ter tentado, pelo menos, né?
11: Mas não deu, deu na trave, o cartório negou.
7: Tentou vender um terreninho de 15 milhões, hein? Ah, quando ele ficou sabendo que ia dar ruim.
11: Ah, vou me livrar.
7: O doutor Jacques Wagner, mas aí não dá, né? É o seguinte, o senhor Paulo Gonet, chefe da PGR, falou sabe o quê? Do Alessandro Vieira, senador eleito, senador. O Paulo Gonet foi eleito?
10: Não. Pelo Lula.
7: Pelo Lula, né? Alessandro Vieira, eleito pelo povo dele lá do Nordeste, ele é do... Não lembro o estado lá, mas ele
10: Sergipe.
7: É do... Sergipe. É, do Sergipe. Acabamos de falar em Aracaju aí, né? Que vai ter o evento da Liberdade. Pois é. Ele disse o seguinte, Vieira extrapolou as atribuições da CPI ao incluir os pedidos de indiciamento dos nobres da corte, né? Mas ele era o relator da CPI. Aí ele vem dizer que o relator... O cara que analisou tudo lá e passou o relatório está aqui, ó. Isso aqui, o meu entendimento é esse aqui. Aí ele fala assim, não, o cara está extrapolando.
10: Mas em razão do que estaria extrapolando? Existe alguma norma própria específica que diz que não pode incluir certa pessoa no relatório? Onde que estaria essa vinculação, delimitação? Ah, Gilson, você pode, enquanto relator, colocar todos os integrantes de uma eventual interpretação sua como possíveis indiciados, menos fulano, beltrano e cicrano.
7: Amigo, já que estamos falando sobre liberdade, né, tem mais um probleminha aí, né, que estamos vislumbrando, né? O PL da misoginia. A deputada catarinense Júlia Zanatta até já conversou conosco aqui tempos atrás, né? Ela está criticando esse PL da misoginia, ela está vendo risco de censura, né? A deputada afirmou que o projeto de lei da misoginia representa uma ameaça à liberdade de expressão, podendo abrir, inclusive, espaço para perseguições políticas. Né? Ela deu declarações numa entrevista ao jornal da revista Oeste. Né? A proposta, diz ela, chegou a entrar na pauta antes do recesso parlamentar, mas deputados conseguiram impedir a votação, embora a Câmara tenha aprovado o regime de urgência da matéria. Até, inclusive, a gente... vendo aí comentários nas redes sociais, né? Líderes religiosos estão preocupados com isso porque certas questões que envolvem, por exemplo, né, alguns versículos bíblicos que fala sobre homens e mulheres, se, segundo esse PL da misoginia, pode dar problema até pro tipo de pregação lá do líder religioso.
11: A própria Janja disse que chama ela de gastadeira é misoginia. Aonde que a gente vai parar?
7: Reproduzir alguns textos bíblicos pode dar muitos problemas. Por exemplo, né, existe um texto bíblico que diz para as mulheres sejam submissas aos seus maridos. Aí entendem que é escravidão. Não tem nada a ver com escravidão. Tanto é que logo na sequência, o que diz lá? Homens, amem suas esposas.
10: Emerson, esse povo todo que fala em misoginia e tudo mais, principalmente as mulheres, são, na sua grande maioria, para não se falar em absolutez, porque não se pode dizer em unanimidade, que aí a gente aflige a inteligência humana, né, com essa afirmação. Mas esse povo todo, eles são aqueles de esquerda que silenciam quando uma mulher é apedrejada num país de cultura islâmica, quando uma mulher é proibida de estudar, não pode sair de casa sem um homem, o guardião do lado.
7: E quando uma menina de 9 anos é obrigada a casar com um velho.
10: Um velho de 60, 70 anos.
7: Isso acontece aí, muito lá na região do Irã.
10: Sim, nos países de cultura islâmica fundamentalista.
7: Aí é cultura. A cultura local.
10: Tá, e a nossa cultura ninguém vai respeitar? Então, a cultura que eu aprendi com meus pais é que não existe hierarquia entre homem e mulher, não existe hierarquia dentro de uma família. Existe o respeito da mulher pelo homem e do homem pela mulher. Ou então, já para não ser misógino, que existe respeito do homem pela mulher e da mulher pelo homem. Vamos colocar então o respeito masculino antes do feminino. Gente, é tão grotesco isso, foge tanto a uma visão de senso comum, que agora, quando você olha para uma pessoa, se você demonstrar qualquer tipo de reação, aquilo, se não for uma reação que a pessoa se sinta valorizada, é misógino, se for uma mulher. Que isso? Agora você olhar uma mulher e ver que ela estética, fisicamente não é uma mulher atraente, é uma mulher feia, você olhar e já de imediato desviar o olhar para o lado por não ter continuado observando essa pessoa e admirando a beleza dela, você está sendo misógino?
11: Tá.
10: É desse modo que eles querem que a pessoa comece a pensar e agir? Não é grotesco, isso é absurdo.
7: Mas e se você também elogiar a mulher pela beleza?
10: Aí é assédio.
7: Você pode incorrer no assédio sexual.
11: As mulheres lutam há anos pelo chamado direitos iguais. Aí tá, deixa passar o PL. Aí a empresa, na hora de contratar, não vai contratar mulher, porque basta uma crítica errada.
8: Daí vai ser multada.
11: Uma crítica errada.
10: Ortobon.
11: Basta, por exemplo, uma demissão que a mulher entenda ter sido vítima de algo errado. E o empresário vai amargar grandes prejuízos.
7: Então eles causam,
11: não vai contratar.
7: Exatamente. Eles vai ter que contratar, porque vai ter a cota. Eles colocam um monte de problema para o cara não, acabar não contratando. Mas vai ser obrigado a contratar, porque vai ter a cota.
11: Vem cá, mas ninguém pode me obrigar. A empresa é minha.
7: Eles podem. O sistema pode.
11: Ah, para, rapaz.
7: É por isso que nós estamos aqui lutando dia a dia para mudar esse sistema.
11: Quantas cotas tem de mulher o governo do Lula?
10: Não tem mulher no governo do Lula, a não ser a gastança. Aliás, a canja lá, a penosa,
8: a
10: guardiã.
7: A Marina saiu.
11: Tem aquelas duas que surfaram na onda Bolsonaro.
7: Elas saíram, elas
11: são candidatas. E se venderam para o Lula e que agora não conseguem nem lançar a candidatura.
7: Quem está lá ainda é a Aniele, por exemplo.
11: A Tebet, a Tronic.
7: Não, elas saíram.
10: Elas se afastaram para a candidatura.
7: A Tronic é senadora.
11: Ela só esqueceu de combinar com o eleitor, viu?
7: A Aniele está lá porque é irmã da falecida.
10: Mas essa situação está tão grotesca, Gilson, de vitimismo. Vamos usar o termo adequado, o vitimismo feminino, que tem um vídeo rodando na internet de um mototaxista, que foi chamado, ele é do 99. Ele foi chamado para levar uma mulher a um destino, como um táxi normal, uhum. E estava seguindo o aplicativo do Google lá, o Maps lá para chegar no destino dele. E tinha uma rua que ele deveria contornar e era uma rua de pouco movimento e tal. Quando ele fez o contorno naquela rua, a mulher achou que ele estava indo pelo caminho errado, saltou da moto. Ah, ele parou, falou, o que aconteceu, minha senhora? Não, porque você está querendo, está me levando para onde que não sei o que. Ele falou, mas eu estou seguindo o MAPS aqui, ó. Não estou levando a senhora a lugar nenhum. Calma, o destino nosso fica tantos minutos. Não, porque não sei o que, discutiu, entregou o capacete para ele, ela cancelou a corrida, ele foi embora. Sabe o que ela fez? Um boletim de ocorrência na delegacia dizendo que ele tentou levar ela para um lugar ermo e perseguiu ela depois.
11: Você está brincando.
10: Só que ela se esqueceu que nos tempos atuais existem câmeras de pra monitoramento lado, até, né? Na quebrada. Tem.
11: Aham.
10: E as imagens são claríssimas. Tem a moto andando, ela pula da moto, ela não se machuca porque estava devagarinho. Mas aí tem a imagem dela devolvendo o capacete para o menino tá conversando.
11: Ele tentando argumentar.
10: Argumentou, daí ela sai para o lado, pega o celular, fica ali mexendo no aparelho, ele pega a moto e vai embora. E se não fosse a câmera? E se não fosse essa imagem, onde esse menino estaria?
7: Senhores. Preso.
10: Porque esse vitimismo, eu falo isso para demonstrar o Exato. Vitimismo que uhum. se está alcançando. Aí você vai ampliar ainda a margem para isso. Você vai dar mais espaço. Não que não exista violência, gente. Pelo contrário, eu sei, eu convivo com isso todos os dias no escritório.
7: Nós somos cegos. A gente
10: nós
7: vê
10: vemos isso,
7: aí. Isso.
10: Mas Bom nós dia. Ampliarmos o espaço para que isso aconteça mais e mais, para que a pessoa de má índole se aproveite, se utilize das fragilidades que a legislação traz para uma vingança pessoal, para angariar vantagem financeira. É absurdo isso.
11: Meu, a gente não pode esquecer que o Estatuto da Criança e do Adolescente, ele veio assim. A ideia era proteger as nossas crianças. Eu comecei a trabalhar com 8 anos de idade. Hoje, com 16, não pode trabalhar, doutor. Hoje não. Deus o livre se o pai, e nós já debatemos essa questão, sujeito na construção civil, levava o filho para trabalhar junto, claro, tem que aprender a profissão, está ali, está no cuidado do olho do pai, não está lá na esquina fumando um baseado, não está dando piruleta e furtando o celular de seu ninguém para tomar cervejinha. Chega o conselho tutelar para tirar o menino da obra. Ele prepara a mala e diz, ó, pode levar e cuida. Esse tênis novo de marca, ele comprou com o dinheiro dele. Essa calça de marca, ele comprou com o dinheiro dele. Ele compra ou ele rouba. E aí, começou assim. E hoje a juventude está perdida. Nem com 20 quer trabalhar.
7: 8h57. Não é verdade, não está fácil não, mas nós vamos aqui continuar batendo nessa tecla. Nós, alguém tem que defender as liberdades. Amigos, olha só, já que foi falado aí sobre a questão do mototáxi aí, não é isso?
10: Sim, o mototáxi.
7: É, motoristas de aplicativo têm relatado aqui problemas para conseguirem, por exemplo, o financiamento no programa do Lula Move Brasil. Sim, lembram? Lançou aí o Move Brasil para motoristas de aplicativo conseguirem, então, adquirir um carro novo, né? Um carro bom, um carro melhor para trabalhar. Ótimo, está tudo certo. Mas aí o seguinte, chegam lá, né? Porque é com os bancos, né? É financiamento. Lula não tá dando nada. Outro dia um colega tava brincando, né? Ele é petista, né? Aí, Lula, papai Lula, tá dando carro novo e tá dando carro novo? Olha só.
11: A conta
7: promessa, vem. Promessa de facilitação de crédito com o fundo do BNDES não tem se concretizado na prática. É a informação dos próprios motoristas de aplicativo, tá? Não conseguem aprovação. É, muitas instituições financeiras realizam a consulta lá no CPF do cidadão, Osmar. E aí vê lá na análise, o score do cidadão é baixo demais, tá? Daí não consegue também o financiamento. Os critérios muito rígidos, né, para ter acesso aos modelos com desconto. O programa, por exemplo, o programa Move Brasil, exige que o motorista tenha pelo menos 12 meses na plataforma, 100 corridas feitas, nome limpo. Né? Hoje em dia, a gente sabe muito bem como é que está a vida do cidadão, especialmente aí os autônomos, né? Nem sempre consegue lá o nome limpo, consegue estar com o nome limpo. E outra, se o cidadão quer entrar agora no mundo do aplicativo, né? Quer ser um motorista aplicativo, não pode, não consegue ter um carro novo, porque já tem que estar há um ano trabalhando, né? É, então, aí no transporte de aplicativo. Tá, então, mas tudo travado. Como são pouquíssimos aqueles que conseguem.
10: Como é que você vai entrar num serviço se você não tem o material para isso? Você vai ser construtor, como o nosso chefe de gabinete aí? Se você não tem lá, Gilson, uma betoneira, um carrinho de mão, uma carreta de transporte...
7: Você vai ter que alugar, né? Sim, mas você não tem dinheiro para alugar. Faz
10: exatamente. Bem. E aí essa pessoa que quer entrar no serviço de transporte, ele vai lá na Localiza, alugar um veículo, mas se ele não tem cadastro permissível para isso, vai correr

0: para onde, Emerson? Vai fazer o quê? Não tem como. É a promessa da picanha com a abóbora de tiracolo. É mais um ato da nossa realidade.
1: Senhores, 9h. Vamos voltar aí com outros assuntos importantes ainda nesta manhã de terça-feira, dia 21, aqui no Independência 92. Nosso intervalo é bem rapidinho. Voltamos já. 9h01, bom dia.
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1: De acordo com o Instituto de Planejamento e Tributação,
4: O brasileiro trabalha em média 149 dias por ano, quase 5 meses, apenas para pagar impostos. Em 1988, eram 2 meses e 13 dias, ou seja, a carga tributária mais que dobrou em 37 anos. Para manter cada emprego, a empresa pode gastar o dobro do salário em encargos. É como pagar outro ano inteiro só em impostos e obrigações que não vão para o trabalhador, mas para sustentar a máquina pública. De acordo com o Índice de Retorno ao Bem-Estar da Sociedade, o governo arrecada como país rico, mas devolve saúde, educação, infraestrutura e segurança de país pobre. E tem quem acredite que a solução para o Brasil seja aumentar ainda mais os impostos.
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0: 9 horas e 6 minutos, e com Copavel vamos até às 10. 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
0: 9 horas e 7 minutos, 9:07 em frente por aqui. Vamos com as notícias, com as informações, os debates nesta manhã de terça-feira. É. E aí o seguinte. Ah, porque o tarifaço de Donald Trump vai nos causar muitos problemas. Vai, claro que vai. Né? Nós não tivemos aí um líder para chegar lá e negociar. Ele queria negociar. Ok? Não, não vamos negociar. Não vamos lamber as botas de Donald Trump. Né? Eles acusam aí o pessoal da direita de ser o quê? Lambedor de botas. Lambe-botas de Donald Trump. Mas e as exportações de carne bovina para a China? Né? Que devem cair pela metade este ano. Reduzindo aí, né, 4 bilhões e meio de dólares do faturamento do setor. Setor aqui de carnes brasileiro. Né? O setor frigorífico brasileiro deve exportar cerca de 900 mil toneladas de carne bovina para a China. Esse volume é alto, mas representa uma grande redução. O volume ainda é alto, mas representa uma grande redução em comparação com o ano passado, tá bom? E aí? E o governo não vai negociar? Não vai conversar com Xi Jinping? Ou Xi Jinping, nosso amigo, né? Você já entrou aqui com o BYD, com tantas outras empresas aí chinesas, tomaram conta, né, de, né, até de terras, certo? Dos meios de comunicação. E a nossa carne, como é que você vai fazer isso com a gente? Eu lembro que Lula chegou a dizer certa feita, né, logo depois que ele assumiu seu terceiro mandato, né? Não, não. A carne está muito cara aqui porque tem muita exportação, né? Será que agora ele está... Ah, então ele tá dando ok para barrar a carne lá, porque daí vai baixar para nós aqui a carne? Quando é que vai baixar a carne para nós aqui, doutor Ismar?
2: Não enquanto nós tivermos essa política totalmente desestruturada quando fala de gestão de preços. Nós temos que compreender vários fatores que interferem nessa questão do preço dos produtos internos. E dentre eles estão os insumos. Quais são os insumos para a produção de carne? Primeiro, e obviamente, que você precisa do animal. Você tem que ser um proprietário com, pelo menos, a matéria-prima originária, que é o animal. E o que integra daí? A propriedade, o que você utiliza para defesa sanitária, toda a vacinação, todo o cuidado com parasitas, com tratos, com doenças. Alimentação, principalmente. Entra também nisso a gestão humana, você precisa de mão de obra para cuidar dos animais. Então, o que integra o preço de qualquer produto, principalmente na agricultura, é o conjunto, não é simplesmente o preço final. Ou eu escutei hoje de manhã, o preço da arroba do boi está R$ 335. Mas para chegar nesse montante, o que precisa dentro de uma propriedade para se produzir um animal? São vários fatores. E não é o fato de você

0: estar manipulando a exportação, que é manipulação, sim, isso que eles têm feito, porque quando eles deixam de negociar com os Estados Unidos, eles estão manipulando, sim, porque a omissão também é uma conduta. Você deixa de negociar, você deixa de não obter benefícios, mas evitar a taxação. Quando você não evita a taxação, você está manipulando o preço interno também, porque você não vai mais exportar. Com a China, a mesma coisa. E eles acreditam que isso vai reduzir o preço interno? Não. O preço interno está vinculado diretamente a outros fatores, que são principalmente a questão dos insumos, o custo de produção, Emerson.
1: Exatamente, é isso aí. Hoje, por exemplo, você está pagando 6 pila aí o leite, né? Você vai no mercado, pelo menos uns 6 pila o leite. Tá? Quanto, e esse 6 pila não vai para o produtor de leite. Você fica pensando, esse produtor de leite está lavando a baia, né? Não vai para lá. Isso aí é tudo imposto e o custo que tem para produzir o leite para chegar aí na caixinha bonitinho lá na prateleira.
2: E no caso do gado, além de você se preocupar com a alimentação, de ter toda a estrutura necessária que o Ismar bem falou aí, ainda tem o trato de sanidade animal, que no caso para a exportação é extremamente rígido e pesa no bolso do produtor. E aí, vai vender, trocar 6 por meia dúzia? Impossível!
0: Eu me recordo, Gilson, quando você fala com o trato com os animais, eu me recordo de há muitos anos atrás, quando nós começamos a falar em exportar o frango e os seus derivados para o mercado do Oriente Médio, para países da cultura religiosa muçulmana. Eu me lembro que Capanema, que tem o frigorífico lá, que era diplomata, passou por vários nomes, mas é dominado pela família Kafka, pelo Alfredo e a filha dele, inclusive. O frigorífico lá modificou a estrutura interna de abate para que os animais, quando abatidos, estivessem virados de frente para a cidade sagrada, que é Meca. Então, desde aí, você tem que considerar fatores que interferem na questão econômica de formação do preço final do produto. Existe até hoje, lá em Capanema, uma pessoa que recebe salário do próprio frigorífico para fiscalizar o abate, porque você tem toda uma tradição religiosa vinculada à religião muçulmana que determina que o animal, para ser consumido com pureza, que esteja absolutamente puro, que seja aceitável pelo corpo de um muçulmano, ele tem que ser abatido em tal posição, dentro de um específico horário, o sangue tem que ser todo retirado. Então, são vários fatores. Esse é um exemplo que eu estou dando. Quando você fala, então, da questão sanitária, você veja a amplitude que isso ganha, Gilson. E onde que está o governo nesse momento? Omisso, lá em Capanema, quem contratou com e contatou também quem fez esse primeiro contato com o mercado exterior, principalmente o mercado do Oriente Médio, foram os empresários que fizeram isso.
1: Ok, 9h14, 9 horas e 14 minutos. Nós temos o prazer de anunciar a volta do Benemérito aqui no Independência 92. Na época, ainda era Estúdio News, quando o Benemérito José Arapoti, o Poti, do jornal Impacto Paraná, tecia aqui seus comentários. Ele está voltando. A partir de agora, né, a partir de hoje, teremos aqui semanalmente Poti participando com a gente. Vamos lá então, vamos ouvi-lo. Poti, o Benemérito, de volta aqui na Estúdio 92.
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4: Olá, amigos ouvintes. Voltamos a falar na Rádio Estúdio de Cascavel, no programa Independência 92. Vamos trazer informações, comentários, opiniões, causos e coisas interessantes da política, da vida, do cotidiano e algumas curiosidades. Isso com liberdade de expressão. Vamos tentar contribuir para um mundo melhor e estarei junto com esse escrete da notícia, comandado pelo tarimbado jornalista e âncora Emerson Bittencourt, com pulso firme no programa. E também com os preciosos jornalistas Gilson Pessoa e Osmar Júnior, contando com os comentários abalizados.

0: Dr. Ismar Pavelak. Forte abraço a todos. Mexida do balaio político. Agora as mexidas estão sendo definitivas, acertos, acordos e alianças. Ricardo Gomide deixa a presidência estadual da Democracia Cristã. Entra Rafaela Lozzi, prefeita de Cleveland. Ela deixou o PSD. Entra também o prefeito de Vitorino, Marciano Volt, também deixando o PSD. E como secretário-geral da Democracia Cristã, Fábio Aguaio. Este é assessor especial de Sérgio Moro e um dos coordenadores da campanha do senador. O vice é o advogado Jorge Casagrande. Tudo isso resultou na exclusão de Tony Garcia. Rifaram o aventureiro e oportunista como pré-candidato ao governo do Paraná. A Democracia Cristã vai de Sérgio Moro e o Podemos, de Felipe Francischini, está articulando para apoiar também Sérgio Moro. Apesar dos apelos feitos pelo governador Ratinho Júnior, estes não foram ouvidos. Sandro Alex e todos os pretendentes a pré-candidatos ao governo estão se tornando uma manada de cavalos paraguaios, não consegue dar partido. Boatos e fatos. Foi ventilada uma chapa pura do PSD com o candidato a vice de Sandro Alex, que seria a deputada federal Leandra Dal Ponte, PSD, engenheira civil e foi secretária da Mulher. Mas acredito ser mais uma levantada de lebre da cartola do ilusionista Ratinho Júnior. Acho que é mais um alarme falso. Queriam, mas não vão ter. Segundo escutei de vários prefeitos que preferiam a dobradinha Alexandre Cury e Rafael Greca para o governo, e Cristina Grêmio e Deltan Dallagnol para o Senado. Mas foi tudo um sonho de verão. Passou. Último boato. No fim de semana, na Boca Maldita de Curitiba, correu o boato de que Sérgio Moro trocaria seu pré-candidato a vice Edson Vasconcelos por Pedro Lupion, do Republicanos, pois este atrairia o agronegócio e ele é presidente da Frente Parlamentar da Agricultura. Adoçaram a boca da direita. Mas não é muito boato, não. Parece que no fundo tem algum interesse, o fundo de verdade. Vamos averiguar e ver o que acontece nos próximos dias. Isso é tudo, pessoal. Aos amigos ouvintes, boa sorte. Grande abraço e até mais.
1: Você ouviu o benemérito jornalista Poti, na 92.3 FM de Cascavel. Grande abraço ao Poti, voltando conosco aqui. Que prazer, né? Obrigado também pelas palavras de carinho à nossa equipe aí, José Arapoti, o Poti do Impacto.
2: Grande Poti, José Arapoti Vieira, que é inclusive, Emerson, o nome da nossa sala de jornalismo. Sim. Aqui na Estúdio 92.3. Agora, interessante essa informação, Edson Vasconcelos, tão celebrado, tão comemorado como pré-candidato a vice-governador na chapa de Sérgio Moro, foi, aliás, o primeiro candidato a vice anunciado dentre todos os postulantes ao cargo de governador do estado. Já se ventilou a possibilidade da troca lá atrás, mas sempre Sérgio Moro afirmando, está determinado, está definido, o nosso vice será Edson Vasconcelos. E agora essa informação de que Pedro Lupion poderia vir ocupar a vaga como pré-candidato a vice, eu não acredito e não espero, a bem da nossa região oeste do Paraná.
1: Bem verdade, né? Um vice governador aqui de Cascavel, aqui do Oeste, né? Seria muito interessante, muito mais proveitoso. Nada contra o senhor Pedro Lupion, né? Que é deputado, é presidente da Frente Parlamentar do Agro, né? Tem defendido o agro aí com braço forte, né? E a gente já, né, inclusive, entrevistamos ele aqui diversas vezes, mas também não vejo muito produtiva essa troca.
3: Eu vejo uma atitude absolutamente negativa para a candidatura do Sérgio Moro, isso que o Arapoti nos falou. Trocar um nome que, independente de ser aqui da nossa região oeste, de Cascavel ou de qualquer outro local, o nome que é afirmado e reafirmado por Sérgio Moro desde o primeiro momento em que ele disse que teria um vice que seria do interior e já indicou o nome do vice dele, substituí-lo por outro por interesse político, Gilson, isso para mim fragiliza, sim, a candidatura do Sérgio Moro.
4: Não dá certo.
3: Claro que não, porque ele vem afirmando desde o princípio que era um nome imutável. Peraí, mas aí a palavra dele já não vale? Ele vai abrir uma possibilidade muito grande de ser atacado pelos seus adversários, porque até o momento nós não temos nenhum ponto de fragilidade na candidatura de Sérgio Moro. Nós não temos nenhum ponto sensível, não tem nada que está servindo de cavalo de batalha para os adversários. Eles tentam de todos os meios e formas atacar Sérgio Moro, mas eles não têm matéria para isso. Eles não têm argumentos para atacá-lo. Eles falam, ah, Sérgio Moro só fala em segurança pública. Esse é o argumento que eles têm usado hoje, porque eles não têm nada negativo na postura e na conduta de Sérgio Moro. Só que daí, agora, se isso vier a se concretizar, dele afastar o nome que ele defende atualmente e colocar outro no lugar por interesses políticos, isso eu vejo que fragiliza a candidatura dele e torna ele mais um candidato e não o candidato que nós temos visto atualmente.
4: A pergunta é, vai mexer por quê? Se todas as pesquisas o apontam no topo, e com larga vantagem.
3: Podendo se eleger no primeiro turno.
4: Isto aí, quase sem chance de disputar com qualquer outro um segundo turno. Viu? Em time que está ganhando, não se mexe.
3: Sim, e o Edson Vasconcelos, como é que fica nisso? Falta de respeito para com ele.
4: Como é que fica a nossa cidade, a nossa região oeste?
3: Novamente preterida?
4: Viu? Eu acho que é especulação só.
1: Isso aí, boataria, como foi, né, da primeira vez também, não acredito nisso.
2: Aliás,
1: aí,
2: nessa mesma seara também foi ventilado o nome de Cida Borghetti, que já foi descartado, porque o marido da Cida Borghetti, que é o Ricardo Barros, não tem muito, não gosta.
1: Não tem muito, não tem nada.
2: Não tem nada.
1: Zero com o Sérgio Moro. Inclusive, o Sérgio Moro teve que trocar de partido por causa dele. Então, também não tinha fundamento Cida Borghetti na chapa de Moro, né, sem dúvida nenhuma.
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1: Agora 9h23, direto de Brasília, vamos com ele, Samuel, professor Samuel Gomes, advogado Samuel Gomes, direto de Brasília, aqui no Independência.
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7: Tenho acompanhado com muita atenção o movimento de busca de unidade no Paraná diante do fim da concessão da concessionária privada ferroviária Rumo, que é a terceira empresa que se incumbiu do transporte ferroviário na Malha Sul. A licitação, em 1997, período do Fernando Henrique Cardoso, de triste memória, foi vencido pela FSA, depois foi comprada a empresa pela turma do grupo financeiro ALL e agora Rumo. E o oeste do Paraná sabe quanto penou, quanto sofreu, quanto se incomodou nesse período, com as três empresas negando transporte, negando vagões, e a nossa ferrovia, construída no governo Requião pelo Exército Brasileiro, os dois batalhões de Lages e de Araguari, Lages, Santa Catarina, Araguari, Minas Gerais, os dois únicos batalhões ferroviários à época, construída ao custo de US$ 363 milhões. E a ferrovia não servindo ao oeste do Paraná, por uma visão financista das empresas, todas as três que assumiram a Malha Sul. E agora a possibilidade, a oportunidade de termos um novo momento com a ferrovia se estendendo até Paranaguá, projeto que eu, como presidente da Ferroeste, deixei bem encaminhado, e a ferrovia se estendendo de Cascavel a Guaíra, num primeiro momento, e depois Maracaju, Mato Grosso do Sul. E também unindo os trilhos pelo sudoeste do Paraná até Chapecó, projeto que eu também deixei bem encaminhado, na época Laranjeiras, Chapecó. Pode ser Cascavel, Chapecó, isso é uma questão de traçado. Então estamos nisso, é muito importante que o Paraná se una e parece que está se unindo. É uma boa notícia que o Paraná se una em torno da construção da nova linha que transporá a Serra da Esperança, ali entre Guarapuava e Ponta Grossa, que é o gargalo que nós temos que vencer, e dali se estenda até Engenheiro Blay ou até Paranaguá, mas Engenheiro Blay é na Lapa. Isso atenderá também ao oeste de Santa Catarina, que precisa, como nunca, reduzir o custo do transporte, porque o milho, que é a base da ração para a produção de proteína animal, está vindo de cada vez mais longe e as regiões fornecedoras de milho para o oeste de Santa Catarina já estão elas próprias consumindo o seu milho, também transformando o seu milho em proteína animal e etanol de milho. Então estamos juntos acompanhando esse movimento.
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1: 9:26, 9:26, esse foi o Direto de Brasília com Samuel Gomes, né? Ex-presidente, né, da Ferroeste.
2: Ex-presidente da Ferroeste, aliás, foi bacana. Ele que no governo Requião deu o start para a nossa ferrovia e, conforme ele mesmo citou, projeto que foi boicotado por empresas, boicotado por políticas de alguns governos e agora está retornando e vamos torcer para que realmente consigamos aí levar à frente o projeto da Ferroeste que vai baixar o custo do nosso transporte.
4: Sem dúvida nenhuma. Pequeno detalhe é o seguinte, China Highway Construction Corporation.
1: Opa, fez um
4: é a maior do mercado. É essa que está aí mexendo os pauzinhos para construir a nossa nova ferrovia.
3: Chinesa, né? Chinesa. Chinesa.
1: Opa! Estão lambendo as botas do Xi Jinping? É isso?
3: Não, os americanos você não pode, de forma alguma, interagir com eles e negociar com eles.
1: Mas aí a BYD pode vir aqui para a Bahia, inclusive, escravizando e batendo em funcionário brasileiro lá, né?
3: Mas para o chinês você não lambe as botas, você leva aos pés a parte de roupa íntima, né?
1: É mais ou menos isso. Exatamente. É. Aí é o seguinte, cadê os direitos, né? Porque tem tanto direito trabalhista e tanto direitos humanos e tanto direito aquilo. Ninguém falou nada sobre os funcionários lá da BYD, porque daí BYD teve um, né, que parece que até levou umas chibatadas lá, mas teve outros casos lá, né, de pessoal reclamando que os chineses tratam muito mal os funcionários brasileiros.
3: Cadê a multa da Procuradoria do Trabalho, Procuradoria Federal do Trabalho, quando veio multar a Ortobon aqui no estado do Paraná porque não contratou mulheres nas vagas de diretoria interna? Aí eles são bons, aí eles aparecem. Olha, e lá onde a pessoa foi agredida fisicamente com o uso da... Vamos usar o nosso termo local aqui, da soiteira, da chibata, do chicote que apanhou de vara, lá daí não aparece ninguém. Lá daí não é crime, lá não é errado. Ah, não, mas é que o agressor, ele é chinês. E daí...
4: Meu, mas está em solo brasileiro, tem que seguir a lei brasileira.
3: Com certeza, mas é que daí faltam culhões.
4: Vai você, Ismar, fazer patifaria na China lá para ver se o rigor da lei não vai ser o mesmo?
3: Não precisa ir, vai no Paraguai. Vai ali no outro lado, Cidade Leste, e erga a voz para um agente público lá para ver o que acontece. Seja desrespeitoso com qualquer pessoa lá para ver o que acontece. Envolva-se em um acidente de trânsito.
4: Viu, muito me preocupa o crescimento de empresas chinesas no Brasil.
1: É, mas isso vai aumentar.
4: Nosso governo tem condição de fazer essa ferrovia. Tem condição de fazer. Dinheiro tem para isso, é só parar de gastar.
1: Mas vai aumentar se o cidadão aí se reeleger. Não podemos, né, deixar. Atenção, mandei uma mensagem aqui para o senhor Edson Vasconcelos. Pergunta aí, senhor Edson Vasconcelos, chegou aqui a informação de que estariam, novamente, estão ventilando aí a troca, né, do seu nome aí. Agora seria para Pedro Lupion no seu lugar. Ele disse, olha, se fizeram a troca, não me comunicaram. Um abraço, Edson Vasconcelos, tá? Ele disse que não, tá tudo certo, continua firme e forte como vice na chapa de Sérgio Moro. Muito bem.
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1: Temos que fazer o nosso break bem rapidinho.
2: Aliás, quando que vai ser a convenção?
1: Não, ele não me falou aqui, mas eu vou perguntar.
3: Acho que é até dia 4, né?
1: Nós temos que fazer um break bem rápido, que já tem Projeto Liberim, Priscila Merizzi, e vamos falar aqui sobre Terça Libertária com Paulo Cogos, também participando ao vivo conosco, direto de São Paulo. Voltamos já.
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10: 9:31.
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16: Há poucos dias do início das convenções partidárias, a Direção Nacional do Democracia Cristã desativou a comissão provisória do partido no Paraná e retirou do comando o grupo liderado pelo ex-deputado Ricardo Gomide. A alteração registrada pela Justiça Eleitoral muda o cenário da legenda no estado. Com a nova direção, que passa a ser conduzida por Jorge Casagrande e Fábio Aguaio, a expectativa é de que o Democracia Cristã seja o primeiro partido a oficializar apoio à pré-candidatura de Sérgio Moro, do PL, ao governo do Paraná. 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

0: Amigos, 9h35, vamos diretamente para Curitiba. Vamos acionando aqui ela do Projeto Liberim, Priscila Merizio, na Terça Libertária. Para nós é uma grande satisfação tê-la novamente conosco. Priscila, bom dia.
1: Bom dia, tudo bem com vocês?
0: Tudo bem, graças a Deus. Obrigado aí por atender aí o nosso chamado para mais uma Terça Libertária. Comigo aqui na bancada, Priscila, Osmar Júnior, doutor Osmar Pavilac e doutor...

0: Doutor Gilson Pessoa também.
1: Obrigada, hoje eu ia acertar, viu? Hoje eu ia acertar, mas o Emerson não me deu
0: Pois
1: oportunidade.
0: é, eu
1: Falarei.
0: quis dar uma ajudinha, quis dar uma dica
1: Me
0: aqui,
1: ajudou,
0: né?
1: me ajudou. Muito bom, muito obrigada. Se nós fôssemos colegas de classe, você estaria me ajudando aqui nessa tarefa.
0: Passando uma colinha, né? Passando uma colinha.
1: Passando uma colinha.
0: Mas é isso aí. Eu não sei você, mas eu sou da época da colinha, né?
1: Ah, eu também, com certeza. Já passei muita cola e já colei bastante também.
0: Faz parte do nosso momento estudantil. Paulo Cogos vai estar conosco, Priscila, ou não?
1: Vai,
0: Opa.
1: eu já comuniquei ele que a gente está no ar, ele daqui a pouquinho já deve entrar aqui. E o Paulo sempre dá uma atrasadinha, que às vezes ele tem algum problema na transmissão lá, algum problema técnico interno, mas ele já aparece aqui, ele me atendeu e já está
0: Perfeitamente.
1: entrando.
0: Perfeitamente. Priscila, pois é, ainda no tema, na balada, na vibe da nossa última terça libertária, né? Qual é a relação entre libertarianismo e conservadorismo? No livro Democracia ou Deus que Falhou, Hans Hermann Hoppe, a maior autoridade libertária dos tempos atuais, explica os conceitos e reais significados por trás de cada um desses termos. E você, né? Você já é parte aqui da bancada, né? Então eu posso dizer, você é a parte da bancada que mais estuda, então, aí o libertarianismo e está aí debruçada neste livro, né, Priscila?
1: Sim, com certeza. E é uma responsabilidade muito grande representar o libertarianismo na rádio. Então, tenho sempre a humildade de dizer que estou aprendendo, estou estudando, estamos todos juntos aqui. Quando eu tenho dúvidas, eu recorro a quem sabe mais do que eu. E esse é o processo mesmo, né, da vida, eu acho. Não só do libertarianismo, a gente em constante abertura, querendo aprender mais, querendo criticar a sociedade onde a gente vive, o nosso modo, né, de existir, acho que é muito importante não perder essa essência, porque senão nós nos acomodamos, né, e aceitamos o que não está certo também. Então é nesse sentido que eu estudo. Bom, eu tenho tido bastante surpresas nesse estudo, quero trazer à audiência e aos colegas de bancada com muito cuidado. Com respeito também, entendendo que cada um tem suas bandeiras políticas, tem os seus lados nesse espectro, mas existem distinções e também, além das convergências, tem também as divergências entre o pensamento libertário e o conservadorismo. Então, hoje eu gostaria de falar um pouquinho sobre essas diferenciações, pincelar. Eu vou explicar nas minhas próprias palavras, até eu estava me embasando para entrar aqui na nossa programação, o Leon Isidoro, que ele é um norueguês de 23 anos, estudante de filosofia, ele mora na Espanha, ele publicou um artigo nessa semana no site vinculado ao projeto do Hans Hermann Hoppe, que é o Property and Freedom Society, que é propriedade, liberdade, a sociedade da propriedade, da liberdade, né? Vamos traduzir assim literalmente. E ele também fala da visão rothbardiana, que é do Murray Rothbard, sobre o conservadorismo. E tem alguns perigos aí no meio do caminho que eu acredito que os meus colegas de bancada vão concordar comigo também, se a gente explorar tudo com muita cautela. Pois bem, nós temos um cenário, nós libertários somos, por essência, anti-Estado, certo? Somos, por essência, anti-Estado. Não discordamos da participação de libertários na política, de maneira nenhuma, contanto que essa participação tenha como único e exclusivo objetivo reduzir o Estado dentro do Estado. Então, qual é o objetivo de um libertário estar na política? É implementar as ideias libertárias de dentro para fora. Então, há bastante discussão nos núcleos libertários sobre se um libertário deve ingressar para a política ou não. Esse é um ponto bem delicado no meio do libertarianismo, da ideologia libertária. É uma discussão. Tanto que nós já fizemos críticas aqui ao Milei, né, algumas semanas, que o Milei pode ser um bom político, mas não é um libertário per se, por causa que ele não fez, não tomou as atitudes que se espera de um libertário, as atitudes básicas, né? E com isso a gente não está discutindo se ele está fazendo bem para a Argentina ou não. É só uma questão ideológica puramente, tá? Quero deixar isso bem, bem claro assim aqui. Dito isso, né? Quais são os perigos? Ó, o Paulinho entrou.
0: Bom
1: Tudo bem,
0: dia,
1: Paulo?
0: Paulo. Bom dia.
2: Bom dia.
0: Seja
1: Bom dia.
0: bem-vindo.
2: Saudade de vocês.
0: Maravilha. Da mesma forma, que bom que você está podendo falar conosco aí, mesmo que por alguns minutos, mas para nós é muito importante aí. Segue Priscila e Paulo aí.
1: Paulo, só vou terminar um raciocínio que eu tô falando assim, do libertarianismo, né, que tem essa divisão entre no meio libertário, se um libertário deve entrar ou não para a política, qual seria o objetivo de um libertário na política, que é basicamente reduzir o Estado, combater o Estado dentro do Estado, né? E aí sobre conservadorismo e libertarianismo, eu falei um pouco das convergências na live passada, no podcast passado, aqui na minha participação passada. Agora eu estava falando um pouquinho das divergências, que é quando os políticos se dizem conservadores, mas na verdade eles são socialistas de direita, sabe, Paulo? Eu estava entrando nessa definição assim do conservadorismo como mais um movimento progressista, como mais um movimento estatista com pessoas mal intencionadas. Perpetuando o sistema viciado do Estado, entendeu? Eu estava falando basicamente isso. Então, se o Paulo. Gente, o Paulo sabe muito mais que eu. Se o Paulo, por favor, posso passar a palavra para você, Paulinho, para você explicar para nós aqui da bancada e da audiência os
2: Claro, esses temas são extremamente interessantes, porque o conservadorismo ele acaba ficando à esquerda até dos tradicionalistas e reacionários. Por quê? Porque os progressistas vão avançando uma certa agenda. E os conservadores, o que eles querem fazer? Eles querem buscar a estabilidade da ordem social pela estabilidade em si mesma e não restaurar valores realmente perenes. A sociedade, ela requer um certo nível de inovação. Por quê? Porque as circunstâncias mudam e para que as circunstâncias estejam sempre adaptadas aos princípios imutáveis, princípios éticos, por exemplo, é preciso inovar. A tecnologia precisa necessariamente inovar, por exemplo, né? Os arranjos gerenciais, os métodos de organização das empresas. Por quê? Porque se a empresa não fizer isso, ela vai ficar submetida a uma entropia, a uma desordem. Para ela se manter no mandamento de cumprir a sua missão aqui na Terra, ela precisa estar sempre inovando. Então, o conservador, ele rejeita tanto a restauração da ordem dos princípios perenes, quanto a inovação necessária para se manter à frente dos ataques esquerdistas. O conservador acaba estagnando. E muitas vezes o que ele quer conservar são os avanços ruins já propiciados pela esquerda. Então, por exemplo, o Rothbard, ele escreve como a old right americana, a velha direita americana foi traída. Ele escreve um artigo maravilhoso sobre isso, a traição da old right. Então ele fala, à medida que os progressistas foram avançando a agenda, os Estados Unidos foi se afastando da ideia dos Founding Fathers, foi se afastando do Bill of Rights. E foi ficando cada vez mais progressista. Veio a Progressive Era, etc. Os conservadores raiz, a Old Right, queria manter o que tinha ali, a ideia dos Founding Fathers. Mas, à medida que o tempo vai passando, os conservadores vão se readaptando e vão se readaptando ao gosto da esquerda. Então, eles acabam reagindo à esquerda. Então, eles se deixam determinar pelo inimigo. Então, fica muito fácil para a esquerda, porque através do conservadorismo, a esquerda consegue escolher que tipo de oposição ela vai ter. Inclusive, dar a ilusão para as pessoas de que a esquerda defende oposições. Nós sabemos que não. Então, esse é o problema do conservadorismo. O tradicionalista, ele é mais consistente. E o libertário, ele é, no fundo, um grande tradicionalista, o verdadeiro tradicionalista. Por que isso? Porque os princípios libertários se baseiam em princípios imutáveis. Quando nós falamos sobre o respeito à propriedade privada, aos contratos, ao direito natural, à santidade da vida, à liberdade do indivíduo, tudo isso são princípios imutáveis. São tradições que permeiam todas as sociedades, independentemente de tempo e espaço. Então, o libertário, no fundo, é o único tradicionalista consistente. E aí fica a pergunta: o libertário deve entrar na política? Bom, o poder político é uma das dimensões do poder. Existe o poder informal, né, o poder moral, Existe poder tecnológico, poder financeiro, poder militar. A política é sempre uma das dimensões do poder. Geralmente, quanto mais o poder político determina a sociedade, pior. Porque o ideal é que os poderes sejam difusos, descentralizados, no meio da ordem social. Então, o poder político, ele tem uma função. Porque política é a arte de organizar a polis para o bem comum. O que existe, o Estado moderno, esse tipo de coisa, é a corrupção da política. Só que com a corrupção da política, como justamente é a porta de entrada dos poderes que corrompem a sociedade, e a política é o meio mais perigoso para se promover a corrupção da sociedade, toda vez que existe um poder corrupto, ele vai tentar hipertrofiar a sua própria dimensão de poder, que é o poder político, certo? Então, é claro que o poder político, primeiro, ele vai subverter o poder intelectual, o poder sapiencial, o poder espiritual. Isso na ordem cronológica, inclusive. Primeiro houve uma corrupção da universidade, para depois haver uma corrupção política. Mas o que eu quero dizer é que o poder político, ele é um catalisador da corrupção muito maior quando ele está em mãos ruins. E aí, vamos deixar esse poder político ser o monopólio de quem quer aumentar ainda mais a hegemonia do poder político? Eu diria que não. Eu diria que é obrigação do libertário se infiltrar dentro do poder político para usá-lo contra o sistema. Porque todas as guerras da história envolvem infiltração. Não existe como vencer uma guerra sem infiltração. Todos os exércitos colocaram espiões, agentes, dentro do território inimigo, dentro do comando inimigo, dentro das unidades inimigas. Se o libertário resolver ser um purista, ele vai perder a guerra. Por isso que o Saul Alinsky, lá na Rules for Radicals, na Regra para Radical, uma das regras que ele propõe é faça o inimigo viver segundo um código de regras que ele não quebre. Porque aí fica muito fácil prever o movimento do inimigo. Então, eu acho que esses libertários que, ah, não quero entrar na política, não vou votar, não vou fazer parte do funcionalismo público, não vou estudar numa escola pública, se ele for coerente mesmo, ele não vai nem usar a rua pública. Concorda? Aí eu conheço libertário tão louco. Que ele fala, ah, não dou a mão para um gari porque o gari trabalha na prefeitura. Quer dizer, o pobre coitado do gari ali, que ele. Qual a culpa dele, né, de ter esse sistema estatístico? Tem gente assim, tem gente muito louca, né? Aí, um libertário desse, como é que ele vai convencer um funcionário público da importância da liberdade? Eu prefiro que haja libertários juízes, libertários militares, libertários policiais, libertários políticos, libertários professores de escola pública. Porque nós vamos ter a ferramenta do inimigo na mão dele. A democracia, ela é uma tecnologia de opressão muito interessante, né? Porque ela faz o escravo se sentir parte do sistema escravagista. Imagina só o escravo poder votar no feitor do engenho, né? Ele nunca vai poder votar no senhor do engenho, porque o senhor do engenho são os Illuminati aí.
0: Paulo e
2: Mas ele pode
0: Priscila.
2: votar no feitor, e aí o escravo pensa que é livre porque ele pode votar no feitor. Então, por um lado, isso é um poder muito grande da democracia em nos escravizar. Por outro, é uma brecha no sistema democrático que nós podemos explorar. Por quê? Porque nós podemos escolher um feitor que nos oprima menos. Então, imagina o escravo escolhendo um feitor que oprime menos, ele tem mais tempo para treinar capoeira. Aí ele consegue dar uma capoeira no opressor. Então, é uma questão de estratégia que tem que ser usada.
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0: Pois é, Paulo e Priscila, inclusive, eu até achava que esse era um pensamento leigo meu, né? Eu estava pensando esses tempos aí. Puxa, mas o pessoal vem aqui e fala em libertarianismo, isso e aquilo e tal, mas e como que vão fazer, né, uma mudança sem estar, né, lá participando na política? Eu pensava isso aí, mas eu achava que era um pensamento leigo meu, mas agora o Paulo vem e fala que é exatamente isso. Tem que participar sim para poder, né, levar lá o pensamento, a ideologia, a ideia, enfim. Bacana.
4: Paulo, bom
1: O
4: dia.
1: libertário na... Ah, desculpa,
4: Oi,
1: Osmar, por favor, fica à vontade.
4: bom dia, Priscila e Paulo. Não só aproveitando a carona desse assunto, Paulo Cogos, bom dia. Você é um exemplo exatamente de que esse extremismo libertário não leva a nada. E você teve também participação, é filiado a partido político, esteve disputando eleições e participa também da importância, conforme falou a Priscila agora há pouco, de nós, dentro desse sistema, defendermos a mínima intervenção do Estado no, nos nossos governos.
2: Exatamente. Inclusive, quando eu comecei essa militância política mesmo, foi na época da ditadura sanitária. E eu percebi que quando a pior ditadura se instalou aqui no Brasil, onde as pessoas foram trancafiadas dentro de casa, foram condenadas à prisão domiciliar sem ter cometido crime algum, tiveram seus corpos violados pelo conluio entre as Big Pharma e os governos, eu percebi o seguinte: quem é que foi para a rua protestar? Não foram os libertários, pelo menos não no primeiro momento, foram os bolsonaristas. Aí eu falei, olha, claro que os bolsonaristas, os conservadores normais bolsonaristas, têm as suas inconsistências, eles não estudaram anarcocapitalismo rothbardiano, não estudaram as teses do Hoppe, mas eles têm uma coisa mais importante do que isso, muito mais importante do que saber os nomes técnicos da teoria libertária, os preceitos da escola austríaca de economia, é ter a ideia de valor arraigado, é ter o discernimento que Deus nos dá. Isso é revelado às pessoas que têm temor a Deus. E os bolsonaristas têm esses valores morais antes de qualquer consideração teórica libertária. Então, a hora que realmente o teste prático nos foi imposto, os bolsonaristas foram para a rua. E eu, libertário, falei, pessoal, como é que nós, libertários, não estamos ao lado dos bolsonaristas protestando contra a ditadura sanitária? Aí eu fui para a rua, e sabe o que os libertários radicalíssimos, puristas, falaram? Que eu era um traidor porque eu estava do lado de bolsonaristas. Aí eu falei, não, traidor são vocês, que são omissos, que estão vendo as pessoas serem trancadas em casa, e em vez de sair para a rua ao lado do bolsonarista, estão lá fazendo postagenzinha no Twitter sobre a teoria da ética argumentativa em Apple, sabe? No meio de uma... Vamos ter senso de urgência? Não é hora de discutir ética argumentativa em Apple, é hora de protestar contra o calcinha maldita do Dória. E aí, os libertários puristas, que sempre me criticaram, contrastaram com a atitude dos bolsonaristas. Por quê? Porque quando eu ia conversar com os bolsonaristas, nós tínhamos muitas divergências. Eu quero privatizar a saúde e a educação. Eles queriam lá uma saúde e educação estatal mais eficiente e menos corrupta. Então nós tínhamos essas discussões. Só que eles me acolheram. Eles falaram, não, esse cara é um aliado, esse cara é um amigo. E eu fiz algum dos meus melhores amigos no meio bolsonarista. Tanto é que se você me perguntar se eu sou bolsonarista, eu vou dizer que sou. Ah, eu sou um bolsonarista filosófico? Não, filosoficamente eu sou libertário. Discordo de muita coisa do Bolsonaro. Agora, do ponto de vista de estratégia eleitoral de curto prazo no Brasil, eu sou 100% bolsonarista. Por quê? Porque nós temos, da mesma forma que nós lutamos juntos contra a ditadura sanitária, nós temos que lutar juntos contra o Lula, o PT. Por quê? Um governo do PT vai destruir a economia, vai liberar mais bandidos, vai impor censura, já tem preso político no Brasil, já tem censura, é uma ditadura. É o protótipo de uma ditadura comum judiciária. Cadê os libertários apoiando a única alternativa viável no curto prazo, que é o Flávio Bolsonaro? Não, estão lá xingando o Flávio Bolsonaro. Então, cadê a estratégia? Se não tiver estratégia, significa que o sujeito está comprometido com o inimigo. Se não lutar da forma estratégica, você está fazendo o jogo do inimigo. Então, eu cansei de ver libertário purista fazendo o jogo da petralhada. Eu continuo libertário, anarcocapitalista, porque eu sou contra os monopólios estatais. Eu sou contra o Estado ter o monopólio da defesa e da justiça, quero privatizar tudo, sou a favor da secessão, tudo bonitinho. Agora, vai ter isso amanhã? Se eu pudesse apertar um botão, eu apertaria o botão. Só que não existe esse negócio de, ah, não, eu quero o mundo ideal, perfeito, isso é coisa de criança. Quando eu era criança, eu falava, ah, mamãe, eu queria que os doces não engordassem, eu queria passear de unicórnio voador. Agora, o adulto, não é que ele vai fazer concessão moral, mas ele vai saber em que terreno ele está pisando, ele vai saber a realidade. Isso é a mesma coisa, você está na guerra, fala, eu queria explodir meu inimigo com raio laser. Bom, não dá, você tem um fuzil. Você vai ter que ter uma tática para fuzil, não uma tática para raio laser. Né? Então é isso.
0: 9h54, aqui conosco está o advogado doutor Ismar. Tem uma pergunta, doutor Ismar?
5: Na verdade, eu tenho até uma espécie de, poderia dizer, até um elogio à postura do Paulo, porque nós estamos em um momento extremamente fragilizado na política brasileira. Em especial porque nós temos no poder, há mais de 20 anos, uma visão ditatorial, que é absolutamente de esquerda. E nós comentávamos aqui fora do ar antes sobre a postura do presidente da Nicarágua, que disse que não vamos ter eleições lá. Eu vejo que aqui no Brasil nós estamos com a mesma tentação, o atual mandatário aqui pensa em adotar alguma medida nesse sentido, se ele perceber que o risco da derrota dele é iminente. E não estamos longe, porque o próprio STF apoia isso. Então, a sua visão de que nós precisamos dar o primeiro passo, Paulo, para que nós consigamos alcançar uma liberdade maior, nós temos que primeiro proteger aquela que nós já temos hoje. E é extremamente louvável e elogiável essa sua visão, esse seu comportamento. Nós, para destruirmos um risco de ditadura, nós precisamos preservar o que nós já temos. E para ampliar isso, é evidente que nós temos que tirar aquilo que está errado hoje, para depois, se for possível, avançarmos mais pro libertarianismo pleno mesmo.
2: Perfeito. É exatamente isso. Porque a nossa moral libertária, ela tem que ser intransigente. Nós não podemos fazer concessão moral. Então, eu não vou falar, por exemplo, que eu sou a favor dos vouchers, porque o voucher é usado, o voucher é financiado com roubo, imposto é roubo. Agora, se eu tiver que fazer uma política de implantação dos vouchers como uma fase de transição para uma total privatização, eu vou pensar, bom, se o que eu defendo é a total privatização e o voucher é um caminho, embora não seja o caminho moral que eu defendo, é um caminho para o que eu defendo. Então, a moral é intransigente, absoluta, mas o caminho, pela força das circunstâncias, vai ser gradual. Veja a abolição da escravidão, por exemplo. A escravidão é imoral. Não é moral você defender um gradualismo na abolição da escravidão, porque nesse ínterim, pessoas inocentes vão ser escravizadas. Mas, politicamente, a escravidão foi abolida de forma gradual. Né? Teve a lei Eusébio de Queiroz, depois a sexagenários, ventre livre, até chegar na abolição da escravidão. Se dependesse de mim, abolia a escravidão imediatamente. Agora, como isso foi feito na prática, foi com um avanço gradual. Vai ser assim.
0: 9h57, Terça Libertária, com Priscila Mirizio e Paulo Cogos nesta manhã. Priscila?
1: Não, a minha amizade pessoal com o Paulo, também, eu já digo isso aqui ao vivo, está fazendo até que eu, como libertária, repense alguns movimentos, porque eu era uns movimentos meus, pensamentos meus. Porque eu mesma, eu era extremamente purista. Claro que eu sou cautelosa, criteriosa, conheço o Paulo pessoalmente, sei o libertário que ele é, então, se eu estivesse em São Paulo, certamente ele teria o meu voto, com certeza. Com isso, não estou dizendo que a gente não tem que tomar cuidado, né, Paulo? Também vai ter muitos oportunistas que se dizem libertários e não são. É o risco do jogo político, né? Mas, como eu sou mais... O Paulo é bolsonarista, né? Eu diria que eu sou olavista. Olavete. Eu nunca vou esquecer do professor Olavo de Carvalho, que Deus o tenha. E ele falava que a nossa guerra é cultural, que a gente tem que estar em todos os espaços. Então, tem os libertários que não vão entrar para a política? Tem os libertários que vão morar numa região de fazenda e criar seu próprio ancapistão, como a gente chama, né? Vai existir libertários assim, que falam, não, eu não quero me envolver com nada, eu só quero viver minha vidinha quietinho aqui, não mexe comigo. Mas precisam ter os outros libertários, como eu, por exemplo. Eu estou aqui na rádio fazendo um trabalho de comunicação, levando o libertarianismo para a audiência, para a bancada, popularizando o libertarianismo. Aí tem o libertário que entra para a política. Então, cada um, dentro dos seus talentos, dos dons, né, que nós temos, o libertário tem que ter esse pensamento. Por que não, né, libertários envolvidos mais também com literatura, com artes? Eu acho super importante. Eu tenho expandido minha visão, até obrigada por isso, viu, Paulo, por também me ensinar nesse processo.
0: Inclusive, Priscila, você falou sobre libertários fake news aí, né? Fake libertários. Tem bolsonarista, tem direita fake, né? Assim como eu acredito que também tem esquerdista fake. Estão lá no meio porque, como disse uma vez, eu ouvi o Pondé falando, é que a esquerda, ser esquerdista, abre portas, né?
2: Abre muitas. E por isso que dá para tirar uma conclusão a respeito do caráter das pessoas que são realmente de direita, porque elas se expõem a riscos, a cancelamento, perdem oportunidades em nome da verdade, em nome do que é certo. Enquanto que os esquerdistas, ou eles são muito burros, ou eles são oportunistas.
0: Muito bem, 10 horas em ponto, minha gente. Temos aqui mais dois minutinhos para as considerações finais com Priscila e Paulo Cogos.
2: Bom, eu gostaria...
1: Então, Paulo. Pode falar, Paulo.
2: As damas primeiro.
1: Ah, obrigada. O nosso amigo Leon, eu depois vou te passar um artigo, ele escreveu um artigo sobre conservadorismo, ele foi bem, bem ácido, está no Property and Freedom Society, o Leon, nosso amigo norueguês, sabe, lá

0: lá de Portugal. Ele escreveu um artigo sobre conservadorismo, os perigos, né, do conservadorismo, do que se conhece por conservadorismo, mas uma convergência muito grande que nós libertários temos com esse conservador que o Paulo falou, que é o bolsonarista que foi para a rua, que são os direitos naturais, né, Paulo? Eu queria que você falasse um pouquinho sobre isso para a audiência e para a bancada, as nossas convergências libertárias. Com esses conservadores, autoproclamados conservadores brasileiros, que são grande parte da nossa audiência aqui, o que que nós temos em comum com eles?
1: Pois é, em comum, libertários e conservadores? Então, a ideia é a seguinte: os conservadores brasileiros, bolsonaristas médios, eles são bem intencionados. Por isso que nós somos amigos naturais, porque amizade é querer as mesmas coisas, rejeitar as mesmas coisas, né? São Tomás de Aquino. Então, nós temos os valores basilares em comum. Libertários e bolsonaristas e conservadores têm Deus, pátria, família, liberdade e propriedade privada. Sem Deus não adianta falar em moralidade. Eu sei que muita gente vai falar: ah, o Estado é laico, ou vai falar: não, meu libertarianismo é puramente racional. Mas não adianta. Não existe civilização moral sem uma civilização religiosa que tenha em vista a transcendência, a comunhão com Deus Todo-Poderoso, e não dá para ter moralidade negando a verdade revelada. Então Deus é a primeira coisa. Depois, as sociedades humanas são constituídas pela família, a partir da família, ao ponto de até Deus escolher a família para se encarnar e fundar sua igreja. Então, sem família também não existe organização política que não seja opressora. Família é a única defesa. Então, Deus, família que vem antes até de pátria. Depois vem a pátria. Depois vem a pátria por quê? Porque as famílias precisam cooperar e se relacionar entre si. E aí nós vamos formar uma identidade pátria, porque essa pátria promove a coesão cultural dessas famílias dentro de certos valores particulares. Isso é a oposição ao globalismo, que quer apagar a pátria, apagar as fronteiras, livre imigração, aquela coisa horrível que está acontecendo na Europa, por exemplo. E uma vez que nós temos esses valores, Deus acima de tudo, a família e a pátria, nós temos a liberdade de agir corretamente para preservar esses valores. Liberdade não é libertinagem, né? A liberdade, ela requer disciplina e responsabilidade. Então ela vem aqui, é a quarta palavra. Agora, o exercício dessa liberdade, ele só pode ser canalizado para produção racional, para alocação racional dos recursos, mediante a propriedade privada que gera um sistema de preços, que é a ideia do livre mercado, a parte econômica. Então, Deus, pátria, família, liberdade, propriedade privada não se negocia. O problema é que os conservadores acham que o Estado eficiente é a maneira de promover esses valores. E eu digo que não. Eu digo que se isso não vier do indivíduo, que é quem realmente age, individualismo metodológico, não adianta ter o melhor sistema político do mundo. Você pode desenhar um governo utópico, ele não vai ser melhor do que a moralidade individual dos seus cidadãos, os hábitos cotidianos. Essa é a diferença. O conservador deposita as esperanças no Estado, o libertário nos indivíduos e nas famílias.
2: Ok, 10
0: Nossa,
2: horas e 4
0: perfeito, Paulo,
2: minutos. É,
0: perfeito.
2: bacana
0: Você
2: mesmo.
0: sintetizou tudo que eu fiquei estudando, Paulo foi lá e sintetizou numa frase. O conservador deposita sua esperança no Estado. O libertário deposita sua esperança em Deus, no indivíduo, na sua individualidade. É isso aí. Essa é a grande crítica dos libertários ao movimento conservador, vamos dizer assim, e o que nos distingue. Nós não esperamos nada do Estado, nada. Então, nós não acreditamos, ah, eu sou conservador, estou na política. Não. A gente entra na política para tirar a política da vida das pessoas.
1: Exato. Não, é por isso que eu falo, né? Se chegar um político libertário, né, supostamente libertário, e falar para votar nele e confia, pode confiar porque ele é libertário, ele está cometendo o mesmo erro. Ele está falando confia em políticos e no Estado. Não é para fazer isso. É para votar sim no político libertário, no menos pior que seja, no menos à esquerda que seja, mas é para vigiar o desgraçado. E não é para confiar nele, é para você continuar fazendo o seu. É criptomoeda, elisão fiscal, armamento, homeschooling, cultura, e vigia o político, porque a solução não está nele. Ele só vai ficar segurando a boca do Leviatã lá para você ter tempo de fazer a sua parte.
2: Inclusive, Priscila, estamos lançando a partir de agora Priscila Merizio, candidata, pré-candidata a vereadora daqui 2 anos em Curitiba.
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1: A Priscila tem o meu apoio para imperatriz, para sacro imperatriz da Lusitanidade, da. Do mundo latino.
0: Ai, não, eu entrar na política não entro, mas já falei para o Paulinho que se ele for eleito e ele precisar de uma ajuda, eu entro como ajudante do Paulo lá em São
2: Já
0: Paulo.
2: tem uma assessora aí, Paulo.
0: É, se o Paulo quiser uma assessora libertária, ele tem. Agora eu concorrer à política, não, eu não tenho vocação, não
1: Imagina
0: estou
1: ter uma
0: sabendo.
1: assessora bela, católica, libertária,
2: Olha aí.
1: inteligente.
2: Gente, o assunto foi muito bacana, hein? Já são 10h06. Vamos voltar, vamos voltar. Podemos dar sequência nesse assunto nas próximas terças libertárias, né?
0: Com certeza, se a bancada gostou, se a audiência gostou, com certeza. Aliás, ano de eleição, né? Eu acho super importante que a gente vá contextualizando também as terças libertárias com o cenário brasileiro. E o Paulo está sempre bem-vindo para voltar aqui conosco na Terça Libertária. Você é muito querido e obrigada pelas palavras, Paulo. Você sabe que é totalmente recíproco e você mora no meu coração. Momento afetuoso aqui na rádio, tá, gente?
2: Legal. Não, aqui também cabe afeto, com certeza. Rapidamente, quis mais uma contribuiçãozinha do Dr. Smart.
3: Não, só afirmar ao Paulo que a postura dele é extremamente sensata em razão de que aquilo que eu falei antes. Nós temos que todos os dias defender aquilo que nós temos hoje e nos sustentar nesse ponto em que estamos para não retroagirmos. Porque o retrocesso é iminente. Nós estamos hoje combatendo uma política que busca tolher do cidadão o mínimo de liberdade que nós ainda temos. Nós somos aqui o expoente de liberdade no canal de comunicação, por quê? Porque a família Siliprandi nos dá essa possibilidade enquanto não depende e não se sujeita aos desmandos do Estado. Nós somos o último baluarte aqui na nossa região, eu afirmo isso porque eu conheço todas as emissoras aqui e todas elas têm alguma vinculação com o poder público. E nós somos o resquício de que não deriva, não depende disso. E nos permite, sim, defender o pequeno espaço de liberdade que ainda nos resta. E sim, para que nós consigamos alcançar uma liberdade maior, nós temos que seguir aquilo que o sistema permite que seja hoje utilizado. Temos que entrar na política? Sim, temos. Temos sim, porque se nós não mudarmos de dentro para fora, simplesmente nós ficarmos aqui de fora atirando pedras, nós não vamos conseguir destruir essa camada de proteção que o sistema criou internamente. Nós não vamos entrar e conseguir minar o sistema de fora para dentro. Tem que ser sim de dentro para fora. E quando eu vejo pessoas, vou dar um exemplo aqui, como Nicolas Ferreira, por exemplo, que luta lá dentro pela liberdade plena, é um exemplo de busca do libertarianismo. Mesmo que ele tenha visões diferentes daquelas que nós guardamos para nós, é o início, é o começo de uma tentativa de libertar o todo, todos os cidadãos, toda a
2: Ótimo.
3: sociedade.
2: Bem lembrado aí o mineirinho Nicolas Ferreira. Amigos, foi um prazer. Até a próxima.
1: Pessoal,
0: Até
1: muito
0: a próxima,
1: obrigado.
0: obrigada.
1: Agradeço o convite da Priscila, da Rádio 92. É uma honra estar aqui com vocês. Parabéns pelo trabalho que vocês fazem. E um abraço à nossa audiência.
2: Valeu, gente. Terça Libertária finalizando aqui, mas semana que vem tem mais, tá certo? Agora 10 horas e 9 minutos, já 10 e 9. Vamos encerrando por aqui nosso Independência 92. Amanhã nós estaremos aqui, ao vivo, a partir das 8, com o Copavel, feita para somar no campo e na cidade, com os nossos amigos internautas, nossos amigos do rádio. Amanhã eu falo aqui sobre. Teve uma participação aqui sobre a questão daquele programa Move Brasil, mas amanhã a gente fala sobre o assunto porque nosso tempo já se esgotou. Na sequência, o Alexandre Garcia e logo depois a reprise do Impacto Cascavel de sábado. Toda terça-feira tem Impacto Cascavel, a reprise aqui na Estúdio 92. Amigos de bancada, foi um prazer. Até a próxima.
4: Um abraço e até amanhã.
5: Até amanhã, bom dia a todos.
3: Obrigado a todos, um grande abraço.
2: A todos um forte abraço!
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7: Bom dia! Está se discutindo aí soberania, soberania, soberania, esse bate-boca com Trump, né? E estava vendo um artigo do Dagoberto Godoy, que é uma das grandes lideranças empresariais, da

0: Mas os cérebros, os bons cérebros do Brasil, os cérebros mais brilhantes, são disputados fora do Brasil e não aqui. Não? Então, esse problema, Lula fica falando em soberania, né? Aliás, ele no sexta-feira, ele disse que a guerra que ele vai travar com Trump é a guerra da verdade. Parece piada pronta, né? Lula dizendo que é a guerra da verdade. Não sei de onde é que ele vai ter a munição, né? Ele que disse, o Jaime Lerner do lado dele, ele contou, né, que inventava números, que tem 25 milhões de meninos de rua no Brasil, e o Jaime, ô Lula, mas não pode ser, senão a gente não consegue nem entrar na rua. Não, a gente inventa isso, o número a gente inventa, porque minha mãe me dizia que a verdade engatinha e as mentiras voam, né? Agora fala em guerra da verdade. Mas, por exemplo, se a gente fizer a comparação com o Chile, como fez o ex-governador de Goiás, o brilhante Irapuã da Costa Júnior, né? Mostrando o Brasil e o Chile. Olha, só para você saber o que é o Chile. Né? O Chile é uma tripinha, né? Uma tripa que de norte a sul tem mais extensão que o Brasil. Né? Só que é a Cordilheira dos Andes que empurrando o Chile para o mar. Né? E no norte é deserto, no sul é geleira. São 2.000 vulcões ao longo do país com terremotos e tsunamis e maremotos. Né? Esse é o Chile. Aí compara o Chile com o Brasil. O Brasil tem 12 mil de renda per capita. O Chile tem 20 mil dólares de renda per capita. Aí vai ver o Brasil no IDH. O Brasil está no 85º lugar no mundo. O Chile está no 45º. No PISA, o Chile é o líder no continente latino-americano. O Brasil é o penúltimo, só ganha da Venezuela. Vamos ver se tem mais alguma comparação aqui. É incrível, né? É uma coisa assim muito triste. A gente vê o nosso atraso. Ah, sim, Gabriela Mistral, o Pablo Neruda. O Chile tem 3 prêmios Nobel. O Brasil tem 0. Se alguém quiser saber, a Argentina, que é vice no futebol, tem 5 prêmios Nobel. O Brasil tem 0. Homicídio a gente ganha. Tem 27 por 100 mil habitantes. O Chile tem 4. Qual é a diferença? A saúde no Chile é perfeita. Aqui a pessoa continua morrendo aí na fila. Qual é a diferença? A elite política é diferente e as escolas são diferentes, são muito melhores. Não só o ensino, como também a educação, porque a família chilena faz cidadãos com princípios. Porque a educação, como você sabe, é em casa, né? O ensino é nas escolas. Então, tudo isso faz diferença para a gente gritar soberania, soberania, soberania. Só para encerrar, desde janeiro está vigorando uma determinação chinesa sobre carne bovina brasileira. A cota é de 1 milhão e 100 mil toneladas. Passando essa cota, a tarifa de 12% é acrescida de 55%. Como a cota já se esgotou agora no meio do ano, daqui para frente são 60% de sobretaxa sobre a carne bovina importada, vendida para a China. Eu não ouvi nada do Lula reclamando do Xi Jinping. De Brasília, Alexandre Garcia.
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4: 10 e 16.
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10: E a gente conversa agora com a especialista Érica Xisto. Érica, muitas propagandas usam medo, urgência e até insegurança para convencer as pessoas, né? Como identificar esse tipo de manipulação emocional?
12: São as famosas técnicas de venda hoje que todo mundo aplica em todos os segmentos. Desde um médico, um dentista, até o vendedor, que era realmente para estar ali fazendo isso, tá todo mundo aplicando. Só que isso a gente tem que prestar muita atenção, porque quando a gente fala de saúde, a gente fala de confiança. E confiança, ela não depende de urgência, de pressão, de senso de escassez. Então, tem muito que se levar em consideração. A minha dica aqui fica: não feche nenhum procedimento para a profissional que tá ali pondo pressão, aplicando essas técnicas em você. Porque qual necessidade de venda e de pressão toda é essa, se eu preciso primeiro de ter confiança e saber de todo o processo para depois fechar? Será que é um profissional que foi mal instruído e tá fazendo isso porque é a moda do momento? Ou será que é um profissional que ele não tem conhecimento e bagagem o suficiente para me trazer essa confiança? Tem que tomar cuidado aí.
10: Pois é, né, Érica? Decisões importantes não devem ser tomadas na pressão. Informação e calma fazem toda a diferença.
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0: cara. Os de casa, minha gente, meus amigos, meus queridos, amigos, amigas. Muito obrigado pela audiência. Eu tenho encontrado muita gente por aí, na rua. Encontrei na catedral a preta do Irani, mano. E ela falou, eu ouço o programa de vocês. E olha, já falou até de alguns assuntos. E amanhã eu tô junto de novo com vocês. Que coisa maravilhosa isso, né? Você tem uma pessoa dessa categoria, uma empresária, ela é presidente aí da catedral também, está envolvido com seminário. Eles têm uma grande empresa em Cascavel. E ainda tira um tempinho para ouvir o nosso programa, então ela mandou um abraço para todos vocês. E ela, aliás, ela não pediu abraço nenhum, mas eu falei para ela que ia mandar um abraço para Preta. Preta do Irani, lá do Floresta. Ela cuida lá do Floresta, cuidava. Agora ela está dando uma, tirando as férias no meio da semana. Mas ela tem que ajudar a cuidar das igrejas aí. Mas fica aqui o meu abraço e a minha gratidão pela audiência. Meu querido Fernando, bom dia.
1: Bom dia. Bom dia a todos que estão ouvindo a gente. Bom dia, Edgar, mano. Bom dia ao Everton, que está aqui também. Um grande amigo aí. Prazer recebê-lo aqui com a gente, né? Hoje nós vamos ter... Hoje o programa tá quente, né, mano?
2: Pois é.
1: Hoje vai realmente... Sai lasca. Temos um assunto muito interessante agora que o Everton vai trazer pra gente, que é a plantação do cânhamo industrial. E depois temos aqui, pra quem tá ouvindo a gente, fique aqui, não saia da sintonia, porque nós vamos ter aqui o vereador fã do Bolsonaro depois e o policial Madril pra falar dessa polêmica aí da cassação, pedido de cassação do vereador Lauri.
0: Então, mas bom ontem dia eu convidei o doutor Lauri também. Vamos que ele venha. Daí nós vamos.
1: E eu falei com o advogado também que tá representando.
0: Vamos que ele venha. Ainda tem que se preparar para separar, porque eles vão sair no tapa.
2: Muito bom dia a todos. Prazer receber o Dr. Everton. Bom dia para a nossa equipe, Toco, Shakira, Nath. Bom dia a toda a população que nos honra com a sua audiência.
0: Pois é, esqueceu do Benjamin também, né?
2: Pois é.
0: Benjamin, está ouvindo nós ali na rua. Eita, Benjamin, velho, mas é um prazer, doutor Everton Seidler.
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0: Então, hoje nós vamos tratar de um assunto aqui muito importante, porque ele mexe com a cabeça das pessoas, e o importante é nós poder esclarecer bem o que é o quê. Porque senão nós, em vez de ajudar a população a criar um conceito das coisas corretamente, cientificamente, ela se assusta muito mais do que se você levar ela para um conhecimento do que é, né? Então, eu queria que a primeira pergunta já saís do nosso causídico aqui, doutor Fernando.
1: Olha aí, maravilha, eu vou... Aí o Everton também já pode dar o bom dia para todo
0: já
1: mundo.
0: Já deu, né?
1: E é. Everton, é um assunto bem interessante, né, realmente. O uso do canabidiol vem se expandindo bastante. A gente vê relatos ali de pessoas que tentaram, por exemplo, vários medicamentos no... questão, às vezes, de um filho autista, de um filho que tem convulsão. E o canabidiol se mostrou um produto que teve... Os efeitos foram muito bons e que não teve efeitos contrários, né? Então, vem se expandindo. Eu vejo, hoje em dia, muita gente realmente usando. E aí, nós temos alguns problemas, que é o custo, né? Que é alto hoje ainda, né? Então, não é toda a família que consegue aí bancar esse medicamento aí. Fala pra nós, como é que funciona? Hoje, a pessoa vai poder plantar isso... ou as empresas brasileiras vão poder plantar de maneira industrial, vão poder produzir no Brasil? Isso como que vai funcionar? Explica para nós um pouco mais esse mundo aí.
4: Certo, vamos lá. Primeiro, bom dia a todos aqui, os ouvintes que nos agraciam com a sua audiência. Fernando, obrigado, mano. Obrigado, Edgar, pela oportunidade de estar aqui um pouco conversando com vocês sobre isso. Como que será funcionar esse plantio? Esse plantio, que é o que vai entrar a partir de agosto agora em vigência, é uma resoluções da Anvisa, é uma das resoluções 1011 a 1015 de agora de 2026, que elas tratam especificamente justamente ali do plantio, da colheita, dos estudos, da regulamentação, seja de prescrição médica para o canabidiol para fins medicinais. Qual que é a diferença aqui, tá? Só para a gente começar a explicar isso e por que está sendo regulamentado isso. Anteriormente, para uma pessoa que quisesse fazer o uso, ela precisaria ter uma receita médica, só que ela precisaria importar. Ela não conseguiria adquirir dentro do solo nacional.
0: Aí, e ainda faz isso.
1: Ainda e a prática? Dona Dulce.
4: A Prat faz, isso, já vou chegar ali também nesse ponto, porque as farmacêuticas começaram a ter autorização aí para fazer a comercialização aqui, só que elas não podiam plantar, elas tinham que importar o FIFA, que é o insumo farmacêutico ativo, e aí beneficiar o produto aqui. Só que isso fica muito caro ainda. Vou te dar um exemplo aí, ó. Agora acabou dando uma baixada com o tempo devido à concorrência, mas a média era que você ia pegar um CBD na farmácia, digamos, um da Prat, por exemplo, era custo ali de R$1.500. Então, tem pessoas que usavam aí 2, 3 frascos por mês, então fica absurdo. E aí começou a se importar daí de fora, ou Estados Unidos, eventualmente Europa, mas o custo também continuava sendo alto. Começou a ter as precursoras no Brasil, que eram associações. O que eram as associações? Juntavam ali várias pessoas que precisavam fazer o uso, elas entravam com um pedido na justiça e pedindo para plantar. Falou, olha, a gente quer plantar para distribuir entre nossos associados. Mas o custo ainda devido a isso, porque é uma pequena escala, então acabava sendo muito alto. Aconteceu o quê? Um laboratório de Curitiba, inclusive foi esse laboratório, entrou com uma ação pedindo para a justiça, olha, eu quero autorização para plantar, quero plantar o cânhamo, eu quero usar ele, né, para fins medicinais, para fins de alimentação, vestuário, roupas, etc. E aí, essa ação ela foi rodando até que em 2024, o STJ, num incidente de assunção de competência, ele pegou e decidiu e falou o seguinte, olha, eu não vou regulamentar só para você, né, em termos simples aqui para a gente explicar, mas eu vou determinar que a Anvisa, ela regulamente para todo o país. Então, a Anvisa, ela vai ter um prazo para regulamentar para que empresas, então, explorem.
0: Parece que até agosto desse ano.
4: Isso, exatamente. Vai entrar agora em vigor em agosto, então, essa regulamentação.
0: Eu preciso intervir aí um pouquinho, só para entrar num negócio um pouquinho diferente para a pessoa olhar e enxergar diferente. O cânhamo e a maconha são primos, irmãos. São
4: isso. Em termos,
0: são plantas
4: em termos
0: da mesma cepa.
5: Variedades.
0: Isso. São plantas da mesma cepa, mas um tem uma finalidade e outro tem outro,
4: isso,
0: né?
4: Isso, em termos práticos.
0: E aí eu queria que você dissesse qual é a diferença da maconha e qual é a diferença do cânhamo.
4: Vamos lá. Em termos práticos, para a gente entender, né? A cannabis sativa é o que dá o nome tanto ao que a gente chama popularmente de maconha e quanto ao cânhamo, que é o que está regulamentado. O que é a diferença aqui e que é o que o STJ mandou regulamentar? E ele fixou um limite de 0,3% do THC, que é o tetraidocannabinol, que é justamente o tetraidocannabinol é a substância que dá o efeito psicoativo da maconha.
1: Alucinógeno.
4: Exatamente. Só que aí ele vai ter essa limitação. Essa limitação, a princípio, ela não tem como ter o efeito alucinógeno. Aí a gente vai acabar entrando numa discussão, pode ser que depois aqui no programa, enfim, que é justamente que esse limite pode prejudicar pessoas. Porque pessoas hoje, por exemplo, o Fernando até falou no começo de crianças com convulsão, o tetraidocannabinol acaba sendo fundamental para essas crianças, porque é o que dá esse controle maior, eventualmente, de dor, dessas convulsões. Então, ele precisa ter uma concentração maior. Hoje, em conversa, nós que estamos atuando na área aqui, então, tem contatos com médicos sempre que atuam na área também, eles explicam e falam, olha, esse limite de 0,3% do THC, ele vai acabar não se sustentando, porque muitas pessoas precisam a mais. Então, é só para a gente também deixar para a audiência.
1: Mas é uma recomendação médica, no caso.
4: Isso.
1: Então, estudos científicos que demonstram essa situação.
4: Isso. E aí, por isso, esse pessoal, principalmente da área médica, explica e diz, olha, precisa de uma concentração maior. E não quer dizer aqui, Edgar, mano, Fernando, que vai dar esse THC para a criança e a criança vai ficar doidona. Claro, não, por quê? É uma questão médica controlada, que ele vai ter um controle, né, no sistema
0: da
4: nervoso. Exatamente.
0: Criança,
4: e ele vai ter um controle, não é que a criança vai, né, ter um efeito alucinógeno e tudo mais.
2: E, doutor, então, o senhor vai atuar na área legal.
4: Nós já temos atuado aqui com isso. A gente começou, obviamente, quando foi o começo disso, era fornecimento de medicamento e para pessoas, porque até como a gente falou no começo aqui do programa, o custo era muito alto para você produzir esse medicamento ou você vai comprar, era muito caro. Então, várias pessoas continuavam, ainda continuam eventualmente fazendo, fazer um plantio em casa. Fazer todo, então, ela vai fazer um curso de plano de cultivo, de extração, o engenheiro agrônomo vai fazer um estudo para ela e ela fazia esse cultivo em casa e extraía o medicamento dentro das recomendações médicas. E aí, o que nós...
2: Isso exige um processo judicial.
4: Um processo, não é ela chegar e começar a fazer, exige um processo judicial onde o juiz vai dar uma decisão e vai dizer, olha, você pode fazer e plantar isso aqui em casa, porque, digamos, você plantar hoje a cannabis em casa é crime,
2: sim,
4: porque tá lá na lei de drogas que é crime, então ela precisava de uma autorização.
0: Mas eu queria intervir também dizendo que o plantar em casa não é mais para Brasil, porque cientificamente o Brasil já viu que é um remédio. Cientificamente...
1: Não só o Brasil, Brasil, né? O mundo inteiro, né?
0: Certo, vamos falar do Brasil, que está atrasado, né? Por que que o Brasil até agora não entendeu que isso tem uma série de benefícios na saúde das pessoas? E que para alguns funciona e para alguns não funciona. Qualquer remédio para alguns não funciona. Mas se o Brasil está começando a avançar e é empresarialmente, porque não pode ser no particular, né?
4: Isso mesmo.
0: De criar uma empresa. Então você é dono de uma área, você separa cerca 10 hectares e começa a produzir com 10 hectares. E parece que o lucro é muito melhor do que soja.
4: Sim.
0: Então não é qualquer um que vai lá plantar meia dúzia de pé, não.
4: Isso.
0: Eu acho que hoje o Brasil vai dar um passo no sentido de começar a plantar isso em alta escala. Criar cooperativas, plantar, tem os subprodutos que vai até para produção, para tecido, para uma série de outras coisas também, né? E me parece que o óleo, o extrato da semente, né?
4: É da flor.
0: Da flor. Porque tem a semente que serve para... semente serve para
4: alimentação. Isso, alimentação.
0: E a florzinha, então, serve para tirar esse extrato que vai se transformar em remédio, não é isso?
4: Isso mesmo.
2: Doutor, só para me concluir aquela pergunta que eu acho que é para a gente começar a... É um assunto bem novo, né?
4: Sim.
2: Então, as pessoas não têm essa familiaridade com a utilidade da... Menos ainda com o plantio, né? Eu acho que nós já estamos na frente. Eu gostaria que o senhor, não sei se o senhor tem essa resposta, quais são as doenças mais comuns onde o canabidiol é recomendado?
4: Certo. O canabidiol, vamos começar, muito conhecido, autismo, Parkinson, o Parkinson principalmente para controle de tremores, é muito, para dor crônica, pessoas em câncer, fazendo tratamento de câncer, ela ajuda nos efeitos da quimioterapia, então depressão, ansiedade, assim, o leque é muito grande.
0: Epilepsia, que é muito...
4: Isso, incidente. E é muito direcionada, até porque cada médico, o médico do paciente, ele vai fazer a dosagem correta, vai fazer eventualmente com aquilo que eu falei, eventualmente com uma dosagem de THC um pouquinho a mais. Tem, além do CBD e do THC que a gente está falando aqui, a cannabis também tem o canabigerol, o canabinol, então são vários canabinoides que eles vão atuar na pessoa. Então, para cada pessoa tem que ter um estudo específico, obviamente que o médico vai fazer essa análise dentro dos exames, dentro da doença, e aí vai fazer o receituário para ela.
2: São comprimidos?
4: Não. Não, pode ser. A maioria é extrato de óleo. A maioria é extrato de óleo, né? Digamos, o mais conhecido. Mas assim, aqui agora vai ter sublingual, nasal, então agora pomadas tópicas também. Então, essa regulamentação ela veio já ampliando, porque antes era só previsto o extrato em óleo e para sublingual ali, nasal. Agora já aumentou essa possibilidade. Então, são vários itens.
0: Fiquei sabendo de uma coisa que isso interessa muito, né? Que o usuário de droga, às vezes, ele é dependente. Ele tem que ir. Mas a ansiedade faz ele correr atrás. E o canabidiol tira essa ansiedade e para muitos funciona. Eu conheço muitos que funcionou e que ele recorre àquela necessidade porque tirou dele essa ansiedade.
4: Isso, Edgar, você entrou num ponto, inclusive, importante aqui, porque é justo. Entra dois aqui, porque é justamente essa política de drogas e tudo mais. E é justamente isso. Inclusive, eu tive clientes lá no escritório também, que a gente falando aqui do plantio, que buscaram justamente fazer esse plantio e a extração, porque acaba tendo, às vezes, uma dosagem um pouquinho mais alta do THC e ajuda justamente nesse controle químico, né? Assim, controle de... Não sei se é exatamente essa palavra.
1: Se a pessoa está sobre o uso de outra substância.
4: Isso.
1: E ela quer reduzir isso. O canabidiol, ele iria ajudar a pessoa
4: exatamente
0: controlando a ansiedade. Daí

0: Eu olho, por exemplo.
1: Isso, exatamente.
2: Ela decide ele usa, com ele... serenidade. Vou ou não vou? Quando ele vai e ela não tem alguma coisa para apoiar, ele vai correndo. Mas quando tirou a ansiedade dele, ele está sereno, ele decide. Daí, ele toma a decisão. Vou ou não vou? Não vou. Alguns não vão.
1: E assim, a gente... isso, ele atua justamente, atua como um controle de danos ali também, porque é um passo para a pessoa fazer um tratamento com acompanhamento médico, né, com a prescrição certa. E aí, essa regulamentação, justamente, ela acaba atuando em todas essas frentes e quer fazer o quê? Agora, o intuito da Anvisa, aí, né, que era justamente a determinação do STJ, é que essa plantação seja agora em escala industrial, o que vai, provavelmente, vai fomentar muito o mercado, né, em cima de bilhões aí de faturamento, de circulação de empregos. Exatamente.
3: Doutor, mesmo com o controle médico e mesmo com a parte benéfica da utilização, existem estudos que mostram se isso aí causa dependência na sequência do tratamento?
1: Não. Ele não atua como... Ele não tem a questão da dependência, tá? A dependência é
0: mesmo...
1: Existem estudos sobre isso, e não é eu que estou falando aqui, tô inventando, não. Existem estudos sobre isso, justamente. E eu que, por enquanto, o STJ começou, eu acredito que ainda talvez não seja ideal, mas é um passo, justamente a gente começa, né, tirar esse estigma, esse preconceito. Porque ele começou com essa dosagem baixa, que é do THC, justamente, beleza, vamos ver como que vai. Inclusive, nas resoluções, eles instituíram um ambiente regulatório para que eles vão, ao longo dessa regulamentação, conforme começa a se implantar, a estudar e ver, olha, isso aqui está funcionando, isso aqui não está funcionando, a gente precisa mexer.
2: Então... E eu fiquei sabendo que eles, quando eles sentirem que deu qualquer coisa, algo a mais, uma linha a mais do 0,3, que não faz mal para ninguém, se sentir na planta, depois de uma fiscalização, ele manda erradicar tudo, né?
1: Isso. E, inclusive, dentro da regulamentação, há hoje uma prévia disso, justamente. Limitou 0,3% THC. Digamos lá, o produtor fez um lote, um hectare lá, ele vai ter que ter um controle disso, tá? Então ele vai ter que ter de onde que ele comprou essa semente, ela tem que ter uma semente já, que é uma subespécie aí já com alimentação do 0,3%. E, digamos que ele fez a colheita, ele tem que fazer a testagem justamente para fazer venda e tudo mais, e se ele testou e deu mais, deu 0,5% THC, ele tem que incinerar aquela planta, tá? Ele não vai poder utilizar, então tem toda a regulamentação.
0: Mas essa incineração, ele não vai poder fumar isso aí?
1: Não, ele tem que incinerar, né?
2: Ele não fuma porque é muito fraco.
1: Vai ser muito fraco.
2: Porque o THC é altíssimo. E esse fraco ele nem vai usar, não vai comprar, porque olha, ele vai falar é de má qualidade.
0: Mas a
2: ordem e a lei, que tem que ser dura nesse sentido, porque senão vai um malandro lá, planta 2, 3 pés no meio da plantação, né? Então a ordem é incinerar, é acabar, se passar uma vírgula.
0: Cara, hoje, por exemplo, assim, hoje a gente tem aí várias drogas que são ilícitas. E a maconha, imagino que seja a droga mais fraca dessa. Qual que é a comparação entre tem uma comparação entre a maconha e o álcool, por exemplo?
2: Mas daí já é outra área, né?
1: Tem, inclusive chega a ser absurdamente ridículo, porque você vê assim, o álcool tá na top droga mais...
0: Que mais causa prejuízo.
1: Que mais causa prejuízo, que mais causa dependência.
0: Mais danosa.
1: Que você vê e o efeito colateral, não só pra pessoa, porque, por exemplo, uma pessoa bebeu, ela vai sair dirigir, ela vai acabar causando dano no outro, vai matar.
0: E então... a pessoa que fuma, ela também sai causando dano?
1: Então, aí que tá, não tem, né? Não tem. O mal que ela causa pra ela é muito menos do que o álcool, enfim, né? E tipo, vamos dizer, acaba nem entrando numa parte medicinal,
0: exemplo,
1: mas mesmo assim...
0: Se o humano quiser plantar para fumar, não pode.
1: Não pode.
2: Vai preso igual.
1: Se ele quiser plantar para ele fazer a comercialização, ele vai ter que constituir uma empresa e aí sim obter autorização.
3: Isso que eu ia perguntar agora, voltando pro... Tirando a parte tabu da droga, que nós temos experiências muito ruins, inclusive aqui. Então, a gente se enquadra naquele pessoal que detesta a droga, qualquer tipo e tal, e fala, e é um assunto tabu, mas que tal. Na parte financeira, tem o que, que você diria, que você conhece bem o assunto, pelo que eu estou vendo aqui a tua apresentação, é a diferença de um hectare de soja e um hectare de cânhamo. Vocês têm mais ou menos a lucratividade para o agricultor? agricultor?
1: A gente tem isso, e são estudos da Embrapa, Instituto Canhamind, que são especialistas na área, né? Eles estimam que o lucro por hectare seja mais ou menos na questão de 23 mil por hectare. Mas, assim, é uma estimativa, até porque a gente vai começar a fazer agora justamente nessa escala industrial. Mas a estimativa é que seja na base aí de 23 mil reais por hectare, tá? Então, que acaba sendo muito mais que a soja hoje. Mas é aquilo, a gente vai precisar começar e vai começar a testar, porque assim, ninguém ainda tem essa experiência aqui no Brasil com plantio em escala industrial, então nós sempre plantios aí, principalmente por associações não em larga escala, então hoje a liberação vai justamente entrar nessa área. E uma frente ali que justamente a gente tem atuado no escritório é junto já com um profissional agrônomo que tem experiência na área já em outros países, que eles justamente fazem já fazer o estudo, então a gente já está com empresas fazendo acompanhamento para isso.
0: Por exemplo assim, hoje a gente tem uma dificuldade da própria agricultura com relação à crise climática, com relação ao uso de pesticida, né, mano? Como que é a resistência dessa planta? Que então não é a maconha, é o cânhamo, que é um subproduto. As plantas são diferentes?
1: As plantas em si, elas acabam tendo uma semelhança muito grande. Ela vai produzir uma flor, então tipo tanto que a gente
0: popularmente chama de maconha. A diferença é que o cânhamo tem uma geneticamente ele é diferente.
1: Isso, exatamente. Geneticamente é diferente. Justamente tem aquela limitação do THC. Tem uma coisa aqui que não é falada, inclusive não tem uma regulamentação específica e provavelmente vai ser objeto de alguma regulamentação, o cânhamo, ele é usado principalmente como fibra textil, fibra para construção já há muito tempo. Se você pega registros aí dos egípcios, estudar Napoleão, né? Eventualmente Revolução Francesa, lá atrás, tudo mais, o Napoleão Bonaparte utilizava o cânhamo justamente como fibra, ele mandou cortar para a roupa, mandou cortar eventualmente o fornecimento de alguns lugares justamente para ele depois invadir, porque a fibra era usada como para fazer roupas, construção.
3: Tem
1: então
3: até concreto, né?
1: Exatamente, o concreto. Ele é um concreto que isola muito mais. Ele obviamente eu não tenho.
0: Ou seja, cara, possibilidades aqui. Diversas que diversas. Nós temos, né? Que muitas vezes pelo preconceito.
2: Bioplástico.
0: Essas sacolinhas de mercado, por exemplo, que sejam biodegradáveis.
2: Do mercado demora mais de 200 anos para degradar,
0: mais
2: né?
0: Mais de 200 anos.
2: O bioplástico, ele já vai se degradando logo na sequência. Quando ele já vai para o lixo, ele já começa a se degradar.
1: E aí é importante porque, assim, a lucratividade para o produtor, obviamente, dentro do estudo, ele vai precisar. Não, quero fazer. Não é simplesmente, quero fazer. O importante é justamente fazer um estudo. Pegar uma equipe qualificada, fazer um estudo.
2: Mas no Brasil, tudo está iniciando.
1: Isso, exatamente.
2: Se eu estou plantando, eu vou pegar a flor lá que já está seca para extrair o extrato, o óleo, eu não tenho onde levar. Eu não tenho uma indústria já para... Não sei se vocês estão pensando em cooperativa.
1: Eu já... Inclusive, é importante ter falado isso, Edgardo, porque na regulamentação, ela não é só para plantar também. Ela tem uma específica do plantio, mas ela tem para laboratórios que querem fazer. Então, agora, farmácias de manipulação vão poder fazer isso. E quando, já digamos, o humano quer plantar lá, pegou o hectare dele, eu vou lá e constituo empresa, vou obter autorização especial. A autorização especial, ela vai ser concedida mediante todos aqueles requisitos que estão na lei, e um deles, inclusive, é você ter pelo menos uma promessa de venda. Então, digamos, eu vou vender para tal farmácia, ou para tal laboratório, para tal farmacêutica, ele vai ter que ter uma promessa de venda, pelo menos um contrato de intenção de compra, exatamente. Porque, você não vai simplesmente plantar e depois você vai achar alguém para vender. Não, na regulamentação tá, que você vai... ter pelo menos uma intenção de compra, você tem que ter. Então, vou pedir autorização, vou plantar esse aqui, mas eu tenho intenção de compra aqui, pelo menos esse tanto do lote aqui vai para essa empresa.
2: A Prate vai comprar.
1: Digamos, exemplo, isso exatamente.
2: Mas eu queria dar um testemunho assim. Por quê? Porque eu estou na rua, né? Eu sou um homem que estou no bairro, estou aqui, estou ali, estou em todos os lugares, encontro muitas coisas, assim, muitas famílias se beneficiaram desse extrato e elas levantam a mão para o céu e agradecem. Tantas famílias que foram beneficiadas. Isso que eles vão comprar no Paraguai, agora tem aqui em Toledo, mas é um sacrifício para eles adquirirem, mas dão um jeito. E eles falam que a melhora de uma pessoa com epilepsia é brutal. Enfim, numa série de fatores, inclusive nas dependências. E, então, eu queria dizer que nós temos um caminho, mas estamos atrasados.
0: Estamos atrasados até... Não faz muito sentido hoje a gente ter, por exemplo, o álcool liberado e a maconha não?
1: Não
0: faz nessa sentido. Situação?
3: Não, e o fumo?
0: E o fumo liberado. Porque assim, hoje a pessoa... vou só avançando um pouquinho nessa questão do uso mesmo recreativo, né? Que As pessoas acabam tendo contato com a droga em uma fase da vida, né? Algumas, a gente tem experiências aqui, todo mundo tem experiências negativas aqui. Mas hoje, Everton, na sua opinião, né? A não liberação da maconha no geral mesmo, porque a gente está vendo aqui uma série de benefícios, uma série de empecilhos hoje com relação a ter esse uso por ela estar classificada como droga hoje.
2: Eu tenho muita dúvida e muita rejeição sobre você legalizar no Brasil. Talvez eu esteja errado, eu vou ter que me aprofundar melhor, vou ter que estudar mais, mas a minha rejeição é da natureza já. Longe de maconha, porque a maconha é o primeiro passo para você ir
0: das drogas pesadas. Pois é, mas daí nós não teríamos que também... E o álcool?
2: O álcool é uma coisa que já está impregnada na sociedade e é legal, você tira a nota fiscal e paga um imposto altíssimo para o governo e para eles está bom assim. Então, o governo está interessado em resolver o problema do álcool porque eles ganham metade
1: do imposto. Eu vou fazer inclusive um adendo aqui à sua fala, porque se o governo regulamenta isso, ele tira o dinheiro da mão do traficante, ele vai regulamentar isso, digamos, uso recreativo. Vou dar um exemplo do Uruguai aqui, recente, aqui perto, do lado. Você acaba tendo um controle de quem está comprando, de onde você está comprando, o que você está comprando, e o governo consegue ter o controle justamente já de arrecadar em cima disso, ele arrecada em cima disso, ele vai tirar um dinheiro do tráfico, ele tira um dinheiro do tráfico que você vai para financiar, o dinheiro do tráfico hoje você vê, está embutido em tudo. Você pega hoje fintech, banco, distribuição de combustível, então esse dinheiro vem do tráfico, é onde que eles financiam e fazem outras coisas.
2: Sim, nos Estados Unidos tem alguns estados americanos...
0: O Mike Tyson,
2: americano,
0: né, cara? Que tem uma grande indústria lá, isso, né?
2: Eles usam, cara vai na farmácia, compra, tira nota, e, enfim, é controlado e tudo.
3: Vamos a um rápido intervalo comercial, então?
2: Nós não temos, nós não temos tempo. Eu me atrapalhei com o rápido comercial agora.
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5: 10h48.
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8: Voltando, chegando novamente no nosso programa Impacto. Hoje nós tivemos o prazer de receber o Dr. Everton, advogado Seidler. Isso. Sócio do Boschirone. Manda um abraço para o Boschirone, mas trabalham junto lá em muitas ações, né?
9: Isso, isso.
8: E eu vou passar para o Mano para fazer a última pergunta. O papo nosso está bem melhor do que eu imaginei. Dava para passar um programa inteiro, mas já está chegando uma nova galera aí. E o Laurizinho daqui a pouco chega também.
10: Acho que vão surgir várias dúvidas
8: também.
10: Vamos
8: ter que trazer gente aqui para separar, porque vai dar... O pessoal vai entrar no tapa. É. Então, Mano, o seu Carlos Prez, nosso grande parceiro dessa bancada aqui, de todos os sábados, vai fazer a última pergunta ou comentário.
11: Queria cumprimentar o vereador Madril, que já está conosco aqui. Doutor Everton, eu acho que ficou bem claro, para não, se alguma pessoa mais distraída ache que existe uma defesa da maconha em si, que é um produto completamente diferente, inclusive não interessa para traficantes, porque é muito mais fraca. Ela não interessaria a ninguém nessa parte que se fala da drogadição. Mas tem uma preocupação que, em vários setores nossos, existe um conjunto de leis muito bem feito e adequado à situação, mas que não é cumprido. Por exemplo, a nossa polícia prende criminoso, prende traficante, prende tudo, e não existe nem lugar para levar. Então, rapidamente são liberados. Então, existe um conjunto de leis, claro, que vai regulamentar, uma regulamentação rígida que vai controlar essa produção medicinal do cânhamo. O senhor acha seguro atualmente, com esse estado de... com essa falha que o Estado tem em diversos setores de cumprir a lei? Você acha que é garantida à sociedade a inofensividade do cânhamo.
0: Sim, mano, você entrou justamente quando você começou a pergunta, você já entrou num assunto que é justamente aquilo. É, a regulamentação do cânhamo, justamente pela limitação do THC, tá? Ela não é algo que vai interessar o mercado ilícito, porque a dosagem do THC a 0,3% é muito baixa, a planta não vai ter o efeito psicotrópico, então quando a venda é ilícita, principalmente o que eles querem é justamente a dosagem do THC que causa justamente o efeito psicotrópico da planta. Então ela vai acabar não interessando a isso. Mas fora isso, a regulamentação já vem com bastante requisitos para controle desse plantio. Tá? Então esse plantio ele vai ter que ter um controle, a coordenada geográfica, as câmeras, vai ter que ter a testagem. Então quem for plantar e quem for ter essa autorização especial, então ela vai ter que cumprir todos os requisitos e obviamente prestar contas sempre.
8: É uma empresa, né?
0: Uma empresa que vai ter que prestar contas.
8: No particular.
0: Tem exceção, que é para pesquisa que está na lei, que aí... É para pesquisa, justamente que a gente falou logo do começo, o THC vai poder ser alto, só que aí é o seguinte, aí vai ser ambiente controlado interno, câmeras 100% do tempo, seguranças, etc. Então, justamente, é isso aí. Quem vai obter essas autorizações provavelmente vão ser universidades, associações específicas para isso, que aí não tem como chegar no mercado ilícito.
9: Okay. Maravilha, quero agradecer aqui a presença do Dr. Everton Seider, meu amigo também, e parabenizar aí pelo conteúdo, né, cara? Me esclareceu bastante aí. O Edgar já estava sabendo mais, aqui estava bem... Estava com conhecimento do assunto aqui, né? Mas eu não. Eu realmente não tinha toda essa amplitude aí, todas essas possibilidades aí. E se um agricultor, alguém que queira fazer isso, como é que faz para entrar em contato contigo? E já agradecendo pela participação e convidando para voltar outras vezes aqui.
0: Certo. Eu agradeço a oportunidade, principalmente é um assunto que traz muito e inclusive me coloca à disposição para outras vezes, porque é um assunto que tem muito o que a gente falar aqui. 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
11: Vamos lá, bem devagar
0: isso.
11: Agora.
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9: Maravilha, maravilha.
8: É o primeiro. Show de bola. Que é dar o telefone mesmo, aquele número antigo.
9: Né? Você viu?
8: Dar o celular, né?
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8: Boa sorte, maravilha. Eu sei que você é uma pessoa de boas intenções em ajudar a sociedade. E é nessas participações, independente de ganhar, de não ganhar, enfim, eu acho que o senhor está sempre à disposição e por isso quero te agradecer também.
0: Muito obrigado a vocês, pessoal. Até mais. Um abraço. Tchau, tchau.
9: Grande, Everton.
0: Muito obrigado.
9: Doctor... Fica pro pastel aí depois, viu?
8: Daqui a pouquinho nós vamos no Rock Pastel. Quando acabar o programa aqui, nós já vamos direto no Rock Pastel comer um pastelzinho, que é um dos melhores pastéis da cidade, né?
9: Sim.
8: O Rock é um dos bons e a feirinha também. Então são dois lugares para a gente comer um pastel maravilhoso. Doutor Madril, bom dia.
12: Doutor Madril, hein?
9: Grande
12: é
9: Madril.
12: Bom dia, né? Bom dia, é um prazer estar aqui, né? Até conhecer esse senhor aqui, que sempre conhecia de nome, né? Por telefone, mas nunca tinha visto
11: já
12: pessoalmente.
11: Já tinha ouvido falar?
12: Já.
11: Mas nem tudo é verdade.
8: Viu, como é que é o fão? Ele gosta de dormir? Chega sempre atrasado? Como é que é o negócio dele? Ele vem, não vem? Ele deve estar nos ouvindo.
12: Não, acho que ele está aí, o assessor dele estava ali fora.
13: Ele disse que está chegando.
12: O assessor dele estava aqui.
9: Na sessão ele se atrasa também, Madril?
12: Viu, tem vezes que atrasa, hein? Mas agora tem a sessão online, né? Tem uns que nem vai, né? Só nem faz online.
9: Como é que está isso aí hoje? Pode fazer online qualquer...
12: Pode fazer duas vezes por mês, né?
9: Ah, entendi.
11: Aí você domina bem essa arte já?
9: Então, se tiver...
12: Não, eu só fiz sessão online uma vez, só eu não estou de presencial, né? Agora mas tem cara online... quando aperta o sapato, some, né?
8: Viu? Online está comandando.
9: Não, mas eu vou falar para você.
8: O tal do Office Home. É o seguinte, eu fiquei sabendo que uma grande figura de Cascavel foi nomeado numa tal de Jari e só trabalha Office Home. Olha, olha, quer mais?
11: Eu queria te lembrar que
8: e isso o salário.
11: Aqui, isso aqui não é um programa de fofoca, você deve dar o nome de quem foi aí nomeado.
8: E o salário parece que é 19 mil e poucos reais.
9: Que barbaridade.
8: Office Home. Mas o que, que achou dessa?
11: Você não quer dar o nome, dá o sobrenome. Não,
9: ô, Madril, mas vou falar um negócio pra você. É mais difícil a desculpa de não participar, né? Porque eu lembro que quando tinha umas votações complexas lá na Câmara, algumas coisas lá, tinha vereador que não ia. Tinha uma diarreia, tinha um... Né? Já aconteceu algumas vezes lá. Agora o cara não pode falar, não pude ir. Ele pode abrir o celular lá e vai ter que dar o voto dele.
8: Mas não é só vereador. Deputado faz isso, deputado federal faz isso. Eu tenho um deputado de Cascavel, que é um dos mais famosos entre todos nós aqui, a hora que ia votar uma matéria importante, sabe o que ele fazia? Ele metia o telefone, ele estava dentro do plenário, né? Metia o telefone no ouvido aqui e saía falando meio alto, sim, sim, sim, e pá! Fugia da
9: mas não votação. É o Paranhos.
8: Fugia da votação. Porque se era uma... Você tem que ser político, mas você tem que
9: aguentar. Mas o povo acredita.
8: Você tem que aguentar o aplauso e agradecer e tem que aguentar o ferro.
9: Tem que aguentar,
8: entendeu?
9: O ferro.
8: Agora, o cara se acovarda de qualquer coisa que você possa perder um votinho porque votou desse ou daquele jeito, é uma covardia, né? E eu vi isso, né? Temos exemplos. Então, não é só vereador, não. E quando o vereador não quer votar mesmo, né? Eu já tive problema na Câmara, e que o vereador não queria votar, o cara dá um jeito, vai para casa e ó, estragou meu computador na hora que eu fui ligar. E daí? Vai dizer o quê?
11: Antes do Fão chegar, para nós entrar no assunto principal, que é o pedido de cassação de um vereador, eu queria te fazer uma pergunta. A base do prefeito, base entre aspas, muita gente considera uma coisa assim meio prejudicial. Vereador eleito para legislar e fiscalizar dinheiro público. E quando participa da base, tem alguns que passam do ponto. Tudo que aparece do passo, ele se sente na obrigação de votar favoravelmente. Projetos, inclusive, alguns deles absurdos. Outros que interessam realmente à população. Como é que você vê isso aí? Essa participação do vereador que se atrela ao prefeito?
12: Eu acredito que é assim, ó. Quando eu fui candidata a vereadora a primeira vez, eu fui porque o Maria dos Policial ali chegava e brincava, ou chegava ali antes de assumir o serviço na saída. Aí eles falavam, por que você não sai candidata a vereador? Todo mundo que a gente aborda é teu amigo, é teu parente. E como eu estava já com 25 anos de polícia, estava com 26, eu poderia ter aposentado na época.
11: Você era da Polícia Civil?
12: Polícia Militar. E daí como...
8: ainda, né?
12: Porque eu vivia aprendendo e estava acontecendo muito confronto, e eu vi que muitos caras que estudaram comigo já tinham filho ali, e esses filhos dos caras estavam sempre envolvidos em roubo, alguma coisa, que é um amigo meu. Eu falei, cara, uma hora ou outra eu vou cruzar um cara desse aí, vou acabar ainda num confronto aí, matando um filho de conhecido. Falei, às vezes já tá na hora de parar, né? Porque a cidade parece que é pequena e a gente conhece todo mundo que é vagabundo. Aí fui candidato a vereador, mas eu pensava em uma política nova. Tanto é que na mesma época que eu fui na época do vereador.

0: Vereador Fernando, e na minha eleição eu não peguei fundo partidário naquela época, não peguei dinheiro, não gastei, não peguei cabo eleitoral e não tinha nem Facebook e não tinha nem celular com WhatsApp. Tanto é que eu ganhei um celular com WhatsApp e consegui um número uns 10 dias depois, uns 5 dias depois que começou a eleição, que daí eu comecei a ter um WhatsApp. E daí eu sempre pensava e as pessoas falavam em política nova, uma política diferente. Então, quando a gente foi lá, já na votação da mesa, a gente sabe que eu, Fernando, o pessoal que era do Márcio Pacheco, a gente já foi vendido num pacote só para votar na mesa pro Gugu na época, a gente não sabia, mas depois a gente ficou tomando conhecimento. Então, começou as trocas de favor. E o que acontece é que quase todo o prefeito que ganha, ele tem os partidos que é do lado, e ele só vai dar a secretaria pro partido depois que vota na Câmara ali para decidir quem é o presidente. E daí, além disso, tem muitos vereadores que, além de ser da base, ele tem muito cargo com o prefeito. Aí ele vai ter que votar a favor do prefeito. Aí até digo que o cara que tem os cargos e fez acerto com o prefeito, ele tem mais é que votar a favor mesmo. Só que daí quem tem que julgar se é certo ou errado é a população, né? E muitas vezes a gente sabe que tem projeto que é polêmico e realmente prejudica a população. Um exemplo é o projeto do IPTU. O vereador que vem mentir que não tem aumento, ele sabe que está mentindo. Foi 30% e quem pagou à vista pagou, teve o desconto do 20%, mas aumentou 15% no dinheiro. Todo mundo que pagou, pagou 15% de aumento.
1: Como é que você votou?
0: Eu votei contra porque eu sou, não vou dizer que sou amigo nem inimigo, sempre respeitei todos os prefeitos, nunca falei mal de ninguém, mas eu voto com a minha consciência. Eu voto da maneira que eu penso e quem me elege é as pessoas de bem. Tanto é que tem muita gente que já votou em mim 4 vezes, que eu fui 3 vezes candidato a vereador e uma deputada, que às vezes a gente encontra na rua, a pessoa fala, tem cara que tem o primeiro cartãozinho meu que está na carteira, então eu voto por essas pessoas. Eu, se a pessoa falar, você não tem ninguém que é indicado na prefeitura, há 3 anos atrás o Paredes me procurou, quatro, falou, você não tem, conhece ninguém que é bom para trabalhar de gerente da guarda, eu quero que seja bom. Na época tinha um Alexandre, ele ficou 8 anos no exército como tenente, é formado em direito, e ele trabalhou uns 3, 4 meses comigo, e ele falou um dia, falou assim, Madriel, o jeito que você trabalha para mim não dá, porque às vezes você liga, tem que fazer algum serviço, eu quero um serviço mais tranquilo. Então eu vou sair, mas na eleição vou te ajudar, tanto é que na eleição veio, ajudou do jeito que ele pôde. Aí eu chamei ele e falei, Alexandre, tem uma vaga lá de diretor da guarda, se você quiser ir trabalhar, você vai. Falei assim, eu não sei nem quanto que é o salário, você tem que ver, só que é o seguinte, eu não quero nada em troca do teu salário, só que se você começar lá e dar uma semana e o cara vir com um projeto aí que eu vou votar contra e o cara vir querer que eu vote a favor para manter teu cargo, você vai embora. E o Alexandre ficou trabalhando 2 anos lá, a mulher dele foi para Itália, ele ficou uns 30 dias depois aqui, ele falou, não, vou ficar aqui porque eu vou ajudar você e o candidato do Paranhos, que é o Renato, depois foi para Itália, e foi para Itália. Então, é as mesmas coisas o Machado tá lá já faz uns 2 anos, vai inteirar 2 anos, falei, cara, só que eu não trabalho do jeito que os vereadores trabalham, que indica o cara para diretor, para gerente, e depois começa a fazer
1: Fica
0: um.
1: meio escravo.
0: Depois fica fazendo caixinha aí para a próxima eleição. Falei, eu não trabalho desse jeito. Falei, se você quiser ir lá, você vai. Só que é o seguinte.
2: Madril, se nós deixarmos Madril,
0: Aí,
2: ele toma conta do programa,
1: afiado.
2: O Fão não vai nem poder se apresentar. Bom dia, Fão.
3: Bom dia. O Fão demorou porque estava arrumando o cabelo, Edgar.
4: Tive que fazer um penteado diferente aqui, seu Edgar. Aí deu uma atrasada lá que não funcionou o secador lá, mas estamos.
2: Tadito, bom dia.
4: Bom dia os ouvintes da Rádio Estúdio, bom dia Edgar Bueno, bom dia Fernando Holberg, bom dia o Mano Presley, bom dia essa máquina que trabalha comigo na Câmara, policial Madril, bom dia os ouvintes da Estúdio aí. Chegamos atrasado, mas estamos na área.
2: Eu já estava reclamando aqui, mas já está dado. Bom dia, eu quero perguntar para o Madril, quantos votaram contigo? Você rejeitou o projeto?
3: Do IPTU.
2: Do IPTU. Quantos votaram contigo?
0: IPTU, acho que foi eu, o Fão, o
2: Fão tá salvo, então.
0: O Everton, o Serginho e o Alessio.
2: 5 votos?
0: 5 votos. A Bia, eu estou tentando entender ela, porque ela é a vereadora do PT que é para ajudar o povo. Ela votou a favor do IPTU e agora já votou contra uma ajuda que o governo municipal, o Renato, está dando para as pessoas que estudam no município comprar material. Acho que é 120 reais. Ela achou que era pouco e votou contra, mas eu não entendo, né?
2: Você acha que a Bia acertou com o governo?
0: Algum motivo tem, né? Porque se você é a favor do povo, vai aumentar. Tudo bem que tem 40 mil famílias que é baixa renda que não paga o IPTU e os outros que ganham R$ 100 a mais e não se qualifica na baixa renda e ganha R$ 2.200 por mês e tem que sustentar a casa, mais 5 filhos e tem que pagar o IPTU e lixo.
3: Acho que nós tínhamos que trazer um dia só para falar desse
2: negócio. Vamos. Então já vamos aqui, ó. Que lambança, quem vai falar, vai começar a falar dessa lambança de cassação aí da Câmara Municipal? que houve, como é que houve, o que, que aconteceu?
1: Como é que começou?
2: Alguém denunciou para vocês investigar?
4: Edgar, desde que eu fui candidato a vereador, na época eu sempre deixei claro que eu seria um vereador independente, independente de quem fosse prefeito.
2: Independente demais, inclusive.
4: Eu acho que a gente tem que ter autonomia para poder fazer aquilo que tem que ser feito. E eu acho que o cara que puxa saco, eu não estou aqui para ficar agradando ninguém, né? Então meu pai falou que o cara que puxa saco é inútil e incompetente. Foi essa educação que eu ganhei lá em casa. Então, como a gente vem no mandato independente, exemplo, na votação do maior aumento de IPTU da história de Cascavel. Como que eu vou votar para taxar a população numa das maiores recessões da história da nossa nação? Aí eu vou chegar, porque para criticar o Lula é muito fácil. Agora, para chegar e votar e mostrar que você acredita, que você trabalha diferente do Lula, é diferente. Quando eu tava vindo aqui, vindo para cá, o senhor falou que tem projetos que são impopulares, que o político tem que aguentar a pressão.
2: Exatamente.
4: Tem gente em Cascavel que tem a cara de pau, cara. Isso que eu não consigo entender. O cara tem a cara de pau. Nas eleições anteriores, estava com o PT, com o Lula e com a Gleice. 2022, se isentou da responsabilidade. Não, nunca fui PT, não sou PT, não sou nada. Passou as eleições, ele elogiando o PT e a Gleice Hoffmann. Então, assim, eu acho que existem vários perfis na política e tá tudo certo. Agora, o meu perfil, eu sempre vou expor, vou colocar e votar. Votando e defendendo a população, o povo trabalhador de Cascavel, o povo brasileiro que paga uma das maiores cargas tributárias do mundo. E, desde o meu primeiro dia de trabalho, eu deixei bem claro que eu sou um vereador anticorrupção, que eu ia trabalhar pesado contra a corrupção no município de Cascavel. Desde o mês de março de 2025, eu já vinha recebendo algumas denúncias em respeito, contra o vereador Dr. Lauri. Só que eu não tô ali pra ficar julgando ninguém sem ter prova. Falar. E o pessoal ligava lá, Edgar, falava, ó, tem uma obra assim, assado, tem um assessor em tal lugar. Lá no centro, lá na região norte, exemplo, lá no Canadá. E eu não conseguia. Eu falei, cara, mas eu preciso que vocês me materializem, me passem documento, me passem o endereço, me passem alguma coisa de prova. Até que dia 2 de junho do mês passado, chegou a denúncia e com o endereço, onde é que era o local, falaram onde que era, eu falei, não sei onde é que fica, região do lago. Eu falei, pô, vou lá fiscalizar, vou ter que chamar alguém pra ir junto, algum vereador. Na hora, olhei pro lado, Madril, vem cá, negão, vamos fazer uma fiscalização comigo? Falei, não, espera só acabou a sessão aqui, nós já vai reto lá. Falei, não, então fechou. E foi o que aconteceu, passou lá, eu e o Madril passamos em frente à casa, é ruim de filmagem lá, porque ele é pro lado de baixo do nível da rua. Aí, se fosse um assessor maior do meu tamanho, né, Madril, ficaria mais fácil, só que o cara é mais baixinho, né? Então o Madril falou com a experiência que ele tem, né, nos seus quase 25 anos de polícia militar, falou, Fão, aqui você vai ter que ter uma câmera muito boa, mas eu aconselho até você arrumar um drone, cara, que daí pega de cima, né? Falei, não, fechou. No outro dia, o pessoal passou por lá, né, ficaram o dia inteiro ali, pessoas que poderiam estar fazendo outro tipo de trabalho por Cascavel.
3: Tá, então, peraí, vamos, pra gente desenhar bem, tem uma casa que é do vereador.
4: Não, a casa é da assessora.
3: A casa é da assessora do vereador.
4: Ex-assessora, né?
3: Ex-assessora. Uhum. Entendi. Então,
1: ex-assessora de quem?
4: Só para deixar bem claro.
3: E aí, vocês verificaram a matrícula desse imóvel, tudo?
4: Não, foi tudo, porque mora lá, reside ali, né?
3: Ah, mora lá, reside lá. E um assessor, o chefe de gabinete do Dr. Lauri...
4: É o mestre de obra, né? Agora ele é mestre de obra do Lauri, nomeado como chefe de gabinete.
2: E ele entende como mestre de obra?
4: Diz que é um bom pedreiro. Uhum. É. Só que é que assim, eu acho que o Lauri, nesse período que ele tem 20 anos, que ele diz que faz...
2: De experiência.
4: Experiência aí, que ele... combate, o bom combate, que ele defende o que é certo, né? Eu acho que ele esqueceu de ler o regimento interno da Casa de Leis, cara. Tipo assim, qual que é a finalidade, né? Porque ali na Câmara não tem cargo de mestre de obra, entendeu? Ainda mais o chefe de gabinete, tem uma coisa assim que o Fernando já foi vereador, ele sabe qual que é as funções do chefe de gabinete. Resumindo, quando o vereador não tá, quem comanda é o chefe de gabinete ali, né?
2: Madril, dando a intervenção aqui, você com a experiência que tem, você acha que caça o Lauri ou acha que vai virar em pizza?
1: Só para antes da... Responde também junto com a pergunta. Essa filmagem foi feita em horário de expediente. E esse funcionário, sim, ele bate cartão ou ele é isento de bater cartão?
4: Bater todos... Meus assessores, nenhum é dispensado de ponto, ainda mais o chefe de gabinete, né?
1: Então ele bateu o cartão e saiu trabalhar.
4: Ele bateu
1: numa
4: só
1: obra
4: no
1: particular.
4: Final, que ele acabou a empreita lá, ele voltou só no final, 5h21, acho que é. Ele voltou, bateu o ponto lá, mas de manhã ele não... De manhã, meio-dia, tarde, que a obra lá tava puxada, né?
3: Tá. O Madril respondia a pergunta ali. Foram vários dias de acompanhamento?
0: É que, na verdade, essa situação aí do Dr. Lauri é igual o Fão falou. A gente sabe, o Fernando também trabalhou lá na Câmara. A gente sabe que diz, que ouve falar. A gente sabe que uma grande maioria de vereadores ali, ele tem. Eu não vou dizer nem negócio de rachadinho. Cada vereador trabalha de um jeito, mas tem alguns que a gente sempre vê boato ali que trabalha desse jeito.

0: Daí eu falei, não, tem que ver, só entrar no portal, dá pra ver todo mundo quem é chefe de gabinete e o salário. Daí viu, daí eu pedi ainda pra um policial puxar o nome pra ver a foto, daí era o mesmo que eu conhecia. E daí foi o que eu falei pro Fão, falei, Fão, que acho que vai ter que pegar um drone, alguma coisa, porque se a gente filmar ou tirar uma foto que sai meio borrado, o cara vai alegar que não. Falei, outra situação, se você fazer a denúncia antes de fechar o mês, o cara vai lá, faz um ofício e fala que dispensou o cara pra trabalhar e ele tá dispensado. Ele faz o que ele quiser no dia dele. Se tiver um ofício anterior, o cara não recebeu o
1: Se
0: dia.
1: esperar, então,
0: Daí o Fão
1: fechar
0: esperou
1: o
0: fechar
1: mês.
0: o mês, foi ver, ele recebeu o integral. E desse local que ele tinha que bater o ponto todo dia, parece que ele bateu o ponto 13 vezes em 20 dias, né? Então, e não foi tipo de manhã, meio-dia, nos horários certos. E sem contar que tem outra situação aí que aconteceram anteriormente. Eu mesmo via o assessor lá, vi umas 4, 5 vezes na câmara, mas eu, para mim, que ele era. Que tem uns cargos lá que a pessoa é assessor comunitário, que a pessoa chega realmente, põe o dedo de manhã, vai pra rua, volta meio-dia, põe o dedo e fica fazendo esse trabalho de rua, de campo. Mas não era o caso, né?
2: Já está na comissão de ética ou ainda está tramitando na mão do
1: Ontem teve
2: presidente?
1: reunião, né?
3: Ontem a mesa diretiva, que no caso é eu, vereador Thiago Almeida, Sidão da Telepar, Edson
2: O Thiago está
3: Souza
2: fora.
3: e o Serginho. Então, como eu sou denunciante, estou
1: Não pode
3: fora, não
1: participar.
3: posso participar. O Thiago assumiu a prefeitura, não pode participar. Então, ontem, quem participou da reunião foi o vereador Sidão da Telepar, o Edson do HU e o Serginho Ribeiro. E por unanimidade, por 3-0, eles aceitaram a denúncia e encaminharam para a comissão de ética.
1: Essa denúncia, então, ela não vai. Ela tem
2: Foi
1: duas
2: aceito.
1: formas de você pedir a cassação de um vereador, né? Tem um decreto-lei federal, que é por determinados crimes lá, inclusive crime de responsabilidade, que vai para julgamento, tem primeiro no plenário, né? Para ver se aceita ou não. Nesse caso, vocês denunciaram pela direto à comissão de ética, então.
3: Isso aí. Nós vai para a
1: Então.
3: comissão de ética, onde tem 5 vereadores que vão analisar todas
2: Para
3: as
2: admitir
3: situações.
1: A mesa, na verdade, ela só verifica se cumpriu os requisitos, né?
3: Se tem alguma. Na verdade, se tem alguma coisa com nexo ali, né? Porque o cara pode chegar lá só para querer prejudicar um vereador. Tem aqui,
1: Sim.
3: ó, o vereador Madril um dia me xingou lá no futebol. Tá? Caça o vereador Madril. Tem coisa assim. E
2: A
3: realmente
2: comissão tem a obrigação
3: os
2: de
3: nossos
2: estudar o
3: vídeos, os
2: processo, né?
3: fatos
1: Nós
3: ali que
1: tivemos,
3: acontecem.
1: né, na nossa, durante a legislatura que eu e o Madrigo estávamos lá, foi cassado um vereador, né? E foi o Damasceno, foi o primeiro vereador cassado aqui do município de Cascavel. E ele foi acusado na época de rachadinha, né? Teve um voto contrário apenas pela não cassação dele, se não me engano, foi o Rafael Brugneroto. Mas, enfim, pelo que eu me recordo, Madrigo, na hora que foram ouvir a testemunha de defesa dele, a testemunha foi lá e falou que também devolvia o salário, né, cara? Bom.
2: Eu posso falar isso, porque o
4: Esse
2: Madril, só um segundinho, mano. O Madril falou, se fala muito em rachadinha, e se fala demais, viu? Essa rachadinha é uma desgraça que está no meio do legislativo brasileiro, viu? Não é só aqui, é no Estado, em tudo que é lugar. Eu fui almoçar quinta-feira à noite, fui jantar na casa de um compadre meu lá da Floresta. E ele me falou assim, nós falando em política e tal, ele me falou. Fulano de tal deu o nome, me ofereceu um salário e me pediu tanto de volta. Eu falei, daí? Ele falou, daí eu não aceitei, eu não quis. Mas o fulano de tal me ofereceu. Entendeu? Então isso está disseminado, né? Nós temos que dar uns gritos lá de vez em quando, Fão, para acabar com isso.
3: Edgar, eu me revolto com isso aí. E eu vejo que quando bem se cala, o mal toma conta. Então é a isenção dos bons que fez do Brasil virar esse antro de corrupção, né? Então entrei na política para mostrar que tem gente boa sim, que tem gente séria, que tem gente honesta, fazer o que tem que ser feito. E daí, assim, nesse caminho você vai encontrando pessoas que comungam das mesmas coisas que você.
2: É verdade.
3: Entendeu? Então eu tenho um exemplo aqui do meu lado, o vereador policial Madril, que não se eximiu da responsabilidade. Ah, não, mas eu conheço o Lauri, mas todo mundo conhece o Lauri. Ainda tá certo, tá errado? Se tá errado, vou junto, vou lá, assinou. O processo junto com a gente ali hoje é testemunha do processo. Então, que isso sirva de exemplo para mostrar que tem gente boa, que tem gente séria, que tem gente honesta e que nas próximas eleições agora.
1: Não, ele é o denunciante junto contigo.
3: Não, ele é testemunha, tá junto no processo.
2: Testemunha. Eu deixo falar. Desculpa, estou te cortando de novo. Eu gosto do modelo Madril. Eu já vi o Madril votar contra, coisa que qualquer prognóstico diria que ele votava a favor. E já vi ele votar a favor, coisa que todo mundo dizia que ele ia votar contra. Então, esse senso da ação de liberdade, eu acho uma coisa muito forte. Isso protege a população. E Fão disse que você está indo no caminho.
3: Eu vejo que você pode ver que eu e o Madril se parece muita coisa.
1: Eu não discordo, viu, Fão? Tudo bem, quem está ouvindo pela rádio,
3: não,
1: né?
3: É porque assim, ó, o político que trabalha independente, ele pode fazer o que ele quiser.
2: Quem quiser, não, dentro da lei.
3: Dentro da lei. Então você não tem amarração nenhuma.

0: que isso sirva de exemplo para que nas próximas eleições mais pessoas que pensem como a gente coloquem o nome à disposição, vá às urnas e entre no Legislativo de Cascavel, porque a gente precisa de mais pessoas que pensem como a gente.
1: Eu sou obrigado a chamar o break e na sequência a palavra com o Mano, então, para nós continuar o nosso debate.
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6: 11:19.
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12: Dica de hoje, verbo fazer impessoal, quando indica tempo transcorrido ou temperatura. Esse verbo, nessas circunstâncias, não combina, não concorda com o numeral, ou seja, fica sempre no singular. Por exemplo, faz 5 anos que moro aqui. Lá fora, faz 30 graus. Veja, independentemente do número, não há concordância. Sempre no singular. Simples, não é? Eu sou a professora Eleandra Toscan. Para mais dicas, continua com a gente na 92.3 FM.
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1: Voltando ao nosso programa, e a palavra com o Mano. Fala lá, Mano Preisner.
6: Eu queria perguntar para os nossos dois convidados especiais de hoje. Vocês fizeram um trabalho de fiscalização como, acredito, todos os vereadores deveriam fazer constantemente. Receberam a denúncia, foram atrás, verificaram que havia procedência, conseguiram as provas e deram entrada no setor competente da Câmara, e não sei se a sequência da coisa vai para Ministério Público, vai para... Aí você queria que vocês explicassem. Mas nós temos exemplos de denúncias muito mais graves, inclusive sobre o ex-prefeito Paranhos, com uma documentação de 128 imóveis e uma série de comprovantes, que chegou num determinado ponto e ele não foi absolvido, porque seria um caso muito grave essa absolvição, mas foi paralisado o processo. Então, na concepção da população que está acostumada a ver a impunidade, não vai acontecer nada também. Nesse caso de vocês, qual é a expectativa de uma punição efetiva ao Lauri?
9: Eu acredito que o Fão, no primeiro dia que ele falou para mim da situação, a gente passou na casa, quando eu realmente vi o assessor trabalhando, eu já liguei de imediato para o Tenente Nascimento, Capitão Nascimento, que é do GAECO. Ligamos para o Dr. Rogers, para o Fão falar e pegar mais algum aconselhamento. Tanto é que no GAECO ali ele só está esperando a promotora voltar de férias para levar a documentação. E eu acredito ali que o primeiro passo, que a gente achava que eles já iam tentar matar na mesa ali esse processo, mas todo mundo acabou de ver até a reportagem da CGN ali, que o rapaz também teria que estar trabalhando e caiu do telhado, e num dia que ele teria que estar lá na Câmara. Então eu acredito que a gente não...
14: Peraí, explica pra nós, o camarada, esse chefe de gabinete, tava trabalhando na obra.
9: Daí era outra
0: aí,
9: obra,
0: Fernando, né?
14: O horário de trabalho.
0: Construtora Lauris, tem que falar, fazer marketing.
6: Em outra data.
14: Em outra data.
9: Em fatos anteriores, até não sei quantos meses que era anterior a isso.
0: Um ano.
14: E ele já tava na Câmara?
0: Tava na Câmara, aham. Aí um outro assessor foi prestar socorro na época e pediu pra não colocar o nome dele na matéria, entendeu? Então a gente já tem várias situações aí.
14: Mas na matéria não coloca o nome, mas lá no relatório do atendimento tem.
0: Isso daí deve ter tudo, né?
14: Entendi.
0: Tem que ter, né?
14: Desculpa.
9: Então eu acredito que é assim, fui eleito ali, a gente não sai de casa para arrumar inimigo, mas a gente também não sai de casa para arrumar amigo. Então, quando o Fão falou, infelizmente, se fosse qualquer um ou outro vereador que estivesse na mesma situação ali do assessor estar trabalhando, eu ia tocar para frente do jeito que eu sempre faço. E eu não tenho esse negócio que, se o cara é amiga de um jeito, se é inimiga do outro. A gente faz o que é certo. A gente sabe que quando foi caçado o Damasceno, a gente não ficou feliz, sem certeza que a gente... É uma coisa assim que a gente era acostumado, o cara lá e daqui a pouco dá esse negócio... Só que ele está errado, tem que responder. Quando o senhor falou do prefeito Paranhos, aí a população não sabe que quando a pessoa é um prefeito em exercício, qualquer demanda, qualquer investigação, o delegado ele tem que pedir autorização, acho que é para o Tribunal de Contas. Então a gente sabe que o Tribunal de Contas também tem vários cargos lá, que é do governador. Então a gente sabe que o processo está parado lá em cima, tanto é o do prefeito quanto dos parentes dele, que ele conseguiu. Então enquanto ele conseguir empurrando com a barriga tivesse direito... Infelizmente, a lei, ela tem muito jeito de punir uma pessoa, mas tem mais jeito ainda para segurar ou para a pessoa ser absolvida.
14: Mas não seria um caso de instalar uma CPI na Câmara para investigar essa questão do Paranhos?
9: Mas para investigar, para a gente abrir a CPI do rapaz lá que estava trabalhando no caso da... que foi até condenado já no colégio, no CMEI, que era um monitor... já teve gente ali que quase desmaiou antes de assinar, assinou, desassinou. Imagine quanto o Paranhos pode esquecer. Se te achar três caras para assinar ali, já pode soltar foguete na cidade.
14: Não, essa é a pergunta, né? Mas vocês dois assinariam?
9: Eu, com certeza.
1: Então não passa uma CPI. Né?
14: Fão, tu assinaria
0: pra
14: essa CPI?
0: Para mim, se quiser puxar a conta corrente de todos os meus assessores, que eu acho que interessante.
14: Não, mas do Paranhos, tu assinaria essa CPI?
0: Quem não deve, não teme. Assino. Entendi. Tranquilamente, não, ninguém, eu não devo nada. Até eu fiz uma indicação, Fernando, quando você puxa o portal da transparência...
14: Sim.
0: Da Câmara Municipal de Cascavel, você vê quem que é os assessores, o nome deles. Mas eu não conheço o camarada. Uma dessa, sim, eu tô na rua, tô lá no shopping fazendo compra, e o camarada tá do meu lado, com a mulher e com os filhos, é assessor na Câmara, tava em horário de expediente e tá ali. Eu pedi para colocar, indiquei ao presidente da Câmara, né, para que a gente coloque a foto de todos os servidores da Câmara Municipal de Cascavel, aí qualquer pessoa consegue ter acesso. Aí numa dessas você vê quem que é ali a foto. Opa, tá aqui o Fão, Madril, ó. Tem um assessor na hora de expediente fazendo compra aqui, dá uma olhada aí, né?
14: Então, bom, eu passei por lá, né, Fonga? Vou falar para você. Talvez eu fui o primeiro vereador do Brasil a fazer processo seletivo para contratação de assessor. E aí eu lembro, a gente tinha era eu, o Fão, o Madril, o Pedro Sampaio, a gente tinha ali, os assessores trabalhavam inclusive em conjunto, né, cara? Cara, não tinha nada, nada. E o pessoal trabalhava, inclusive, demais, né? O do Madril maior, mais ainda que até fora do horário de trabalho, né? Deu pena que não tem hora extra lá, né? Mas uma coisa, eu vou... Então, assim, a gente mais ou menos, você sabia ali quem era desse jeito, né? E quem não era, a gente recebia indícios. Eu e o Madril fizemos várias investigações e busca. Quantas vezes saía de carro lá, às vezes fomos uma vez lá no na região norte, lá, lembra, Madril? Atrás dessa questão, enfim. E essa do... Acabou que o Damasceno aí foi lamentável. É sempre lamentável, né? Porque aconteceu isso, né? Não é um momento feliz, é um momento triste, né? Mas me diga uma coisa, esse camarada não bateu o ponto, né? Várias vezes vocês falaram aqui porque ele estava na obra. E você também falou que ele recebeu de maneira integral. Como que... Não tem uma falha da Câmara de Vereadores, então?
0: É porque assim, perante o regimento interno da Câmara, né? Você pode fazer uma justificativa. Tipo, você estava em serviço externo. Então você vai lá, coloca... Ó,
14: mas você tem que dizer onde é que o cara estava.
0: É, tudo bem, é isso. O cara estava lá no bairro Brás Madeira, fiscalizando a rua Poente do Sol, que está abandonada.
1: Entendi. Fazendo a pesquisa dos buracos.
14: E vocês puxaram essas justificativas
0: a gente
14: já.
0: A gente tem que... Por isso que demora. Entendeu?
14: Tem que produzir essa prova.
0: É, claro, você tem que pegar e comprovar. Só que assim...
14: Porque daí, se tiver fraudado, isso é mais um crime, né? Fraude em documento público.
0: Mas
14: né?
0: Não é possível que o doutor Lauria faz fraude, né? Não, o doutor Lauria não faz fraude nada. Acha capaz isso, Roberto. Para de falar uma coisa dessa no ar aqui, homem, tá louco.
9: É que a justificativa ali, quando a pessoa falta, por exemplo, às vezes eu posso pegar um assessor e falar, 7 horas, vamos lá na UPA, lá, vamos ver uma entrada, sair de colégio. Aí a pessoa chega, ele vai por lá, ó, terça-feira não bati o ponto que estava de manhã. Um exemplo que ficou sem bater. Entendi. Ou vai chegar 8 horas, vai bater, vai perder uma hora, porque de repente tem uma audiência pública, aí você fica lá, bate 1h30, vai ter audiência pública até as 10, bate às 10 horas que sai. Porque na Câmara deu 40 horas semanal, eles vão pagar integral.
14: Entendi.
9: Então tem essa situação. Às vezes a pessoa sai mesmo, daqui a pouco é 11h30, meio-dia, chega correndo.
14: É banco de horas, então.
9: É banco de horas. Deu 40 horas, recebeu o mês integral. Então tem alguma situação que às vezes a pessoa, ele falta meio-dia, mas daí ele não vai pôr o dedo ali. Mas vai ter lá, ele tem aquelas horas no banco. Agora quando chega de manhã e começa por encher, por exemplo, só com o chefe de gabinete, ele não pode... Desse vacilo, cada vereador ele pode liberar do ponto uma pessoa. Eu, por exemplo, nunca liberei ninguém. E daí é poucas vezes que tem ninguém. Poucas vezes ou poucos assessores que tem algum caso ou outro de realmente esquecer de manhã, ou às vezes sai correndo meio-dia e esquece. Mas é quando o cara tá novo ali, depois o cara já sabe, saiu pra fora, tem que pôr o dedo no relógio.
1: Fão, tem alguma motivação pessoal ou é pela moralidade que isso está acontecendo?
0: Não, motivação, até o vereador me persegue direto lá. Eu falei, pelo vereador, você tem algum problema pessoal comigo, cara? Vamos sentar e resolver ali fora, né? Vamos resolver isso daí, porque eu não tenho nada com ele. Eu só sou um vereador.
1: Você
0: eu sou
1: uma pessoa anticorrupção.
14: Mas vocês tiveram várias brigas, então, antes?
0: É, lá, por causa que ele é do PT, defende o Lula e coisa arada. Então, assim, é ideológico. Então, o que fica no plenário, pra mim tá tudo certo. Até eu já pedi pra ele no plenário, vereador, porque esse dia eu pensei que ele era meu fã. Entendeu? Que ele deve ter um pôster meu. Ele deve ter um pôster meu no quarto dele lá, que ele acorda todo dia e pensa em mim, entendeu? Que é isso que o pessoal vem falando nas ruas aí. Mas eu não tenho problema nenhum, só sou um vereador anticorrupção.
1: Parabéns.
6: Ô Fão, quem que é esse vereador? Só eu tô.
0: Doutor Lauri,
6: pensando,
0: doutor Lauri.
6: Doutor Lauri.
0: Isso,
6: é,
0: Lauri.
6: É do PT?
0: É que ele é um petista, só que como não tem espaço para eleger todo mundo no PT, lá ele foi pro MDB que deixou ele filiar. Sim. Lá e ser candidato lá, né?
14: Mas por que você fala que ele é um petista, Fão?
0: Porque ele defende tudo, esquerdista lá, ele defende tudo isso daí, tudo, e fica comemorando coisa na... Nossa, ele fala... É que vocês não estão acompanhando. Meu Deus, ele fala cada uma no plenário lá e tá... Defendendo o que ele pensa, tá tudo certo, beleza, né? Só que aí eu falo qualquer coisa da minha, ele toda hora, e é sempre assim, é ele que bate em mim, sempre ele que bate e eu respondo, ele bate, mas tipo assim, como ele não tem muito ibope, tem muita coisa que ele vai falar, abobrinha lá, que eu nem dou, começo a dar risada, porque eu falo, meu Deus, como é que pode, um cara daí diz que tem 20 anos de direito, não sei quantos anos lá, que ele fala que ele é militar, não sei o que, fala uma abobrinha dessa daqui, tem coisa no plenário, viu, que o ouvido dos parlamentares,
14: militar,
0: os ouvidos do parlamentar não é pinico pra ele ficar falando coisa que não tem nada a ver com a situação.
14: Mas daí você não concorda que é a democracia assim mesmo?
0: Não, mas é isso aí, eu dou risada daí, eu dou risada.
14: Entendi. Porque eu...
1: Se o cara te chamar no braço lá, você sai na rua?
0: Não. Não vou sair. Não, eu sou... Ih, todo mundo pensa que eu sou um cara... Da... Mas eu não sou do rolo, não sou da confusão. É. Não sou nada... É assim, se tiver alguma situação que não tiver como eu escapar, aí a gente tem que se defender, né? Agora esse negócio de partir pro braço, isso aquilo não é...
15: Não é a tua característica.
0: Não é minha característica, não. Por mais que tenha muita gente que pensa, eu sou um cara bem tranquilo e sou até bem pacífico e fico apaziguando um monte de coisa.
1: E o Madrid, tu tá pacífico com o teu requerimento para saber daquele desvio de óleo diesel? Você fez um requerimento, parece que não recebeu ainda a resposta.
9: Na verdade, a gente tá esperando, né? Porque no dia que a gente fez a abordagem lá, eu entrei em contato direto com o chefe lá do setor de fiscalização e pedi para ir um fiscal no local e fazer a notificação, porque a gente sabe que manter combustível em local que não há de forma apropriada é uma notificação, inclusive um crime ambiental. Então já no dia não foram, lá tinha aquele resto de asfalto, que eu não lembro o nome, mas que não pode pôr em propriedade particular, que é do município também. E agora a gente fez mais um ofício e já falei com o prefeito, se não for, a gente vai tomar as medidas necessárias. Porque eu acredito que é assim, ó, a gente tem uma parcialidade, ou queira ou não queira, quando é um vereador, por exemplo, a gente não fica feliz de estar fazendo esse trabalho aí com o Dr. Lauri. Como eu sei que o servidor público também tem um ego ali, tipo, de proteção, mas o cara tem que fazer o que é certo. Se tá lá, tá errado, o cara tem que ir lá fazer a notificação e fazer isso aí. Só que a gente vê que parece que há um conchavo ali, que todo mundo não quer proteger o outro. Eu não acho certo isso.
1: E esse volume desse subproduto do asfalto, estava na casa de quem? Aonde?
9: Estava no mesmo local, num caso particular, onde estava armazenado o diesel, onde a gente filmou, o assessor filmou. A pessoa entrou com a escavadeira lá dentro, ficou alguns minutos, a mulher do dono veio no portão e ficou cuidando com o portão fechado, que tem umas lâminas na frente que não dá para andar para dentro. Depois saiu, na sequência eu voltei, tinha 3 tambores de diesel, inclusive a mangueira, a hora que peguei, estava pingando o diesel, que deu claramente para ver que foi recém tirado o diesel do tanque ali.
1: Esse produto do CAP dava 5 caminhão, 3 caminhão, 1?
9: Não dava, dava só no que estava ali. Por exemplo, um caminhão, quase certeza que dava, né?
1: Mas... Eu ouvi dizer que tem muita comercialização de madeira, as árvores podadas, comercialização de uma maneira ilegal, e também vi com essa sobra de asfalto também que...
0: Eu fiz uma denúncia semana retrasada, eu acho que foi, né, Denis? Eu acho que semana retrasada a gente pegou também no flagrante. O pessoal tava vendendo para uma empresa privada aí esse material, né? A gente foi lá, fez, o servidor já foi afastado, né? Mas a gente tá fiscalizando. Tem muita
1: Qual
0: coisa
1: material?
0: Que a gente nem...
1: Qual material?
0: Tava jogando esse pedrinha, fresado, sei lá o que que é.
9: Fresado, né?
1: Fresado.
0: Aí eu não...
1: E esse frisado é muito... todo mundo quer comprar isso.
14: Mas então havendo condenações, cara? Porque eu vou falar pra você, na época que a gente tava lá, eu e o Madril pegamos um desvio de óleo diesel, o Madril pegou, né? Eu acompanhei ele lá.
9: Ali você tava junto, você recuperou material, emprestou coisa, né? Daí foi no meu assessor e na hora de dar o flagrante você foi junto lá também.
14: É, lá no 14, né?
9: É.
14: E tivemos casos... da questão das tampas, dos bueiros também, que nós mostramos por A mais B, que havia uma falha, mas depois a prefeitura... Haviam várias notas em duplicidade. O mesmo bueiro havia sido consertado diversas vezes. Então, às vezes, numa rua que tinha lá também 2 bueiros na rua, a rua só tinha 3 quadras, teve 30... trocas de tampa de bueiro, conserto de tampa de bueiro, né, Edgar? E isso foi mandado pro Ministério Público e, no final das contas, não virou em nada. Tivemos um outro caso de denúncia na saúde lá também, que virou em acordo e não persecução penal. Então,
6: você não tem como dar os nomes assim?
14: Já passou isso aí, né, cara? Isso aí deixa pra lá que...
6: Não, porque daí a pessoa que tá em casa, ele fica meio boiando. Não.
14: Houve
6: tal caso...
14: Foi na gestão do Paranhos. Foi na gestão do Paranhos, né? Então, durante a gestão do Paranhos, funcionários públicos.
6: E houve punição?
14: Não houve. Não houve punição. Né?
1: Apenas uma recomendação.
14: Não, é que daí, assim, a punição não depende da gente, né?
1: Sim,
14: então,
1: claro.
14: É que
1: claro.
14: Isso vai para o Ministério Público, né?
1: É.
14: E me parece que muitas vezes, quando era com o Edgar, por exemplo, tinha um posicionamento mais agressivo, né? De ir para cima, qualquer coisinha.
1: Não dava para resolver, sempre. Não deixava debaixo da mesa.
0: É que vocês sabem que tem muita indicação política nesses grandes cargos.
1: Sim.
0: Então, você sabe que muitas vezes não é um parecer técnico, é um parecer político.
1: Isso.
0: E muitas vezes a população não entende porque muitas coisas viram em pizza. O importante é o seguinte, é as pessoas saberem que o Fernando Holberg fez a parte dele.
1: Uhum.
0: É isso que importa, prestar conta para as pessoas. pessoas hoje dá para prestar as contas através das redes sociais. Agora, nem sempre um criminoso, ele vai ser condenado por aquilo que ele cometeu. Por quê? Porque muitas vezes pode ser um voto político.
14: Não, mas isso é na Câmara de Vereadores, né? Vocês vão ter o voto.
0: Mas tem indicação, mas tem indicação para todo lugar. O Badrinho acabou de falar.
14: Aí isso foi, o Nascimento acompanhou. O Nascimento eu conheço ele, né? Não é o Capitão Nascimento do Tropa de Elite, né, cara? Mas é um cara sério, um cara honesto, um cara que vai lá e faz o trabalho dele. Mas ele vai até certo ponto, porque depois você tem que ir pro promotor oferecer a denúncia, conduzir essa investigação. Isso está acontecendo? Isso em outros casos que vocês estão vendo, nesse caso do óleo aí, Madril?
9: Esse do óleo já foi estar com o delegado Dr. Rogers, né? Porque é
14: ali
9: um
14: também trabalha, rapaz.
9: Daí ali ele está fazendo o trabalho. Fortaleza. Daí esse do assessor agora, o Fon já falou com a promotora, né? Que ele falou, na época ele não conseguiu falar diretamente com o Terreno Nascimento, então ela está de férias quando voltar.
14: Mudou agora, é uma promotora?
9: É a doutora Juliana, né?
14: A do patrimônio público?
9: Daí eu não sei.
14: Ela era do GAECO antes, né?
9: É do GAECO, mas é com ela que ele vai lá e vai levar o
0: material. Porque agora eu vou prestar uma denúncia no Ministério Público e uma denúncia no GAECO. Além da Câmara, não é só na Câmara, né? Para a população ficar sabendo. A gente fez a denúncia nesse momento na Câmara Municipal de Cascavel, onde a mesa diretiva aceitou a nossa denúncia e agora a Comissão de Ética vai analisar, vai dar o parecer e vir a votação no plenário, né? E daí a gente também vai colocar no GAECO e no Ministério Público. A minha parte, como legislador, eu estou fazendo. Agora não depende de mim. É isso que a gente tem que deixar bem claro para a população. E muitas vezes, aí eu não sei o que passa pela cabeça de cada um, né? Mas eu duvido que a Câmara Municipal de Cascavel vai safar o Laurito isso daí. Porque ali os vereadores trabalham todos contra a corrupção.
1: Mas deixa eu te fazer uma observação. O Laurito é um bom advogado. Uhum. Você sabe que tem os meandros da articulação, das comissões, enfim. Ele, se vocês caçarem ele, é porque vocês estão muito bem abalizados, porque através da formação dele, ele se defende de muita coisa desse tipo. Hein?
6: É, pode ser que juridicamente sim, mas moralmente acho que é indefensável, porque as provas são pesadas. É por uma boa causa que eu te interrompi. Não, eu quero dar os parabéns para você e para o Madril pela atitude, pela coragem de fazer o que a população realmente espera. Tá difícil o Brasil, a corrupção em todos os níveis. Claro que esse é um caso menor, mas é um caso que nos afeta diretamente. Se isso acontece, uma pessoa ganhar 10 mil reais para trabalhar em obras particulares, amando de quem nomeou, E o povo pagando. Então, realmente fica ruim. Então, parabéns a vocês. E quero também fazer um elogio aqui à mesa diretiva, que era, na ocasião, era o Serginho,
0: o Sidão e o Edson,
6: também por ter aceito isso. Porque eles poderiam atender a pedidos e a pressões e pegar arquivo-se e tal, como tantas outras foram feitas. Eu queria a autorização de vocês para mudar de assunto. Tem uma pergunta que me incomoda muito, que é um assunto que está ficando mais uma vez no esquecimento. Vocês que têm contato permanente, até em função do cargo que vocês ocupam, com a prefeitura. Há 10 anos que não conseguem fazer um edital correto de licitação do transporte coletivo. Toda vez é publicado o edital e aparece um erro. Não, o Tribunal de Contas barrou porque está errado isso. Corrige isso, aquilo, tal. Na opinião de vocês, lá no passo, será que eles acham que ninguém nota isso? Será que eles pensam que a população toda é ingênua, é boba de ver o que acontece e ninguém fala nada? Está calado o assunto?
0: É que existem pessoas técnicas em todas as funções, né? O que eu acho que a sociedade civil deveria se organizar, né? Pegar pessoas técnicas e mostrar, tá aqui, ó. Aí se o executivo não quiser escutar, passa para os vereadores e
6: Mas
0: a gente
6: vai. O executivo
0: vai tomar...
6: faz 10 anos que manda e não consegue, diz que não consegue fazer um edital correto.
0: Às vezes falta pessoa competente, não sei.
14: Mas falando, não, eles contrataram, né?
6: Não, eu tô aqui insinuando e afirmando, inclusive, além de insinuar, que é proposital, porque não é possível. Não é um mês, dois meses, três meses. São 10 anos.
1: Vou te falar algo pior sobre isso. Eles contrataram a peso de ouro uma empresa, porque ali nós temos...
14: 3 milhões acho que pagaram, né?
1: Coisa assim. E eles fizeram lá um estudo. Esse estudo nós temos técnico, nós temos engenheiro, nós temos advogados, eles podem fazer tudo ali na prefeitura. E foi um contrato milionário para fazer dois editais e até hoje não saiu.
6: Qual é a visão dos vereadores isso, em relação a isso?
14: Do Lixo também
6: vocês dois, particularmente.
1: Os dois.
14: Os dois, né?
9: Eu falo bem a verdade, quando fala em licitação, é, tudo que vai comprar ali, eu não dou nem opinião, porque a gente sabe que parece que tudo cheira algum esquema no fundo, né? E acho que é isso aí que fica enrolado. Infelizmente, entra prefeito, sai prefeito, parece que sempre tem alguém ali que quer fazer alguma coisa, mas ninguém quer fazer nada de graça, né?
0: Bom. É, no meu ponto de vista, assim, eu acho que isso daí acaba ficando mal para quem tá no poder, né? Porque a população aqui fora, todo mundo tem celular, todo mundo acompanha o noticiário, todo mundo...
6: Mas não sai no noticiário isso aí, só sai, olha, o Tribunal de Contas pediu mais um ano, o Tribunal de Contas não sei o quê, o Tribunal de Contas não aceitou esse
0: eu edital. Acho que no meu...
6: Será que ninguém nota que...
0: É que eu acho que aquelas pessoas que notam e entendem do assunto, deveriam falar, levar o executivo não fez nada, chega na Câmara, fala, Madril, fã, tá aqui, ó. Só que você, para quem sabe do assunto, quem entende, porque é muita denúncia. A gente vai da saúde à Secretaria de Obras. É muito, se vocês forem no meu gabinete pegar o Disque Fão lá, ou na minha, no meu Instagram, chegou um e-mail essa semana lá, meu Deus do céu, mais cabeludo que o Birubiru, entendeu? Então, assim, e é muita coisa. E a gente, uma que é minha assessoria, eu tenho direito a 5 cargos, que eu sou o segundo vice-presidente da Câmara. Eu fiquei 1 ano e 4 meses com 3. Economizei mais de 200 mil reais. Só que agora começou a chegar muita coisa. Eu contratei mais 2, entendeu? Só que não dá conta. Porque daí você tem que filmar com drone. Ah, você não me passou um negócio, eu não te mandei lá?
14: Sim.
0: Entendeu? Então o pessoal vai... Só que... E outra, não é pessoas técnicas. Eu não tenho ali nenhum investigador que estudou no GAECO, que tem uma formação, né? Que tá ali. Então a gente...
6: O próprio Ministério Público também tem promotor bem intencionado. Isso. Que quer trabalhar, mas
0: sem
6: não
0: dúvida.
6: Tem assessoria.
14: E às vezes você não pode impedir a... uma consultoria técnica do próprio Tribunal de Contas, porque tem essa porta aberta com o TC, ela é para assessorar os vereadores, né?
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20: 11h45.
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0: Bola na área! É hora de falar de futebol. Depois de conquistar o título da Copa do Mundo, a Espanha reassumiu a liderança do ranking da FIFA. A Argentina caiu para a segunda colocação, seguida por França e Inglaterra. O Brasil ganhou uma posição e agora aparece em quinto lugar, enquanto o Marrocos alcançou a melhor colocação da sua história, ocupando o sexto posto. O México entrou no top 10 e a Noruega foi a seleção que mais subiu na atualização do ranking. Daqui a pouco tem mais destaques do esporte. 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
8: Fernando, se tiver essa possibilidade, eu até peço que não só você, mas como toda a sociedade cascavelense, nos ajude a fazer um mandato. Porque o município é muito grande, gente. Isso daqui é gigante. São mais de 10 mil servidores. Então é muito grande isso daqui. Então o que a gente conseguir fazer para trabalhar anticorrupção e transparência? Pô, Câmara Municipal de Cascavel, o que custa ter a foto do servidor no portal da transparência?
6: Portal, né?
8: Pô, qualquer um chegaria, acessa, pronto. Então, assim, é uma forma que você tem de estar colocando a população para ajudar a gente a fazer um mandato. Exemplo que foi rejeitado, um projeto meu, a ideia é minha, que foi rejeitado na Comissão de Saúde. Chega a ser uma piada, Edgar. Eu não consigo entender. Eu comecei, com o começo do mandato, fiscalizar as UPA. Chegava na UPA, via aquela fila gigante lá, né? Um monte de gente. Inclusive a UPA, no começo do mandato, meu mandato de vereador, a UPA Brasília, tinha uma tenda na frente, não sei se vocês passavam por ali, tinha uma tenda que era locada, que tava ali na frente. E eu fui pra cima, né? Porque, pô, aquilo ali é saúde humanizada? Pelo amor de Deus, uma tenda? Pelo amor... Agora, graças a Deus, né? Graças aos nossos pedidos ali, muita cobrança.
6: Mudou a tenda, agora foi...
8: Agora tá feito um local... Não, agora é um local adequado.
9: Ah, tem café...
8: Com ar-condicionado, tudo certo. Só que eu cheguei lá... Como vereador, eu chego para fiscalizar a UPA. Eu não sei quantos atendentes estão trabalhando naquele horário. Eu não sei quantos técnicos de enfermagem tem ali. Eu não sei quantos enfermeiros estão em plantão. Eu não sei quantos médicos estão trabalhando. Pega esse projeto que eu pedi e foi reprovado na Comissão de Saúde. Única e exclusivamente para mim chegar na UPA e ter um relatório quem são as pessoas que estão de plantão, de trabalho naquele dia. Você acredita que não passou na Comissão de Saúde, Fernando?
6: Não passou na própria casa.
8: Onde eu vou dar autonomia para qualquer pessoa conseguir fiscalizar? Porque você chega ali, muitas vezes, tem só um atendente.
9: E qual era a justificativa, Afonso?
8: Eles inventam coisa de um lado...
9: Deixa eu aproveitar, já que você entrou nesse assunto. Nós propomos, na época, acho que o Madril assinou junto comigo, um projeto para obrigar o atendimento telefônico. Olha que problema, Madril. E aí, na época, o Alessio era o presidente ainda da casa e foi pedido... adiado o projeto até 2042.
8: Fernando,
9: porque até hoje nós temos fila nas UBS, Fão.
8: Deixa eu te falar mais uma que é assim, ó. Vai direto ao que você tá falando. Você conhece alguém...
9: Do agendamento por telefone?
8: Você conhece alguém que não tem WhatsApp hoje?
9: Sim, ninguém. Por que não bota a porcaria do agendamento por WhatsApp, cara?
8: Saúde humanizada... Edgar, presta atenção. A tecnologia chegou. Então o que passou lá atrás... Passou. A tecnologia chegou. Saúde humanizada, onde o cara tem que chegar às 5 horas da manhã na porta do posto de saúde, onde não tem um abrigo, não tem segurança, sol e chuva. Isso é saúde humanizada. Será que não era mais fácil ter um aplicativo que qualquer cidadão tivesse pelo WhatsApp conseguisse marcar sua consulta?
9: Claro!
8: E se tivesse alguma urgência...
6: Esse era o meu projeto agora, para essa última eleição.
8: Aí se tiver uma urgência, aí beleza, aí você vai
9: lá. Mas qual é a dificuldade?
8: Aí o cara vai na UPA, porque tem a UPA que é especializada. uma em horto, outra em criança, gente, e a outra é em surto, você vira referência. A UPA Tancredo Neves é referência pediátrica. A UPA Brasília é referência surto. Gente, pelo amor de Deus, nós estamos em 2026, nós não temos um sistema onde o cidadão cascavelense pode entrar pelo WhatsApp e marcar uma consulta. Minha Nossa Senhora, você tem que sair 5 horas da manhã. Agora você imaginou, Fernando, deixar teu pai, tua
9: ficha.
8: Mãe... 5 horas da manhã pegar ficha, isso aí é o cúmulo.
9: Alguém não, mas teve lugar,
8: foi. Assina um atestado de incompetência.
9: É. Tu não viu lá no 14, lá? No 14, acho que foi, né? Que teve um empresário que construiu um...
2: Santos Dumont,
9: né? É. Fez um puxadinho lá para as pessoas não ficarem na chuva.
8: Já porque... fiz. Viu? O que você imaginar, Fernando, eu tô fazendo. Muitas vezes, a gente não tem muito espaço, porque eu uso a minha rede social. Eu coloquei emenda impositiva em mais de 121 locais em Cascavel. Então, assim, só que não tem como divulgar muita coisa. Mas, cara, eu tô trabalhando, tô dando sangue, né, por esse mandato, pra honrar aquelas pessoas que confiaram na gente. Mas não depende só de mim. Só que eles estão negando as minhas ideias e os meus projetos. Mas na hora da eleição, eu vou lembrar todo Isso. mundo quem votou contra. Porque é cômico saber... que a prefeitura de Cascavel, que a população não consegue fiscalizar a saúde.
9: Bom, então eu vou fazer um pedido para você e para o Madril que estão aqui, ó. Resgatem esse projeto lá de 2018, 2019 e coloquem, assinem vocês lá como autores lá. Vejam quem mais quer assinar. Quem não quiser assinar, me fala que eu vou conversar para obrigar essa parte do atendimento por telefone. Agendamento de consulta por telefone para ver se a gente consegue acabar de vez com esse negócio de ter que esperar. Viu, lá no Santa Cruz, cara, a gente passava a noite inteira na fila para chegar de manhã e não ter ficha. Então essa parte do negócio da ficha não tem cabimento mais no negócio desse.
6: Falta médio, falta...
9: Eu acho que procurem isso que a gente trabalha junto com vocês, esse projeto de lei, Lafon.
8: Fernando, tem
9: Madril muita... tava junto lá, ele assinou junto da outra vez.
8: Tem muita coisa que dá pra gente melhorar. Você chega na saúde, por exemplo. Vou chegar num lugar e falar, ó, aqui no município de Cascavel é feito quantas cirurgias, exemplo? Vai pro estado, né? Quantas cirurgias? A gente faz 500 cirurgias de...
6: Cataratas
8: por mês, beleza? Aí você vai chegar em outro hospital, o cara vai falar, meu irmão, 500 cirurgias por mês? Mentira, não pode, não existe, não tem efetivo pra isso. Mas como é que você sabe? Ah, porque a gente paga 500 cirurgias. Ah, entendi. Então me dá o prontuário das 500 cirurgias, fazendo um favor. Então assim, é muita coisa, só que eu quero que a população entenda. Gente, é muita denúncia, é muita coisa Sim. pra apenas o vereador fazer isso daí. Então é muita, daí igual eu falo, vai da saúde à Secretaria de Obras. Coisa que não tem, não tem ligação nenhuma uma com a outra. A gente não tem experiência em saúde, obras, aquilo. E a gente vai procurar. Por exemplo, Secretaria de Obras, eu vou falar com o engenheiro. Fala, meu irmão. E muitas vezes a gente tem no município de Cascavel um secretário que nem de obra entende. A gente tem secretário de Agricultura muitas vezes. E você tá entendendo?
9: Não, mas o que tá agora entende, né?
8: Não, eu não tô.
9: Como é que tá os assaltos?
6: Ele não tá fulanizando. Deixa
8: pra lá. Não, eu não tô. Não tô indo. Eu tô dando um exemplo.
9: Você tava tapando o buraco nas ruas que eu vi esses dias. Aliás, o Madril, eu achei meio interessante. O Fão falava assim: vamos inaugurar aqui mais um redutor de velocidade.
8: Redutor de velocidade.
9: Não, eu achei fantástico, né?
8: O pessoal anda muito rápido pelas ruas de Cascavel.
9: Vamos plantar um buraco aqui pra reduzir a velocidade.
8: É um redutor de velocidade que não dá multa. No máximo, você vai ficar com a tua roda, com o teu pneu estourado. Mas é um redutor de velocidade sabor buraco, Entendi. Entendeu? É sabor. É isso que a população tem que entender. Como o prefeito pensa bastante no trânsito de Cascavel, inclusive tem um outro projeto de esfarelamento asfáltico que está sendo implantado por toda Cascavel, entendeu? Que nós somos referência pro mundo! Inclusive, Edgar, nós temos aqui em Cascavel, nós somos referência mundial hoje, mano. Nós temos a árvore de Natal mais cara do mundo! Nem Paris tem o que nós temos aqui, uma árvore alugada. Ah, e outra, uma árvore alugada. Não é... nós não compramos uma árvore de 1 milhão, nós alugou uma
10: Você
8: árvore...
10: Você sabe quanto custou o aluguel dessa árvore?
8: 999,9. Não deu 1 milhão, perdão, ouvintes...
9: Qual que é o partido do prefeito, Fão?
8: Tá sem partido.
9: Tá sem partido?
8: Ele só usou... Mas... Ele só usou o Bolsonaro pra ganhar a eleição, depois vazou.
6: Voltando aqui, eu fiquei sabendo que se você fosse comprar uma árvore daquela... Não tô acusando ninguém, só tô constatando o que eu ouvi. Que não custaria mais do que 250 uma árvore para você comprar. Não sei se vocês foram pesquisar isso ou não. Compra uma por 250. E aí podia pôr quatro, né? E gasta 1 milhão que nunca mais volta. A árvore foi
10: devolta. Tem de desmontar a árvore, tem de guardar. O ano que vem usar de novo.
8: É porque daí a mão de obra ela é muito cara. Por isso que vocês ficam aí querendo dizer...
6: Fão, deixa eu só...
2: Custou 975 mil,
6: Viu?
8: Apenas 975 mil.
6: Só para mim buscar um crédito.
9: Ah, é aluguel.
6: Foi alugado? Claro,
9: aluguel. Não, sim. Pagaram um milhão de aluguel.
6: Não, você está brincando que você não sabia.
9: Sabia?
10: Só você que não sabia.
6: Todo mundo sabe. Deixa eu resgatar um créditozinho aqui. Porque disseram muito e várias vezes que essas UPA que estão aí foi outro prefeito que construiu, entendeu? Claro que houve alguma pintura, houve algum aumento e tal. Tiraram lá a barraquinha da frente e fizeram de concreto. Então, isso é verdade. A gente tem que dar o crédito, né? Mas as três UPAs que estão em Cascavel são todas montadas por mim. Não é isso que venderam na cidade. Venderam ao contrário. E tem algumas UBS que pintaram. Só pintaram. Daí tiraram a placa minha, porque eu que tinha construído. Tiraram a placa minha e botaram a placa do outro prefeito. Mas daí eu fui lá e perguntei, mas o que foi feito aqui para mudar a placa? Não, pintamos.
9: Rodoviária, né?
6: Pintamos.
9: Mas tiraram a placa da rodoviária ou a rodoviária não foi tu?
6: Não, aí eu não sei. Na rodoviária foi o Tolentino e o Jacis Canagato.
9: Será que tiraram a placa do
6: não,
9: Tolentino?
6: Claro que não.
8: É que Cascavel é revolucionário, né? A gente tem projeto de lei que proíbe inaugurar obra pública.
6: Inacabada.
8: Inacabada. Aí o doutor Lauri veio com uma justificativa que é uma obra interestadual, cara. Meu Deus do céu, o cara da lei, ele tenta inventar narrativa pra justificar o indefensável. Inaugurar uma obra... Opa, não foi isso? Não vão uma inauguração de colocar uma placa. Que a placa eles não colocaram.
6: Eu vi dizer
8: eles
6: que
8: tiraram o governo... voto, fizeram um evento aqui com dinheiro público, alugou barraca e coisa. Fizeram um evento,
6: e poucos
8: mais de 40 mil reais ali o pessoal que me passou, para inaugurar a obra que não está acabada. Qualquer cidadão de Cascavel é só ir lá na rodoviária, ver como é que está a situação, você que não, usa.
9: Tá entrando água.
8: É, então assim... Fernando, não é questão de ter lado político, mas o que é certo e o que é errado. Por isso que é bom, ô Fernando, você ser independente. Que daí você faz o que tem que ser feito.
9: E nesse caso, a Bia teve aqui no programa passado, né?
6: É,
9: e falou do ela está fazendo fez um requerimento sobre essa questão da rodoviária e foi deferida a dilação de prazo.
8: Ah, mas é normal pedir, né? É normal. Eu sou assim.
9: Se ela fizer uma denúncia, você assina junto com ela?
8: Eu acredito que todos os vereadores de Cascavel assinem, não tem problema
9: nenhum. Ah, isso aí.
10: Eu quero ter um pedido para vocês. Queria até que o Madrinho respondesse, que ele está muito quieto aqui. E está pensativo ali. A situação das ruas de Cascavel, você mais que ninguém conhece, porque você constantemente está nas redes sociais abordando esse assunto, que é dramático. Ultrapassa todos os limites de relaxo. A situação dos buracos em Cascavel, que o falador está lá na medida do possível e fazendo a parte dele lá. Mas a situação não melhora. Existe alguma forma, embora reconheça as limitações de vocês com pessoal e com técnicos para ajudar, existe alguma forma de saber por que chegou nesse ponto? Porque foram feitas obras de recapes e tal, coisa na administração anterior. E poucos dias depois esfarela tudo. Quem fiscalizou, quem assinou o recebimento dessas obras?
11: Eu acredito que o asfalto é algo assim, ó. Eu, depois que assumi como vereador, que eu fiquei sabendo que a camada asfáltica é 5 centímetros. 5 centímetros é só de massa asfáltica em cima de todo o alicerce ali. Mas a gente vê quando tem buraco no asfalto que não tem 2 centímetros. Então é algo assim que vem já há muito tempo. Igual o Fon falou, nós como vereador, eu, por exemplo, é um setor de segurança. Se for falar comigo, eu não consigo ouvir as pessoas mentindo, porque eu sei quando é certo, que é errado. É no esporte, a gente entende um pouco. Agora de asfalto e camada asfáltica, aí teria que ser um engenheiro. E aí quem libera.
10: Vocês não têm um engenheiro.
11: A gente não
10: que
11: tem.
10: Ajude.
11: E quem libera. Isso aí é o engenheiro ali responsável do município, que daí a gente não sabe qual que é a parceria dele com as empresas que foram contratadas. Então eu acredito que é algo que já vem há muito tempo. Hoje, por mais

0: queira tampar os buracos, mas a gente sabe que a maioria dos lugares ali é quase uma quadra inteira esburacada, não é um buraco. Então teria que fazer um trabalho inteiro nesses asfaltos. Eu acredito que o município não tem material humano para fazer tudo isso em curto prazo, né?
1: Meu Madril, mano perguntou bem, mas alguns problemas do asfalto, péssima qualidade. Isso é um deles. Às vezes o cara baixa muito o preço ou vai ter que dar propina para alguém, então ele diminui.
2: Isso não acontece.
1: Ele diminui a qualidade do asfalto. Outra coisa, quando eu entrei na prefeitura, tinha uma lei que permitia 2,5 cm da camada asfáltica, o betuminoso.
3: Chamado casca de ovo.
1: Imediatamente mandei uma lei para a Câmara e falei, em Cascavel é proibido fazer asfalto com menos de 4 centímetros. 4 centímetros é uma média para o asfalto durar de 20 a 25 anos. Tem asfalto velho, tem asfalto com mais de 20 anos aí. E isso é natural. Agora, o que eu vejo, assim, que Cascavel não está tendo a capacidade de restaurar tempo de servir a população.
2: É que no município, eu fui dar uma estudada do assunto, existe o micro reperfilamento,
1: Mas isso já é um conserto,
2: né? Então, assim, e o que que acontece? Você vai lá na rua Altemar Dutra, região norte de Cascavel. Fizeram o micro reperfilamento. Ah. Tá tudo esfarelado.
4: O que é o micro reperfilamento?
2: É 1 cm, ó. Eu quero que a população...
1: É uma borrazinha que passa em cima.
4: Mas aí passa na quadra inteira.
2: Passa na quadra inteira. Aonde tem asfalto esburacado, onde tá esburacado, isso é maior jogar dinheiro fora da face da terra. Isso é jogar dinheiro fora, porque ele não vai tapar o buraco.
1: Dura uma semana.
2: O que que temos que fazer para ter mais... Isso daí dá mais tempo de vida ao asfalto. Aonde não tem buraco, fazer isso daí para dar mais... Só que a gente tem que ter uma estratégia. E a gente tem que ter um projeto pra gente conseguir chegar em algum lugar. Então você tem que fazer um estudo. Como é que eu vou fazer micro reperfilamento onde não tem buraco? Se a necessidade do município é tapar buraco, você tem que vir com recap. Só que qual que é a estratégia? Muitas vezes pode ser marqueteira e eleitoreira. Eu fiz tantos mil metros quadrados de asfalto. Porque não deixa de ser asfalto. O asfalto novo, o recap e o micro, todos são asfalto. E você vai fazer... Fizemos 1 milhão. Só que as pessoas têm que entender, os políticos têm que entender que o povo tem celular. Que as pessoas não são cegas. E que, tendo celular hoje, não é só a Globo, só a SBT, a Record que vão noticiar. Você vai na rua Altemar Dutra, na região norte. Eu só esperei, porque assim, eu sou um cara que eu dei bastante tempo pro governo, 1 ano e meio quase, ali 1 ano e 4 meses, 1 ano e 3 meses, para eles pegar, porque por mais que saia do vice, que era vice, não era prefeito, era vice, dei tempo para ele organizar a casa. Aí vão me chamar de mentiroso no plenário, que eu não tenho argumentação e que eu não fiscalizo. Aí o líder do governo falou, né? Opa!
4: Quem é o líder do governo?
2: Era o João. Daí ele veio falar pra mim que pediram pra... Daí eu falei, então...
4: Não é mal, João.
2: Ele pediu pra sair, vai pedir pra sair agora, pediu pra sair. Mas assim, eu tô fazendo a minha função. Gente, tem que ter uma equipe técnica que vai falar, não faça isso nesse lugar. Agora, pode ser também, Edgar, que a equipe técnica tá falando, não faça, mas o pessoal quer fazer. Ele dá o parecer dele, mas quem tem a caneta e quem manda não é o técnico, servidor de carreira da Secretaria de Obras. Então, agora, eles têm que entender que é jogar dinheiro fora, e é muita grana que está sendo jogado fora. O executivo está tomando pau de manhã, de tarde e à noite, porque aonde não tem buraco, a população não quer que faz nada, que tá bom. O problema tá onde, viu? Aonde tá tudo esburacado. Que tá nos 4 cantos da cidade. Aí o que que eu fico mais? Eu falo, meu Deus do céu. Tinha uma equipe de tapa-buraco na cidade. Aí o vereador fã do Bolsonaro vai lá e mostra o serviço dele. Porque ele já mentiu no plenário. Que eu não trabalhava, que eu não tinha argumentação. Falei, a partir de agora eu vou filmar todas as fiscalizações que eu for fazer. Do nada, colocaram o ex-secretário de obras na Secretaria de Obras sem falar com o atual secretário, com 5 equipes pra tapar o buraco. Isso quer dizer que o meu trabalho tá dando resultado. Não tinha só uma, agora tem 5. E tiraram o ex-secretário pra fazer. Mas, gente, por que que não fizeram isso antes?
1: O papo tá muito bom, mas nós já ultrapassamos 20 mil. Então vamos agradecer o Duca aí, né, mano?
3: Pois é.
1: Porque o Duca tem sido um parceiro.
3: Grande abraço, meu amigo Duca, o Chili, Cili Prandi.
4: Sim.
3: Para mim, particularmente, que era amigo do Dr. Edi, não sei se vocês conheceram, mas é uma honra para mim participar uma vez por semana aqui na Estúdio 92. E quero agradecer e cumprimentar e referendar a atuação do Madril e do Fão. Vocês estão realmente parabéns pelo cumprimento da obrigação de vocês. porque não é fácil nesse país da impunidade, quando vê as pessoas defendendo o dinheiro público, é preciso que se saliente isso. Muito um grande abraço a vocês.
1: Fão, é candidato a deputado federal? Pré-candidato.
2: Pré.
1: Isso.
2: Pré.
1: O pré não tem pecado, mas candidato já tem.
2: Pré.
5: Madril, não vai ser candidato?
6: Não, eu não.
5: Então.
1: Bom, da mesma forma, acho que o Mano fez uma fala linda, maravilhosa, valorizando a presença dos dois, valorizando o trabalho que eles estão fazendo, que eu não vou dizer nada. Vale as minhas palavras,
5: da mesma
1: somando-se
5: forma.
1: As do Mano.
5: Só vou mandar um abraço aqui para dois ouvintes aqui, para o Efraim e para a Jaque, que estão acompanhando a gente aqui. Então, um grande abraço aí.
1: Grande abraço.
3: E daqui a pouquinho vamos encontrar o Dr. Marcon ali no pastel.
5: Sim.
3: Do Rock.
5: Sim.
1: Exatamente. Ele que diz que é o único ouvinte que nós temos.
5: Madril e Fão são convidados também aí. Obrigado a ter vindo aí. O espaço está sempre aberto para vocês aqui.
1: Madril, tchauzinho aí, Madril, para os teus eleitores.
5: Importante deixar claro, Edgar, que o espaço aqui está aberto também para o Dr. Lauri.
1: Claro,
5: vir aqui,
1: eu convidei ele,
5: se posicionar, ele foi convidado. O Alexander também foi convidado, né? O advogado dele.
1: Isso,
5: e tá para oferecer a réplica aí, né? Sobre essas questões aí, o espaço tá aberto aí.
0: Eu só agradecer o convite aí, né, Fernando, Edgar e o Mano. Acredito que eu na minha vida sempre faço as coisas que a gente tem que fazer, não é impessoalizar, a gente não tem problema com ninguém, mas quando a gente é procurado, igual fui procurado pelo Fão, a gente tem que ter um lado, né? A gente tem que ter um lado da ética e da moral. Porque se fosse o caso contrário, era bem mais fácil eu tentar avisar o Dr. Lauri, mas não ia adiantar avisar, porque ele já tinha muitos fatos anterior. E o que aconteceu ali foi 2 dias que eu fui e vi, e a gente sabe já de 1 ano quanto tempo que essa pessoa trabalhou ali, e a gente vê muito disque no meio da política, e a gente tem que mudar, igual eu falo, e tem uma fala do Leandro Karnal, né? A gente só pode julgar uma pessoa depois que morre, e eu posso falar do Fão até hoje, nesse momento aqui. Eu acredito que ele é uma pessoa que defende muito a família Bolsonaro, mas pelo que eu vejo, ele é muito mais honesto que a família inteira do Bolsonaro. Porque a maioria dos políticos fala bonito, mas na prática é totalmente diferente, né?
1: Fernando, você vai anunciar. Não, não tem como espichar mais.
5: Não tem mais.
1: Vai falar. Você vai anunciar, depois do Fão, você vai anunciar a música do dia.
5: Maravilha. E hoje é uma homenagem especial, Fão.
1: Fão.
5: Calma.
1: Nossa despedida aí do programa.
2: Eu queria agradecer, né, pelo convite, Edgar, o Fernando e o Mano. Agradecer também ao Duca, que aqui foi a primeira rádio que me abriu as portas. Eu era assessor parlamentar lá em 2017, na época com o Fernando Maleski. Então sou muito grato à família Siriprand. Eu acho que na vida da gente, gratidão é virtude de poucos. Dizer para a população de Cascavel que aguardem, que vem mais bomba por aí.
1: Muito bem, é isso aí.
5: E hoje...
1: Um abraço a todos e até sábado que vem, se Deus quiser.
5: Maravilha, e hoje nós vamos com Bonnie Tyler, uma homenagem aí, Total Eclipse of the Heart.

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4: Meio-dia e 15.
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0: A Polícia Federal marcou novo depoimento do senador petista Jacques Wagner, investigado no inquérito que apura supostas irregularidades envolvendo o Banco Master. Segundo o portal Metrópolis, o parlamentar baiano será ouvido dia 7 de agosto. A orientação da defesa é que Jacques Wagner exerça o direito ao silêncio durante o depoimento. O ex-líder do governo Lula no Senado foi alvo da nona fase da Operação Compliance Zero, deflagrada pela Polícia Federal em 18 de junho. E, segundo os investigadores, o senador teria recebido uma série de benefícios indevidos ao longo dos últimos anos, entre os quais uso frequente de aeronaves ligadas

0: O grupo do empresário e ex-banqueiro Daniel Vorcaro, ingressos para shows e negociação de um apartamento em Salvador, avaliado em cerca de 2 milhões e meio de reais. Para Estúdio 92 FM, Emerson Bittencourt.
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6: 12:30.
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3: Meio-dia e 49.
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1: Daniel Ortega,
3: ditador da Nicarágua, que compõe a atrasada esquerda latino-americana e amigo de Lula, anunciou que o país não realizará mais eleições, encerrando a possibilidade de uma disputa pelo poder quando seu atual mandato terminar, no próximo ano. Ortega também deixou claro que a medida tem o objetivo de impedir o retorno da oposição ao governo. Com isso, a ditadura nicaragüense está oficialmente proclamada. O tirano esquerdista está no poder desde 2007. A última eleição realizada na Nicarágua em 2021 foi marcada por denúncias de fraude e a prisão de opositores e críticos do regime, modelito muito recorrente entre os países governados por amigos de Ortega. Para Estúdio 92 FM, Emerson Bittencourt.
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17: Hello, hello, hello! Estamos em mais um episódio de Conexão de Sucesso da Rádio Estúdio 92.3 FM de Cascavel. Hoje eu tô com a Kali. A Kali, ela é formada em contabilidade, só que ela mudou totalmente a área de atuação dela. E eu quero entender. Mas, primeiramente, muito obrigada por ter aceitado o nosso convite, estar aqui no Conexão de Sucesso e contar um pouquinho do seu dia a dia.
18: Oi, Mari, eu que agradeço, né, pela oportunidade. É sempre muito bom a gente estar fazendo coisas novas, né? Ainda mais a gente que trabalha nessa área de comunicação, marketing, criatividade, pessoas. E agora falando um pouco, né, sobre essa minha transição, que para mim foi bem grande, na verdade, né?
17: Bem grande.
18: Uhum.
17: Porque você está numa área de atuação que é extremamente racional e... E contas, e aí você vai para uma coisa de criação, né?
18: Total, porque a contabilidade, ela me trouxe muito uma noção de negócio. E eu fui logo para uma área que era muito mais desafiadora, que é a escrita fiscal. Os meus últimos trabalhos, eu trabalhei numa empresa grande na área da contabilidade e trabalhava na escrita fiscal. E eu acho que foi ela que me deu, tipo, um gatilho de... Será que é isso mesmo que eu quero pra mim? Sabe? Mas desde quando eu comecei a querer fazer alguma faculdade, né? Eu já queria ir mais pra esse lado da criatividade, publicidade, propaganda. E querendo ou não, os nossos irmãos mais velhos, eles acabam, né? Nos aconselhando, influenciando. E o meu irmão era da área da contabilidade, né? E os meus pais têm empresa, né? E eu acabei fazendo contabilidade por conta de que era o que a gente tava no nosso acesso, né? Para estudar e pagar também. E quando eu trabalhei, fiz a faculdade, eu estava no terceiro ano da faculdade, que eu fui realmente falar, nossa, mas será que é isso mesmo, né? Mas já que eu já cheguei até aqui, vou finalizar.
19: Sim.
18: E daí eu trabalhei na área, trabalhei em escritório, trabalhei na escrita fiscal. E daí eu acabava que não dava assim muito certo, sabe? Com essa área. Até que eu fui convidada por uma amiga para trabalhar na loja dela de moda, porque eu sempre gostei muito de moda também.
19: Eu também gosto muito de moda.
18: Sério?
19: Eu acho que a moda, ela... Porque para pensar, né? Você vai... Eu tenho restaurante.
18: Uhum.
19: Você vai no restaurante, você é uma mulher, principalmente. Ai, que roupa que eu vou? Como eu vou? Ai, tá frio, tá calor. A Sim. gente começa a pensar, acho que a moda, ela... Ah, eu vou vir aqui pro podcast, né? É que agora eu não tô tão pisca, mas antigamente eu perguntava até pro entrevistado, que roupa que você vai estar usando pra gente estar, sabe?
18: Uhum.
19: Mas eu acho que a moda, ela é um marketing pessoal da pessoa.
18: A moda, eu diria, tipo, eu vejo a moda assim como uma forma das mulheres se expressarem.
19: Sim.
18: E a gente conta uma história do nosso dia antes mesmo da gente abrir a boca.
19: É,
18: sabe?
19: Verdade.
18: Que a gente começa contar um pouco sobre o nosso mundo através do que a gente vai vestindo, né? Então,
19: Sim.
18: claro que hoje, quando eu fui me vestir e tal, pensando, falei, não, tem que ser algo legal, né? O primeiro podcast que eu vou participar. E como eu sempre gosto, aí eu falei, não, vou pensar em algo bem intencional, assim.
19: Tá, mas e aí você foi convidada pra trabalhar com moda?
18: Fui convidada pra trabalhar com moda. E quando ela me convidou, assim, bem despretensiosamente... Ela falou, nossa, gostei de você, da forma como você foi. A gente já era amiga, né? Mas, nossa, eu gostei, né? Da sua atitude. E ela é uma grande amiga que me aconselhou. Ela falou assim, ah, amiga, por que que você não vai pra essa área, né? Que foi aí que eu fui pra fazer uma pós, que eu fiz uma MBA em Marketing, né? Na USP. E daí que eu fui descobrir, tipo, a montanha russa e todo mundo do marketing, né? Porque até uns anos atrás, até antes mesmo da pandemia, né? O marketing, ele não era tão bem visto como estratégia de negócio, né? O marketing era mais voltado para, tipo, ah, o que é marketing? Rede social. Isso que era mais implantado mesmo na mente das pessoas, né?
19: Vou ser blogueira.
18: É tipo isso, né?
19: Uhum.
18: E quando eu entrei pra pós, eu vi que era um mundo, assim, completamente muito grande dentro daquilo que a gente achava que era, né? Aí me apaixonei, né? E desde então, fui cada vez mais me profissionalizando e conhecendo e trabalhando em algumas empresas. E entrei para esse mundo.
19: Tá, mas o seu foco hoje é no comportamento humano.
18: Eu sou estrategista de marcas, né?
19: Tá.
18: Então, eu trabalho com essa área do marketing das empresas, mas bem voltado para o negócio em si. Né? E eu coloco que eu tenho foco em comportamento humano porque dentro da minha trajetória eu percebi assim... Eu já trabalhei bastante na área de social media, que é a parte de gestão de mídias sociais, produção de conteúdo, mas eu fui atrelando para a parte de mentoria estratégica, porque eu senti essa necessidade de unir o mundo digital com o mundo físico. Porque hoje não adianta as empresas elas terem um bom marketing digital nas redes sociais, só que daí eu chego até o teu local físico e eu não tenho uma boa experiência, eu não tenho um bom atendimento, eu não tenho uma cultura,
19: entendi,
18: sabe?
19: Entendi.
18: Então, eu quis atrelar ao comportamento humano também, por quê? Porque muitas vezes... Quando chega um cliente até mim, né, e ele, por exemplo, chega, ai, Kali, eu queria me posicionar melhor nas redes sociais. Falo, tá, então vamos lá, vamos trabalhar, vamos começar, eu vou conhecendo esse cliente para saber como que funciona. Mas daí, eu percebo que às vezes ele procrastina muito. Opa, se daí ele procrastina e não faz os desafios que eu acabo passando, porque eu sempre vou desafiando, eu percebo que tem alguma crença limitante ou tem algum comportamento que precisa ser mudado para que ele consiga se olhar de uma maneira diferente. Então, hoje, os meus clientes, eles chegam olhando a empresa através do olhar dele. Eu faço ele sair do olhar operacional e olhar a empresa dele de cima.
19: Tá, eu gosto de exemplos, eu gosto de cases,
18: Sim.
19: eu gosto de tudo. Então, assim, como seria isso?
18: Por exemplo, né? Vamos pegar...
19: Eu acho importante, porque como as pessoas estão nos... Elas seguem muito o exemplo, elas levam em consideração o que tá sendo falado aqui.
18: Uhum.
19: Então, por isso que eu falo, dá exemplo, porque tá. É mais fácil pra pessoa entender.
18: Ó, eu vou pegar uma cliente recente minha, que ontem mesmo a gente fez uma mentoria. E ela tem uma dificuldade, às vezes, de aparecer na rede social, nos stories, por exemplo, falando abertamente, sem planejar algo. Então, o que que isso me traz um alerta? Ela tem medo de errar.

0: Ela é autoexigente com ela mesma, porque automaticamente se conecta com esse medo de errar. E isso vem muito, às vezes, da forma como ela foi educada na infância dela. Porque daí eu já volto para algo que vem da família mesmo, né? Porque quando a gente é criança e os nossos pais acabam sendo muito exigentes com nós mesmos, quando a gente vai crescendo, a gente acaba tendo esse medo de errar e essa dor da rejeição. Então, tipo, ah, se eu errar, eu vou ser rejeitada. Se eu errar, eu vou ser julgada, sabe? Então entra, tipo, acaba sendo bem mais profundo do que a gente imagina. Só que eu consigo fazer com que a pessoa ela olhe para isso, desperte a consciência e eu desafio ela para mudança de comportamento. Aí ela consegue se olhar de uma maneira diferente e ter novos, claro que, tipo assim, eu vou sempre respeitando
1: O limite dela.
0: o limite dela.
1: Mas é feito um diagnóstico antes.
0: Sim, sempre na primeira mentoria que eu faço, né, eu costumo fazer um diagnóstico para entender realmente quais são os desafios, quais são os objetivos, as oportunidades, as fraquezas. Mas geralmente, muitas coisas eu vou descobrindo no meio do caminho. Porque por muitas vezes o cliente ele chega para mim, então ele não vai ter uma abertura. Então, digamos assim, é o que um pastor meu sempre fala também. Para eu acessar o coração de alguém, primeiro eu preciso ganhar esse coração. Então,
1: Total.
0: primeiro eu preciso me conectar com ela. Então, também não tem como eu querer corrigir ela ou falar, ó, isso aqui tá errado, isso aqui tá certo, se antes eu não tenho uma aproximação. Porque também eu vejo o meu trabalho como a descrição do marketing humano, né? Então, antes de ver um profissional, um fornecedor, um cliente, eu sempre vejo um ser humano.
1: É, e a gente tá num momento, eu acho que isso é devido, eu posso estar errada, a minha percepção, é claro, mas eu acho que tudo é em prol da inteligência artificial. Então tá tudo muito fácil. Então, assim, ai, você tá olhando um negócio ali, uma propaganda que é feita na inteligência artificial. Ai, é chato. As pessoas
0: Exatamente.
1: não querem, tão cansadas do engessadinho, do perfeitinho. Eu acho que elas querem o erro, o humano. Que daí entra
0: Exatamente.
1: num marketing mais humanizado. Poxa, nós somos seres humanos, né? Nós
0: Sim.
1: erramos. Tem dia que a gente vai estar descabelada, né? Não tá com vontade de se arrumar.
0: Exatamente. Eu costumo fazer alguns cursos e estudos que ele vem fora do Brasil, porque digamos que é uma informação mais quente que chega até aqui para nós. E nos últimos cursos que eu fiz, a gente teve uma noção muito grande que o novo comportamento social das pessoas é a confiança abalada.
1: Como assim? Adoro isso.
0: Por quê? Né? Por que que as pessoas elas estão com a confiança abalada? Muitos marketing performáticos, muitas marcas que não são reais, tipo, no digital é uma coisa, no presencial é outra, muitas promessas que não são cumpridas, sabe? Muita incoerência de marcas. Tudo que
1: Entendi.
0: gera incoerência gera dúvida, e o que gera dúvida não gera segurança, e se não gera segurança, não vendo. Porque as pessoas elas buscam se sentir seguras. Que nem a gente estava comentando também sobre a forma como você atende os teus clientes, né? Querendo ou não, isso é um baita diferencial. Porque
1: Sim.
0: qual é o novo luxo do mercado? A humanização.
1: A humanização.
0: Porque ninguém te substitui.
1: Eu acredito muito nisso. Mas e como que a gente cresce?
0: Eu sempre costumo dizer que não tem como uma empresa crescer se ela não tiver os olhos em tudo. Muitas vezes não é possível, mas a gente sempre tem que buscar fazer várias coisas bem feitas, né? É igual levantar uma casa. Se eu não cuidar de todas as paredes, os materiais que eu uso, não for de qualidade, em algum momento vai me dar um problema. Né?
1: Sim.
0: Então, uma marca, ela tem que ter todo, e por isso que eu digo que tem que ter esse olhar 360, sabe? E por muitas vezes ter sempre pessoas para te ajudar.
1: Sim, a gente não tem como a gente viver sem pessoas.
0: Exatamente. Porque tipo assim, uma pessoa ela consegue crescer ela mesma cuidando de tudo? Sim, até um certo ponto. Porque vai chegar um momento que você não vai conseguir fazer tudo sozinho. Sabe? Então eu diria que um crescimento de uma empresa, ele tem que ter essa atualização de mercado, tem que ter esse foco em pessoas, sabe? E, claro, ter esse olhar também para conseguir ter mais pessoas para ir te ajudando no meio do caminho, para daí você ir crescendo, né?
1: É, eu gosto de citar várias empresas grandes, né? É, uma que eu gosto bastante no ramo de restaurante, vamos falar de Madeiro, né? Uma empresa brasileira, totalmente brasileira, produtos brasileiros, dono brasileiro, e hoje ele não é franquia, ele é rede própria. Só que é uma coisa que é muito engraçada, que você vê assim, que ele é muito humanizado o marketing dele. Vamos falar pelo ketchup que ele é tudo sempre limpinho, o molho madeiro, a maionese madeiro, que é receita de não sei de quem. Então, assim, é um marketing muito humanizado, né? Vamos pegar outra empresa, que daí já não é do meu ramo, que é a Cimed, que daí tem a Carla. Cara, a Carla tá todos os dias ali falando do Carmed. Pra quê? Você acha que ela precisaria? E ela tá ali.
0: Exatamente. É, eu diria que essas empresas maiores, elas têm pessoas em áreas específicas só fazendo pesquisa de mercado.
1: Entendi.
0: Entendeu? Porque, tipo assim, ao ponto que você tá lá criando várias estratégias, movimentando a tua marca, essas empresas grandes, ela tem uma pessoa que já tá fazendo isso e que ela já tá trazendo coisas que já tá sendo estudada, tipo, de anos pra frente. Sabe? Então eles conseguem trazer uma antecipação de mercado, porque já tem essas pessoas mais específicas fazendo esses estudos. Porque quando a gente vai estudar coisas que acontecem, que nem teve a NRF, que foi, né, em
1: Em
0: Nova
1: Nova
0: York,
1: York.
0: né, que foi a maior feira do mundo, eu comprei um curso da Andressa, inclusive, que foi muito bom. Ela, inclusive, está trazendo muitas informações boas para o mercado em relação a isso. É uma atualização. Sabe? Só que também entra aquilo que você tem que ter uma mente aberta. Porque tem pessoas que usam estratégias que funcionaram há 10 anos atrás e acabam achando que vai acabar funcionando agora. E cada vez as coisas mudam mais e mais
1: Quando
0: rápido.
1: tem esse tipo de pessoas, né? Vou falar dos seus mentorados que fala que não aceitam uma mudança. Como você trabalha isso?
0: Tem muitos resistentes, sabe? Mas assim, eu sempre tento ir aos poucos, se eu vejo que tem uma resistência a mais, sabe? Porque querendo ou não, são pessoas e pessoas. E tem uns que são mais fechados, assim, para isso. E que às vezes acaba não renovando o contrato. Porque eu já sou
1: E
0: uma.
1: aí não é sobre você, né?
0: Não é sobre mim. Mas eu também tive que aprender muito sobre isso. Porque antes de eu ajudar as pessoas a olharem para a dor da rejeição delas, eu tive que trabalhar a minha. Então, eu percebo que assim, eu tenho que ir aos poucos, mas eu também não posso deixar de aplicar o meu método. Porque o meu método, ele entra muito sobre a transparência. Então, na primeira conversa que eu tenho com algum cliente, eu sempre falo, ó, um dos meus princípios é a transparência. Então, eu sempre vou te direcionar e te dizer o que eu acho melhor. Se você fala não, cara, eu sempre vou respeitar, assim, sabe? Mas assim, sempre deixando claro que tem esse 50-50. A Kali cria a estratégia e é a mente criativa que dá o direcionamento. Mas também tem o 50% que é do cliente para executar e aceitar todas as estratégias novas que eu trago para ele daí, né?
1: Kali, eu vou chamar um intervalo e a gente já volta para conversar um pouquinho mais sobre esse assunto.
0: Tá bom, Mari.
1: Ficamos aqui com o nosso intervalo. 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Voltamos. Kali, nós estávamos falando sobre a maneira que você atua com as pessoas, que é uma coisa bem mais humana, que você volta ao comportamento, é uma coisa bem psicológica.
0: É, bastante.
1: E eu acho que lidar com pessoas, a gente precisa de uma base muito forte, emocional, né? Porque eu
0: Sim.
1: também eu lido com

0: refletir na minha vida profissional de uma forma positiva, né? Então, tive toda essa transição de religião também. Então, isso é algo que me ajuda bastante, assim.
1: Tá, transição de religião, você foi da católica para evangélica?
0: Isso, eu era católica, os meus pais eram, né? Aí teve um grande período que eu acabei me afastando, assim, sempre fui muito de acreditar em Deus, buscar, né? Mas foi bem no período que eu tive uma transição na minha vida de sair da casa dos meus pais que eu fui buscar a igreja evangélica, que eu fui convidada por uma amiga e fui me conectando e acabei me convertendo, né? Então hoje eu sou evangélica.
1: Tá, e como que é o seu dia a dia com seus clientes? Eles aceitam você? Eu tava vendo até um negócio essa semana na internet. O dono da Itaipava, ele ia contratar uma pessoa X, para fazer propaganda para Itaipava. E aí a pessoa, um tempo atrás, deu uma reportagem que ela não acreditava em Deus. Ele disse que rompeu o contrato com a pessoa, pagou multa, tudo, mas ele não quer esse tipo de pessoa fazendo propaganda para ele. E os seus clientes, você fala de Deus, como que é o seu posicionamento com eles?
0: Olha, eu tenho até tatuado aqui no meu braço o que Jesus faria, né? Então, Jesus amaria. Independente se ela acreditasse ou não em Deus, se ela fizesse ou não coisa errada, se. Porque se a gente for parar pra pensar, todos nós somos
1: Com
0: pecadores.
1: certeza.
0: Todos nós fazemos coisas erradas, né? Então. E que nem eu falei antes pra ti, primeiro eu ganho o coração, depois eu acesso ele. Então, primeiro eu me aproximo, depois eu acesso ele de uma maneira mais profunda e intencional, sabe? Então, sempre quando, na minha primeira conversa, eu acabo falando sobre isso. Eu deixo aberta que eu sou cristã, que eu acredito em Deus, que eu levo ele como sócio da minha empresa, que é ele que me conduz. E geralmente, é tipo assim, pouquíssimos casos que tem pessoas que, tipo, ai, não são muito, né, apegadas à espiritualidade. Então. Eu já oro muito para que o Senhor me traga pessoas que sejam dele,
1: Entendi.
0: sabe? Então eu, para ser bem sincero, eu não lembro se eu já tive dificuldade em relação a isso. Mas se algum dia aconteceu, se já ocorreu, eu sempre tento manter o respeito, assim, sabe? Pelo que a pessoa acredita. Mas eu nunca perco a oportunidade de falar sobre Jesus para ela.
1: Sério? Que
0: Nunca.
1: legal.
0: Nunca, até assim, quando eu fui para responder o briefing, eu falei, não, eu preciso falar sobre isso, porque é algo que me representa, né? Então, eu vejo o meu trabalho como um propósito.
1: E as pessoas, elas não têm essa gratidão que você tem. Porque aquilo que você falou, você está passando por um momento difícil, você procurou, Deus procurou uma espiritualidade, você encontrou, e outras pessoas você deixaram uma boa. Não, você não.
0: Exatamente. É, porque assim, viver com Jesus não é algo fácil, é desafiador, assim, e é uma escolha diária. A todo momento a gente precisa escolher não pecar, não fazer coisas erradas, e até pelas mínimas coisas, assim, sabe? Então, eu acho que quando a gente vai se voltando para esse coração grato, as coisas na nossa vida, ela vai fluindo, ela vai acontecendo, sabe? Mas da mesma forma que. É, a gente está sendo tentado a todo momento, né?
1: Sim, com
0: A
1: certeza.
0: todo momento.
1: Mas a vida é assim, né? É todos os dias,
0: Exatamente.
1: é um desafio.
0: É, tem até uma música que eu gosto que ela diz assim: o ontem já passou, o amanhã não nos pertence. O hoje é o presente. Então, tudo que nós temos, o hoje. Às vezes a gente pensa, nossa, mas fica romantizando a vida e não sei o quê. Não, é realmente um dia de cada vez. É biblicamente falado também isso, né? Que a gente precisa viver um dia de cada vez. Eu acho que isso entra também, se conectado com o tamanho da nossa fé. Porque se eu vivo muito. No passado, eu não acredito que Deus é capaz de curar o que eu passei no passado. Se eu vivo muito no futuro, eu não acredito que Deus é capaz de fazer aquilo que eu quero. Mas só que também é muito daquilo, da gente saber, ter esse discernimento para saber se as nossas escolhas é a escolha de Deus. Né?
1: É, porque é muito difícil. Você queria as pessoas falarem assim, ai, coloca na mão de Deus, coloca na mão de Deus. É muito

0: Não é fácil.
1: Né?
0: Não é fácil. E eu vejo que assim, nós vivemos num corpo, nós somos espíritos que vivemos num corpo. Então, muitas vezes a gente faz as vontades da nossa carne. Só que para a gente matar ela, a gente tem que cada vez mais se conectar com a nossa identidade em Cristo, com Deus, né? Buscar Ele também. Buscar conhecer a palavra, né? Buscar estar em lugares certos, com pessoas, fazer as escolhas certas diárias. São várias maneiras da gente conseguir realmente se conectar com aquilo que a gente veio para ser realmente.
1: Verdade, concordo plenamente com você. Parabéns!
0: Obrigada.
1: Quantos anos você tem hoje?
0: Eu tenho 27.
1: Meu Deus, é muito
0: Sim.
1: novinha!
0: Sim.
1: E já com essa cabeça boa.
0: Sim. E até quando eu tava escrevendo, né, eu falei, nossa, e até se for uma pergunta que forem me fazer, eu acho que eu sempre fui um pouco antecipada, eu diria. Porque eu saí do ensino médio um pouco mais cedo, eu comecei a faculdade também mais cedo, então, tipo. E querendo ou não, foi um grande desafio profissional no início. Porque as pessoas não me viam como uma profissional capacitada de respeito
1: Por
0: por
1: ser
0: conta,
1: nova.
0: por ser nova.
1: Ah, tem esse
0: Exatamente.
1: preconceito realmente.
0: Tem esse preconceito. Hoje eu já tenho uma facilidade de me posicionar. Sabe? E também não tenho esse julgamento, assim. Tenho, como já faz, eu tenho mais tempo de mercado, acabei, né, ganhando meu espaço. Eu acho que fui conquistando, assim mesmo, as pessoas.
1: Legal. Só uma última pergunta sobre o posicionamento realmente de pessoas.
0: Sim.
1: Você lança uma estratégia completa para a pessoa se posicionar.
0: Exatamente. E não só o posicionamento. Né? Eu cuido da marca em si, em toda a marca da pessoa, um 360. Então, isso vai desde a parte física até a parte digital dela.
1: Tá. Mas marca como persona, pessoa, persona, pessoa ou marca como empresa, empresa?
0: Marca pessoal, né? Aquele que é autônomo, e marca corporativa, que é a
1: Também, tudo.
0: empresa. Sim,
1: Tudo. Legal.
0: também.
1: Tá.
0: Exatamente.
1: Nisso você tá super estruturada. E
0: Sim.
1: agora, para que lado que você tá indo? Que eu sei que você tá cheia de ideias, cheia de projetos
0: Sim,
1: futuros.
0: eu acho que agora, eu acho muito clichê falar isso, mas assim, sabe quando você vê que você tá indo pro teu melhor momento, a tua melhor versão, sabe? Eu criei uma marca, que ela se chama Floriela, que o nome já diz muito, né? Floriela, então o Flori é interno e o ela é pra fora, então é de dentro pra fora. É uma marca que eu criei uma vez pra uma cliente. Foi bem assim, coisa de Deus mesmo, porque eu tinha ficado tão apegada à marca e tinha ficado triste porque ela não ia ficar para mim. E bem no fim, a cliente não fez o evento, não deu certo, eu fiquei com a marca, daí eu falei, caraca, eu preciso fazer alguma coisa com ela. Porque Caliandra é o nome de uma flor.
1: Ah, é?
0: Sim. Então, e o nosso nome, ele já carrega muito propósito,
1: Sim, com
0: né?
1: certeza.
0: Então, quando eu falei, não, isso precisa virar alguma coisa, foi até uma vez que eu dei a louca e fiquei 40 dias zero rede social. Eu falei assim, esses 40 dias eu vou trabalhar nessa marca. E eu fiquei isso 40 dias trabalhando na Floriela. Tudo. Fiz estudo de marca, criação, design, porque eu faço meio que de tudo, igual Bombril, uma
1: Minha
0: utilidade.
1: utilidade.
0: Agora eu tô indo mais para esse lado da Floriela, então, né, que é um projeto que eu criei para mulheres. Inicialmente eu já lancei ele como uma mentoria em grupo, né? Mas agora eu tô aperfeiçoando ele, eu vou pro segundo evento já presencial com as mulheres, inclusive vou fazer um evento para solteiras, porque todo mundo fala em Dia dos Namorados.
1: Floriela vai ser uma empresa, um negócio de eventos.
0: Não só eventos. Floriela vai ser uma marca que vai trabalhar a vida pessoal e profissional das mulheres. E os eventos é uma forma de gerar uma experiência, criar um relacionamento, criar uma comunidade. Porque a Floriela, ela vai ser uma mentoria individual.
1: Que legal!
0: E futuramente eu vou abrir, né, isso fisicamente, né, para eu conseguir fazer meus atendimentos. Eu sou apaixonada por café, então eu penso em trazer o meu escritório de atendimentos, né, o café junto e tenho meu brechó.
1: Fiquei sabendo. Que daí, no caso, a gente entra também numa sustentabilidade.
0: Exatamente.
1: Moda e sustentabilidade.
0: Sempre fui apaixonada por moda. Eu era a criança que criava, costurava roupa para minhas Barbie, né? Então, e meu pai sempre foi lojista, trabalhou muitos anos. Acho que isso vem acabando vindo de família um pouco, né? Então, já trabalhei com um brechó. E agora eu vou voltar com ele, porque daí tem toda uma conexão, né? Tem uma coisa que a gente estava conversando, eu trabalhando a vida pessoal da mulher, isso vai refletir na vida profissional e automaticamente envolve a comunicação visual que ela traz, a expressão para fora, né? Então, a roupa, querendo ou não, ela vai contar uma história da mulher antes mesmo da gente falar alguma coisa. Só que eu sinto que às vezes as mulheres, elas, por falta desse acesso da identidade delas, da essência delas, elas acabam indo para uma coisa mais prática, tipo, ah, o que que eu vou usar hoje? Preto.
1: Sim.
0: Não preciso pensar muito, não vão ler muito sobre mim. Então, o preto, querendo ou não, quando a gente fala, ele, claro, ele passa o poder, a autoridade, mas ele é uma cor prática que também não gera uma acessibilidade, ele gera um distanciamento, sabe?
1: Sim.
0: E as cores, elas comunicam muito, né?
1: É, eu sou extremamente colorida, extremamente estamposa, de
0: Adoro!
1: estampa e tudo. Nossa, dá até medo.
0: Eu
1: Meu
0: adoro!
1: guarda-roupa é um problema. Tá, mas aí você estava comentando, eu até te cortei, te peço desculpa.
0: Imagina!
1: Você estava comentando sobre um evento só para mulheres
0: Isso.
1: solteiras.
0: Isso, aham.
1: Que
0: Porque
1: legal.
0: assim, eu sou solteira ainda, em nome de Jesus. Mas, e assim, eu via que todo mundo sempre pensava no Dia dos Namorados, jantar romântico, né, os restaurantes e tal. E daí eu falei assim, por que não pensar nas mulheres solteiras que buscam um amor? Que
1: Sim.
0: tem total conexão com a Floriella, que é esse reencontro com elas mesmas, que é essa pausa para elas começarem a se conhecer mais. Porque, querendo ou não, eu percebo que as mulheres, elas foram, sendo bem claras, assim, elas foram perdendo a feminilidade delas.
1: É, até movimentos dentro da igreja, né? Existem muitos
0: Exatamente.
1: movimentos dentro da igreja só para mulheres, mas para mulheres casadas, né? Que vão lá para se estruturar. E eu acho necessário, porque ter um casamento é muito difícil, ter um relacionamento é muito difícil,
0: Sim.
1: mas acaba esquecendo da mulher solteira.
0: Exatamente.
1: Que.
0: Exatamente. É, que daí vai se conectar, né, com a Floriella, que tem todo esse lado, do feminino, da mulher, né? Então, que eu tava falando, que a mulher, ela foi perdendo essa feminilidade dela. Então, querendo ou não, acaba distanciando mais oportunidades, sabe? Então, vai ser um encontro muito bacana que eu vou criar para elas, vai ser no dia 24, né? E vai ser um pouco mais para frente do Dia dos Namorados. Mas foi algo bem especial que a gente está criando, né? Para que elas também se sintam acolhidas, né?
1: Legal.
0: Então, esse também é um propósito realmente da Floriella, né? Até tem uma frase da marca que eu coloquei assim, que as flores que florescem juntas curam o jardim do mundo.
1: Que legal.
0: Porque para Deus nós todos somos filhas amadas, né? Todos somos filhas dele,
1: Filhas do Criador.
0: e querendo ou não, as mulheres, elas são tudo no mundo, né? Elas que trazem vida, amor, cuidado, né? Então quero trazer toda essa conexão.
1: Legal. Tá, e o brechó? Como que vai ser?
0: Então, o brechó, eu penso em trazer algo diferente, né? Porque hoje, se a gente for olhar o mercado, tem muitos brechós já,
1: Tem.
0: né? E também é algo que começou a explodir. Então, no início, quando eu lancei o meu brechó, meu primeiro estoque foi meu próprio guarda-roupa.
1: Ah.
0: Juro. Porque assim, sempre tive muita roupa. Meu pai era lojista, então, né? Acabava tendo um acesso maior. E eu comecei a tirar umas coisas. Então, sempre quando eu percebo uma mudança de ciclo na minha vida, e parece que eu preciso fazer algo concreto no mundo físico para tirar e falar, não, isso aqui não me serve mais, porque a Kali de agora mudou. E é algo que eu quero trazer pro brechó. Porque eu penso.
1: Você sabe que assim, que eu não sou apegada a nada, né? É muito engraçado. Se uma amiga pedir uma roupa emprestada para mim, eu empresto. A única coisa que eu tenho um problema, mas não é por nada, é por sapato, que meu pé é muito pequeno. E aí, e ele é fino, então eu tenho um problema de emprestar sapato, mas porque depois eu não vou conseguir usar. E aí a pessoa fala assim: "Nossa, mas eu gostei tanto, ficou, nossa, ficou lindo esse teu casaco. Ai, pode levar.
0: Desapegada.
1: Eu sou desapegada.
0: Olha só. Mas isso até certo ponto é muito bom,
1: É.
0: sabe? Porque a gente não não tem um apego
1: Não, não
0: assim
1: sou
0: na
1: apegada a
0: coisa,
1: nada,
0: sabe?
1: nada, nada, nada de roupa. Ai, até assim, às vezes eu pai, esses dias eu fui procurar uma calça bem antiga minha, agora que eu emagreci, e eu falei assim, não achava calça, não achava calça. Eu dei a calça.
0: E nem lembrava
1: Nem
0: mais.
1: lembrava, nem lembrava, mas assim, tá tudo bem também. Eu não ligo de ter dado,
0: Sim.
1: não era para usar, eu não sou apegada. Não
0: Que
1: sou mesmo.
0: legal. Então, mas isso é muito bom. E isso também é um passo a mais que as mulheres deveriam começar
1: Com
0: a dar. Porque tem
1: certeza.
0: muitas mulheres assim que tem aquele guarda-roupa cheio de coisa e na hora que vai sair não tem o que usar. Não tenho que usar. Mas por quê? Porque é falta de um autoconhecimento, de saber o que ela realmente gosta, de saber o que ela realmente quer comunicar, de saber o que ela realmente deve ou não deve comprar, sabe? Então isso tudo se conecta com a Floriela, que é o que eu quero trazer também, né? Então, o brechó, eu vou fazer sim peças, vendas de peças usadas, seminovas e novas também, né? Mas eu não quero trazer essa caracterização de brechó. É uma loja,
1: Entendi.
0: sabe? Porque eu também quero fazer essas mudanças de stylist nas peças, porque às vezes a mulherada tem muita coisa dentro do guarda-roupa que tem um significado a mais, que são peças vintage ou retrô, que seria legal, se a gente mudasse o botão ia dar uma modernizada, se a gente colocasse um ombro ia trazer um toque a mais, sabe? Então acho que trazer esse lado mais criativo para as mulheres também, com oficinas para ajudar elas também a criar, é algo que vai estimular mais a criatividade delas e elas vão começar a olhar esse mundo da moda de uma maneira diferente, sair do básico, assim, às vezes, sabe?
1: É, sabe o que que eu acho que é engraçado? Que toda vez que eu viajo, eu coloco todos os looks certinho para cada dia. Mas por quê? Para organizar, né? Ai, menina, eu chego lá na viagem, meu humor, não sei se ele muda, não sei se minha cabeça muda. Eu misturo cada coisa que
0: Sim.
1: eu viro um Frankenstein.
0: Sério.
1: Sério, mas eu fico bem feliz.
0: Ah, mas eu acho que é sobre isso, sabe? Porque ontem mesmo eu fui num evento da Glória Kalil e ela tava muito falando, né, que a moda, ela é oferta. O estilo é uma escolha. Então, tipo, e muitas vezes as mulheres se enquadram muito nesse, isso é tendência, então vou lá, vou comprar, vou usar. Sabe? Não porque, tipo, não, isso é tendência, gostei, faz sentido para mim, legal, vou usar. Não faz sentido para mim, então não vou usar, sabe? Então isso eu acho que também se conecta com essa falta, muitas vezes, de autoconhecimento. Tem essa insegurança, essa falta de autoconfiança pra, tipo, não, eu vou usar uma blusa tigresa sim.
1: Ai, eu uso
0: Por
1: tudo
0: que
1: tigresa, de
0: não?
1: vaca, tudo quanto é tipo de animal print.
0: Então, mas entende que isso fala muito sobre a Mari?
1: Sim.
0: A Mari não é uma pessoa criativa,
1: Sim.
0: espontânea, alegre, divertida. Então, isso é sobre você. Isso conta uma história sobre você. E que você também não tem vergonha, nem
1: Não,
0: medo, nem insegurança, e nem receio do que os outros vão pensar.
1: não. Não, não tenho problema com isso.
0: Entende?
1: Nenhum,
0: Que tem esse
1: nenhum,
0: diferencial,
1: nenhum, nenhum. Nenhum.
0: sabe? Então, eu não digo que, tipo, as mulheres têm que ir lá e misturar tudo e não sei o quê, não. Não é sobre isso, mas assim, usa o que você gosta.
1: Sim, com
0: Compra
1: certeza.
0: por você, sabe? Claro que a gente sempre tem um bom senso de moda em relação, a lugares, eventos, ocasiões, tipo de peças, mas isso vai de cada uma também. Todo mundo
1: Sim.
0: tem que usar o que faz
1: É, eu
0: sentido.
1: acho que isso falta muito. Eu vejo que falta muito no nosso meio feminino,
0: Sim.
1: né? Eu acho que as mulheres, elas deveriam ser mais unidas como os homens.
0: Sim.
1: Falar, nossa, como você tá linda. Ah, eu tô a fim de usar um batom vermelho.
0: Exatamente.
1: Usa! Ah, eu tô a fim de pintar minha unha de vermelho. Pinta! Se você não gostar, depois é só uma unha. Você tira, né? Eu acho que
0: Exatamente.
1: falta muito disso. E aí, eu acho também, assim, que as pessoas, elas estão se rotulando muito com relação a... Tipo de pele, minha pele não combina isso. Coloca, você que tem que se sentir bem, você que tem que olhar no espelho e gostar,
0: Exatamente.
1: né?
0: Tem algo que eu sempre trago para as minhas clientes, quando elas também têm essa dificuldade, às vezes, de expressar o que elas querem, o que elas gostam, as pessoas, elas se conectam com aquilo que é imperfeito. Tudo que é
1: Sim.
0: perfeito demais, ele não gera uma conexão.
1: É uma inteligência artificial.
0: Exatamente. E sabe? Então, tipo, e se conecta com o que a gente estava falando antes, né?
1: É.
0: A inteligência artificial, a tecnologia está evoluindo e tal, mas o humano é o novo luxo.
1: Humano é o novo luxo. Concordo plenamente com você.
0: Não é?
1: É verdade. Cara, você acredita que tá acabando?
0: Ai, que pena! Foi tão
1: Aham.
0: bom!
1: Foi uma delícia. Está sendo uma delícia. É, eu queria que você falasse para as pessoas como elas podem te encontrar, como elas podem entrar em contato para falar. Eu sei que você está aberta para falar sobre qualquer coisa,
0: Com certeza.
1: né? Para dar um apoio, para dar um conselho.
0: Sim.
1: Mas fala para as pessoas onde elas podem te encontrar.
0: Mari, as pessoas podem me encontrar na minha rede social, né? Que é @mkt.humano. Então, meu arroba, ele já diz muito sobre o meu trabalho, né? Marketing humano abreviado. E assim, eu sempre tô ali gerando conteúdos, ideias, assim, até as pessoas que quiserem marcar um café comigo para me conhecer um pouco mais, eu conhecer mais sobre a pessoa, porque eu acho que primeiro tem essa entrega genuína para depois gerar essas conexões, né? E eu acho que a rede social é o principal lugar que elas vão conseguir me encontrar, assim.
1: Legal. Muito obrigada por aceitar o meu convite, estar aqui no Conexão de Sucesso. Foi muito especial. Eu já acompanho o seu trabalho, já tinha me surpreendido com você antes e hoje eu me surpreendi ainda mais. Muito obrigada.
0: Que bom, Mari. Eu que agradeço, de verdade. Eu amei ter vindo aqui. Deve ter percebido que eu gosto de conversar e falar,
1: Mas a
0: né?
1: gente gosta disso.
0: Tem que se
1: Gostoso.
0: abrir e falar tudo, né? Então, eu acho que até um incentivo para as pessoas realmente, né? Se abrir a novas oportunidades, né? Não tem como a gente evoluir, crescer se a gente não se abre para o mundo realmente.
1: Tá certo. Muito obrigada.
0: Obrigada a você.
1: Ficamos aqui com mais um Conexão de Sucesso da Rádio Estúdio 92.3 FM de Cascavel. Ele vai ao ar toda terça-feira às 13 horas, com reprises aos sábados. Até lá!
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5: 1h37.
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4: 2 e 2.
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1: Apenas nas duas primeiras semanas do mês de julho, as despesas do governo Lula com viagens chegaram a praticamente 155 milhões de reais. No total do ano, a administração petista já gastou quase 1 bilhão de reais. Diárias representam a maior despesa, 558 milhões. Passagens aéreas tomaram outros 437 milhões dos pagadores de impostos. Viagens internacionais já nos custaram quase 127 milhões de reais. Até o momento, neste ano, o governo petista gastou em média 5 milhões de reais por dia com viagens. Para Estúdio 92 FM, Emerson Bittencourt.
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13: E a gente conversa agora com a médica mastologista, doutora Cauana Caetano. Muitas famílias ainda têm um certo tabu de falar sobre saúde, né? Doutora, como a nossa amiga que está em casa tem que conversar com as filhas e as outras mulheres da família sobre prevenção?
14: Isso é muito importante, principalmente com idosos, né? Então a gente vê que às vezes nem tanto a filha, mas a mãe, a avó, fica com aquele caroço ali meses até mostrar, porque tem medo de ter que ir num médico que já vai em tantos outros, né? Então isso é muito importante. E é conversar abertamente, né? Fala assim, olha, o câncer de mama é o câncer mais comum em mulheres depois do câncer de pele, então a incidência é muito alta e a tendência é que isso aumente. Alguns estudos estão tentando entender o porquê, mas é importante chegar abertamente. Mãe, tá tudo bem com a sua mama? Tem sentido alguma coisa? Ou com a filha, né? Ali na puberdade, já começar sobre os sinais e sintomas que podem ser algo mais preocupante em relação à mama, porque a gente também sabe que o câncer de mama pode vir em pacientes cada vez mais jovens. Então, o que eu sugiro é a conversa aberta mesmo, né? Principalmente entre mulheres, que a gente sabe que a gente se entende mais. E é isso, eu acho que é o diálogo, é o principal, o ponto principal para nós, a chave do sucesso.
13: Verdade, doutora. Quando esse assunto entra na conversa em casa, ele deixa de ser tabu e passa a ser cuidado.
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3: 2h32.
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0: Olá, já voltamos a falar de futebol. Atlético Mineiro e Bahia se enfrentam hoje na Arena MRV pelo fechamento do primeiro turno do Campeonato Brasileiro. O Galo ocupa atualmente a 11ª posição e tenta se aproximar da parte de cima da tabela. Já o Bahia é o 6º colocado e busca uma vitória para terminar a rodada dentro do G4 da competição. Daqui a pouco a gente volta com mais informações do esporte.
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4: 3 horas.
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1: O governo Lula pagou cerca de 850 mil reais
4: a um escritório norte-americano pelos serviços relacionados à Lei Magnitsky, aplicada contra Alexandre de Moraes. O Poder Executivo contratou os advogados em agosto de 2025 em um acordo que estabelecia teto de $3,5 milhões para as despesas. Os dados referentes ao que já foi gasto constam de relatórios da Advocacia Geral da União. A AGU emitiu uma nota justificando a contratação, dizendo que estão incluídas no escopo de atuação do contrato quaisquer medidas de caráter punitivo aplicadas contra os interesses do Estado brasileiro, de empresas e de agentes públicos brasileiros, tais como tarifas, denegações de visto, bloqueio de ativos e restrições financeiras. O Departamento do Tesouro dos Estados Unidos já retirou Moraes, sua esposa e o Instituto Lex da lista de sancionados pela Magnitsky. Para Estúdio 92 FM, Emerson Bittencourt.
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4: De acordo com o Instituto de Planejamento e Tributação, o brasileiro trabalha em média 149 dias por ano, quase 5 meses, apenas para pagar impostos. Em 1988, eram 2 meses e 13 dias, ou seja, a carga tributária mais que dobrou em 37 anos. Para manter cada emprego, a empresa pode gastar o dobro do salário em encargos. É como pagar outro ano inteiro só em impostos e obrigações que não vão para o trabalhador, mas para sustentar a máquina pública. De acordo com o Índice de Retorno ao Bem-Estar da Sociedade, o governo arrecada como país rico, mas devolve saúde, educação, infraestrutura e segurança de país pobre. E tem quem acredite que a solução para o Brasil seja aumentar ainda mais os impostos.
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4: 3h26.
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11: Dica de hoje, escrever corretamente. Na pressa de digitar em aplicativos e redes sociais, erros de escrita se tornam hábito. Tem uma dica muito simples. Pare um segundo, releia o que escreveu e desconfie das palavras que parecem certas. Atenção para isso, escrever bem não é perder tempo, é garantir que sua mensagem seja entendida. Para isso, eu separei três exemplos: com certeza, de repente e ok. São as mais comuns. Essas são palavras separadas, elas não são uma única palavra. Atenção para isso, a sua mensagem precisa ser claramente entendida e a sua credibilidade tem que ser mantida. Mesmo com pressa, escreva corretamente. Eu sou a professora Eleandra Toscan. Para mais dicas, continua com a gente aqui na 92.3 FM.
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4: 3h55.
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4: O ministro Alexandre de Moraes determinou ontem o arquivamento das investigações no caso Abin Paralela contra o ex-presidente Jair Bolsonaro. A decisão também vale para Alexandre Ramagem, ex-deputado federal e ex-diretor da Abin, Agência Brasileira de Inteligência. O magistrado concluiu que ambos já responderam pelos mesmos fatos nas ações penais sobre a suposta tentativa de golpe de Estado. A investigação da Abin Paralela apurava o suposto uso irregular do sistema First Mile para monitorar autoridades, jornalistas e adversários políticos. O ministro revogou os indiciamentos por entender que as acusações se baseavam em conclusões genéricas e não apresentavam elementos mínimos de dolo ou de conduta criminosa específica. Para Moraes, não havia justa causa para dar continuidade ao processo. Para Estúdio 92 FM, Emerson Bittencourt.
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about to rock, we salute you, ladies and gentlemen. Está começando o nosso Rock History pela Estúdio 92.3 FM, Cascavel, no Paraná, num dia muito agradável, porém, contudo, com muito vento aqui no oeste do Paraná. Mais uma vez, são alguns dias seguidos, né, de muitos ventos. Ventos muito fortes, na verdade. O vento sempre vai estar ali, mas é muito mais forte do que o normal. E eu quero dizer uma coisa para vocês. Hoje também não tinha previsão de chuva pela manhã, mas pela manhã choveu aqui em Cascavel. Se você não sabe, realmente caíram algumas gotas. É aquela gota de 10 minutos e acabou, falou. E até a previsão para hoje à noite é de bastante chuva, tá? Então prepare-se bastante. Amanhã, como eu tinha dito, na verdade na sexta-feira eu já tinha dito, amanhã é 100% de chances de muita chuva. E o vento vai se acalmar um pouco, não vai ser tão forte como está sendo hoje, na verdade. Nos últimos 3 dias. Mas vai ser bastante umidade relativa e a gente vai ter ventos até uns 30, deu 80 em alguns lugares, não no centro da cidade. Mas até 37, 38 nós a gente vai ter ventos aqui. Então amanhã muita chuva, preparem-se bastante. Amanhã a temperatura mínima é 18, a máxima é 18 graus, a mínima de 13. E aí vai ficar chovendo a semana toda, como eu falei para vocês. Acho que no sábado começa a acalmar, voltar a ser um dia mais seco. Essa é a 92.3 FM também, no Facebook da Estúdio 92.3 FM, em Cascavel, no Paraná, no dia 23/7/2026. Hoje é o dia 202 desse ano. Faltam 163 dias para acabar o ano de 2026. Hoje é o dia do dançarino de salão. É uma coisa que antigamente existia pra caramba. Não que não exista hoje, mas eu lembro que a gente ia num clube que eu vou desde moleque, desde pequeno, na verdade, desde 4 anos de idade, que é a Associação Atlética Comercial. Inclusive, um abraço a todos os meus amigos de lá, escutando o nosso programa. O João, o pessoal do tênis, sempre escutam o nosso programa também. Daqui a pouco tem um abraço para mandar com a pessoa que me encontrou no tênis ontem e falou: eu escuto o seu programa. Tem que mandar um abraço para ela. Bom, a filha dela tava jogando, inclusive, joga bem pra caramba. Hoje é o dia do dançarino de salão. Hoje é o dia de uma coisa assim que, antigamente na nossa cidade, eu digo mais de 50 anos atrás, as pessoas saíam daqui e iam lá pro norte do Brasil, para trabalhar no garimpo. Não tô falando nem de Serra Pelada, Serra Pelada foram muitas pessoas que eu conheci, inclusive, e nunca mais vi. Mas iam muita gente daqui, iam trabalhar no garimpo, lá no Mato Grosso ainda, ali Poxoréu, naquelas áreas ali em Poxoréu, antes de Primavera do Leste, depois de Rondonópolis, tinha muito garimpo ali. E eles iam trabalhar para esses lados. Hoje é o dia do garimpeiro nesse país nosso aqui também. E hoje também é o dia do junk food, ou seja, você que gosta de comer uma comida junk food, porque eu não vou falar que é ruim, não posso falar que é ruim, mesmo porque eu como também, seria uma hipocrisia muito grande, mas a junk food é aquela que você não quer fazer nada em casa, você vai, ou não quer ir comer num restaurante, você vai lá, vai no mercado e enche a geladeira de coisas estocáveis, congeláveis e etc, ou você vai naqueles burger da vida por aí e come aquilo pelo menos 3-4 vezes por semana, você está comendo junk food. Não esqueça, faz muito bem no começo, faz muito bem por uma temporada, faz muito bem por anos, mas no final você vai pagar a conta por isso. Todos nós vamos pagar a conta, de uma maneira ou de outra, a gente vai pagar a conta por estar consumindo esse tipo de alimento aí em grande quantidade, certo? Então vamos pensar nisso, se a gente conseguir pensar, vamos dar uma atenção mais a isso. Hoje a gente vai falar de quanto foi a equivalência dos milhões de merrecas que as seleções ganharam para estar na verdade, as 5, vamos falar das 6 primeiras, vamos dizer, o quanto que eles ganharam, quanto que foi a grana que eles levaram para o campeão, para o vice-campeão. Inclusive, eu estava vendo um site hoje da GETV e eu não vi, né, essa informação que eu vou dar, eu não vi no GETV. Mas no GETV, se você abrir lá, quantos que as seleções ganharam. A primeira chama-se Espanha, tá lá, tantos milhões. A segunda, você vai ver como Espanha também. Eles não colocaram a Argentina como segundo lugar. Ou seja, fica para nosso pensamento que a Espanha ganhou dela mesma. O que é muito mais louvável, vamos ser sinceros. Vamos começar com um cara que, olha só, esse cara era para estar fazendo show no Brasil hoje, cara. Hoje, ele tinha um show no Brasil hoje. Não era ele, não. Esse não era esse. Ele não era ele, não. Ele tem show no Brasil. Quem teria show hoje no Brasil é o Harry Styles.
Ele estaria cantando lá em São Paulo, no Morumbis, no estádio de São Paulo, hoje, mas ele cancelou ontem. É mole? Pô, depois de uma logística dessa toda, tudo bem, ele alegou, assim como outros estão alegando por aí, para dar um migué, já colocaram migué, isso é migué, tá? Colocaram como migué, por quê? Porque ninguém tem como dizer que não. Ele arruma um médico, o médico dá coisa para ele lá, ou eles, e tudo se resolve. Mas você imagina a logística que é fazer um show no Morumbis. Não dá nem para imaginar, né? Mas foi cancelado hoje pela manhã. O show seria hoje à noite, mas foi cancelado. Quem tomara que não deixe de fazer o show, é isso que a gente vai tocar aqui agora, porque é um lançamento. Primeira vez que você vai escutar a música desse cara. Aqui no sul do Brasil, o Machine Gun Kelly vai estar no Brasil. Ele tem uma turnê, começou agora há pouco tempo, chama-se Lost Americana. Vai ser dia 5 de novembro, vai estar no Rock in Rio, setembro. E depois, no dia 6, ele tem um show lá em São Paulo. This is Fix Your Face, Machine Gun Kelly. Vamos lá.

Aô, povo bonito, Landau chegando, salve, salve Cascavel e região. Estou aqui sintonizadíssimo, estúdio 92.3 FM. É isso aí, Rock History. Abração, meu querido Vitor, tamo junto, só na caixa, rock and roll, Landau.

0: Aqui é Ney Vansória, eu quero mandar um grande abraço pro meu amigo Vitor Nascimento do Rock History. Curtam rock and roll das minhas canções aqui.
1: Olá a todos, aqui é Osmar da banda Muzak. Gostaria de agradecer a todos os ouvintes do Rock History, principalmente ao Vitor, por todo o carinho que a gente tem recebido de vocês pelas nossas músicas e também por prestigiarem a nossa banda, tá? Um grande abraço a todos.
2: Grandes artistas aparecem por aqui sempre, sempre terão essas portas abertas, porque são grandes artistas do passado ou do presente. Parabéns a todos que escutam músicas de clássicas ainda, como Muzak faz, como 365 faz, como tanta gente faz, os Eternos Cascavelhés, que vão estar aqui hoje com a gente também. Tracy Chapman vai estar aqui com a gente hoje. Zero, nosso querido Guilherme Sner, vai estar com a gente aqui hoje também. E por eles considerarem o nosso programa aqui no sul do Brasil como o melhor programa de rock do sul, eu fico muito feliz mesmo. Cara, que maravilha você escutar duas coisas diferentes. A primeira foi o nosso querido Machine Gun Kelly, que vai estar no Brasil, vai estar no Rock in Rio, inclusive, vai estar em setembro aqui no Brasil. O nome dele é Colson Baker, ele é de Houston, Texas. Ele é um rapper, na verdade, mas ele entrou pro rock and roll porque nos Estados Unidos, se você não mixar as duas coisas, você fica excluído por certa parte da sociedade. E, mesmo porque é um gigante, um país gigante, né? Mas adorei. É o lançamento. O primeiro lançamento de hoje. Tem mais. Tem dois, mais um lançamento de hoje. É, e a segunda, porra, que banda maravilhosa. Eu sei que a Isa gosta muito dessa banda. From Essex, na Inglaterra, que é do lado de Londres. Do lado, tá? Você sai da A4, já é Essex. Ou seja, 30 quilômetros do centro já é Essex, 40 quilômetros talvez. Mas eles estão fazendo show amanhã, inclusive em Islington, no Royal Highland Center, que é um lugar não muito grande, não muito grande. Acho que não cabe 4 mil pessoas. Mas é uma banda maravilhosa. Depois vai Paris, eu acho que dia 12 é Paris que eles vão fazer. Mas é uma. Cara, é som novo, som zero quilômetros. É número um, hoje, eu fui ver cedo, número um na Inglaterra. Evolution do Nothing But Thieves. Coloca na sua listagem, coloca aí naquele aplicativo que você usa para escutar música, quando você tá dando uma viajada e tal, fazer um negócio percurso longo, vai escutando, porque Nothing But Thieves, nós que colocamos aqui há uns 2, 3 anos atrás, a primeira versão deles, que era muito, muito show de bola. E essa Machine Gun Kelly, aposto para você, tá? Aposto que vai para primeiro lugar também. Em algum lugar, ou na Europa, ou nos Estados Unidos, vai estar em primeiro lugar muito em breve. Bom, eu estava falando antes do valor, né? Do valor que as seleções, a campeã, da campeã para baixo, quanto que elas faturaram. A Espanha, por exemplo, que foi campeã, faturou 50 milhões de dólares, tá? Levou para casa já, passaram o Pix já para eles lá, aparentemente. A segunda colocada levou 33 milhões de dólares. A terceira colocada, que é a Inglaterra, levou 29 milhões de dólares. A quarta colocada, que foi a França, tomou um chocolate gigantesco da Inglaterra, pelo terceiro lugar, 27 milhões de dólares. Aí vira assim, ó. Do quinto ao oitavo lugar, são 19 milhões de dólares. Nós, como temos aquela seleção perrenga, sabe, ferrada, que nunca foi, nem não irá a lugar nenhum com aquele. Bom, com aquelas pessoas que estavam lá nessa Copa, do nono ao 16º lugar, a gente se inclui aí, acho que a gente ficou em 11, né? O lugar que a gente ficou, são 15 milhões de dólares. Eu não sei como é que vai ser pago isso aí. Eu sei que a França, cada jogador levou o equivalente a 756 mil euros, que dá mais ou menos 4 milhões e meio na cotação de hoje atual do nosso contra o nosso nossa merreca aqui, né? Então tá aí, ó, campeões do mundo, obviamente. 26 atletas no elenco, levando 756 mil euros para casa, não tá tão ruim, não. Dá para passar essas 3 semanas. Para eles, né? Dá para passar essas 3 semanas de férias antes de voltarem para os seus campeonatos. Daqui a pouco eu vou falar daquele palhaço, daquele imbecil chamado-se Dr. Drake, que veio para o Brasil, brigou, falou que não ia fazer show, que a gente era isso, que a gente era aquilo, que não merecia ele, porque ele é maior que todo mundo. Daqui a pouco eu falo para a ferrada que ele levou. Nas apostas que ele. Não é a primeira vez, não. Não é a primeira vez. Ele tomou uma ferrada magnífica por ter apostado nessa seleção que ficou em segundo lugar da Copa. E bem feito para ele e para eles também. Tomaram um laço. E outra. Vai.

e demorar para se refazer, tá? Vai demorar para se refazer. O técnico deles já falou que só fica até dezembro. Aí outros jogadores já estão deixando. Tô lendo bastante sobre isso nos jornais europeus, porque tem dois jogadores. Mais, né? Mas tem dois jogadores que jogam em grandes equipes na Inglaterra que vão ser barrados. Já disseram que. As equipes já disseram que vão ser barradas. O próprio Real Madrid, que poderia comprar. Comprou o Cucurella e poderia comprar o Enzo Fernandes da Argentina, que joga no Chelsea. Ele já disse ontem, em uma nota oficial, não, não queremos esse tipo de jogador no nosso elenco. Vamos lá! O Almada, acho que já tá, né? Já conseguiu. Mas ele tava nessa seleção? Olha só! Ah, mas ele deve ser reserva, né? Tomara. Ah, não, então tá branco. Os reservas acho que não fizeram tanta coisa. Aquele zagueiro que entrou no segundo tempo lá, que é antigo, antigo, já tá. Ele já jogou no Brasil também. É um daqueles que você pode falar assim, pô, esses aqui eu gostaria que jogasse para nossa equipe. Por quê? Porque são leais, gente leal. Como jogo, tô falando de jogo, de jogar futebol, gente leal. Agora, aquele Paredes, cara, que depois todo mundo achou que tinha tomado o cartão vermelho, agora a FIFA disse que não, que ele não tomou o cartão vermelho. Aí eu pergunto a você, essa porcaria desse VAR, quando acontece o lance lá, eles vão ver numa televisão o que que aconteceu. E eles dão opinião, aí o juiz dá o cartão. Muitas vezes eu já vi jogador, ou técnicos, né? Massagista, caramba, tomar cartão vermelho depois que acaba a partida. Eu não acredito que a FIFA disse que não, que esse cara não vai tomar um cartão vermelho. Não vai ser punido como os outros vão ser punidos. Os outros vão ser punidos por 10 jogos, aparentemente. Mas eu não acredito. Bom, na verdade, falando de FIFA, né? Essa entidade canalha, dá pra acreditar de tudo. Vamos lá? Mais uma nova para você, 0KM. Isso aqui é simplesmente U2 e sua nova música, Street of Dreams. Vamos lá.

galera que ouve o Rock History aí, pô, grande abraço. Aqui é o Tatola, dele me ouviu. Grande abraço para todo mundo. Valeu, Vitor. Toca o som aí pros caras que é nóis. Grande abraço para todo mundo.

0: amigos, beleza? Salve, salve, eu sou Rodrigo Camacho, de Angra dos Reis. Quero parabenizar ao meu grande amigo Vitor, Sir Vitor. Grande abraço, tamo junto e parabéns, irmão. Sou fã do seu programa. Abraço.
1: Grande Camacho, Cramacho, lá do Rio de Janeiro, gente finíssima, finíssima, finíssima. Tá cantando pra caramba, agora saiu da Onda Azul FM, lá em Niterói, acho que é. E ele tá fazendo música, tá cantando pra caramba. A gente já tocou umas duas músicas dele aqui, mas fico feliz que as pessoas de além dos montes, como dizia minha avó, escutam a gente em todos os cantos do Brasil, ou veem a gente através do Facebook da Estúdio 92.3, e elas merecem isto aqui, se estão fazendo aniversário. Vamos lá.

0: happy birthday to you, ladies and gentlemen. Saudações, um abraço a todos vocês fazendo aniversário nesse dia. São 1.279 programas hoje que a gente fala parabéns a todos vocês pela Estúdio 92.3 FM aqui em Cascavel, no Paraná, e ao vivo e a cores pelo Facebook também. Parabéns, parabéns mesmo a todos vocês, fazer aniversário no dia 21/7, hoje um dia tão agradável, tá muito agradável realmente aqui no oeste do Paraná. O vento parece que está acalmando, mas também vem chuva daqui a pouco que eu digo hoje ainda, né? Então está acalmando. Mas olha só, quem faz aniversário no dia do aniversário de vocês, eu vou falar uma coisa antes. Neste dia, naquele tempo, 356 anos AC, ou seja, antes de Cristo, 356 anos antes, o templo de Artemis, em Éfeso, na época era Éfeso, na Mesopotâmia, né, que hoje é a Turquia, uma das sete maravilhas do mundo, era destruído por um incêndio criminoso. Até 356 anos de Jesus nascer, os caras já sabiam que era criminoso a parada. Hoje em dia tem crime que acontece aqui no Brasil. Há 15 anos atrás ninguém sabe o que é que aconteceu. Ninguém tem nem visto. Nós não podemos admitir sem nenhuma prova. É mais ou menos por aí que acontece. Agora, essa cidade aqui, Artemis, por exemplo, ela é na Turquia hoje e ela está bem próximo do estreito onde a Turquia se divide entre Europa e Ásia, né? Ela simplesmente é uma cidade... Bom, se o templo foi destruído 356 dias antes de Cristo, você tira mais ou menos a idade, né, cara? Você tira mais ou menos a idade. Hoje, Mr. Cat Stevens faz 78 anos de idade. Mr. Jim Martin faz 65. Quem mais? Ubaldo Fichol. Ubaldo Fichol foi um goleiro argentino que jogou no maior clube do mundo, que é o clube de regatas no Flamengo, que, se eu não me engano, foi de 84, 86, 87, uma coisa assim. Depois ele transferiu-se para o Real Madrid, jogava muito. Para mim, eu comecei a assistir o Flamengo em 79. Ele é o melhor goleiro que já jogou no Brasil, na minha visão. Depois teve o Rodolfo Rodrigues, que jogou no Santos também, mas esse cara aqui jogava muito. 76 anos para ele agora. Sabe quem faz aniversário hoje? Alô, você! Bem, amigos do SBT! É isso aí, eu acho que nem no SBT não tá mais. 76 anos pro Galvão Bueno. A gente falou dele ontem, porque saiu da SBT, essa coisa toda, né? Tá um jovem. Só tá tremendo pra caramba, né? Porque ele faz aquelas mãos dele assim, quebrado. Ele tem um dedo quebrado, que ele jogava basquete quando ele era moleque, né? A Melinha faz 76 anos de idade hoje. Mr. Robin Williams faria 75 anos de idade. Ele nos deixou em 2019. Todo mundo lembra dos filmes que ele fez e da tragédia que foi o final da vida dele. Agora, dois que não tem muita tragédia é o Hendrick, jogador do... Aonde ele tá agora? Na França, né? No Lyon. Ah, ele voltou pro Real? Então, ele faz 20 anos de idade hoje, cara. E outro que faz idade hoje, que fez gol pra caramba na Copa, inclusive contra o Brasil, o Mr. Rola, o Erling Haaland, faz hoje... Haaland faz 26 anos de idade. Mr. Tony Bennett nos deixava nesse dia. Grande ator também. Tony Bennett, além de cantor, era ator. O Black Sabbath lançava nesse dia Master of Reality, em 71. Hoje é aniversário do Jefferson Pupil. Não sei se Pupil tá aqui em Cascavel ainda, mas um grande abraço para ele. Hoje é minha prima lá em Pilar do Sul, em São Paulo, de aniversário, e está escutando o nosso programa. Quero mandar um abraço para Shirley Valocini Lourenço, porque ela faz aniversário hoje. E ela tem uma história muito legal, muito linda, além de ser minha prima. Ladies and gentlemen, essas aqui são aquelas que você canta junto. Pelo menos parte delas, você vai saber uma parte de uma dessas músicas. Vamos começar com a música que eu mais... Vou deixar claro agora aqui, ó. A música que eu mais amo do Iron Maiden é essa aqui. Eu amo várias, né? Mas essa é o que mais amo. Tá lá em cima na prateleira de Iron Maiden pra mim. De 88, The Clairvoyant. Vamos lá.
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2: 4h45.
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8: Rock History da Estúdio 92.3 FM Cascavel, no Paraná. Todos os dias, 16 às 17 horas, é isso aí, é resenha, alegria, positividade, músicas antigas, músicas novas, lançamentos que só nós fazemos aqui nesse estado maravilhoso da União Brasileira. Quero mandar um abraço para Manaus, porque tem amigos nossos escutando lá em Manaus, e tem grandes amigos, tenho grandes amigos em Manaus, amigos mesmo, de muitos e muitos anos que moram lá. Pessoal do Mato Grosso também escutando a gente, pessoal de Curitiba também mandando mensagens aqui para a gente. Um abraço muito grande a todos vocês. O Eduardo tá na cidade aí, falou que tá tomando um sorvete com a esposa dele. Parabéns, é isso aí. A vida do rico é diferente, como a gente coloca sempre, né? Agora, falar nisso, deixa eu falar uma coisa pra vocês. O Drake, aquele rapper americano, ele perdeu 7,5 milhões apostando na Argentina. Milhões de dólares. Não, perdão, 1,6 milhões de dólares, 7,5 milhões de reais. Ele apostou na Argentina na final para ganhar a final da Copa do Mundo, 1,5 milhão, certo? Só que, ao apostar no título da Argentina na Copa do Mundo, ele, obviamente, errou. E pelas outras colocações que ele tinha feito durante o torneio, ele perdeu praticamente um dobro disso aí. A Argentina foi derrotada pela França. E ele só jogou no placar, ele jogou um placar, na verdade, 2-1 para a Argentina, cravado, ele cravou 2-1, só nos 90 minutos, né? Ou seja, ele perdeu, o jogo foi para prorrogação 0-0 e foi 1-0 no segundo tempo e ele perdeu. Mas ele, na verdade, ele sempre aposta, ele é um cara que sempre aposta em muita coisa. Ele já falou no Instagram que ele já perdeu, que ele perde por mês em faixas de 3,4 a 3,5 milhões de dólares todo mês. Agora eu fico pensando, o que ele faz para ganhar tanta grana assim, né? Aí eu digo para vocês, ele é dono de um clube de Raptors, Toronto Raptors. Ele não é dono, ele tem uma porcentagem muito grande. E aquelas coisas, se a gente achar que aqui no Brasil pagar 2 milhões por mês para um jogador é muito, aqueles caras pagam 2 milhões de dólares por mês para um jogador. Agora, só falando nisso, vamos falar disso aqui, ó. Teve gente pagando 1 milhão de dólares por ingressos na final da Copa do Mundo, que dá mais ou menos 5,5 hoje, milhões de reais, nessa coisa individual de hoje em dia, do rate, do valor do nosso dinheiro com o valor deles, né? Era um pacote completo, que era destinado a grupo. Vocês devem ter visto na televisão, assim como no futebol americano, assim como no basquete, as pessoas sentam ali dentro da quadra, não vai achando que aquilo ali é barato. Aquilo ali é de 40, 50 mil dólares para sentar ali quase que dentro da quadra. Nessa aí, o pessoal ficava naqueles lugares assim, quadrados, com quatro espaços, com tudo. Tinha uns chapéuzinhos, pelo menos ganhava um chapéuzinho, né? Pá, tá pagando 1 milhão de dólares, como é que não vai ganhar um chapéu, né? Tem várias fotos por aí, a gente deve ter visto também. Eles chamavam de elite, One of One, que era aqueles que sentavam ali entre eles, não ficava entre galera, não ficava escutando coisa, gente gritando nem nada. Muito legal. E depois tinha, parece que tinha um hotel estrelas antes, 5 estrelas antes, e um hotel estrelas 5 um dia depois. E durante a Copa do Mundo, eles tinham um chefe estrela Michelin, não sei se era uma ou duas estrelas Michelin, para servir eles. Depois fizeram passeios por Nova York, um transporte exclusivo para quem estava naqueles assentos ali, uma coisa personalizada mesmo, que a FIFA estava atendendo para eles todos. E depois do apito final, os convidados ainda tinham o direito de entrar no gramado, como vocês viram, gente pra caramba no gramado, né? Para acompanhar de perto a cerimônia de entrega da taça. E esse camarote mais exclusivo da Copa oferecia acesso quase todo daquilo que você pagava. Eles diziam que, ó, viu, paga o quanto que você vai ter. E teve gente que pagou e faltou espaço pra gente pagando 1 milhão de dólares pra ver a final da Copa do Mundo. Isso aqui chama-se Kane, de 2002, Silence by the Night. Vamos lá.

Boa tarde, pessoal. Aqui é Alexandre Baré. Estou enviando em primeira mão para o Paraná, para o meu amigo Vitor Nascimento, programa Rock History, a nova música dos Eternos Cascaveletes. Sábado à noite. Curtam aí. Um grande abraço. Viva o rock and roll.

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1: Viva o rock and roll, Théo Moreira, grande Théo Moreira, e viva também, sabe o quê? Mandar um abraço pro Fabrício Pardinho, que ficou de vir aqui no nosso programa na semana que vem. Porque o West Valmets foi convidado mais uma vez para estar no maior encontro de motociclista da América Latina. Eles vão tocar lá com Supla, com Nazareth, com um monte de gente boa, monte de gente boa. Eles vão estar tocando lá. Tocaram na festa do meu aniversário, inclusive. Eu acho que por isso que aumentou um pouco o Ibope deles, estou brincando. Eles são ótimos, são maravilhosos, mas eles vão estar, se possível, porque eles estão muito corridos, realmente. Eles vão estar aqui na semana que vem no nosso programa. Abraço ao Baréia, também Alexandre Baréia, baterista dos Cascaveletes, agora Eternos Cascaveletes, que mandou esse som pra gente há algumas semanas. Nós fomos o primeiro programa, a primeira rádio a tocar no Brasil. Agora lá em Porto Alegre já está em segundo lugar, que eu sei. Na primeira tocou aqui com a gente. Vamos fazer o seguinte, ladies and gentlemen. Ontem eu falei para vocês que o dia de ontem era marcado em... Quando que foi? Em 1969, a Apollo 11 realizava com sucesso o primeiro pouso tripulado na Lua, no Mar da Tranquilidade. É um lugar lá onde pousou que chama-se Mar da Tranquilidade. Os americanos Neil Armstrong e Buzz Aldrin se tornaram os primeiros humanos a caminhar na Lua e eles só saíram da nave 6 horas e meia depois do pouso. E isso aconteceu, sabe quando? No, na verdade, hoje à noite, ontem à noite do caso, a 2 horas e 56 minutos dos Estados Unidos, do horário dos Estados Unidos, de Washington, os astronautas Neil Armstrong primeiro se tornou a primeira pessoa a caminhar na Lua. O resto é história. A gente sabe o que aconteceu, a gente viu as imagens, etc. E a gente viu no começo do ano os astronautas de novo dando a volta na Lua e etc. Né? O futuro tá aí, gente. O futuro tá muito próximo da gente. E por isso eu digo, como diz o meu querido amigo Guilherme Snar, agora eu sei, isso é zero. Vamos lá.
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0: traz de bom, meu querido amigo Guilherme Snar, da banda Zero. Esse som é de mil... Essa versão não, essa versão é uma nossa que ele enviou pra nós. Isso aí é exclusivo. Mas essa música, os Paquitos sabem, porque a gente é muito amigo há muitos anos, e essa música tocava quando a gente saía de Fuscão pela cidade aí nos anos 80, 84, por aí. Mas essa música é 85, a banda era Zero, continua, a banda Zero continua, o Guilherme ainda é o vocalista da banda. E semana que vem eu vou ter novidades pra você, que a gente vai fazer uma cantoria semana que vem lá no Jangal. Eu vou falar pra vocês na sexta-feira, porque na segunda vem um grande artista nacional aqui, que nós lançamos quando nós estávamos em uma outra rádio, na verdade, e ele vai fazer shows pelo Paraná, e ele me mandou uma mensagem algum tempo atrás falando: Vitor, eu não vou deixar de... Eu não tenho show em Cascavel, mas eu não vou deixar de passar em Cascavel para te dar um abraço, inclusive no Jorge Guirado também. Ele quer dar um abraço no Jorge, eu vou levar ele no programa da Olga, mas ele vai ser entrevistado aqui no nosso programa. Mas eu vou falar para vocês na sexta-feira quem que é, porque realmente ele é muito bom, ele é fantástico. Ladies and gentlemen, começamos com Machine Gun Kelly hoje, Fix Your Face, que é um lançamento do Machine Gun Kelly, com a mais tocada da Europa hoje, do Nothing But Thieves, chama-se Evolution, e tocamos aí agora uma música de 85 para vocês, da banda Zero, mas como a gente sempre faz, tem uma música de saideira do nosso programa, que vai ao ar todos os dias de 16 às 17 horas. Esse álbum aqui chama-se This Is My Truth, Tell Me Yours. Esta é a minha verdade, me diga a sua. Continue na 92.3, porque às 15 para as 6 tem notícias de tudo que está acontecendo. Eles estão de férias, né? Tá louco, eles trabalham pra caramba, trabalham um dia na semana. Então eles precisam de férias, né? Tá louco? É o que a gente tava... Hã? É justo, claro. Quem que paga? É eles que pagam? Não, é nós que pagamos, né? Eu quero mandar o... Como é que chama o rapaz que estava aqui? Que
1: eu não lembro o nome dele.
0: Então, o Willi Wibbert, o Sam tem alguma coisa, ele estava aqui com a gente conversando e a gente deu risada sobre isso, mas não é para rir, é verdade. Os caras estão de férias em Brasília. Para que eles têm que trabalhar 6 meses do ano como nós trabalhamos? Eles trabalham 10, 20 dias no ano. Mas quando
1: é
0: trabalham?
1: 12, né?
0: Hã?
1: 12?
0: 12
1: meses.
0: 12 meses. É verdade. É, exato. 12
1: meses de férias.
0: Pronto, exatamente. E eles têm 13º também, tá?
1: 14º.
0: E bonificação para farda, para sapato, para os filhos na universidade, para fazer tudo. Gasolina, carro, pedágio, tudo. Sabe quem está pagando isso, né? A gente está rindo, mas nós que estamos pagando isso. É para não chorar, exatamente isso. Mas você só fica sabendo dessas coisas. A gente está sendo jocoso aqui, mas não, isso é verdade, isso acontece de realidade, brasileiros. Nós temos que acordar para isso. Às 15 para as 6 tem um programa que fala isso, é exclusivo da 92.3. Você só escuta aqui, a verdade nua e crua. Mas o rock de verdade você escuta aqui também. Isso aqui chama-se You Skip the Sun From My Heart, Manic Street Preachers, de 89. So keep rock alive.

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4: Saudações, ouvintes da 92.3. É sempre uma grande satisfação conversar com vocês sobre as questões do nosso contemporâneo à luz de uma perspectiva liberal. Há quem me acuse de ser um militante. Pessoalmente, eu nunca vi problema em reconhecer que milito, sim, por causas ou ideias, o que não me parece depender de que abdique da minha capacidade racional. Minha preocupação segue os mesmos critérios. Quão próximo e quão distante uma escolha me deixará das liberdades e das instituições que, como liberal, eu valorizo. Em 2018, a chapa de Jair Bolsonaro se tornou a mais competitiva eleitoralmente frente ao PT. Muitos liberais optaram por apoiá-la e, inclusive, integrar seus quadros técnicos sob o comando do Ministério de Paulo Guedes. Outros liberais questionaram, ressaltando as óbvias deficiências históricas do candidato, apontando para alternativas que existiam no primeiro turno e condenaram a atitude dos seus pares. Não, vocês não tinham direito de apoiar Bolsonaro. A minha posição na época foi de respeitar as escolhas, não condenar ninguém e defender abertamente no segundo turno, aí sim, que só fazia sentido combater o PT, sendo evidente que o programa de Bolsonaro era mais liberal, comparativamente, que o programa de Haddad. O fato é que as principais alternativas adotadas por liberais na época, Henrique Meirelles, Geraldo Alckmin e João Amoedo, apoiaram abertamente a volta do PT ao poder em 2022, nas eleições presidenciais seguintes. Eu não digo isso para acusar os liberais que votaram neles em 2018 de terem errado,

0: será uma escolha entre esse candidato, que até o momento é o Flávio Bolsonaro, pense se o que se quiser a respeito dele, e o Lula, um mentiroso quanto mais, líder do país nos maiores escândalos de corrupção da República, apologista do estatismo, aparelhador do Estado, indicando mais sei lá quantos ministros do STF, reforçando a juristocracia. É uma escolha, e eu a farei sem peias. Obrigado pela atenção, um grande abraço, até a próxima.
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3: 5 e 17.
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11: Dica de hoje, vamos lá. A diferença entre onde e aonde. Há muita confusão em relação a isso, mas é muito, muito fácil. Onde indica lugar fixo, sem ideia de movimento. Por exemplo, onde você está? Já aonde tem uma ideia de movimento. Está normalmente ligado a verbos como ir ou chegar. Por exemplo, aonde você vai é bem tranquilo. E lembre-se, escrever certo faz toda a diferença na comunicação, na credibilidade de quem está se comunicando, está escrevendo ou falando. Eu sou a professora Eleandra Toscan. Para mais dicas, continua com a gente aqui na 92.3 FM.
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8: O presidente nacional do PDT e ex-ministro da Previdência, Carlos Lupi, reapareceu e anunciou ontem apoio à reeleição de Luiz Inácio Lula da Silva.

0: A decisão foi oficializada durante a Convenção Nacional da Legenda em Brasília. Ao discursar, Lupe declarou, abre aspas, "É uma honra para o PDT ter o senhor como nosso candidato", fecha aspas. Carlos Lupe comandou o Ministério da Previdência até maio do ano passado, quando pediu demissão em meio às investigações sobre um esquema de fraudes em descontos aplicados a aposentadorias e pensões do INSS. Segundo os inquéritos, Lupe foi informado ainda em junho de 2023 sobre os indícios de irregularidades nos descontos de beneficiários. As apurações da Controladoria Geral da União e da Polícia Federal indicam que os desvios podem superar os 6 bilhões de reais. Para Estúdio 92 FM, Emerson Bittencourt.
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4: 5h27.
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0: Estamos em campo e o assunto é futebol. O Santos começa hoje a disputa por uma vaga nas oitavas de final da Copa Sul-Americana. O adversário será a Universidade Central da Venezuela. O confronto de ida será disputado em Valência, já que a partida precisou ser transferida de Caracas após o terremoto que atingiu o país. A decisão da vaga acontece na próxima semana, aqui no Brasil, na Vila Belmiro. Daqui a pouco tem mais destaques do esporte.
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3: 5h39.
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5: 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Então não perca esta oportunidade. 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Interessados, entrar em contato agora mesmo no telefone WhatsApp 45-991-22-3770. 45-991-22-3770. Não deixe essa chance escapar.
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2: E agora a gente conversa com o advogado criminalista, Dr. Gabriel Fonseca. Doutor, o que a legislação considera violência doméstica?
4: Violência doméstica é algo muito mais amplo do que apenas a lesão corporal. Violência doméstica envolve qualquer tipo de violência que é cometido contra a mulher. A violência doméstica ela é tratada pela Lei Maria da Penha, que fala ali uma série de ações que são resultantes de uma violência doméstica. Lesão corporal, ameaças, xingamentos, desrespeitos, violência psicológica, violência patrimonial. Todo esse contexto engloba como violência doméstica e pode ser denunciado caso a mulher esteja sendo vítima de qualquer ação nesse sentido.
2: Olha aí, ó, não é só agressão física, né? A lei também enxerga a dor que não aparece.
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12: Olá, seja muito bem-vindo. Está instantes no Oeste você... Sem Filtro. Hoje é terça-feira, dia 21 de julho de 2026.
13: Eu sou Paula Leal, estão comigo nesta edição Adalberto Piotto, Ana Paula Henkel, Augusto Nunes e Ludmila Lins Grilo. E vamos aos destaques de hoje.
14: 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Tudo isso e muito mais você confere a partir de agora em Oeste Sem Filtro.
13: E o presidente Lula disse que se Marco Rubio, que é o secretário de Estado dos Estados Unidos, quiser apoiar a candidatura de Flávio Bolsonaro à presidência, que venha e monte um comitê.
15: Aliás, eu estou convidando quem quiser vir do mundo para ver as eleições aqui no Brasil. Quem quiser pode vir acompanhar. Se o secretário de Estado americano, Marco Rubio, quiser vir apoiar o meu adversário, que venha, que monte o comitê, porque a gente vai derrotar todos em nome da defesa da democracia nesse país. Por isso, Lu, obrigado a vocês. Mais uma vez, eu espero que a gente esteja junto.
13: Traidor era enforcado. Em outras ocasiões, o petista já havia chamado integrantes da família Bolsonaro de traidores da pátria.
15: Nesse país, antigamente, traidor era enforcado. Porque trair a pátria é uma coisa muito grave. E hoje nós temos não um, nós temos vários traidores que vão aos Estados Unidos pedir para os Estados Unidos impor punição ao Brasil.
13: As declarações foram feitas durante a Convenção Nacional do PDT em Brasília. No evento, o partido anunciou apoio à pré-candidatura à reeleição de Lula. Durante o discurso, o petista também afirmou que está convidando observadores internacionais para acompanhar as eleições no Brasil e disse que não tem o direito de perder a disputa.
15: E essa campanha a gente está junto para ganhar as eleições. Para ganhar as eleições. Nós não temos o direito de perder essas eleições. Nós não temos o direito de permitir que o negacionismo, que o fascismo volte a pensar em governar esse país.
13: Adalberto Piotto, muito boa noite. Seja bem-vindo, Piotto. A gente lembra, claro, a nossa audiência que as convenções partidárias começaram ontem, vão até o dia 5 de agosto. Ontem, então, houve essa convenção do PDT. Lula estava ao lado de quem? Presidente do partido, Carlos Lupi, que a gente lembra foi ministro da Previdência do Lula 3, acabou deixando o cargo ainda em maio de 2025, depois do esquema de fraudes da roubalheira do INSS, estava no palanque ao lado do presidente Lula para reforçar a candidatura à presidência. Piotto, boa noite.
16: Boa noite, Paula. Boa noite, Augusto, Ana. Bem-vindo a todos que nos acompanham. Qual traição maior é para o cidadão brasileiro? Não é a corrupção? Não é a corrupção o maior problema hoje do país? Como é que é estar com um presidente ao lado do ministro da Previdência Social que exatamente esteve durante esse aumento dos casos de roubo de aposentados? O governo Lula tem um escândalo agora, teve o Mensalão que comprava deputados, teve o Petrolão de empresas envolvidas em escândalos de compra, obviamente, de corrupção de políticos. Agora tem roubo a aposentados, roubo de aposentados. Traição, Lula, é corrupção. E aí o lulopetismo, né, nesses 17 anos, pouco mais de 17 anos de poder, desde 2003, quando o Lula chegou ao governo pela primeira vez, são três escândalos, os maiores escândalos de corrupção da história brasileira. São três do governo do PT. Um deles, depois a Dilma, que também começou no governo Lula, o Petrolão, vem lá do governo Lula, tá? Depois, primeiramente, o Mensalão no governo Lula. Prenderam 40 ladrões, menos o chefão, mas vamos lá, né? Foi a decisão do Supremo à época. O governo Lula está entregando o Brasil pior em vários aspectos. Está entregando o Brasil pior em educação, em saúde, em competitividade, em inovação e em corrupção. Tudo isso o governo Lula piorou. Ele piora, inclusive, em relação a ele próprio. Ele piora em relação ao governo anterior, mas piora em relação a ele próprio. Se a gente pegar números, por exemplo, da competitividade brasileira, das empresas brasileiras que têm um ambiente ruim para trabalhar hoje no país, e por isso, obviamente, elas estão buscando recuperação judicial num número recorde, é porque, obviamente, o ambiente do governo é ruim, mas essas empresas todas sofrem com um ambiente ruim no país. O Lula piorou em tudo isso. E ele está falando em traição. Ele é o maior traidor hoje do povo brasileiro, porque ele prometeu 17 anos de poder, acho que o PT era para ter resolvido os problemas brasileiros. Não, não resolveu. O único momento em que o país respirou de verdade, institucionalmente progrediu, foram durante os 6 anos e meio daquela lacuna do governo Temer, de 2 anos e meio, mais o governo Bolsonaro. Depois voltou o Lula e a gente vai entregar o país, aliás, o Lula vai entregar o país com uma dívida trilionária, mais de 10 trilhões e quase mais de 90% da relação dívida-PIB. Isso quer dizer, hoje, cada vez mais a gente está pagando a dívida do governo e quanto mais jovem você for, mais dívida você vai pagar feita pelo governo Lula.
13: Ana Paula Henkel, boa noite, seja bem-vinda. Ana, ainda fui dar uma espiadinha na rede social do secretário de Estado americano, Marco Rubio, para ver se ele tinha se manifestado aí em relação a essa declaração do presidente Lula, desafiando, né, Marco Rubio, pois que venha, que monte um comitê ao lado do pré-candidato senador Flávio Bolsonaro. Boa noite.
17: Boa noite, Paula. Eu acho que o Marco Rubio tem mais o que fazer do que responder esse tipo de ladainha. Boa noite, Piotr, Ludmilla, Mestre Augusto, boa noite à nossa querida audiência. Paula, veja bem, o Lula quase fez o bingo ali, o bingo da hipocrisia. Em nome da defesa, aí colocou o negacionismo, o fascismo, tudo isso. Mas seria cômico, seria ridículo se não fosse muito perigoso esse tipo de discurso, Paula. Porque essa turma que fala sobre discurso de ódio, sobre intolerância, nós temos no nosso passado recente um candidato a presidente que se tornou presidente depois, que levou uma facada. Porque esse tipo de discurso era protegido porque um lado pode colocar em campo esse tipo de discurso. Eu não vou nem chamar de discurso de ódio, Paula, isso é um discurso sobre violência. Há quase um ano, nós tivemos um bárbaro assassinato aqui de um ativista, um influenciador, uma pessoa muito educada que promovia o debate e o convite para o debate no cenário, no campo político, no campo cultural, que foi o assassinato do Charlie Kirk. E esse tipo de assassino, eles são alimentados por esse tipo de discurso, né? Que é preciso enforcar os traidores da pátria. Veja bem, Paula, eu estava planejando já o De Leste a Oeste dessa semana, de sexta-feira, e nessa semana é aniversário da execução da família Romanov, em 1918. Você vê, é o mesmo discurso de que para você colocar em curso uma revolução justa, uma revolução para acabar com os traidores da pátria, uma revolução pelo povo, para o povo, para isso você precisa assassinar aqueles que estão te incomodando. Então, esse tipo de discurso, Paula, eu não caio mais nessa retórica de não, Lula não sabe o que ele está falando, ele sabe muito bem o que ele está falando. E esse discurso incita a violência física contra o outro lado. Você não vê ninguém na direita fazendo esse tipo de discurso, incitando a violência e a barbárie física. Agora, o Lula bebe na fonte da Revolução Bolchevique, a gente sabe disso. A questão, Paula, é o que o Supremo Tribunal Federal vai fazer em relação a isso? A mais uma incitação à violência. O que o Tribunal Superior Eleitoral, o TSE, vai fazer diante de um discurso violento? Repito, isso não é discurso de ódio. Isso é um discurso violento que incita a agressão física contra o seu oponente político. Que medo é esse?
13: Oi. Ludmila Lins Grilo, muito boa noite. Seja bem-vinda, Lud, o PTP, o PDT, primeiro partido, então, a formalizar o apoio à reeleição de Lula. A gente lembra que nas últimas eleições lançaram como candidato Ciro Gomes, que agora foi para o PSDB. Então, agora, PDT está formalmente apoiando Lula nessas eleições. A gente acompanhou ali um pouquinho dessa convenção ontem ao lado de Carlos Lupe, que já falamos foi ministro da Previdência desse Lula 3. Boa noite.
18: Boa noite, Paula. Tudo bem? Boa noite, Ana. Boa noite, Augusto, Piotto e toda a audiência da Oeste Sem Filtro. Bom, agora vamos começar as coligações, né, a serem formadas, as campanhas, daqui a pouco vai começar essas reuniões. Agora vão pipocar esses assuntos no noticiário, né? Quem vai se coligar com quem? A gente vai ver muita gente que antigamente era coligada com uma pessoa, com um grupo político, daqui a pouco vai se coligar com outro, e as pessoas geralmente não se constrangem em fazer essas modificações ideológicas bruscas. Mas eu queria comentar algumas coisas em relação ao que o Lula falou naquelas... Ele sempre fala barbaridades, né? Ele falou sobre traidor era enforcado. E eu faço a seguinte pergunta: será que se fosse o Flávio falando a mesma coisa, utilizando as mesmíssimas palavras contra o Lula, será que já não teria gente lá batendo na porta do TSE ou até do STF dizendo que está havendo uma incitação ao crime? Artigo 286 do Código Penal, está incitando crime. É exatamente o que a Ana Paula falou. Toda essa violência política começa por conta desse tipo de discurso. Então, o Lula, ele sabe muito bem o que ele está fazendo. Eu concordo exatamente com o que a Ana falou. Ele sabe que esse tipo de discurso vai despertar o ódio de alguém. Alguém no Brasil vai sentir ódio, vai concordar com ele e pode sentir o desejo, pode se sentir impelido a ir lá e fazer o serviço. Então, ele sabe muito bem o tipo de comportamento que ele está incitando. A gente não pode dizer que ele é inocente, não nasceu ontem. E mais, ele fica falando do Marco Rubio, fica falando, vem aqui e faça um comitê. Isso é bravata, porque ele sabe muito bem que comitê eleitoral, comitê de apoio de um estrangeiro, de um Estado estrangeiro, isso é absolutamente proibido pela legislação eleitoral. Então isso é tudo bravata que ele joga para a galera para tentar obter algum tipo de vantagem eleitoral. E lembrando que o Lula não se queixou da ajuda que ele teve dos Estados Unidos nas últimas eleições. O Mike Benz falou tudo e mais um pouco quando ele falou da USAID, como eles interferiram no processo eleitoral brasileiro em favor do Lula. Se digitar no Google TSE e USAID, você vai ver lá os convênios, as reuniõezinhas, os eventos que foram feitos em unidade, em conjunto entre TSE e USAID. USAID que botou dinheiro, milhões e milhões de dólares, para financiar agências de checagem no Brasil, para que elas ficassem checando as coisas em favor do Lula. Então, essa ajudinha dos Estados Unidos, o Lula não recusou, né? Então, agora ele vem bancar de anti-americano, de anti-imperialismo estadunidense, para dizer que os Estados Unidos querem interferir em alguma coisa. Mas pergunta se ele recusou a ajudinha lá em 2022.
13: Augusto Nunes, boa noite, seja bem-vindo. Augusto, antes de te ouvir, deixa eu aproveitar, nós estamos falando aqui dessa convenção ontem do PDT, mas o Lula no mês passado também fez uma salada, uma confusão, falou em traidores da pátria e acabou enforcando a pessoa errada, enforcou o delator do Tiradentes, o Joaquim Silveira. A gente vai resgatar esse vídeo, já te chama, Augusto.
19: Perfeito. É que esse filho do Bolsonaro consegue ser pior do que ele. E são, na verdade, vendilhões da pátria. Foram pedir para que um país estrangeiro se intrometesse nas decisões brasileiras. É isso que vocês têm que dizer alto e bom som. São traidores. Por menos do que isso, Joaquim Silveira do Reis, que delatou Tiradentes, foi enforcado. O que merece os traidores da pátria?
13: Você fazia a pergunta aqui no estúdio: quem foram os traidores da pátria no Brasil que morreram enforcados?
20: Eu não sei de nenhum.
21: Nenhum.
20: Eu ouvi os acusados de traidores do reino de Portugal.
21: Sim.
20: Como Tiradentes. Não é?
21: Que lutava pela independência do Brasil.
20: Exatamente. Quer dizer, é um herói brasileiro.
21: Um herói.
20: Não tem nada de traidor. Ele se refere a países estrangeiros. Mas existe algum país brasileiro, um país nacional que fica aqui? Quer dizer, é nisso que dá você eleger um presidente que é um completo analfabeto. Analfabeto. É o Lula falando, mostra o que acontece na cabeça de quem não assistiu a uma única aula de história. Ele não sabe do que está tratando. Não sabe do que está tratando. Traidor do povo, isso é ele. Traidor do povo brasileiro, sobretudo dos pobres. Porque, repito, de novo, quem conheceu a pobreza como Lula e trata os pobres como quem quer eternizar a pobreza, eternizar a desinformação, a miséria, é um sujeito, é um desqualificado, sabe? É um canalha quem faz isso, porque ele conheceu a pobreza e trata o pobre como um voto. Cada cabeça que ele vê ali é um voto só. Não trata como ser humano. Né? Se apresenta como o pai dos pobres e é a mãe dos ricos, na verdade. Agora, ele precisa do pobre dependente do governo para se eleger. E quer ser reeleito agora pela esquerda, pela extrema esquerda. O PT não diz que ó, todo mundo que é contra o Lula é de extrema esquerda, de extrema direita. Então, a extrema esquerda é essa aí, que quer enforcar os inimigos da pátria. Agora, ele, por acaso, montava comitê na Venezuela quando ele ia fazer campanha para o Maduro? Ele quer que o Rubio monte um comitê aqui, não dá para entender o que, que o Lula fala. É, agora vem com essa de dos traidores. Eu botei aqui o que, que eu estava lembrando, olha aqui. Eles são, todos os projetos deles são projetos, programas sociais que compram voto. É isso que ele faz. Agora, um ignorante desse vai ficar no poder já 12 anos, ele já ficou, vai ficar. Agora vai ficar, ele quer 16. O país não resiste a isso. É hora de tirar essa turma do poder, ele quer voltar junto com gente como o, como é que é esse ministro?
0: Carlos
20: Lupe, que é um completo imbecil. E ladrão também. É a esquerda larápia essa aí, e é disso que se trata. Não tem um motivo para o Brasil dar mais um mandato ao Lula. Tem todos os motivos para afastá-lo do poder.
0: Augusto, você estava lembrando aqui no estúdio daquele vídeo clássico também do Carlos Lupe.
20: Que ele declarou.
0: Fazendo uma declaração de amor a Dilma Rousseff.
20: É, os dois se merecem.
0: A gente resgatou esse vídeo lá de 2011.
1: Peço desculpas públicas. Desculpas públicas, que eu tenho humildade suficiente para isso. Como eu vou desafiar presidente Dilma? Presidente Dilma, eu conheço há 30 anos. Presidente Dilma, desculpa se eu fui agressivo, não foi minha intenção. Eu te amo.
20: Se ele ama, ele está disputando com o Raul Castro, né? O Raul Castro é que deveria, queria, se derretia de paixão aí pela Dilma. E ela transformou a Granja do Torto na casa de campo do Raul Castro. Ele vinha e ficava lá. Não fazia nada, além de conversar com a Dilma. Está aí, concorrente do Lupe.
0: Augusto, só me corrija, para não fazermos o que fizemos ontem. Você cumprimentou, deu boa noite hoje?
20: De novo.
0: Foi, você estava animado com o noticiário?
20: E você disse, você falou comigo.
0: Eu fiz uma pergunta.
20: Você fez uma pergunta e eu achei que já estava no programa. Boa noite, Paula, Piotto, Ana, Ludmila. Boa noite a você que nos acompanha.
0: Paulo, pronto, porque eu sei, obrigado, que a nossa audiência, Paulo, fica magoada se não leva recebe o boa noite do Augusto.
22: Só para complementar, o Lula foi a Buenos Aires em 2015 fazer campanha nas ruas, em comitê.
20: É isso aí.
22: O Daniel Scioli, que era apoiado pela Cristina Kirchner. Voltou depois em 2000 e acho que também, depois teve outras. Em 2011 ele já tinha feito isso também.
20: Ele só não fez campanha em Cuba, porque em Cuba não tem eleição.
22: Não tem eleição, é verdade.
20: Não tem eleição.
0: A Ana levantou a mão também, Ana, quer complementar?
17: É, para lembrar de outro vídeo do Carlos Lupe, quem sabe a nossa produção encontra, tem vídeo dele, perdão, reclamando das urnas eletrônicas, dizendo que não dava para auditar, que precisava do comprovante impresso de papel, se por acaso alguém quisesse fazer uma auditoria. Tem vídeo do Carlos Lupe falando isso no passado.
0: A gente vai resgatar esse vídeo também, porque recordar é viver, mas a nossa produção vai procurar esse vídeo. Enquanto isso, a gente dá seguimento ao nosso noticiário político, porque tem mais o ex-presidente do PSL, partido que já abrigou a candidatura de Jair Bolsonaro à presidência em 2018. O deputado federal Luciano Bivar, do MDB de Pernambuco, participou da convenção do PT no Recife e fez o L. Bivar foi confirmado como suplente do senador Humberto Costa, que busca a reeleição. Durante o evento, o parlamentar acompanhou o coro de apoio a Lula.
3: Salve, salve, Brasil da Esperança!
20: Aí, então... Bivar decorar essa letra aí já é um avanço, né? Olê, olê, olá.
22: Pois é.
20: Ele não consegue, normalmente, decorar essas três palavras de uma vez só, não.
22: O Bivar era presidente do PSL, é. Do partido do Bolsonaro.
20: Vivia disso.
22: Vivia disso. Agora, de repente, é petista. É
0: desde criancinha.
22: Desde criancinha.
20: Pô, o Alckmin, né?
22: Bom, acho que depois do Alckmin, né? Depois do Alckmin parece que ficou tudo liberado.
20: A maior conversão desde Paulo Apóstolo.
22: Tem uma pesquisa recente que saiu sobre a confiança do brasileiro na democracia, depois de tudo que o Supremo fez, mas sobretudo também pelas questões políticas, o brasileiro não confia na democracia brasileira. Mas confiar como? Com essa gente mudando de lado dessa maneira. É inacreditável, né? Como é que pode? O Luciano Bivar.
0: Que está no MDB de Pernambuco. Vou jogar aqui para a Ludmilla. A convenção da Federação Brasil da Esperança, que é formada por PT, PCdoB e PV, homologou, confirmou então as chapas para as eleições e acabou definindo a composição da aliança na disputa majoritária em Pernambuco. Lud.
18: Então, eu estava pensando exatamente nisso que o Piotr e o Augusto falaram. A primeira pessoa que a gente lembra quando vê um episódio desse é o Geraldo Alckmin. Acho que depois do Geraldo Alckmin, tudo mais em matéria de mudança de time vira brincadeira de criança, né? Porque foi o caso mais assombroso, assim, tenebroso, de mudança de lado que a gente viu, chegou a ser humilhante, né, eu diria, essa mudança do Geraldo Alckmin. Então, o Luciano Bivar, ele diz que ele rompeu com o Bolsonaro por conta dos planos golpistas, só que a gente vai ver, se a gente for analisar a cronologia dos fatos, essa afirmação do Bivar não sobrevive a uma análise rápida aqui, de uma conta de padaria que a gente faz aqui. Porque é o seguinte, ele rompeu com o Bolsonaro ainda lá no início do governo Bolsonaro. A questão do tal do golpe, o golpe Tabajara, só aconteceu anos depois desse episódio. Então ele tenta justificar com um episódio que não aconteceu na época do efetivo rompimento. Então a gente vê que esse pessoal tem a espinha dorsal de uma geleia, né? A coisa não se sustenta. Eles não defendem ideias, valores. Uma coisa é você ter a sua visão ali de esquerda ou de direita e ali dentro daquele espectro você faz as suas escolhas. Ah, não, prefiro o candidato A ou o candidato B, mas dentro daquele espectro ideológico. Mas você vê que esses caras não têm nenhuma ideologia. Eles são eles mesmos, eles vivem do que é melhor para eles e eles vão para o lado que mais está acenando, né, para eles naquele momento. Então não existe ali a defesa de valores e de ideias. Ele vai para onde ele acha que ele vai se dar bem. Então, para pular de Bolsonaro em 2018 para Lula 2026 é uma mudança muito radical, que prova que ali é uma geleia em matéria de ideologia, não tem nenhuma.
0: Bom, já que o Augusto lembrou de Geraldo Alckmin, a Ludmilla também no seu comentário, a gente vai resgatar um vídeo muito curioso de Geraldo Alckmin lá de 2006, quando ele participou do debate presidencial contra Lula na TV Globo. A gente não consegue exibir as imagens, mas a gente vai exibir apenas o áudio antes do segundo turno das eleições de 2006.
20: E antes do julgamento do Mensalão e do Petrolão.
0: Sim, dois.
20: Tiveram depois, então.
0: Só, e antes, só da, conversa, e antes só da conversão.
20: Antes da conversão.
0: Vamos acompanhar.
4: César, não é verdade, César. E eu quero falar com você que está nos assistindo nesse debate para decidir o futuro do Brasil. Não é verdade. Primeiro, os escândalos não param. Não aprenderam com a crise. Eles não param, são sem fim. O último agora foi no aeroporto de São Paulo. 100 milhões de superfaturamento na colocação do promotor público, do Ministério Público Federal. A segunda questão é que não apuraram nada. Uma CPI saiu por decisão do Supremo Tribunal Federal. A outra contra os votos do PT. Escondem tudo. Esse é o fato. Aliás, nem o dinheiro do dossiê, 45 dias depois, ninguém diz. Não é possível o Brasil continuar assim. Um líder do PT, governador eleito, coordenador da campanha do Lula, dizer o petista pode mentir, tem direito de mentir. Mas que país nós vamos construir com esses exemplos? Exemplo da mentira, esconder as coisas, proteger os companheiros? Não, esse país não é o país que nós queremos construir. O primeiro mandatário, César, tem que dar exemplo. Exemplo, e as coisas começaram dentro do Palácio do Planalto. Não é possível um governante não saber o que passa na sala do lado. O Zé Dirceu trabalhava com ele, o Gustiquem trabalhava com ele.
0: Já tinha o escândalo do Mensalão.
20: Exatamente.
0: O julgamento.
20: É, o julgamento é que veio e mostrou o que faltava. E o Lula, o Alckmin dizendo isso. Ele retira o que disse, não dá para retirar.
22: Não.
0: E ainda falando do presidente Lula, ele avalia não participar dos debates televisivos do primeiro turno da campanha eleitoral. A possibilidade divide a cúpula do PT. Uma ala defende a ausência para evitar desgaste com críticas dos adversários. Um outro grupo avalia que a participação nos debates pode dar mais visibilidade à campanha do petista. O lançamento da candidatura de Lula está previsto para o mesmo dia do primeiro debate da TV, marcado para o dia 16 de agosto. A agenda pode inviabilizar a participação do presidente no encontro. Segundo aliados, a decisão ainda não foi tomada e poderá ser reavaliada ao longo da campanha. Piotr, o que você acha dessa situação aí que está sendo discutida dentro da campanha eleitoral de Lula, dele não participar aí do primeiro turno? Dos debates, né? Pelo menos no primeiro turno
22: Como
0: das eleições.
22: Ele já fez em outras
0: já
22: campanhas
0: fez.
22: Quando era presidente.
0: Fernando, né? Henrique também fez isso.
22: Exatamente. Mas ele vai amarelar. Ele fala tanto, né? Ele é tão verborrágico, né? Ele é tão falastrão. Fala para plateias amestradas, como se refere aqui com frequência o Augusto, mas nesse caso, cada vez menores, né? A gente viu, por exemplo, essa que ele falou, que ele não sabia quem era o Tiradentes e o Silvério dos Reis, mas tudo bem, deixa para lá, né? O conhecimento histórico do Lula é do mesmo tamanho do quanto ele conhece a realidade brasileira, porque ele acha que está tudo bem. Mas vai amarelar? Ué, não é para defender o próprio governo? Vai para o próprio governo. Agora, veja só, o Lula, você lembrou do caso Fernando Henrique, também não foi no primeiro turno. Só que o Fernando Henrique ganhou no primeiro turno. O Fernando Henrique ganhou as duas eleições dele no primeiro turno em relação ao próprio Lula, que foi o segundo colocado. Ali havia um programa de governo, o próprio Plano Real, e depois a defesa do Real no segundo mandato, apesar das crises na Argentina, na Ásia e tudo mais, né, na Coreia, teve uma série de crises da Rússia e tudo mais. Mesmo assim, o Fernando Henrique ganhou no primeiro turno. Veja só, o Lula tem um passivo hoje, grande, ele tem um passivo de um governo que, como eu mencionei há pouco, aliás, é tema do artigo que eu estou escrevendo para a revista essa semana, ele piorou em vários aspectos a realidade brasileira, ele piorou dele próprio, ele piorou em relação ao Bolsonaro e piorou ali. Bom, ali é o momento que ele tem que se defender. Claro que os mais puxa-sacos vão dizer assim, você vai lá, só tem você, vai estar o Zema, vai estar o Flávio, vai estar o Caiado e vai estar o Renan para bater em você, no mínimo esses quatro para bater. É natural, esse é do processo democrático. Agora, se ele não for, ele vai ter o nome dele citado e aliado a tudo que tem de ruim. Porque é quase impossível que você tenha num debate como esse os outros candidatos tentando buscar. Dependendo dos números das pesquisas, não tem muita novidade nesse caso, não. Então, é uma estratégia arriscada, porque ele só foi... Ele quando presidente, ele não foi no primeiro turno e só foi ganhar no segundo turno. Ele ganhou duas eleições. Aliás, isso é uma coisa que a vaidade dele não suporta até hoje. Como é que ele perdeu duas eleições no primeiro turno e ele só ganhou no segundo turno? Ele e a própria afilhada dele, a Dilma, né? Nunca o Lula conseguiu ganhar a eleição no primeiro turno. Na minha opinião, levando-se em conta a realidade de hoje e o que as redes sociais vão fazer de recorte disso e o quanto isso vai viralizar, qual a resposta do Lula para uma coisa num debate que ele não foi? Porque aqui você tem alguém que fala uma coisa num palanque e o que ele fala no outro palanque. Então, você tem recortes de todos os lados e são, de alguma forma, similares, né? São em condições similares, né? Palanque aqui, palanque lá. Se ele não vai ao debate, só tem recorte contra. E óbvio que todo mundo vai bater, porque é o voto de lá que você precisa tirar, é o voto.

0: internet sempre com críticas ao governo Lula. E cada um vai buscar um lado. Porque, em algum momento, todos ali vão se juntar, porque é importante tirar o PT do poder. É isso que já disseram o Caiado, o Zema e o próprio Flávio Bolsonaro.
1: Eu acho que não participar dos debates é uma tática suicida. Né? Primeiro, ele não pode falar de problema de agenda.
0: É, não.
1: A Bandeirantes, por exemplo, a TV, marca esses debates com antecedência de um ano, quase.
0: E, Augusto, todo mundo sabe que vai ter debate.
1: Todo mundo
0: sabe. Período eleitoral, né?
1: Exato. Quer dizer, ele não é o grande improvisador, sim, o político esperto. Então, ele não realizou um governo espetacular. Como é que vai perder a chance de apresentar o que fez? Porque agora tem que chegar. Não tem mais tempo para plantio. É, chegou a hora da colheita dos 4 anos. Então, ele tem que apresentar a colheita. Se ele fez o que diz que fez quando ele está diante de plateias amestradas, não pode perder a chance de tratar de apresentar isso aí no debate.
0: Sim.
1: Ele vai ser tido como um medroso, vai fugir e piorar a própria situação, não tem dúvida. Os amestrados, esses votam nele, mas votariam de qualquer maneira. Ele vai buscar o outro eleitor, o que ainda... Não é sabujo? Onde? De que forma?
2: Pois é, isso chega a ser até desrespeitoso com o eleitor considerar essa possibilidade de não participar, né? Todo candidato deve expor ali as suas ideias,
1: programa,
2: o seu programa, ser ali confrontado com os adversários. Deveria ser uma obrigação aí dos candidatos participarem desse tipo de proposta.
0: 40 e poucos que ele tem nas pesquisas, tomando, obviamente, o valor das pesquisas, tomando como valor de face ao que tem ali as pesquisas, tem 12, 13 pontos por cento que não são petistas, que votam no Lula. Esses são exatamente os que podem mudar. Os 30%, os 29%, esses aí votam de qualquer jeito.
2: Deixa eu incluir as minhas colegas de telão também nessa conversa, Ana. Quero te ouvir, mas antes, ó, a produção resgatou o vídeo do Carlos Lupe falando das urnas eletrônicas. A gente já consegue combinar esses dois comentários.
3: Nós sempre achamos, isso tem mais de 20 anos, desde a sua introdução, que a urna eletrônica deveria ter a impressão do voto do lado, com uma impressora, com uma tela transparente para se conferir o voto e depois ir para a urna. Não aconteceu até agora. Desde o surgimento da urna eletrônica 25 anos atrás, nosso líder, nossa referência do partido, Leonel de Moura Brizola, já defendia uma coisa simples de se fazer, a impressão do voto. Para que possa votar lá, apertar o númerozinho do seu candidato, apertar o 12, você vê aquele papelzinho como se fosse esse papel que a gente, quando paga um cartão de crédito, tem como recibo, cair numa urna transparente e ficar ali guardado. Quando se tiver desconfiança, quando tiver uma votação muito diferente de locais, você pode conferir esse voto. Esse é o segredo de toda a democracia no mundo. A possibilidade de recontagem, a possibilidade de conferência de voto. Hoje, algumas pessoas mais à direita querem defender a impressão do voto. Não é porque eles estão hoje defendendo que nós vamos deixar de defender aquilo que para a democracia é salutar. Já foi aprovado, inclusive, no Congresso Nacional. E o tribunal não quis fazer porque disse, na época, que não tinha recursos para fazê-lo. Não tem recursos maiores para garantir a própria liberdade de expressão e a democracia do que investir na conferência do voto através da sua impressão. Nós do PDT, através do nosso líder Leonel Brizola, fomos quem primeiro falou isso e temos coragem de claramente dizer a todo o povo brasileiro: sem a impressão do voto não há possibilidade de recontagem. Sem recontagem, a fraude impera.
4: Sem recontagem, a fraude impera. Está aí o Carlos Lupe, aliado do Lula, né, dizendo isso. Mas o povo, nós não podemos, ninguém pode questionar. E aí ele mesmo mostra nesse vídeo antigo que tem 20 anos que eles estão pedindo isso. E não apenas o voto impresso, Paula, mas nós temos direito de pedir, de acordo com o artigo 37... a contagem pública de votos, que isso precisa estar sob escrutínio público. Mas nem isso, né? É por isso que a gente resgata esses vídeos, Paula, é por isso que a Oeste é tão perseguida por agentes como aqueles do Alexandre de Moraes, né? Vamos usar a criatividade para ver se a gente consegue enquadrar a Oeste. Ficamos aqui quanto tempo? Sem monetização, né?

0: saímos do YouTube, porque a gente traz exatamente a hipocrisia, a gente mostra com vídeos, com declarações oficiais de todos eles. Então, agora virou um tema proibido, né? Um tabu. Não, não, ninguém pode falar das sacrossantas, das urnas. E o que nós estamos pedindo é que a Constituição seja seguida, e estamos pedindo o que o Carlos Luppi já pediu, o que a Simone Tebet já pediu, o que o Flávio Dino já pediu, porque tem vídeo do Flávio Dino, tem vídeo da Simone Tebet, aqui a gente pode mostrar ao longo da semana. Então, o PDT, lembrando também, Paula, que o presidente Jair Bolsonaro está inelegível por causa de uma ação do PDT, exatamente do PDT. Sobre o Lula avaliar, né, faltar todos os debates no primeiro turno, é puro medo, né? Porque se realmente o governo tivesse tido êxito, se o governo dele tivesse trazido progresso para o país, liberdade econômica, se o governo dele tivesse sentado com o governo americano e mostrado por que o governo americano estaria sendo injusto de colocar as tarifas, vamos negociar. O mundo fez isso. O mundo fez isso, menos o governo do Luiz Inácio Lula da Silva. Vai fugir porque ele deixa um legado de pura devastação mais uma vez. Paula.
1: 18 horas 22 minutos. Augusto, quer acrescentar mais alguma informação a esse vídeo do Carlos Luppi aí que nós
2: Não,
1: resgatamos, que ela
2: eu
1: lembrou?
2: só acrescentaria o seguinte: segundo a doutrina do flagrante perpétuo criada pelo Alexandre de Moraes, enquanto um vídeo é exibido na internet, você tem a prova do crime. Por que ele não manda prender ou pelo menos, por que não enquadra no inquérito do fim do mundo esse Carlos Luppi? Está aí, ele dizendo, eu concordo inteiramente com o que ele falou sobre o voto, mas não vai, pelo menos, incluir no inquérito do fim do mundo?
3: Teria de fazer com o Flávio Dino, só olhar do lado na primeira turma.
1: Pronto. Pelo menos dá 48 horas para explicar o vídeo,
2: Pronto,
1: Augusto, para
2: pelo
1: começar
2: menos isso.
1: uma enquadrada. 18 horas 23 minutos, Oeste Sem Filtro está começando e, claro, convido você que está nos acompanhando nesta terça-feira também participar do nosso programa, enviando um vídeo para a gente adora terminar o programa com os vídeos, com as mensagens dos nossos telespectadores, o número do nosso WhatsApp. Eu compartilho com você na tela, é o 11957861993. É só pegar o seu celular rapidinho, gravar um vídeo para a gente na horizontal, dizendo o seu nome, a cidade de onde você nos acompanha, como é que você assiste ao Oeste Sem Filtro todos os dias, se pelo celular, pelo computador, pela televisão, também pela TV Samsung no canal 2045 ou pela Oi TV no canal 215. Afinal, somos multiplataforma também, graças a você, ao seu apoio, aos nossos assinantes digitais. Então, mande uma mensagem para a gente compartilhar no término do programa. Enquanto isso, pausa rápida para a gente tomar uma água. Nós voltamos já já.
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6: 6h25.
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1: E a gente segue tratando das eleições 2026. União Brasil e o Progressistas de São Paulo oficializaram apoio à candidatura de Flávio Bolsonaro à presidência da República. O apoio foi anunciado durante convenção estadual realizada na Assembleia Legislativa de São Paulo. Ainda assim, a tendência é que a direção nacional da Federação União Progressista adote uma posição de neutralidade na disputa presidencial. Flávio disse esperar que o apoio dos diretórios paulistas se estenda ao plano nacional. A convenção também oficializou o apoio do União Brasil e do Progressistas à reeleição de Tarcísio de Freitas ao governo de São Paulo. Piotr, quero muito ouvi-lo. É interessante a gente acompanhar agora os movimentos nesse tabuleiro eleitoral. As convenções começaram ontem. Flávio Bolsonaro esteve em São Paulo, então, para selar essa união, esse apoio com a Federação União Progressistas. Mas a gente sabe que houve ali um estranhamento entre Ciro Nogueira, que é o presidente do PP, e Flávio Bolsonaro, principalmente por conta ali dos escândalos do Master envolvendo Ciro Nogueira. Ele teria recebido ali mesada de R$300 mil de Daniel Vorcaro, viajaram juntos, enfim, falamos já bastante a respeito disso e está com dificuldade de oficializar esse apoio nacional à candidatura do senador e pré-candidato Flávio Bolsonaro. Mas em São Paulo foi selada ontem aí esse acordo entre os partidos.
3: No maior colégio eleitoral do país. Aí tem um detalhe. É preciso observar o discurso que fez ontem o governador Tarcísio, que concorre à reeleição, e a forma como ele apoiou o Flávio Bolsonaro ontem. Isso, obviamente, tem um peso na decisão nacional, pode influenciar, obviamente, a decisão nacional desses dois partidos. Né, eles estão juntos, então vão tomar uma decisão conjunta. A questão é que ontem, foi na Assembleia, se não me engano, né, foi na Assembleia Legislativa aqui em São Paulo. Ontem o Tarcísio fez um discurso em que rememorou, inclusive, o próprio presidente Bolsonaro, fez questão de dizer que foi, sim, ministro do Bolsonaro, relatou, obviamente, tudo que o Bolsonaro falou, que era um movimento que o Bolsonaro criou e que o Flávio era exatamente o herdeiro desse movimento. Mas foi um apoio entusiasmado, como se espera, obviamente, de aliados numa eleição que promete ser bastante concorrida. Quando você tem o governador de São Paulo publicamente trabalhando dessa maneira, você imagina que nos bastidores vai fazer ainda mais. E, obviamente, que esses partidos que vão querer, obviamente, um espaço dentro do governo de São Paulo ou participar do governo, porque estão apoiando, é para isso que tem coligação partidária e apoio durante o processo eleitoral, esses partidos vão também receber um convite, não só do Flávio, não só do senador Marinho, não só do presidente do PL, vão receber um convite do governador de São Paulo. E aí tem um peso diferente. Aí nós estamos falando de um governador que tem praticamente uma reeleição como certa,
11: é o, muito provavelmente será presidente do país em algum momento no futuro, e talvez seja muito breve, né? Nós estamos falando da outra eleição, não desta aqui, aí você tem um apoio que é decisivo. Eu confesso que eu não assisti apenas uma vez, eu vi pelo menos 3 vezes tudo que o Tarcísio fez menção de citar ontem em relação ao Flávio. Lembra que lá atrás tinha uma desconfiança, e o Tarcísio, não, precisa esperar o momento certo. E agora, obviamente, não tem como recuar, essa é a decisão, mas a forma como o Tarcísio fez tem poder de influenciar, sim, a decisão do PP e do União. Isso está muito claro. Isso é um pedido do governador de São Paulo, não é só um pedido do Flávio. Não que o Flávio não tenha poder de negociação, é que se você já tem aqui uma rusga, e a rusga você já mencionou, o Ciro Nogueira está incomodado, mas o caso do Ciro Nogueira e o caso do Vorkaro, convenhamos, aquilo aquilo é ruim. Naquele momento não tinha como, né? Agora, esses partidos vão precisar de um presidente possivelmente eleito, como é o caso do Flávio. Mas, para mim, o que vai pesar muito é esse apoio do Tarcísio.
1: Para o apoio nacional da diretiva. Exatamente. Do União Progressistas, é isso?
11: O Tarcísio está trabalhando não só em São Paulo, o Tarcísio hoje é um líder nacional. O governador de São Paulo é naturalmente um líder nacional.
2: Exatamente.
11: Né? O Tarcísio cresce ainda mais, dada a reeleição dada como certa dele, e mais pelo futuro que se espera do Tarcísio na vida política. Alguém imagina que o Tarcísio pode não ser candidato a presidente da República daqui a 4 anos? É impossível imaginar isso daí. Só se ele não quiser o que eu acho que ele quer. Então, quer dizer, não foi desta vez, e eu concordo com o Augusto, fez bem do ponto de vista de manter um governo, que não seria comparado a outros governadores que deixaram o Estado de São Paulo por um sonho presidencial. Você está governando São Paulo, você não vai completar seu mandato, é o tipo de coisa que gera. O próprio Dória sofreu com isso, o João Dória sofreu com isso. E isso foi usado contra ele, inclusive na campanha, tanto que desistiu, inclusive, da própria presidência depois, sem apoio do partido. Mas, para mim, ali foi muito claro. Participar disso foi um gesto do Flávio técnico, estratégico, porque ali ele ouviu, não só, obviamente, dos líderes locais, e pediu apoio dos líderes locais, como ouviu um pedido do governador de São Paulo, deixando claro o apoio dele, que isso tende a influenciar, sim, os partidos em rede nacional, do ponto de vista nacional.
2: O apoio do Tarcísio, o trabalho do Tarcísio e o apoio enfático dele ao Flávio são... dois fatores decisivos aí que vão determinar aí um resultado espantoso em São Paulo. A gente deve, por exemplo, ao Tarcísio, a eleição de 4 governadores do PT há 2 anos, prefeitos. O PT em território paulista elegeu 4 entre quase 650, uma coisa dessa.
11: Só 4.
2: Prefeitos.
11: Sim.
2: Esses prefeitos estão em campanha. Os prefeitos que apoiam o Tarcísio estão em campanha. Isso é raro acontecer. Eu não via muito, né, numa eleição presidencial mobilizando os prefeitos. Eles estão com a chapa completa. Aí os deputados trabalhando no interior. O interior de São Paulo, que sempre foi conservador aí nos costumes e liberal em política e economia, ele vai impor ao Tarcísio, ao Haddad, uma derrota muito maior do que o Haddad imagina. E, por consequência, o Lula vai ter uma votação em São Paulo decepcionante. Pode anotar.
1: Deixa eu ouvir a Ludmilla também, só para constar, Lud, no evento ontem na Lesp, Ciro Nogueira, que é o presidente do PP, e Antônio Rueda, que é o presidente do União, não compareceram, foram ausências aí sentidas, é um gesto, claro, nesse momento, mas como bem lembrou o Piotto e o Augusto, são movimentos importantes que estão acontecendo nesse período e o respaldo do governador Tarcísio de Freitas pode alterar, né, essa composição e esse apoio nacional da Federação União PP.
12: Então, a ausência de políticos nesse tipo de evento, ela tem um significado. Nunca uma ausência é apenas uma ausência. Geralmente aquilo ali significa alguma coisa. E eu estava lendo em relação especificamente ao Ciro Nogueira, por que que ele estaria reticente em apoiar o Flávio Bolsonaro? Ele estaria, segundo o presidente do Progressistas em São Paulo, Maurício Neves, esse Maurício deu uma entrevista na imprensa, e disse que o Ciro Nogueira teria ficado entristecido com o Flávio Bolsonaro pelo fato dele não ter manifestado apoio ao Ciro Nogueira quando, das investigações lá do Master, quando o nome do Ciro Nogueira começou a pipocar no noticiário, foi alvo de medidas judiciais, e o Flávio ficou na dele, não fez uma defesa pública, então o Ciro teria ficado entristecido com isso e por isso não quis participar. Ele diz que isso já teria sido superado, que o Ciro já botou uma pá de cal nisso, mas eu tenho lá as minhas dúvidas, porque política, embora todo mundo diga que seja algo pragmático, nem sempre o pragmatismo vence, não. Muitas vezes as simpatias ou os rancores acabam falando mais alto, e a gente tem casos históricos sobre simpatias e rancores, especialmente em casos de rancor. A gente tem o caso do Pedro Collor, né, que denunciou o próprio irmão, tem o caso da esposa do Celso Pita. Então, muitas vezes, a política acaba sendo determinada por conta de relacionamentos pessoais. O próprio caso aí, Michele Bolsonaro versus Flávio, é um caso ali de briga familiar, rancores pessoais que acabam podendo determinar uma eleição. Então, não sei até que ponto o Ciro Nogueira não foi por conta dessa falta de apoio do Flávio Bolsonaro. Mas, enfim, o caso do Vorcaro está ali permeando tanto o Ciro como o Flávio. Outros já estão dizendo aqui, já li também, no sentido de que o próprio Ciro também não queria resvalar no Flávio, mas eu acho que o Ciro Nogueira está muito, a situação muito pior do que a do Flávio envolvendo o caso Master e Daniel Vorcaro. Então, pode ter esse elemento aí, rancor, envolvido nesse episódio, já que o nacional do PP, do Progressistas e do União Brasil não se meteu, mas o estadual já fez esse aceno. Então, vamos aguardar, tem tempo aí ainda para eles modificarem a opinião deles.
1: E a gente lembra que um dos candidatos que concorre ao Senado pelo Estado de São Paulo é justamente Guilherme Derriti, que é do PP. Tem também André do Prado, do PL, e Ricardo Salles do Novo, que seriam os três candidatos aí da direita, centro-direita, e Marina Silva e Simone Tebet, à esquerda, concorrendo ao Senado, seriam os principais candidatos. Por isso também a importância dessa união, né, de selar essa união PP com o PL no Estado de São Paulo.
3: O Derriti, Paula, também que se tornou uma figura nacional, porque encampou, obviamente, todo aquele... foi o relator daquele projeto antifacção, além de secretário de Segurança de São Paulo, que também chama atenção, também foi extremamente enfático na declaração dele. Disse: São Paulo não terá neutralidade, vai apoiar Flávio Bolsonaro desde o primeiro turno. Então, quer dizer, esse tipo de coisa que manda recado. Político, quando não vai também, né, de repente está aguardando para negociar alguma coisa lá na frente. Só que, dependendo do tempo, perde muito tempo para negociar. Se você já começa a ver alguns estados e dizer, não, nós vamos apoiar o candidato, aí você perde muito tempo.
1: A gente saindo na frente.
3: Exatamente.
1: E a gente pensa, a corrida eleitoral é curta, no fim das contas.
3: É muito, né, curta.
1: Temos aí 2 meses e meio. Mas vamos lá, 18 horas 37 minutos. 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Agora, 18h39, a gente segue falando sobre eleições, porque o assunto está aquecido aí nesta semana. A campanha do pré-candidato à presidência, Flávio Bolsonaro, acionou o Tribunal Superior Eleitoral, o TSE, para pedir abertura de investigação sobre uma estrutura organizada de perfis falsos para impulsionar ataques contra o parlamentar e outros políticos da direita nas redes sociais. O senador Rogério Marinho, coordenador da pré-campanha, se reuniu com o presidente do TSE, o ministro Cássio Nunes Marques. No encontro, sugeriu uma liminar para identificar os responsáveis pela operação ofensiva digital.
13: Nós identificamos uma série de perfis falsos, inclusive de fora do país, né, que estão impulsionando centenas de milhares de reais, sempre com propaganda negativa, né, desqualificando.
1: Marinho também apresentou dados sobre a atuação da milícia digital contra o senador Flávio Bolsonaro.
13: Isso, preliminarmente, monta em mais de 20 milhões de reais. Vocês sabem que mais de 20 mil perfis falsos identificados. Né? Isso preliminarmente. Vocês sabem que a propaganda na internet, isso impactou. Pelo menos o que nós conseguimos certificar, que é menos de 20% disso, quase 270 milhões de pessoas. O que nós viemos aqui fazer hoje foi justamente conversar com o presidente para verificar se nesse recesso, já que o tribunal está funcionando, né, através do seu presidente, que seja concedida uma medida liminar, né, para que a investigação aconteça e nós possamos identificar quem são, quem financia e quais são os interesses que estão por trás desse tipo de comportamento criminoso nas redes sociais. O presidente nos recebeu e, como qualquer juiz, escutou os nossos argumentos e se comprometeu a tomar uma posição o mais rápido possível.
1: Ana, você justamente comentou, acho que foi no bloco anterior, né, sobre violência política, enfim, agora a gente traz essa preocupação do coordenador da pré-campanha do senador Flávio Bolsonaro, o senador Rogério Marinho, justamente com ataques online. Ele teve essa reunião com o presidente do TSE, Cássio Nunes Marques, para tentar, de alguma forma, conter esses perfis falsos, né, que estão proliferando aí na internet agora, principalmente com o aquecimento da campanha eleitoral.
0: E eu tenho notado, Paula, isso de uma maneira sem controle, né? Não apenas...
1: Acho que perdemos a conexão, sim, com a Ana. Vamos ver se a gente consegue restabelecer. Vou jogar já para a Ludmilla, porque o Rogério Marinho falou em pedido liminar para uma investigação. Então, vamos ver se a gente consegue, Lud, traduzir um pouquinho para a nossa audiência esse pedido do coordenador da campanha junto ao presidente do TSE, Nunes Marques, para investigar esses perfis falsos. O que seria esse pedido liminar neste momento? O que é possível o TSE fazer?
12: Então, é necessário saber quem está por trás desses perfis falsos? Porque uma coisa que chamou atenção nessa matéria foi o fato de que houve impulsionamento dessas publicações de haters com dólares e pesos colombianos. Então isso aí faz ligar uma luzinha vermelha de um possível financiamento de governo ou entidade estrangeira, o que é expressamente proibido não só pela lei eleitoral, como pela própria Constituição. Aqui no artigo 17 da Constituição, diz que é expressamente proibido o recebimento de recursos financeiros de entidade ou governo estrangeiros, ou de subordinação a estes. Então, nenhum partido não pode ter nenhum impulsionamento eleitoral com base no exterior. Então, essa existência de pesos colombianos e dólares no impulsionamento dessas publicações chama muita atenção e faz desconfiar da existência de algum financiamento estrangeiro, sim. Então, para isso, é necessário saber o quê? Quem está por trás desses perfis? A liminar vai poder clarear isso, caso o juiz decida que faz sentido pedir às plataformas para quebrar o sigilo daqueles perfis, provavelmente perfis fakes, e a gente vai saber quem é que está por trás desses perfis, espero que consigam descobrir, para saber se está vindo de fora ou não, ou se está vindo do Brasil, se há algum tipo de ilegalidade. Não foram liberados ainda, ou pelo menos eu não vi, os conteúdos dessas manifestações para saber se são criminosas em si ou se são haters simplesmente em conjunto. Tudo isso me lembrou o episódio dos Mavis do PT lá para os idos de 2011 ou 2012, que era a militância em ambiente virtual. Só que os Mavis, assim, num primeiro momento, eles eram simplesmente treinados, impulsionados pelo próprio PT para praticar aquele ódio na internet contra os opositores. Esse lance do Flávio agora me parece ser um pouco diferente, porque há impulsionamento mesmo pago, não é simplesmente um treinamento de militantes. Então, tudo isso pode configurar falsidade ideológica, pode configurar fraude eleitoral, impulsionamento de governo ou entidade estrangeira. E caso seja confirmada confirmado esse impulsionamento vindo do exterior, aquele partido que recebeu esse impulsionamento pode até sofrer um processo de cassação na justiça eleitoral. Então, muita coisa pode surgir dessa investigação. Espero que ele consiga tocar isso para frente e a gente descubra coisas a partir daí.
1: Perfeito. Agora deixa eu voltar com a Ana. Vamos ver se a Califórnia vai nos ajudar na conexão dessa vez, Ana.
0: Bom, Paula, eu ia comentar exatamente isso que a Ludmilla disse sobre os Mavis, né? Principalmente durante o impeachment da Dilma, também teve a milícia digital, o gabinete do ódio. Todos nós fomos brutalmente atacados, ameaçados. Era, de fato, um gabinete do ódio. Agora, Donald Trump colocou essa semana a mão nesse vespeiro, né, desse ponto que a Ludmilla levanta sobre dinheiro, recursos e apoio de outros países nesse caminho de opressão, de ataque virtual, como queiram. Donald Trump mostrou, inclusive, através de documentos da CIA, os próprios chineses, né, no campo de atuação, no impulsionamento de conteúdos anti-Donald Trump, anti-direita, mas também na ajuda para que cidadãos, pessoas que não são cidadãos dos Estados Unidos, porque só cidadãos podem votar na campanha presidencial, essa ajuda para que essas pessoas tirassem a carteira de motorista, que é considerado aqui o documento de identidade, para que elas votassem contra o Donald Trump. Agora, Paula, para finalizar, se a Polícia Federal realmente quiser descobrir quem está por trás, descobre, porque a minha experiência com o ambiente virtual, com os advogados que eu tenho, por mais que pensem que a internet é uma terra sem lei, não é terra sem lei e não é terra de ninguém. A internet deixa rastro e até hoje, Paula, já são mais de 15 anos na internet, principalmente no X. Todos aqueles perfis que me ameaçaram, que me caluniaram e que de alguma forma feriram as leis brasileiras, os meus advogados e os peritos encontraram a origem de tudo isso. Portanto, se a Polícia Federal realmente quiser, já que daqui a pouco estamos falando de um candidato oficial, né, à presidência da República, eles podem descobrir. Se o TSE pedir essa investigação, eles vão chegar tranquilamente. Pode demorar alguns dias, mas sempre chegam no remetente e de quem iniciou esses ataques na internet. Repito, Paula, por mais que pensem que a internet seja um terreno inóspito e que não tem dono, não é terra de ninguém. As digitais, elas continuam por toda parte.
2: Olha, hoje no Faroeste Brasileira, o Pavinato, estava lá, eu também, ele levantou a seguinte questão, ele falou, bastava vedar o anonimato, eu acho, tudo que eu publiquei até hoje em redes sociais, eu assinei. Agora, o sujeito que vem para insultar e escreve, Lula é uma beleza, Esse tipo de anonimato tem como quebrar? Agora, você tem que ser um por um, Ana?
0: Sim, Augusto, é um por um, mas às vezes, quando é da maneira como o senador Rogério Marinho identificou, você consegue identificar também se eles estão, se um perfil está atrelado a um bloco. Isso também é possível ser identificado. Mas fato é, Augusto, que tem digital, não consegue, esses crimes não conseguem acontecer sem deixar rastro.
2: Porque senão eles estão legalizando a carta anônima, né? Você vai esculhambando alguém, insulta, etc., e não dá nada. Então tá, bom saber.
1: É, e só pra gente esclarecer, a pessoa pode colocar um apelido para criar conta, Ana, Ludmilla, me ajudem aqui, para xingar, para ofender alguém na rede social, mas ela tem um cadastro, obrigatoriamente, saiu de algum registro, é isso?
0: Não, mesmo que não tenha cadastro, porque a pessoa pode burlar esse cadastro, não colocar e-mail ou telefone. Mas através de ferramentas tecnológicas hoje, você chega no IP da pessoa. Você chega de onde veio esse computador, não tem como fugir.
1: É isso, esclarecido. Aliás, hoje programa comemorativo no Faroeste à Brasileira.
2: Você participou.
1: Tivemos
2: também
1: presentes hoje para prestigiar um ano de Gustavo Segre comandando o Faroeste à Brasileira. Não perca Augusto Nunes, Thiago Pavinato, a Maria, o João.
2: Paula Leal
1: e Gustavo Segre comemoramos juntos. Foi um grande prazer, uma satisfação, uma honra.
0: Agora, Paula, diga. Se me permite, é necessário que eles não apenas identifiquem o remetente, esse IP, mas que a campanha do Flávio tome a medida judicial cabível. Porque quando você começa a mexer no bolso dessa gente, e eu faço isso já há 10 anos, aí eles começam a pensar duas vezes. Você precisa seguir todas as medidas judiciais, porque por mais que tenha um fake ali, tem um nome, sobrenome e CPF, um IP e um endereço. E você consegue chegar nessas pessoas.
11: Pelo que o senador Rogério Marinho disse, é que o gabinete do ódio do PT já está andando nas redes sociais, é isso?
2: Cara, como o Janones,
11: né?
2: O Janones é um dos responsáveis por essa ofensiva digital.
1: Mas esse nem esconde, ele inclusive ensina como mentir.
11: Exatamente,
1: ele
11: tem um curso.
1: Dá curso, né, para como mentir nas redes sociais. 18 horas e 51 minutos, a gente vai para um rápido intervalo comercial, volta já.

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4: 6h55.
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9: E a gente retoma o assunto das eleições. A Daniela Marques, que foi presidente da Caixa Econômica Federal, afirmou que é um erro tratar a defesa das mulheres como uma pauta de disputa ideológica entre direita e esquerda. Integrante da pré-campanha do senador Flávio Bolsonaro à presidência, ela apresentou hoje, numa entrevista ao Jornal da Oeste, primeira edição, as diretrizes do projeto voltado ao eleitorado feminino. Ao comentar a participação feminina na política, Daniela afirmou que o debate deve priorizar resultados concretos.
10: É muito mais a economia do que a ideologia, né? O discurso hipócrita do PT, ele não funcionou, e de novo, não é a opinião da Dani, são números, ele não funcionou na proteção das mulheres. O primeiro semestre desse ano foi recorde de assassinato de mulheres. A gente realmente vive uma pandemia de abuso infantil. Viu a bebê Helena agora, eu e o Flávio, a gente estava estarrecido no... lá no comitê, no dia que vimos a notícia. Então, assim, isso precisa ser enfrentado com a redução da impunidade aos agressores, né? Por mais que eles façam discurso, e por isso ele falou da medida de papel, é óbvio que não é um retrocesso em relação à Maria da Penha. Ele está dizendo que a medida protetiva hoje, a mulher não se sente segura, porque o agressor, ele não é preso, ele não fica preso, ele não permanece preso, não fizeram o cadastro nacional de estupradores.
9: Daniela Marques disse também que a defesa das mulheres envolve o fortalecimento da família e rejeitou o tratamento do tema como uma bandeira ideológica.
10: Elas não querem ver a família ridicularizada na lata em conserva, elas não querem ver sátira Jesus Cristo na Sapucaí, porque a base mais sólida que nós, mães e mulheres, temos é justamente a fé e a família. E isso é uma realidade de pelo menos 80% das mulheres brasileiras. Então não é um debate sobre direita e esquerda, é um debate sobre a preservação da instituição mais sólida que existe, que é a família. Nenhum Estado vai substituir a sua família, como, por mais eficiente que seja, como rede de apoio.
9: Olha, convido a nossa audiência a acompanhar a entrevista completa que a Daniela Marques concedeu no jornal da Oeste, primeira edição. A Daniela participou, integrou o governo Jair Bolsonaro, ela participava da equipe de Paulo Guedes, trabalhou com Paulo Guedes na iniciativa privada por muitos anos, foi chamada para integrar o governo, depois assumiu a presidência da Caixa Econômica Federal num momento muito delicado, a gente lembra. Sim. Ela assumiu no lugar de Pedro Guimarães, que foi acusado de assédio sexual, assédio moral, então repaginou ali a Caixa Econômica, vários projetos voltados ao público feminino e participa da pré-campanha de Flávia Bolsonaro desde o mês de fevereiro e do último mês para cá, Piotr, o nome dela na bolsa das apostas, vamos dizer assim, para integrar, a compor a chapa de Flávio Bolsonaro tem aumentado muito. Ela inclusive respondeu esse tema durante a entrevista.
11: Paula, ela faz menção que não é uma disputa ideológica e, claro, deixa de forma evidente que esses valores de família e tudo mais são, obviamente, os da direita. Não é exatamente o que defende o PT. Basta ver a escola de samba que homenageou o Lula numa propaganda eleitoral antecipada que o TSE até agora não teve coragem de se manifestar verdadeiramente. A Daniela enfrenta a seguinte concorrência. Não é nem da Tereza Cristina, que foi ministra da Agricultura no governo Bolsonaro. É do presidente do PL, o Valdemar Costa Neto, que defende o nome da Tereza Cristina, que ainda não disse absolutamente nada se pretende ser candidata a vice. O Valdemar tem uma tese, é o que talvez o nome devesse ser exatamente o da Tereza Cristina, que já foi aventada lá atrás, inclusive na tentativa de reeleição do presidente Bolsonaro. Ela preferiu concorrer ao Senado, hoje é senadora da República. Tem uma coisa na Daniela, e é importante notar, ela só cresce na bolsa de apostas, como mencionou você, Paula, em relação à possibilidade de ser vice. O que me parece claro, até porque foi uma promessa do próprio Flávio Bolsonaro, um grupo de mulheres aqui em São Paulo, inclusive, um evento que ele participou, salvo engano, no mês passado, creio que em junho, começo de julho, nós estamos hoje dia 21, né? Faz algumas semanas aí, e ele disse que seria uma mulher. Isso tem dois aspectos. Primeiramente, que ele tem mulheres fortes para serem candidatas a vice. Então, ele tem o que se chama de dá para buscar em casa, dá para buscar. Porque não adianta colocar só uma mulher ali que não vai agregar votos. O caso da Daniela, além de trazer mais uma mensagem ao Brasil que entendeu como que política liberal funciona de verdade para melhorar a situação do país, que é exatamente a imagem que deixou extremamente positiva a gestão do ministro Paulo Guedes, que teve sim carta branca para conduzir a economia com apoio do presidente Bolsonaro. Basta ver que o país, né, terminou com um superávit primário depois de não sei quantos anos, para se ter uma ideia, e 54 bilhões, além, obviamente, de ambiente positivo para o mercado, ou seja, para investimento. E sem investimento, o país não cresce de verdade. Não dá para crescer com o dinheiro do governo distribuindo Bolsa Família, isso não resolve. Você precisa de emprego, é emprego, porque empresas geram emprego, vai gerar arrecadação de impostos também. Mas ela tem uma pauta muito ligada, especialmente, à questão das mulheres. No trabalho dela que ela fez na Caixa Econômica, então ela consegue conversar com essa mulher empreendedora, essa mulher que tem dois trabalhos, né? Né? Ela cuida da casa, mas também tem um pequeno trabalho. E o país, o Brasil hoje, só vai resolver as questões econômicas se atuar nos dois campos, do ponto de vista macroeconômico e do ponto de vista do que se chama de microeconomia. Microeconomia é crédito acessível para quem consegue renda própria, ou seja, quem está num pequeno negócio. A parte gigantesca, eu não tenho o percentual, mas ele é bastante elevado aqui, parte gigantesca dos pequenos negócios tem mulheres à frente. Quando você tem uma economista do porte da Daniela, que conhece essa realidade, que já praticou isso na Caixa Econômica, ela agrega um potencial de votos gigantesco à campanha do Flávio Bolsonaro, que sim, isso está indicado nas pesquisas, ainda precisa crescer nesse eleitorado. E se crescer nesse eleitorado, tomando os números de pesquisa hoje, vence a eleição.
9: Quer dizer que você está dizendo que Daniela Marques, além de competente, reúne também essa característica de poder agregar votos, porque pode apresentar o que ela produziu também à frente da Caixa Econômica Federal, principalmente voltado para as mulheres,
11: Piotr. Além, obviamente, da formação dela, mas do ponto de vista público, o selo de competência dela está em ter feito parte da equipe do Paulo Guedes. Isso é um selo que todo mundo que passou por lá ganhou. Não tem como. É uma gestão que enfrentou a pandemia e mais, enfrentou uma guerra da Ucrânia e entregou o país muito melhor do que herdou. Do ponto de vista público, eu não estou nem mencionando aqui a formação educacional, a formação acadêmica dela, que também é brilhante, mas eu estou dizendo do ponto de vista de imagem pública. E é, obviamente, o trabalho dela, e aí sim o trabalho dela à frente da Caixa Econômica, num momento, como você mencionou, Paulo, muito difícil para a Caixa. Tinha uma denúncia de assédio em relação ao presidente anterior. Ela vai lá, o Bolsonaro tira o homem, obviamente, da a denúncia de assédio, coloca uma mulher que faz, além da gestão da própria Caixa, traz esse aspecto de fazer a Caixa se aproximar dessa pequena empreendedora das mulheres. E isso, obviamente, tem um peso imenso. Ela sabe como conversar com esse público. E ela sabe conversar, né? Ela sabe dar entrevistas, ela é articulada. E isso, numa campanha, faz... Vice tem que ajudar e muito. Se vice não ajudar, não resolve uma eleição presidencial. Você precisa ter o Fernando Henrique como candidato. Aí tudo bem, o Fernando Henrique ganhou no primeiro turno. O Marco Maciel era um que não atrapalhava e ajudava internamente, mas a figura era o Fernando Henrique. O Lula precisa de vice, tanto que foi buscar o Geraldo Alckmin para tentar passar uma imagem positiva. Se bem que a eleição de 2022 foi o que foi, né?
9: Ana, e tem um outro ingrediente para a gente incluir aí nessa receita que o Piotr comentou, que é o arranjo partidário, porque Daniela Marques está afiliada hoje ao Republicanos. Então, teria também que ter esse acordo interno entre Republicanos e PL para a composição dessa chapa.
12: Paula, eu não questiono a capacidade técnica da Daniela Marques, ela é fenomenal. A entrevista foi excepcional, mostra porque ela significa o legado ou a continuação do fio da administração do presidente Jair Bolsonaro e do ministro Paulo Guedes. Mas eu sou contra colocarmos uma mulher na vice, como vice na chapa do Flávio, apenas por ser mulher. Eu acho que as mulheres, assim como ela disse, né, as mulheres não querem ser retratadas em latas de conserva, as mulheres são chefes de família, tudo isso é absolutamente perfeito. Só que nós também, as mulheres conservadoras, também não querem ver políticas de alguma forma que bebem no discurso e na narrativa da esquerda apenas com essa separação por ser mulher, né? A Daniela, eu acho que ela seria no Ministério da Economia, por exemplo, ela seria exatamente a mensagem de que as políticas do ministro Paulo Guedes, que foram excepcionais para o Brasil, principalmente dentro da pandemia, seria uma mensagem espetacular, não apenas para o Brasil, mas para o mundo. Hoje, mais cedo, eu vi uma entrevista do presidente do PL, o Valdemar, à CNN Brasil, e ele disse que a Tereza Cristina não será vice porque ela não quer. Isso, palavras do presidente do PL, Valdemar. Ele disse que ela quer focar na presidência do Senado. Entrevista mais cedo hoje do Valdemar para a CNN Brasil. Portanto, a Tereza Cristina parece, de acordo com o Valdemar, já saiu desse número. O que um nome que eu acho que seria importante o PL, o próprio Flávio, colocar pelo menos para um teste seria o do deputado Luiz Felipe de Orleans e Bragança, que é até do PL, Paula. Porque eu acho que esse nome, nós estamos também num campo minado no tabuleiro da geopolítica por causa deste desgoverno de Luiz Inácio Lula da Silva, que sempre esteve no escurinho do cinema com Nicolás Maduro, com o Irã, com a Nicarágua. Agora Daniel Ortega disse que não vai ter, né? Não vão, ele não vai deixar que eleições aconteçam. O deputado Luiz Felipe de Orleans e Bragança é uma sinalização para o mundo, que é um homem muito capacitado para ser vice. É um homem que faz parte, é um dos principais nomes da comissão de comércio exterior, por exemplo. É um homem que tem o Plano Brasil, que eu sempre menciono aqui, que faz, propõe uma reforma política muito especial e necessária para o Brasil. Então, eu acho que a gente... Eu acho que o Flávio e a campanha do Flávio, eles não podem cair nessa armadilha de é para falar com o eleitorado feminino. O eleitorado feminino conservador, ele quer saber de políticas econômicas, de proteção à sua família. Então, e isso vem independentemente se a voz será a voz feminina ou masculina. Claro que a Daniela é um nome importante. Eu acho que no Ministério da Economia ela seria uma baita aquisição e a mensagem claríssima de que as políticas excepcionais do ministro Paulo Guedes seriam seguidas por uma administração do Flávio, que isso seria um ótimo sinal até para o mercado financeiro. Eles entendem que a Daniela é uma continuação do Paulo Guedes. E esse cenário, eu acho que a campanha do Flávio poderia experimentar, fazer uma campanha, um tracking, né, interno, para ver se o nome do deputado Luiz Felipe seria um nome aceito e o nome da Daniela à frente do Ministério da Economia.
9: Bom, a gente vai mudar de assunto, vai seguir falando de eleições, mas na Nicarágua, país que a Ana citou aí durante o comentário, o ditador da Nicarágua, o Daniel Ortega, afirmou que o país não vai mais realizar eleições. A decisão impede uma nova disputa eleitoral quando o mandato de Ortega terminar no ano que vem.
13: Ganhar eleições para fazer reales com as escolas. Veo que se olvidem. Aquí no volverán a haber elecciones. No volverán a haber elecciones. Para que por ahí intenten ellos atrapar el gobierno, atrapar el poder. Porque hay que hacer las leyes que les pongan un muro, un bloque a los golpistas.
9: Quem está apenas nos ouvindo, nós legendamos esse vídeo de Daniel Ortega, então depois vale resgatar para acompanhar a fala do ditador, que a gente lembra amigo de Lula, está no poder desde 2007, após também ter governado o país na década de 1980. O governo da Nicarágua ainda não detalhou como a medida será aplicada. A decisão altera o sistema político do país e retira a possibilidade de escolha de novos governantes por meio de eleições. E o secretário... Ah, antes de falar do secretário de Estado, Augusto, quero ouvi-lo, claro, sobre essa decisão de Daniel Ortega.
14: Ortega está simplificando a coisa. Né? Quer dizer, ele acabou de proclamar a ditadura.
15: Sim.
14: Não, para que eleição? É como em Cuba. Se vocês são a favor, vocês que gostam de mim, então eu fico aqui. Não vamos gastar dinheiro com um negócio desse. Dá menos trabalho do que o método que ele usou na última eleição, né? Surgia um candidato, ele vetava. Surgia outro, ele vetava. Agora ele não vai mais perder tempo com isso. Ele vai transformar aquilo ali, se já não é, numa Cuba próxima, né, do modelo original... E é esse, é o que sobrou do movimento sandinista,
15: sim,
14: que queria estabelecer uma democracia de esquerda. Não rima.
15: Não.
14: Não rima. Esquerda não e democracia existe. Não existe.
15: Viu? Ele proíbe eleições e chama... Veja, é importante perceber as expressões que
14: vocês
15: usa.
14: Querem que eu fique.
15: Ele proíbe eleições e chama os outros de golpistas, viu?
14: Exatamente.
15: Quem fala golpistas é aqui, o Lula? Os golpistas, os petistas, todos são os golpistas.
14: E agora, se preparem, porque a imprensa estatizada vai chamá-lo de líder. Ou presidente mesmo é líder, porque não existe ditador de esquerda para os jornais velhos. É líder, como líder da Coreia do Norte.
9: Deixa eu ouvir a Ludmilla também a respeito desse assunto, mas agora sim vou trazer o que disse o secretário de Estado dos Estados Unidos, o Marco Rubio, que criticou a decisão de Ortega e afirmou que o governo de Donald Trump e a comunidade internacional não permanecerão inertes diante do avanço do regime. Abro aspas. A administração Trump e a comunidade internacional não ficarão de braços cruzados enquanto a ditadura Murilo Ortega aprofunda a repressão em casa e fabrica a instabilidade que ameaça a segurança nacional dos Estados Unidos.
14: Perfeito.
9: O compromisso de Ortega de abolir as eleições na Nicarágua prova sua covardia e medo da vontade do povo nicaragüense. Fecho aspas para o secretário de Estado, Marco Rubio. Ludi.
16: Nesse caso, não tem um caminho jurídico internacional simples e rápido para resolver essa situação. O problema vai se iniciar agora. Como combater isso que aconteceu agora na Venezuela? O Marco Rubio, ele falou, olha, o Ortega, ele é um autoritário, então ele já manifestou que os Estados Unidos não vão aceitar essa situação, mas não tem um caminho rápido. Inclusive, a Nicarágua se retirou da OEA em 2023. Então, com isso, ele já devia estar pensando, né, em fazer isso desde sempre. Então, se retirou da OEA, então, com isso, a OEA deixa de ter aquela incidência imediata contra a Nicarágua. E assim, o que que sobra? O que que sobram? Sanções unilaterais dos Estados Unidos, uma pressão diplomática que eventualmente pode acontecer, alguma sanção comercial, algum embargo, é isso que vai sobrar imediatamente. E quem é que costuma muito, desde sempre, apoiar esse tipo de regime? O Lula. Vamos lembrar o que aconteceu nas eleições de 2022 no Brasil. Qualquer um que tentasse vincular a imagem do Lula ao ditador Daniel Ortega tinha o perfil derrubado pelo TSE, não podia fazer essa ligação do Lula com o Ortega. Todo mundo, quem não sabe que o Lula é apoiador do Daniel Ortega, inclusive em 2023, o Lula se recusou a assinar um documento que foi assinado por 55 países e encaminhado ao Conselho do Conselho de Direitos Humanos da ONU, denunciando a ditadura na Nicarágua. E quem foi que não assinou? Quem se recusou a assinar?

0: Coreia do Norte, eles também se dizem muito democráticos. Geralmente o ditador não proclama que está instaurando a ditadura, mas nesse caso aí o Ortega, ele saiu do roteirinho e resolveu proclamar com todas as letras. Então nesse ponto ele se diferenciou.
1: Só para fazer um esclarecimento, nós trouxemos ali a declaração do secretário de Estado americano Marco Rubio, quando ele fala ditadura Murilo Ortega. Murilo é
0: Isso.
1: uma referência ao sobrenome da mulher de Daniel Ortega, que é a Rosário Murilo. No ano passado, em fevereiro do ano passado, entrou em vigor na Nicarágua uma nova constituição e aí foi criado o cargo de presidente. Antes, a mulher de Ortega, a Rosário Murilo, era vice-presidente e se tornou, então, com essa alteração constitucional, co-presidente, por isso, então, ditadura Murilo Ortega.
2: Aquilo não é misógino, né?
1: Oi?
2: Ele não é misógino, pelo menos, né? Como as mulheres de esquerda vão celebrar essa ideia. Sem eleição, mas com a mulher ali ao lado. Bonito isso.
1: Agora pode ter o fim que nem teve a mulher do Nicolás Maduro, né? Se acontecer alguma
2: Claro.
1: intervenção, ela vai junto, vai presa. 19 horas 14 minutos, já 15 minutos, acabou de virar o relógio. A gente compartilha com você a campanha da Revista Oeste. 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
1: 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Enquanto isso, pausa rápida, a gente volta já.

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2: 7h22.
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7: E o governo Lula pagou R$837 mil a um escritório de advocacia dos Estados Unidos que atuou em questões relacionadas à Lei Magnitsky aplicada ao ministro Alexandre de Moraes. Segundo documentos da Advocacia Geral da União obtidos por Oeste, o valor também inclui serviços relacionados às tarifas impostas pelos Estados Unidos a produtos brasileiros. O contrato com o escritório estabelecia um teto de US$3,5 milhões para atuação em medidas que afetassem interesses do Estado brasileiro. Já um outro escritório americano também foi contratado pela União para atuar na ação movida pelas empresas Rumble e Trump Media, que cita o ministro Alexandre de Moraes na Justiça dos Estados Unidos. Ludmilla, o ministro Alexandre de Moraes está custando caro aos pagadores de impostos. A gente traz essa prestação de contas. Enfim, o nosso repórter Christian Costa, aliás, teve de bater a porta do governo Lula para pedir esses documentos e entender quanto custou aí esse escritório contratado pelo governo brasileiro nos Estados Unidos para defender o ministro Alexandre de Moraes. Nesse valor também tem serviços relacionados às tarifas, né, impostas pelos Estados Unidos.
8: Quer dizer, o Alexandre de Moraes, ele custa muito ao povo brasileiro e não o custo apenas moral, o custo do povo ser perseguido, do povo ter os seus direitos retirados, a sua liberdade de expressão removida. Isso já é um custo altíssimo. Além disso, de submeter mesmo o povo brasileiro aos seus caprichos, submeter o povo ao silêncio, ao medo. As pessoas estão com medo. Além disso, ele ainda causa prejuízo ao erário. Então, não é simplesmente a questão moral, a questão de perseguição. Agora, também é uma questão de prejuízo ao erário. E é um prejuízo que o Brasil não deveria estar arcando. Ninguém no Brasil tem nada a ver com os atos, os malfeitos do Alexandre de Moraes que ele faz na pessoa física. Quer dizer, tudo que ele faz está sendo tratado como sendo um ato do Brasil, do Estado brasileiro, mas ele é a única pessoa do Brasil que tem essa prerrogativa. Qualquer outro servidor público, porque sim, o Alexandre de Moraes é um servidor público. Ele está servindo ao público, ou deveria servir ao público, que na verdade é o que ele não faz, é servir ao público, ele serve aos próprios interesses dele. Mas, em tese, ele deveria servir ao público. Então, como servidor público, ele está sujeito a regras e ele não cumpre essas regras. Ele é pago para cumprir a lei, para cumprir a Constituição, e nem isso ele faz. Nem o mínimo, nem o básico ele faz. Então chega o Brasil e diz, não, vamos defender o Alexandre de Moraes, porque tudo que ele faz, na verdade, é o Brasil que está fazendo. Ele é a única pessoa, ele é o único servidor público no Brasil que recebe essa benesse do Estado. Nenhum outro servidor passa por isso. Nenhum policial militar que eventualmente se excede, atira em alguém, faz um ali, pratica um excesso na legítima defesa, ele vai ter que pagar a defesa dele do bolso dele. O Estado não vai dizer, ah, não, o policial estava fardado, ele estava no exercício das suas funções, então vamos pagar o advogado dele. Isso não acontece. Ele vai ter que meter a mão no bolso dele e pagar a sua própria defesa. Então, eu não sei como que isso aí passa pelo TCU. Eu queria que o TCU explicasse, tintim por tintim, como que isso passa numa auditoria. Porque isso não foi explicado e, já digo de cara, não tem explicação que justifique o Alexandre de Moraes tá causando esse gasto ao erário.
7: Só um mês o dinheiro aplicado do que ele recebeu do Vorcaro já pagaria essa custa.
9: Eu vou
7: hein?
9: discordar dos meus queridos parceiros aqui do programa. É baixo. O que ele pagou é quase nada diante dos padrões do Moraes.
10: É.
9: Pois ele recebeu em honorários advocatícios, a mulher dele recebeu para que o marido protegesse o bandido. Recebeu comprovadamente 80 milhões. E o contrato previa o pagamento de 129. Ele custou para o governo só 837 mil. Então, esse escritório americano aí não sabe como é que é o Brasil, não sabe com que lida. Se ele soubesse, cobrasse pelos padrões do Moraes, aí sim eu ficaria bravo. Aí saiu barato.
7: Talvez o escritório não tenha...
9: Como é que pode o Moraes fazer isso? Diante desses números, como é que pode ele continuar em silêncio sobre a negociata que foi feito envolvendo ele, a mulher e o Vorcaro?
7: Faltou uma pesquisa prévia aí do escritório, Piotto, soubesse quem era o cliente que eles estavam defendendo, quem sabe ia subir um pouquinho mais o valor do honorário?
11: Não, porque é razoável imaginar que não seja um escritório qualquer. A PGR não faria essa desfeita, o Alexandre de Moraes contratar um advogado de porta de cadeira.
9: O Vorcaro devia contratar esse escritório aqui.
11: Pois é, ele não ia ficar devendo como já está devendo, agora está atrasando o pagamento, né? Então, quer dizer, se um escritório nos Estados Unidos, que não deve ser qualquer um, cobrou esse valor, o preço da doutora Viviane realmente é bem alto mesmo, é bem salgado. Agora, tem uma outra questão.
9: Mais bem paga do mundo, né?
11: Pois é, é um fenômeno, é um fenômeno. Fato é que o Alexandre de Moraes custa caro, a Ludmilla falou disso, ele custa caro aqui no Brasil. As decisões dele, o tanto de insegurança jurídica que ele já gerou. Insegurança jurídica é o que você não pode confiar na lei, nem nas decisões anteriores do próprio Supremo Tribunal Federal, em jurisprudências firmadas dentro do Supremo Tribunal Federal, na prática jurídica brasileira. Isso é insegurança jurídica. A insegurança jurídica que o ministro Alexandre de Moraes criou e o temor que ele criou de que pessoas podem ser presas sem devido processo legal, sem direito à ampla defesa, gera um risco muito, gera um gasto muito maior para o Brasil, só de investimentos que deixam de ser feitos ou de brasileiros que deixam o Brasil porque, obviamente, não se sentem confortáveis ou seguros. Aqui é bem mais alto. Mas só os 837 mil já estão bem caros também, né? Isso é dinheiro do contribuinte, meu, seu, de todo mundo aqui, de todo mundo que está trabalhando no Brasil.
7: 19 horas, 26 minutos, pausa rápida em Oeste Sem Filtro. A gente volta já.
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7: Estamos de volta em Oeste Sem Filtro e antes da gente dar sequência ao nosso noticiário, deixa eu só fazer um alerta e um convite para quem integra o nosso clube de membros no canal da Revista Oeste no YouTube. A live, a transmissão ao vivo com Augusto Nunes foi então remarcada para uma nova data, para a próxima quarta-feira, dia 29 de julho, às 20 horas. É isso, Augusto?
9: Exatamente.
7: Você vai estrear, será a primeira live exclusiva para os nossos assinantes. Então, quem estava na expectativa, pode colocar na sua agenda próximo dia 29 de julho, às 20 horas.
9: 20 horas.
7: É isso. Augusto vai contar tudo.
11: Até porque já fomos convocados para os seguintes também, né?
7: Já foi, Piotto, mas não conta.
11: Não conta. O Augusto estreia, depois
7: isso, com calma. Isso, tem os próximos. Ótimo. Ah, eu sei, também a Ana. A gente está bolando aqui um calendário especial com os nossos âncoras e jornalistas. Bom, dado esse recado para você colocar na agenda, a gente segue agora falando sobre as tarifas impostas pelos Estados Unidos. O governo Lula concluiu hoje, então, a primeira rodada de reuniões com representantes dos setores afetados pelas tarifas dos Estados Unidos sobre determinados produtos brasileiros. Ao longo de todo o dia, integrantes do governo se reuniram com empresários de diversos segmentos para discutir os impactos das tarifas e também as medidas de apoio às empresas. Durante encontro com o vice-presidente Geraldo Alckmin, representantes do setor de máquinas argumentaram que o Brasil mantém as negociações com os Estados Unidos e se posicionaram contra o uso da lei da reciprocidade. O presidente Lula também participou de reuniões com a equipe econômica para definir a resposta do governo às medidas adotadas pelos Estados Unidos. Entre as ações em estudo estão um novo pacote de apoio às empresas afetadas e também a busca de novos mercados para exportações brasileiras. Ana, eu quero ouvi-la amanhã, em tese, dia 22, começam, então, as tarifas, né, começam a ser impostas, a ser aplicadas as tarifas pelo governo americano. A gente lembra que os itens aí brasileiros mais afetados são calçados, madeiras e também maquinário. E agora a equipe econômica estuda as medidas, mas parece que medidas de retaliação não estão sendo mais discutidas, não estão mais no radar, pelo menos por hora, Ana.
13: Paula, mas defender negociação a essa altura do campeonato, meu Deus do céu, já estamos nos momentos finais da prorrogação, nem do segundo tempo. Então, não dá para entender como, de alguma forma, alguns setores no Brasil acreditaram que o Lula falaria manso com Donald Trump, que é a química aqui, a química ali. O Lula não quer o bem do país. O Lula quer esse tarifaço contra o Brasil para que ele possa usar na eleição contra o Flávio Bolsonaro. É simples assim, contra a direita. A direita, o fascismo, tudo aquilo que ele disse nesse último vídeo, né, que mostramos no começo do programa, defesa da democracia. Então me admira muito empresários ainda defendendo negociação com Alckmin, reunião com Alckmin. O bonde já partiu, o trem já saiu da estação, o barco já zarpou. Eu realmente não sei como esses setores vão tentar agora voltar essa fita junto ao governo americano, que já está decidido em colocar as tarifas e ainda tem a possibilidade daquela tarifa extra de 12,5% por causa do trabalho forçado. Hoje os Estados Unidos colocaram tarifa de 50% no Canadá, ou seja, essa agenda do Donald Trump, ele vai negociar, ele faz dessa agenda tarifária um dos pontos para a volta dos recursos, principalmente das fábricas, para os Estados Unidos, mas também de chegar num acordo que ele considera em muitos setores, setores que tenham tido acordos que foram injustos com os Estados Unidos. Essa tarifa de 50% no Canadá hoje, Paula, veio de uma sessão 338. Nós estamos acostumados com a sessão 301, essa veio da sessão 338, mas também dentro da legislação do Trade Act, que está a sessão 301. Ou seja, a essa altura, se alguém ainda no Brasil, algum setor empresarial, acha que Alckmin ou Lula, que eles ainda vão resolver alguma coisa, vocês vão se arrepender com essa decisão.
7: E agora a gente volta a falar do Brasil, porque a Polícia Federal marcou para o dia 7 de agosto o depoimento do senador Jacques Wagner na investigação sobre o Banco Master. A orientação da defesa é que o senador exerça o direito ao silêncio durante o depoimento. Jacques Wagner é investigado por suspeitas de ter recebido vantagens indevidas ligadas ao ex-banqueiro Daniel Vorcaro. A apuração cita o uso de aeronaves, ingressos para shows e também um contrato de 12 milhões firmado por uma empresa ligada à família do senador. Numa entrevista a jornalistas, Jacques Wagner comentou o depoimento à Polícia Federal.
14: Bom, eu, por orientação do meu advogado, não falo sobre o tema, eu estou falando só sobre campanha. E ele responde sobre isso aí, mas eu estou tranquilo. Acho que, assim como em 2018, a inocência será aprovada, independente dessa agitação que está agora.
7: Adalberto Piotto, segundo Jacques Wagner, está tranquilo aí com esse depoimento marcado para o próximo dia 7 de agosto.
15: O político não deveria ter o direito de permanecer calado. Eu sei que isso é um direito que assiste a todos pela legislação brasileira, mas político não deveria, ou não deveria usufruir, não deveria alegar esse direito. Porque, ué, fala tanto, por que não vai se defender? Não vai se defender, as evidências estão todas aí, então vai lá e derruba as evidências. E o que faz um político? Fala, defende posições. Dizer que meus advogados me orientaram a permanecer calado, tudo bem, de novo, esse é um direito que assiste a todos os brasileiros, todos os acusados têm o direito de permanecer calado, mas um político, pela sua condição, ele vira, não, eu abro mão disso, eu vou lá me defender e vou dizer claramente o que eu penso de tudo isso e vou apresentar provas, evidências, seja lá o que for. Agora, permanecer calado diante desses valores todos, de show, o apartamento de não sei quantos milhões, aliás, é milhão para cá, milhão para lá, não cola. Falar que se eu colocar na conta do advogado, não cola, não.
16: Eu acho que eu tinha um ano de idade quando eu aprendi esse negócio que quem cala consente, né? Eu estou aqui acusando o Jacques Wagner de bandido. Ele entrou numa negociata também, envolvendo o Master. Tem o terreno que ele quis vender, tem explicações a dar porque entrou na roubalheira. E fica quieto. Você tem que desmentir isso. Claro. Não é que o ônus da prova cabe ao réu, como faz o Alexandre de Moraes. Não. Você não fez isso? Explica o que você fez. Explica, é tão fácil. desmentir isso aí, não vou falar. Tá bom, pode prender.
7: Pois é, como pessoa pública, ele deve satisfação, inclusive, para o eleitorado dele, porque ele é pré-candidato ao Senado.
16: Tem campanha.
7: Pela Bahia, teve a história do apartamento também, que ele pediu para o amigo Augusto Lima, que depois ele disse que não é mais amigo, né? Mas o Augusto Lima, que era o presidente do BRB, ele pediu para o Augusto Lima comprar o apartamento para a filha, que depois ele iria recomprar, pediu um adiantamento. Lembram-se disso?
15: E ele acha que isso é normal. É. Então ele não tem
7: resposta. O apartamento dele estava na planta, ele precisava do dinheiro.
15: Isso não tem resposta. Então por isso que ele não quer permanecer calado.
16: Ele não sabe o que dizer, não tem o que dizer. Ué.
7: E o presidente do Supremo Tribunal Federal, Luiz Edson Fachin, afirmou que o volume de processos enfrentados pela corte representa um trabalho hercúleo. Durante visita ao Tribunal Constitucional de Angola, Fachin disse que cada ministro do STF recebe cerca de 1.000 novos processos por mês.
16: Recebe, né?
7: Recebe.
16: Mas não devolve.
7: O ministro também anunciou a criação de uma rede de cortes constitucionais da América Latina, do Caribe e da Península Ibérica. Numa aula magna promovida pelo tribunal, Fachin também defendeu a independência do judiciário.
17: Independência não significa irresponsabilidade e tampouco significa infalibilidade. Juízes erram, tribunais erram, cortes constitucionais erram. A independência judicial não pode servir como escudo contra a transparência, contra a crítica, contra a responsabilização.
7: Essa já vou passar direto para a Ludmilla, quero ouvi-la aí sobre as declarações.
15: Ele está falando isso para o Alexandre
7: de Moraes,
15: para o Gilmar Mendes?
7: Pois é.
15: Que não é para mim esse recado.
7: Mas ele teve de ir para Angola para falar isso.
15: Ah, tá bom.
7: Diga, Lud.
8: Então, o Fachin, quando ele fala de trabalho hercúleo, na verdade, ele está falando cheio de orgulho, né? Como se ele estivesse muito orgulhoso do trabalho dele, só que, na verdade, isso não é motivo de orgulho. Isso, na verdade, significa uma disfunção estrutural do STF, porque não deveria ter esse trabalho hercúleo no STF. Aqui nos Estados Unidos, por exemplo, os juízes da Suprema Corte julgam, sei lá, menos de 100 processos por ano. No Brasil, não, existe uma disfunção estrutural. O STF não é apenas uma corte constitucional que julga as ações constitucionais. O STF também é a última instância. Então, todo tipo de processo que tem alguma questão constitucional envolvida tem o potencial de chegar até a Suprema Corte para ser julgada lá. Então, aí vira bagunça. São processos sobre temas irrelevantes, muitas vezes, quando eles deveriam concentrar naqueles casos mais relevantes, casos de interesse nacional, eles ficam ali julgando briga de vizinho, quando tem uma questão constitucional envolvida. Sim, realmente é uma vergonha. Então, ele fala aí de rede, que ele quer fazer uma rede de cortes constitucionais, então ele está querendo ali se unir aos amiguinhos, né, das cortes constitucionais para evitar a crítica às supremas cortes, mas na verdade ele não usa essa palavra, ele não diz que ele quer evitar as críticas, ele diz que ele quer evitar a desinformação contra os membros das cortes, ele fala também de rede de defesa da democracia. Então, na verdade, ele está querendo se proteger. Ele usa a palavra democracia para dizer que está pensando no Brasil, mas, na verdade, ele está fazendo a mesma coisa que o Alexandre de Moraes, está usando a nomenclatura usada pelo Alexandre de Moraes para se proteger e evitar críticas a ele mesmo. Ele quer simplesmente, sob a justificativa bonita, virtuosa, de proteger os membros da corte de desinformação, ele usa esses nomes bonitos para convencer os demais coleguinhas dos outros países a ingressarem nessa rede aí. Mas são todas palavras ao vento. Assim, o Fachin, ele é mestre nisso. Ele diz nada com nada. Ele é suco de chuchu. Não tem substância nenhuma.
7: E uma última informação, a Polícia Federal cumpriu novos mandados de busca e apreensão contra Antônio Carlos Camilo Antunes, conhecido como Careca do INSS. Ele é apontado como um dos principais operadores do esquema de fraudes no INSS. A decisão foi autorizada pelo ministro do Supremo Tribunal Federal, André Mendonça. Os agentes apreenderam veículos de luxo escondidos numa garagem no Distrito Federal. A medida tem como objetivo descapitalizar o investigado. O presidente da então CPMI do INSS, o senador Carlos Viana, afirmou que o relatório da comissão já apontava o nome do Careca do INSS e disse que as novas apreensões só reforçam as investigações da Polícia Federal. Na semana passada, a gente lembra que a Polícia Federal concluiu a primeira etapa do inquérito e indiciou 48 pessoas. Entre elas estão o ex-presidente do INSS, Alessandro Stefanuto, o ex-procurador-geral do órgão, Virgílio de Oliveira Filho, o ex-diretor de benefícios, André Fidelis, e também o careca do INSS. Todos estão presos preventivamente desde o ano passado. E a gente vai para um rápido intervalo.
16: Bruninha escapou dessa também?
7: Não está, não foi indiciado, Augusto, nessa lista de 48 de pessoas. Mas nós seguimos atentos. A gente vai agora para um rápido intervalo, volta já.
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7: Estamos de volta em Oeste Sem Filtro agora para conferir aquele momento da participação da nossa audiência. Vamos dar uma olhadinha nos vídeos?
20: Olá, meu nome é Geraldo Francisco Filho, sou de Foz do Iguaçu. Assisto aqui o jornal de vocês ao vivo aqui dentro do meu pet shop todos os dias. Um abraço a todos aí.
21: Uma boa noite a todos da Oeste Sem Filtro. Sou Wesley Bastos, sou jornalista aqui de Manaus. Um abraço para vocês. Que bom que tem a Oeste Sem Filtro para trazer revelações, trazer reportagens verdadeiras, que traz para o povo brasileiro um conhecimento do que realmente está acontecendo no Brasil. Estamos aqui, todos juntos, torcendo aí para um Brasil melhor. E eu creio que vai dar certo. Creio aí na vitória que nós teremos. E vocês são um carro forte, né? Desde todo esse trabalho, todo esse empenho que vocês têm e a coragem de vocês também por trazer a verdade para o Brasil. Parabéns!
22: Boa noite, Brasil! Nélio Venceslau, de Chacra, Minas Gerais. Estou aqui curtindo o Jornal da Oeste, um jornal feito para pessoas exigentes. Parabéns a vocês aí, sucesso! Boa noite!
7: Deixa eu agradecer então Nélio de Minas Gerais, também Wesley de Manaus, Amazonas, um abraço para todos em Manaus, nós estivemos lá em dezembro do ano passado, fomos muito bem acolhidos, estamos devendo mais uma visita. É isso, em breve. E o Geraldo também de Foz do Iguaçu, no Paraná, obrigada pela participação, pelo carinho e assim mais uma edição de Oeste Sem Filtro fica por aqui, agradeço muito a sua companhia nessa terça-feira. Na sequência, deixo você com um comentário, Diário de Alexandre Garcia. Na sequência, você segue conosco acompanhando a Força do Agro com Joyce Mafesoli. E hoje é terça-feira, é dia de jornada dupla para Augusto Nunes. Tem conversa com Augusto Nunes hoje às 20h30 e o convidado será André Marinho. Então, estaremos todos na audiência às 20h30. Ele é pré-candidato ao governo do Rio de Janeiro.
16: Rio de Janeiro pelo Novo.
7: pelo Partido Novo. É isso. Vou me despedir, então, de todos os meus parceiros e parceiras de bancada nesta quinta-feira, nesta terça-feira. Opa, estou querendo adiantar o calendário. Mas aí eu olhei para a Ana, quinta, Ana não está. Já lembrei. Então, deixa eu desejar uma boa noite, Ana, Ludmilla, Piotto, Augusto. Obrigada pela companhia. Você que nos acompanha, uma ótima noite. Bom descanso e até amanhã.
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23: 7h54.
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2: 8h23.
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0: Olá, voltamos a falar de futebol. O Palmeiras trabalha para regularizar o atacante camaronês Miguel Blanc, de 18 anos, para que ele fique à disposição do técnico Abel Ferreira na partida contra o Coritiba. O jovem chamou atenção durante o período de testes no clube e pode aparecer entre os relacionados, devido aos desfalques no setor ofensivo. Inicialmente, ele faria parte da equipe sub-20, mas a comissão técnica avalia utilizá-lo também já no elenco principal do Alviverde. São as últimas informações do esporte. Amanhã a gente volta com mais destaques do mundo da bola.
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0: Divulgamos a seguir um depoimento de fé prestado em agradecimento e reconhecimento a Deus Pai e aos seus santos.
1: Diagnosticada com pedras e cisto nos dois rins, a senhora Rosa Aparecida Viana Alves foi encaminhada para consulta com o médico especializado naquele ano de 2016. Enquanto aguardava o atendimento agendado na rede pública de saúde, ela continuou clamando pelo amparo da Santa Vó Rosa e do Santo Irmão Aldo. Confiou no poder e na misericórdia desses benditos santos e foi atendida, pois daí a 3 dias começou a melhorar das cólicas renais. Decorridos 5 meses, durante os quais o desconforto renal foi diminuindo até desaparecer, ela passou pelo médico especialista, que solicitou alguns exames. Em consulta de retorno, o especialista se surpreendeu com os resultados dos exames, tanto que declarou que se essa paciente havia sofrido com doença renal, esta havia desaparecido. Fato comprovado pelo bem-estar que ela vinha desfrutando. Diante dessa informação, a senhora Rosa elevou seu pensamento aos céus e agradeceu a Deus Pai e aos seus santos por essa bênção, entre tantas outras recebidas, para a sua saúde e o bem-estar, como informou ela em depoimento de fé, remetido de Paraíso do Tocantins, Estado do Tocantins, recebido na sede desta Igreja Apostólica em dezembro de 2025.
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0: 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Serão todos muito bem-vindos.

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A hora milagrosa é mantida pela Igreja Apostólica, cuja missão é divulgar as boas novas de redenção e de salvação anunciadas por nosso Senhor Jesus Cristo. A seguir, prestamos mais alguns esclarecimentos a respeito da nossa fé. Maria Santíssima, a Santa Mãe do Filho de Deus, foi levada aos céus em seu próprio corpo, sem passar pela morte. Ela foi glorificada nos céus por seus méritos pessoais e por seu grande amor a Deus, a Jesus e a todos os que amam o bem, a justiça e a santidade. Na região celestial, vitoriosa, ela recebeu do Pai e de seu Divino Espírito o galardão de Rainha dos Céus e Mãe dos Filhos e Filhas de Deus. Ela foi santa desde antes de nascer, tanto que, ao anunciar que ela seria a Mãe do Filho de Deus, o anjo a saudou dizendo: Deus te salve, ó cheia de graça. Esta expressão, cheia de graça, é um vocativo. É como se fosse um nome, uma distinção que o anjo atribuiu à Virgem Maria, para deixar claro que ela sempre fora cheia da graça divina e que continuava dessa mesma maneira, ou seja, imaculada, sem haver sido influenciada pelo pecado original. Nós, os apostólicos do Consolador, adoramos a bendita Mãe Maria Santíssima, porque ela é a nossa Mãe Celestial. Louvamos o seu santo nome e somos gratos e reconhecidos aos céus e a ela, porque cumpriu o santo ministério de Mãe de Jesus, o Divino Salvador, com perfeição e dignidade. Somos agradecidos também, porque ao longo dos séculos, ela muito tem colaborado com seu Filho Jesus para a salvação de almas para Deus Pai e Senhor. Estimado ouvinte, creia nessa Santa de Deus. Ela ouve e atende ao clamor de um coração aflito e angustiado. Ampara e protege como verdadeira mãe a quem clama por seu santo nome. Inclusive, intercede diante do Pai Celestial em favor daqueles que a ela recorrem em busca de consolo para as tribulações e as adversidades da vida. Confie sempre em Maria Santíssima, a Mãe de Jesus e dos filhos e filhas.

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1: Prezados e amados ouvintes e internautas, lhes apresento a minha saudação, lhes desejando as bênçãos de Deus, o nosso Pai, as virtudes do Espírito Santo e a paz do nosso Senhor Jesus. Igualmente, as bênçãos e a graça de Nossa Santa Mãe Virgem Maria Santíssima, da querida e santa Vó Rosa, o Espírito Consolador, e do Santo Irmão Aldo, pastor e profeta apostólico. Nesta oportunidade, convido o Senhor, a Senhora e principalmente você, amigo jovem, para meditarmos sobre o amor. Existe o amor que é visto na convivência dos pais e os filhos, o amor fraternal, o amor pelo próximo, entre amigos, colegas, mas nesta ocasião quero falar exclusivamente do verdadeiro amor entre os casais. É isto mesmo, meu amigo e irmão, jovens, ouvintes e internautas, que está à procura de um relacionamento para um namoro e no futuro um casamento. Pois bem, o Santo Irmão Aldo sempre nos ensinou, junto com a Santa Vó Rosa, sobre este sentimento do amor que foi criado por Deus para a união de duas vidas, do homem e da mulher. No Evangelho de São Mateus, capítulo 19, verso 4 em diante, está a palavra de Jesus, quando também afirmou: Deus criou no princípio o homem e a mulher, para que se unam. Portanto, deixará o homem pai e mãe e se unirá à sua mulher, e serão dois numa só carne. Aí está, ouvintes, internautas, palavras de Jesus, o nosso Divino Mestre, onde mostra a vontade de Deus na formação da família e dos casais. E para isto poder existir, Ele, Deus, o nosso Criador, Ele criou o amor, mas o amor verdadeiro, aquele que São Paulo falou na carta ao povo de Coríntios, no capítulo 13, verso 4 em diante. O amor é sofredor, é benigno, o amor não é invejoso, o amor não trata com leviandade, não se ensoberbece, não se porta com a indecência, não busca os seus interesses, não se irrita, não suspeita mal, não folga com a injustiça, mas folga com a verdade. Tudo sofre, tudo crê, tudo espera, tudo suporta. O amor nunca falha. Nestes dias atuais, vemos muitos jovens que buscam uma companhia ou um relacionamento sem lembrar ou cuidar sobre o que agrada a Deus, a vontade do nosso Criador. Não se preocupam com a moral, os bons costumes, o respeito, a fidelidade, ou se realmente o que está sentindo pela outra pessoa é amor verdadeiro ou a paixão, a vontade da carne, algo passageiro. Muitos são precipitados, iludidos, não vê as circunstâncias do futuro. Pensam em viver a vida e aproveitar tudo que lhes é oferecido pelo mundo. O pecado e a libertinagem, a prática disso tudo, é que está fazendo com que exista tanto sofrimento, destruição de famílias, filhos abandonados, jovens com seu futuro prejudicado, depressões e o aumento de doenças. É a falta do compromisso da fidelidade e principalmente a falta da prática da vontade de Deus. Você jovem que me ouve, como está sua vida? Está namorando? Pensa em assumir um compromisso? Está pensando em se casar, ser feliz? É isto que quer? Ser feliz de verdade? Então ouça estes conselhos. Nesta Igreja Apostólica, existe uma disciplina e doutrina sobre o casamento, que nos foi dada por Jesus e o nosso Deus o Pai, ensinada pela Santa Vó Rosa, o Espírito Consolador, e pelo profeta Santo Irmão Aldo. Ensinos que mostra como é o verdadeiro amor, criado pelo nosso Deus. Pois quem ama, cuida, espera, respeita, é fiel. Foi o que São Paulo ensinou na sua carta, que antes lembrei a todos. O amor tudo sofre, suporta e espera. meu amigo e amiga, ouvinte, jovem, não seja precipitado, espere a pessoa certa. Não viva antes do casamento a intimidade como se já fossem um casal. Estude, busque uma formação para trabalhar no futuro. Ouça o conselho de sua mãe, do seu pai, que lhe quer tanto bem, que luta para lhe fazer feliz no futuro. Não pense que tem que aproveitar a vida com o namoro precoce, o relacionamento na adolescência, paixões momentâneas, para querer mostrar a colegas que é melhor do que os outros. As glórias deste mundo, ela pode se acabar num segundo, é o que a nossa doutrina apostólica sempre nos ensinou. Uma atitude precipitada pode estragar e causar problemas para o resto de sua vida. Lembre-se, tudo que é mal começado é mal terminado. Faça tudo certo para ser abençoado. Aceita esta mensagem, jovem internauta. Ainda é tempo de mudar a sua vida, seu modo de ser, de agir. Não ouça palavras e motivação para fazer as coisas erradas. Tem pessoas que dizem ser seus amigos, mas lhes falam para fazer o que não é bom. Cuidado, eles não lhes consideram. E no momento difícil de sua vida, estarão longe de vocês. Então aceita esta palavra para ser feliz. Siga o exemplo dos bons, os que são verdadeiramente filhos de Deus. Olhe o exemplo bom de seu pai, de sua mãe. Ouça os conselhos deles. Também observe o exemplo dos santos que aqui viveram. Se você quer ser feliz e ter paz em tua vida, no seu futuro, no casamento, se entregue na mão de Deus, de Jesus, da Santa Vó Rosa, do Santo Irmão Aldo. Eles podem te ajudar. Ouça este programa sempre e viva conforme aqui é ensinado na Hora Milagrosa. E seja feliz. Busque o amor verdadeiro para seus relacionamentos e compromissos. Você, jovem moça, que sonha em formar sua família, que já é noiva, nesta oração que vamos fazer, busque, clame para quem pode te ajudar a ser feliz, a poder construir uma família firmada na vontade do nosso Deus. E aqueles que ainda procuram um relacionamento, evitem o exagero das redes sociais. Evite de se relacionar com pessoas que você, jovem, ou até a senhora, o senhor, não conhece, não sabe realmente quem é esta pessoa que está do outro lado. Tome cuidado para não sofrer no amanhã. Tome muito cuidado para não ser prejudicada no dia de amanhã. Então, portanto, clame, peça, tenha paciência, que a Santa Vó Rosa, que a Virgem Maria, que o Santo Irmão Aldo, o nosso Deus e Jesus estão prontos para lhes ajudar a poder assim encontrar uma pessoa que realmente possa estar ao seu lado, ser o verdadeiro companheiro, companheira. Portanto, nesta oração que vamos fazer, clame, vamos orar em favor de todos. Querido Deus, o nosso Pai, aqui estão os teus filhos e filhas que clamam em teu nome, em nome de Jesus, o nosso Senhor, da Mãe Virgem Maria Santíssima, da Santa Vó Rosa, o Espírito Consolador, também do profeta Santo Irmão Aldo, estes irmãos e irmãs, os ouvintes, os jovens que têm a vontade, tem o pensamento de constituir a família, de poder assim ser bem-sucedido, ser feliz no amanhã, no seu futuro. Abençoe a eles, Santo Irmão Aldo, aqueles que estão clamando, pedindo ajuda, às vezes até com humildade buscando perdão de alguma falha, de algum erro que já cometeram. Ajuda para poder fazer as coisas certas daqui em diante, deixar de toda ilusão, deixar de todo o pecado que existe neste mundo, poder afastar da vida deles todo o mal, pessoas mal intencionadas. Santa Vó Rosa, que a Senhora com a Mãe Virgem Maria Santíssima possa abençoar a vida deles, aqueles que já assumiram o compromisso, que já estão assim, às vezes até com a data do casamento marcado, que possam ser ajudados, serem abençoados, aqueles que já, às vezes, há quanto tempo já está casado ou casada, que necessitam de uma bênção para o seu casamento, para o seu lar. Santa Vó Rosa, visite estes lares, abençoe estas famílias. Queridos e amados irmãos, irmãs, ouvintes, internautas, creiam e confiem que estes santos estão prontos para lhes ajudar. Também, Santa Vó Rosa, eu lembro da água e do óleo que eles colocaram diante deste aparelho receptor. Estão com tanta fé, com tanta convicção, quando eles utilizarem esses elementos para o alívio de uma dor, para afastar do seu lar, do seu casamento, tudo o que é do mal, aquilo que os prejudica de serem felizes, que estes elementos tenham o grande poder da tua unção, Santa Vó Rosa, para lhes ajudar a serem pessoas felizes e bem-aventuradas nesta jornada terrena. Recebam também a paz de Jesus, a bênção do nosso Deus, que possam realmente, a partir de agora, ter a sua vida transformada. Creiam e confiem, amados ouvintes, que estas virtudes e esta bênção está disponível para a sua vida, para o seu casamento, para a sua família. E sejam para todo sempre abençoados, hoje e eternamente. Amém.
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7: Está no ar a Voz do Brasil. As notícias do governo federal que... que movimentaram o país no dia de hoje.
12: Olá, boa noite.
7: Boa noite para você que nos acompanha em todo o país.
12: Terça-feira, 21 de julho de 2026.
7: Vamos aos destaques na Voz do Brasil.
12: Brasil continua fora do mapa da fome, segundo o relatório divulgado hoje pelas Nações Unidas.
7: Documento aponta ainda que país reduziu a insegurança alimentar severa. Márcia Fernandes.
13: A proporção da população brasileira que não tem renda suficiente para consumir a quantidade mínima de calorias para uma vida saudável se manteve abaixo de 2,5%. O indicador é utilizado para apontar se o país está no mapa da fome.
12: Portaria regulamenta o trabalho no comércio durante os feriados.
7: Norma estabelece que o funcionamento nesses dias vai depender de negociação coletiva. Gabriela Noronha.
14: Na prática, o acordo impede que as empresas escalem funcionários nos feriados por decisão unilateral.
12: E vamos falar também do Julho Amarelo, mês de conscientização sobre hepatites virais.
7: Saiba mais sobre a doença, a importância do diagnóstico precoce e o tratamento oferecido pelo SUS. Graziele Bezerra.
15: Todos os anos, mais de 1 milhão e 300 mil pessoas morrem por complicações causadas por algum tipo de hepatite.
12: Hoje, na apresentação da Voz do Brasil, Luciana Vasconcelos e Nazi Brum.
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